0: tema da nossa entrevista com a secretária de Patrimônio da União, Carolina Stuck.
1: Hoje, na apresentação da Voz do Brasil, eu, Mariana Jungmann e Luciano Seixas.
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1: Foi lançada hoje uma nova vertente do programa Move Brasil, agora para ajudar entregadores de aplicativos na entrega e transporte de passageiros.
0: Eles vão poder financiar motos e outros veículos semelhantes para trabalhar com total garantia do governo.
2: O programa Move Brasil, Entregadores e Moto App é voltado para motociclistas ou ciclistas que trabalham com entregas de mercadorias, transporte de passageiros ou de cargas. Com a linha de crédito, eles vão poder financiar veículos como bicicletas elétricas, ciclomotores, motonetas e motos flex e elétricas produzidos no país. O presidente Lula comentou que a nova linha de crédito dá autonomia aos entregadores, que terão total garantia do governo para conseguir o financiamento.
3: O que é que nós fizemos de novidade? O governo está assumindo o fundo garantidor para que ninguém deixe de emprestar dinheiro para vocês comprar moto por falta de garantia. O governo é a garantia de vocês. Vocês não estão apenas conquistando o direito de ter uma moto. O que a gente tem que ter é o seguinte: a gente está deixando de pagar um aluguel para a gente comprar um patrimônio.
2: Será possível financiar um veículo por beneficiário e os trabalhadores terão 2 meses para começar a pagar, com prazo de financiamento de até 48 meses. E as montadoras poderão oferecer descontos para a compra. As taxas de juros são de 12% ao ano para os homens e 11,5% para as mulheres. Se o trabalhador financiar R$ 21 mil reais para comprar sua moto, por exemplo, a parcela ficará em cerca de R$ 552. Para o coordenador da Aliança Nacional dos Entregadores por Aplicativo, Nicolas Souza, poder financiar um veículo vai trazer segurança aos trabalhadores.
4: A gente vai poder trocar de moto com mais facilidade, a gente vai poder conseguir comprar a bike elétrica, principalmente os irmãos que entregam de bike aí e que tem poucas condições hoje de trabalhar com saúde, com segurança, pedalando morro acima, né?
2: Podem solicitar o financiamento ciclistas e motociclistas cadastrados como entregadores em aplicativo há pelo menos 6 meses e que tenham realizado no mínimo 100 corridas. E ainda entregadores com carteira assinada que atuem há pelo menos 6 meses na mesma empresa. O ministro do Desenvolvimento, Indústria, Comércio e Serviços, Márcio Elias Rosa, comentou o alcance do programa.
5: Se nós contarmos todos, os seletistas, os de plataforma, nós vamos alcançar 1 milhão de colegas, aí, de companheiros e de companheiras. Todos os dias rodam as ruas de todas as cidades, pequenas e grandes cidades, levando remédio, comida, documento. E essas pessoas que trabalham tanto dia após dia são absolutamente essenciais.
2: A adesão ao Move será pelo site gov.br/movebrasil. Após o cadastro, o trabalhador será informado se atende às condições e a partir de 13 de julho poderá procurar a Caixa, o Banco do Brasil ou instituições financeiras habilitadas para a contratação do financiamento. Reportagem Márcia Fernandes.
1: Moradias para quem vive no campo, em comunidades rurais e quilombolas.
0: O governo do Brasil anunciou a contratação de 85 mil moradias pelo programa Minha Casa Minha Vida.
1: Também foi contemplada a modalidade de construção por meio de entidades, como associações e cooperativas.
6: Um total de 85 mil moradias serão construídas por meio do Minha Casa Minha Vida. Destas, 50 mil unidades serão destinadas à modalidade rural do Programa Habitacional do Governo. Atualmente, a iniciativa contempla famílias com renda bruta anual de até 50 mil reais. Entre os beneficiários estão agricultores familiares e integrantes de comunidades quilombolas rurais. Para Vânia Marques, presidente da Confederação Nacional dos Trabalhadores Rurais e Agricultores Familiares, as novas moradias representam reconhecimento para o povo do campo.
7: Garantir moradia digna para as famílias do campo é reconhecer a contribuição para o país e afirmar que ninguém pode ser deixado para trás.
6: Outras 35 mil moradias vão atender a beneficiários do Minha Casa Minha Vida, a entidade, em 218 municípios brasileiros. Esta linha linha do programa federal é voltada para famílias de baixa renda organizadas por entidades privadas sem fins lucrativos, que em alguns casos também auxiliam na execução das obras e no suporte técnico dos projetos. O presidente Lula garantiu que mais recursos podem ser liberados para esse tipo de parceria.
8: A única coisa que vocês precisam é que a gente tenha confiança em vocês e respeito, que vocês darão conta do recado. Portanto, se preparem, porque quanto mais casa vocês fizerem, quanto melhor for a qualidade da casa que vocês fizerem, mais vocês vão ter direito de ter mais casa para fazer.
6: O ministro das Cidades, Vladimir Lima, reforçou que as duas modalidades do programa Minha Casa Minha Vida, Entidades e Rural, são importantes porque a participação da população é protagonista na solução de problemas habitacionais.
9: Somente por intermédio dessas entidades conseguimos chegar na zona rural e oferecer moradia digna aos brasileiros do campo. São empreendimentos que de fato vão transformar a vida das famílias e dar dignidade para as famílias aí que esperam tanto tempo por uma casa para morar.
6: O governo do Brasil prevê investimento total de 10 bilhões de reais nesta nova seleção habitacional. Os recursos serão liberados através do Fundo de Desenvolvimento Social. O governo do Brasil também anunciou a liberação de 1 bilhão de reais em crédito instalação, que é destinado à construção e reforma de casas para famílias assentadas e comunidades quilombolas, que fazem parte do Programa Nacional de Reforma Agrária. Reportagem Gabriela Noronha.
0: De um lado, imóveis ociosos da União, como prédios públicos em regiões centrais das grandes cidades, ou áreas que já foram rurais e hoje viraram a casa de muita gente nas periferias pelo país.
1: De outro lado, famílias que precisam dos títulos de propriedade das suas casas ou de um apartamento para morar. Prefeituras que precisam de espaço para equipamentos públicos.
0: Para fazer esses dois universos se encontrarem, o governo do Brasil criou o programa Imóvel da Gente.
1: Mais cedo, nós conversamos com a secretária de Patrimônio da União, Carolina Stuck, sobre esse trabalho. Acompanhe a entrevista. Secretária Carolina Stuck, muito boa noite. Vamos começar falando do programa Imóvel da Gente. Ele tem feito, né, uma transferência dos imóveis ociosos do governo federal para fins sociais, como habitação, por exemplo. A senhora pode explicar melhor para a gente como é que funciona o programa e para que outros fins os imóveis podem ser destinados?
10: Boa noite, Mariana. Boa noite, Luciano. Então, o Programa Imóvel da Gente é uma política de democratização do patrimônio da União. O objetivo dele é transformar imóveis ociosos ou subutilizados em políticas públicas. Então, é fazer com que esses imóveis públicos cumpram a sua função social, ambiental e econômica, tentando atingir, né, chegar diretamente à população, transformando esses imóveis em equipamentos públicos. O programa prioriza quatro áreas de ação, né? A primeira delas é a habitação de interesse social, numa forte parceria com o programa Minha Casa Minha Vida, nas suas várias modalidades, mas em especial o programa Minha Casa Minha Vida Entidades. A segunda linha visa fazer a regularização fundiária, que várias áreas da União, historicamente, se transformaram em centros urbanos, foram, né, urbanizados, a população ocupou essas áreas, e essas famílias não receberam até hoje os seus títulos de propriedade. Então, um dos objetivos é fazer essa regularização, né, esse loteamento, esse parcelamento dessas áreas, para que as famílias possam ter os seus títulos. A terceira área de atuação do programa são as políticas públicas e os programas estratégicos do governo federal. Aqui entra a educação, a saúde, a assistência social, a segurança alimentar, a cultura, enfim, diversos equipamentos, né, tanto equipamentos federais como daqueles que são geridos por estados e municípios, numa parceria com esses entes, para que a gente possa, então, beneficiar ao máximo o atendimento à população. E uma última linha, que são grandes áreas, né, que já foram áreas operacionais, como aeroportos ou rede ferroviária, e que hoje se transformam em equipamentos de múltiplos usos, né? Essas são as quatro principais áreas aí do programa.
0: E que tipos de imóveis entram no programa? Prédios, fazendas, salas comerciais? Como é que é isso, secretária?
10: Isso. A Secretaria de Patrimônio da União faz a gestão de todos os tipos de imóveis, né? Como vocês citaram, prédios ou terrenos desocupados, às vezes grandes áreas rurais. E cada uma delas vai sendo destinada para uma finalidade para a qual ela tem vocação. Então, tem áreas, né, rurais, por exemplo, que são destinadas ao INCRA para reforma agrária ou que são áreas de ocupação originária dos nossos povos e comunidades tradicionais, às vezes áreas das comunidades ribeirinhas próximas aos rios federais, mas também os prédios, às vezes prédios da própria administração pública federal que acabaram sendo desocupados, que a administração não utiliza mais nos centros das áreas urbanas e que hoje podem virar moradia, por exemplo, né? Então, a gente tem todos esses tipos de imóveis dentro do escopo de atuação aí do programa imóvel da gente.
1: Secretária, a senhora mencionou antes que algumas áreas da União acabaram virando cidades, né? E que o governo faz esse esforço de regularização de titulação dessas pessoas que foram morar lá, né? E ontem o presidente Lula anunciou a destinação de imóveis numa parceria e também com o programa Periferia Viva. Como é que esses dois programas conversam? Como é que vocês trabalham juntos?
10: Perfeito. Então, a SPU fez um trabalho, um esforço muito grande para fazer um mapeamento de todos esses núcleos urbanos informais que existem em áreas da União para poder fazer esse processo de regularização. Então, quais são as famílias que ocupam? Só que, e precisa para que isso aconteça, dos parceiros locais, dos estados e dos municípios, que são eles que conseguem fazer o projeto de urbanização dessas áreas, o loteamento, mas isso tudo custa caro, né? É preciso fazer o georreferenciamento, é preciso um trabalho social com as famílias para fazer o cadastramento dessas famílias, e nem sempre os entes locais, os municípios têm, né, capacidade de gestão e capacidade financeira para fazer isso. Então, nessa parceria, o Ministério da Gestão e Inovação e o Ministério das Cidades conseguiram fazer uma parceria. O PAC Periferia Viva está investindo 200 milhões de reais para atender, nesse primeiro momento, 91 núcleos urbanos em 45 municípios. Foi isso que a gente anunciou ontem, né? Celebrou alguns desses contratos ontem. E essa parceria é inédita. É a primeira vez que esse recurso para titulação de famílias é destinado exclusivamente para áreas da União.
0: Quantos imóveis já foram repassados para o imóvel da gente e qual a expectativa de repasses até o fim do ano?
10: Ontem nós anunciamos, no balanço de maio de 2026, 1.804 imóveis destinados. Ontem, com as destinações de ontem, a gente já chegou a quase 1.900 imóveis. A expectativa é que até o final do ano a gente chegue a 2 mil imóveis, beneficiando aí em torno de 400 mil famílias em centenas de municípios em todos os estados brasileiros.
1: Muito bem, nós conversamos com a secretária de Patrimônio da União, Carolina Stuck. Muito obrigada, secretária, pela sua entrevista à Voz do Brasil.
10: Obrigada a vocês, boa noite.
0: O governo vai investir 160 milhões de reais para fortalecer a economia popular e solidária.
1: Esse modelo econômico tem como princípio a cooperação entre os trabalhadores e a solidariedade.
0: O resultado é uma remuneração mais justa, maior preocupação com o meio ambiente e o fortalecimento das redes locais de fornecimento.
11: Uma cadeia de produção que envolve 5 estados do país com foco na sustentabilidade. Esse é o trabalho da cooperativa Justa Trama, com sede em Porto Alegre, que comercializa itens de vestuário e artigos de enxoval, feitos com algodão agroecológico. Patrícia Ribas, costureira e diretora financeira da cooperativa, explica como é o processo de produção.
12: A plantação do algodão sai do estado do Ceará e do Rio Grande do Norte, vai para Pará de Minas, é feito fio, e o tecido vai para Porto Alegre, Rio Grande do Sul, onde é produzida as peças. Rondônia também está incluído, porque ela também faz parte com os adereços, botões de cascas de coco e produtos da Amazônia mesmo, né?
11: O dinheiro arrecadado no fim do ano é repartido entre todas as organizações que participam da cooperativa. Esse é um modelo de economia popular e solidária, forma coletiva de organização em que os trabalhadores se baseiam na cooperação e na solidariedade. Para fortalecer iniciativas como essa, o governo vai investir 160 milhões de reais. O anúncio foi feito nesta sexta-feira, durante o primeiro Festival Nacional de Economia Popular e Solidária, realizado no Rio de Janeiro, com apoio do Ministério do Trabalho e Emprego. Fernando Zamban, secretário nacional de Economia Popular e Solidária, explica a que esse dinheiro se destina.
13: Grande parte dos investimentos vem no apoio à melhoria da gestão dos empreendimentos, que é o grande problema, o grande gargalo identificado por esses empreendimentos. Outra parte é investimento, adquirir equipamentos, logística, para permitir que eles tenham mais condições de disputar licitações públicas, acesso ao mercado, colocar o produto no mercado convencional que nós encontramos nas prateleiras, ter produto da economia solidária também disponível para a população em geral.
11: Ainda durante o evento, foi assinada a portaria que institui o segundo Plano Nacional de Economia Solidária, principal instrumento de planejamento estratégico do setor. A carioca Maria Inês de Queiroz Calper faz questão de comprar itens artesanais e contribuir para a valorização de iniciativas ligadas à economia solidária.
14: Primeiro que eu acho mais belo, eu acho o preço mais justo e eu dou realmente valor. Essa coisa do tempo, da dedicação, né, do físico da pessoa, debruçar sobre aquilo e fazer aquele trabalho manual, eu acho isso muito importante.
11: Hoje, há cerca de 30 mil empreendimentos econômicos solidários no país, geralmente na área de artesanato e na produção de alimentos, sendo que a maior parte dessas organizações ainda atuam de maneira informal. Reportagem Natália Koslick.
1: Em entrevista à TV Brasil, da Empresa Brasil de Comunicação, o diretor do Programa Nacional de Imunizações, Éder Gatti, explicou sobre a suspensão temporária da vacina contra a dengue do Butantan.
0: A ideia é estudar os casos junto ao Instituto e à Anvisa para identificar possíveis fatores de risco e orientar a população da forma mais segura possível.
1: Mais cedo, nós conversamos com a repórter Natália Koslick para entender o que houve e as providências que estão sendo tomadas. Boa noite, Natália. Vamos rememorar o que houve. A vacina começou a ser aplicada, foi suspensa essa semana, né? Conta pra gente.
11: Boa noite, Mariana, Luciano e ouvintes da Voz do Brasil. A vacina contra a dengue, desenvolvida pelo Instituto Butantan, passou por todos os estudos e testes necessários antes de ser disponibilizada à população. Ou seja, ela seguiu o processo normal das vacinas que são incorporadas para distribuição pelo Sistema Único de Saúde. O que acontece é que quando a escala foi ampliada, foram manifestados aqueles 42 casos de eventos raros divulgados pelo Ministério da Saúde no início da semana. E por isso a decisão pela suspensão temporária do imunizante. Agora esses casos vão ser avaliados individualmente para investigar o que houve com esses pacientes e possíveis fatores de risco que tenham interação com a vacina. Em entrevista à TV Brasil, o diretor do Programa Nacional de Imunizações, Éder Gatti, explicou como funciona esse processo.
15: A gente vai fazer um levantamento assim, quais foram os fatores de risco que levaram essas pessoas a desenvolverem esses agravos, considerando que a maioria, e a grande maioria, não desenvolveu. Porque, eventualmente, nessas investigações, a gente acaba identificando fatores de risco que permite a gente direcionar a vacina para um grupo e contraindicar para outro. Por exemplo, pode ser desde um uso de medicamento, pode ser desde uma doença que a pessoa tenha, pode ser até mesmo a idade dela. Tudo isso são coisas que a gente precisa avaliar com muito cuidado para tomar a melhor decisão e garantir a proteção da população. Quando a gente vacina em massa, os eventos muito raros aparecem, que foi justamente o que aconteceu.
11: Vale ressaltar que foram notificados 42 eventos em um universo de 500 mil pessoas que haviam sido vacinadas até o momento.
0: Natália, com essa suspensão, o que acontece com as doses do imunizante que já foram distribuídas aos estados e municípios?
11: Luciano, por enquanto essas doses ficam em stand-by, até que haja uma definição definitiva sobre essa análise, que está sendo desenvolvida em parceria com o Instituto Butantan e a Anvisa.
1: Agora, Natália, existe uma outra vacina contra a dengue, do laboratório Takeda, que também foi incorporada ao SUS e que já vinha sendo aplicada em crianças e adolescentes, né? Sei que deve ter muita gente preocupada com isso por aí. Muda alguma coisa no caso desse imunizante?
11: A princípio, não, Mariana. O diretor do Programa Nacional de Imunizações, Éder Gatti, explicou que no caso da vacina do laboratório japonês, não foram encontrados agravos.
15: A vacina do laboratório Takeda, que foi incorporada em 2024, nós já temos quase 9 milhões de pessoas vacinadas pelo SUS, de 10 a 14 anos, e nós fizemos a mesma avaliação com essa vacina e não encontramos nada semelhante até o momento. Então, a vacinação contra a dengue das crianças e dos adolescentes de 10 a 14 anos é feita com outra vacina, e essa outra vacina tem um bom perfil de segurança, uma vez feita conforme os protocolos do Ministério da Saúde.
0: Agora, como evitar que essa investigação acabe gerando desconfiança sobre a eficácia das vacinas em geral?
11: Pois é, Luciano, exatamente o contrário. Esse episódio deve ser interpretado de forma oposta na visão do diretor do Programa Nacional de Imunizações. Ele fez questão de ressaltar que todo esse processo da suspensão temporária deve reforçar a confiança das pessoas no trabalho de controle dos órgãos de saúde, já que foi o próprio governo que divulgou os casos e que prestou os esclarecimentos.
15: O Ministério deu toda a transparência para o que foi encontrado. Isso demonstra que as pessoas devem ter confiança no programa e confiança no Sistema Único de Saúde. Porque se nós encontrarmos qualquer problema em qualquer produto que é utilizado na população, nós seremos os primeiros a tomar providência e os primeiros a comunicar.
11: Vale lembrar que a vacina contra a dengue, desenvolvida pelo Butantan, estava sendo aplicada apenas em cidades de São Paulo, Minas Gerais, Ceará e Tocantins. E para quem tomou a vacina nos últimos 21 dias, a orientação do Ministério da Saúde é fazer o acompanhamento em uma unidade de saúde local para observar possíveis reações adversas. Mariana, Luciano.
1: Obrigada, Natália Kozlik, pelas suas informações aqui na Voz do Brasil.
0: Termina daqui a pouquinho, às 23 horas e 59 minutos de hoje, as inscrições para o Exame Nacional do Ensino Médio.
1: Esse mesmo prazo vale para quem deseja solicitar atendimento especializado e tratamento por nome social.
0: As provas serão aplicadas nos dias 8 e 15 de novembro em todo o país e são a principal porta de entrada para a educação superior no Brasil, como destacou o ministro da Educação, Leonardo Bacchini.
16: O Enem é muito importante porque é a principal ferramenta de acesso à educação superior no Brasil hoje. Com seu resultado do Enem, você pode acessar o SISU, ou seja, você pode ingressar nas universidades federais, em universidades estaduais, nas universidades públicas do Brasil. Você pode acessar o ProUni, você pode acessar o FIES e muitas universidades privadas também utilizam ao longo do ano a nota do Enem. E agora temos uma novidade, que as universidades federais também, no meio do ano, têm o SISU+, que aproveita também as notas do Enem. Com isso, sua vida muda.
1: As inscrições devem ser realizadas na página do participante, no endereço enem.inep.gov.br/participante.
0: Lembrando que os estudantes concluintes do ensino médio da rede pública também devem acessar esse mesmo endereço para confirmar a participação no Enem e complementar as informações necessárias.
1: A inflação desacelerou no mês de maio, com índice de 0,58% contra 0,67% no mês de abril.
0: De acordo com o Instituto Brasileiro de Geografia e Estatística, os maiores impactos foram dos grupos alimentos e bebidas, seguidos por habitação, cuidados pessoais e energia elétrica.
1: Em 2026, até maio, a inflação é de 3,20% e nos últimos 12 meses, a alta no custo de vida é de 4,72%.
0: O próximo lote de restituição do Imposto de Renda de Pessoa Física será pago em 30 de junho.
1: Os demais créditos serão programados para 31 de julho e 31 de agosto.
0: O primeiro lote foi pago em 29 de maio e somou 16 bilhões de reais.
1: Entre as novidades desse ano está o cashback, destinado a contribuintes com direito à restituição, que não estavam obrigados a apresentar a declaração referente a 2024.
0: Nesses casos, a Receita Federal vai elaborar uma declaração no modelo simplificado.
1: O pagamento desse lote será feito em 15 de julho.
0: E essas foram as notícias do Governo do Brasil.
1: Uma realização da Secretaria de Comunicação Social da Presidência da República.
0: Com produção da empresa Brasil de Comunicação.
1: E agora com as notícias do Poder Judiciário e do Congresso Nacional. Boa noite, um bom fim de semana.
0: A gente volta na segunda-feira. Boa noite, até lá.
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19: STF determina ajustes no plano de reestruturação da CVM.
20: No dia de combate ao trabalho infantil, TST destaca a campanha Vida de Aprendiz.
19: Para o STJ, comprador de imóvel tem legitimidade para exigir obras em áreas comuns.
20: Boa noite, eu sou Marcela Luiza.
19: E eu sou Walter Lima.
20: O Supremo Tribunal Federal determina novas medidas para reforçar a atuação da Comissão de Valores Mobiliários, órgão responsável pela fiscalização do mercado de capitais brasileiro.
19: A decisão é do ministro Flávio Dino, relator do caso no STF. Judite Aragão.
3: O ministro reconheceu avanços nas medidas voltadas à modernização tecnológica da Comissão de Valores Mobiliários, como o uso de inteligência artificial, a integração de bases de dados e a ampliação da cooperação entre órgãos de fiscalização. Mas considerou insuficientes as propostas relacionadas ao aumento da produtividade e à recomposição do quadro de pessoal da autarquia. Na decisão, Flávio Dino rejeitou a meta apresentada pela União de reduzir em apenas 20% o estoque de processos administrativos em tramitação. O ministro considerou o índice incompatível com a gravidade da crise e determinou a apresentação de novas metas para acelerar a análise e o julgamento dos casos.
20: Hoje, 12 de junho, é o Dia Mundial de Combate ao Trabalho Infantil.
19: Para marcar essa data, a Justiça do Trabalho criou a campanha nacional Vida de Aprendiz. Começar certo faz toda a diferença, que está sendo promovida durante todo o mês. Larissa Batista.
21: O foco do TST tem sido converter esse tipo de ação irregular em vagas de jovem aprendiz, garantindo proteção legal, remuneração e a permanência na sala de aula. Os dados mais recentes do IBGE mostram que o país tem mais de 1 milhão e 650 mil crianças e adolescentes entre 5 e 17 anos em situação de trabalho infantil. Alguns são submetidos às piores formas de exploração, que envolvem graves riscos à saúde e à segurança.
20: Comprador de imóvel pode ajuizar ação individual para exigir obras de infraestrutura em áreas comuns do condomínio.
19: Para o STJ, não é necessária a ação coletiva dos condôminos. Fátima Uchoa.
22: O comprador de um lote ajuizou ação contra a construtora responsável pelo loteamento, pedindo a conclusão de obras de infraestrutura nas áreas comuns que estavam atrasadas. A Justiça de Goiás condenou a empresa a finalizar as obras e aplicou multa contratual pelo atraso na entrega. A terceira turma do STJ manteve a determinação. Segundo a relatora ministra Nancy Andrighi, embora a conclusão das obras prometidas em contrato seja um direito coletivo de todos os proprietários, o descumprimento também atinge diretamente a esfera particular de cada um, o que permite a atuação individual na justiça.
20: Ministro Cássio Nunes Marques completa um mês na presidência do Tribunal Superior Eleitoral.
19: Defesa da urna eletrônica e do voto livre marcam o primeiro mês de gestão. Fábio Ruas.
23: O ministro Cássio Nunes Marques tem uma agenda marcada pela defesa da democracia e inclusão, fortalecimento da confiança no sistema eletrônico de votação e pela preparação para as eleições 2026. Outro foco da gestão é o enfrentamento da desinformação e do uso indevido da inteligência artificial.
20: Justiça Federal determina medidas para garantir serviços de saúde em reservas extrativistas no Amazonas.
19: Decisão atende a pedido do Ministério Público Federal, Sabrine Menezes.
24: Segundo as investigações, as Resex Ituxi e Médio Rio Purus, localizadas em Lábrea, abrigam diversas comunidades tradicionais que enfrentam dificuldades de acesso aos serviços de saúde devido à localização e às peculiaridades da região. Com a decisão, a União e o município devem apresentar, em até 30 dias, medidas para garantir transporte de emergência e atendimento médico para as comunidades. Caso não cumpram as determinações, União e município podem ser multados em R$5.000 por dia.
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20: Uma boa noite.
19: Bom fim de semana e até segunda-feira.
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26: Eu sou Humberto Pinheiro e estes são os destaques de hoje do Jornal do Senado, que começa agora. Projeto aprovado no Senado amplia a proteção à honra e à privacidade das pessoas. Trabalhadores da safra não poderão acumular salário e benefícios sociais. Proposta pode facilitar a quitação de dívidas entre contribuintes e o poder público. Boa noite. Uma proposta que restringe a divulgação de imagens de vítimas de crimes ou acidentes avançou no Senado. O projeto foi aprovado pela Comissão de Constituição e Justiça e segue agora para análise do plenário. A medida prevê limites para a divulgação e o compartilhamento de imagens que possam expor a dignidade das vítimas e de seus familiares. Repórter Pedro Pincer.
2: O texto altera o Código Civil para prever que o registro ou a divulgação de imagens de vítimas de crimes ou acidentes e de cadáveres poderão ser proibidos quando atingirem a honra da pessoa retratada ou tiverem finalidade comercial. Atualmente, a legislação já prevê restrições para a divulgação de escritos e imagens de uma pessoa nessas situações. O relator, senador Marcelo Castro, do MDB do Piauí, falou sobre o fato que motivou a apresentação do projeto.
4: Foi um acidente que aconteceu com a cantora Marília e compositora Marília Mendonça, que foi filmada a imagem dela, foi divulgado. Isso causou um grande trauma e esse projeto visa exatamente a proteger essas imagens de pessoas que são vítimas de acidente ou de violência.
2: O texto alternativo de Marcelo Castro altera ainda a pena prevista no texto original. Em vez de reclusão, a punição passa a ser de detenção de 6 meses a 2 anos e multa. A proposta segue agora para o plenário.
26: A criação da Universidade Federal do Xingu, no Pará, avançou no Senado. A Comissão de Educação aprovou o projeto que institui a UFX, com sede no município de Altamira. A Universidade Federal do Xingu deverá atender cerca de 430 mil moradores de municípios da região da Transamazônica e das bacias dos rios Xingu e Tapajós. Mais informações com o repórter Rodrigo Rezende.
5: A Comissão de Educação do Senado aprovou a criação da Universidade Federal do Xingu, a UFX. Pela proposta, a nova instituição, com sede em Altamira, será criada a partir do desmembramento da Universidade Federal do Pará. A relatora do projeto, senadora professora Dorinha Seabra, do União do Tocantins, destacou que a presença de uma universidade federal modifica o cenário social da região de instalação.
6: A implantação de uma instituição autônoma com capacidade em pesquisa e extensão contribui sensivelmente para a transformação da realidade social e econômica do seu entorno.
5: O senador Zequinha Marinho, do Podemos do Pará, afirmou que o funcionamento de uma universidade federal em Altamira irá contribuir muito para uma região que fica centenas de quilômetros afastada da capital, Belém.
7: A cidade de Altamira, que é o principal polo da Transamazônica, é em torno de 850 quilômetros. Então, há um vazio nessa região da presença da universidade pública para preencher esse espaço, atendendo não só a cidade de Altamira, que já é, digamos, a sede da extensão da UFPA lá, e faz um trabalho extraordinário. Mas não tem pernas para atingir os municípios do Xingu, né?
5: A proposta, que foi apresentada pelo então senador Paulo Rocha, do PT do Pará, será analisada agora pela Câmara dos Deputados.
26: O senador Rogério Marinho, do PL do Rio Grande do Norte, criticou a condução da política econômica do governo federal e afirmou que o crescimento dos gastos públicos tem provocado o aumento da dívida do país. Segundo o parlamentar, a situação fiscal brasileira se deteriorou nos últimos anos e poderá gerar impactos negativos para as próximas gerações. O senador comparou os indicadores econômicos atuais aos registrados durante a gestão do ex-presidente Jair Bolsonaro. Para Marinho, o aumento das despesas públicas é resultado da criação de novos tributos. O parlamentar também citou projeções da instituição fiscal independente sobre a relação entre dívida pública e Produto Interno Bruto, o PIB.
8: Nós sabemos que ao final deste período, a dívida, relação dívida-PIB, que era 71 pontos percentuais, segundo o IFE, que é a nossa instituição fiscal independente aqui do Senado da República, baterá 84 pontos percentuais. Significa que os brasileiros vão herdar uma herança maldita do governo do PT.
26: Trabalhadores rurais contratados por Safra não poderão acumular o salário com benefícios sociais. O governo federal vetou integralmente o projeto aprovado pelo Congresso que autorizava a manutenção desses benefícios durante a contratação temporária no campo. A proposta tinha como objetivo estimular a contratação de mão de obra sazonal na agricultura sem a perda de programas sociais. Com o veto, a decisão agora será analisada pelo Congresso Nacional, que poderá manter ou derrubar o veto. Repórter Marcela Cunha.
9: A proposta determinava que o salário recebido em atividades de plantio e colheita não entrasse no cálculo da renda familiar usado para conceder ou manter benefícios sociais como Bolsa Família. Na justificativa do veto, o governo afirmou que a proposta é inconstitucional e criaria uma despesa obrigatória e permanente sem estimativa do impacto financeiro. Mas o relator do projeto, o senador Jaime Bagatoli, do PL de Rondônia, argumentou que a dificuldade de contratar trabalhadores já provoca perdas em diferentes culturas e regiões do país.
10: O pessoal da Bahia está de joelho por não ter mão de obra. Está se perdendo manga, cacau, uva e ninguém pode fazer essa contratação sem carteira assinada.
9: Pelo texto aprovado no Senado, o trabalhador poderia aceitar o emprego formal durante a safra sem perder imediatamente o benefício. O veto ainda será analisado em uma sessão conjunta do Congresso Nacional.
26: Já o senador Lucas Barreto, do PSD do Amapá, defendeu o avanço da exploração de petróleo e gás na margem equatorial, faixa litorânea que se estende do Amapá ao Rio Grande do Norte. Segundo o parlamentar, a atividade pode representar uma oportunidade para reduzir desigualdades históricas na Amazônia e impulsionar o desenvolvimento econômico do estado que ele representa. E o Senado deve analisar um projeto de lei que permite a utilização de créditos e direitos creditórios para quitar dívidas entre a União, estados e municípios e contribuintes. A medida pretende dar mais eficiência à gestão de créditos públicos e facilitar a solução de pendências financeiras entre o poder público e os contribuintes. Repórter Alexandre Campos.
11: O mecanismo previsto no projeto é simples. O particular, pessoa física ou jurídica que tiver um direito líquido e certo para receber da União como precatório federal ou crédito de tributo federal reconhecido, poderá receber autorização federal para usá-lo para quitar ou amortizar uma dívida que tem com estados, distrito federal ou municípios. As prefeituras e os governos estaduais, por sua vez, poderão usar esses créditos dos particulares para pagarem ou reduzirem suas dívidas com o governo federal. Essa triangulação, segundo o autor do projeto, o senador Alan Rick, do Republicanos do Acre, vai facilitar o pagamento de dívidas.
12: A ideia é dar utilidade econômica a créditos que já existem e permitir que eles sejam usados para resolver passivos públicos de forma mais eficiente.
11: Alan Rick lembrou ainda que os estados, o Distrito Federal e os municípios poderão limitar o uso desse mecanismo, considerando os contribuintes que dificilmente pagariam suas dívidas com esses entes.
26: Com trabalhos técnicos de Josivaldo Souza, o Jornal do Senado fica por aqui. Acompanhe agora as notícias do Tribunal de Contas da União e da Câmara dos Deputados. Boa noite e bom fim de semana.
13: Minuto do TCU.
14: O Tribunal de Contas da União avaliou o sistema de concessão automática de benefícios do Instituto Nacional de Seguridade Social, o INSS. A ferramenta foi criada para agilizar a análise dos pedidos e reduzir o tempo de espera dos segurados. A fiscalização apontou avanços na automação, mas também que os resultados esperados ainda não foram alcançados. Um dos problemas é que a fila de espera e o tempo de análise continuam sendo desafios para o INSS. A auditoria identificou o uso de sistemas antigos, falta de pessoal e dificuldades para ampliar o número de benefícios concedidos de forma automática. O TCU fez recomendações para aumentar a segurança das análises automáticas e melhorar o atendimento ao cidadão. Saiba mais em tcu.gov.br.
13: TCU, fiscalização a serviço da sociedade. Jornal Câmara dos Deputados.
15: Câmara facilita o acesso de garis ao banheiro durante o período de serviço.
27: Projeto que proíbe atenuante em crimes de violência sexual vai a plenário.
15: Salvador poderá ser a sede simbólica do governo federal no dia 2 de julho.
28: Boa noite.
27: Os deputados aprovaram um projeto que transfere simbolicamente a sede do governo federal para Salvador no dia 2 de julho. Agora o texto será analisado pelo Senado, como informa a repórter Daniele Lessa.
0: A Câmara dos Deputados aprovou o projeto que estabelece a transferência simbólica e temporária da sede do governo federal para a cidade de Salvador, capital da Bahia, no dia 2 de julho de cada ano. O 2 de julho é o principal feriado estadual da Bahia, celebrando a consolidação da independência do Brasil com a expulsão definitiva das tropas portuguesas de Salvador em 1823, em lutas que tiveram a participação de figuras históricas como Maria Quitéria, jovem que se disfarçou de homem, ingressou no exército para lutar pela independência, mostrando grande habilidade no combate. Pelo texto aprovado, apresentado pelo deputado Léo Prates, da Bahia, a sede do governo federal será transferida simbolicamente para Salvador nessa data, em homenagem às celebrações da independência. A medida terá caráter simbólico e não interrompe o funcionamento normal das instituições em Brasília. Relator da proposta, o deputado Gabriel Nunes, do PSD baiano, destacou que a independência brasileira não se limitou a um único episódio, tendo a Bahia um papel central nesse processo, especialmente no Recôncavo Baiano, que serviu como base de organização das forças que lutaram contra o domínio português após a proclamação da independência em 7 de setembro.
1: Naturalmente, o 7 de setembro de 1822 é de grande valia, de grande importância, representa o grito de independência do nosso país, mas ainda havia grande dificuldade na consolidação em diversas localidades e nosso Estado teve um papel preponderante para essa consolidação, principalmente no nosso Recôncavo Baiano.
0: O deputado Kim Kataguiri, do Missão de São Paulo, se manifestou contra a votação do projeto, argumentando que existem temas de maior relevância para serem aprovados no plenário da Câmara.
3: Está muito caro o Congresso para fazer esse trabalho, para ficar decidindo sobre esse tipo de pauta. Sinceramente, vossas excelências acham que não há matéria mais importante, que essa é a prioridade para ser levado para o plenário? Que não poderia aprovar uma comissão?
0: O projeto que estabelece a transferência simbólica da sede do governo federal para Salvador no dia 2 de julho agora será analisado pelo Senado. Da Rádio Câmara de Brasília, Daniele Lessa.
16: Direitos Humanos.
17: Clarissa Tércio, do PP de Pernambuco, critica a participação de crianças na última edição da Parada do Orgulho LGBT+, em São Paulo. A parlamentar argumenta que o evento possui conteúdo estritamente adulto e inadequado para menores de idade.
27: Segundo Clarissa Tércio, a infância está sendo utilizada como instrumento de militância ideológica por meio de financiamento público a entidades do setor. A deputada também acusa políticos da esquerda de realizar campanha eleitoral antecipada no evento.
16: Segurança Pública.
17: Os deputados aprovaram um projeto que proíbe atenuantes em crimes de violência sexual. Saiba mais sobre a proposta que está pronta para entrar na pauta do plenário na reportagem de Maria Neves.
21: A Comissão de Constituição e Justiça aprovou o projeto da deputada Laura Carneiro, do PSD do Rio de Janeiro, que proíbe a redução de pena para crimes sexuais, independente da idade do agressor. A proposta também veda a diminuição do prazo de prescrição de crimes de natureza sexual. O projeto ainda será votado pelo plenário. Atualmente, a legislação determina que nos casos de violência sexual cometidos por menores de 21 anos no momento da agressão e de maiores de 70 anos quando for proferida a sentença, a pena pode ser reduzida à metade. O tempo de prescrição também cai pela metade nessas mesmas circunstâncias. Uma lei que entrou em vigor no ano passado, também sugerida por Laura Carneiro, proíbe a redução de pena e de prazo de prescrição caso a vítima de violência sexual seja mulher. O objetivo do projeto aprovado é estender essa vedação a todos os crimes sexuais. O relator, deputado Ricardo Aires, do Republicanos do Tocantins, afirma que, embora a violência sexual afete na grande maioria dos casos mulheres e meninas, homens e meninos também podem ser vítimas e merecem igual proteção do Estado.
4: Nós vemos uma escalada no país de crimes sexuais. Acontece cotidianamente fatos lamentáveis, de maneira que, ao tirarmos das circunstâncias de atuação, de atenuação de pena e também no que diz respeito à redução dos prazos prescricionais, os praticantes desses crimes, nós vamos estar, de certa forma, colaborando com uma justiça que seja eficiente, que seja célere.
21: Com a mudança, todos os agressores sexuais ficarão sujeitos ao cumprimento integral da pena. O aumento do prazo de prescrição do crime também é importante, como explica Ricardo Aires, porque a justiça passa a ter mais tempo para investigar os casos. Da Rádio Câmara de Brasília, Maria Neves.
27: Otone de Paula, do PSD do Rio de Janeiro, apresentou

0: por causa da relação de confiança estabelecida com as vítimas e suas famílias. Para Otoni de Paula, é necessário adotar punições mais rigorosas para coibir esse tipo de violência.
1: Dr. Jaziel do PL do Ceará celebra o avanço da proposta que reduz a maioridade penal para 16 anos. No entendimento do deputado, a medida atende a um clamor da sociedade que quer o combate à impunidade.
0: De acordo com o Dr. Jaziel, a legislação atual serve de proteção para criminosos que atuam a serviço de facções, valendo-se da menoridade. O parlamentar espera que a matéria avance com urgência na comissão especial e no plenário da Câmara.
2: Meio Ambiente.
1: Chico Alencar, do PSOL do Rio de Janeiro, denuncia ameaças sofridas por moradores da Serra da Chapadinha, na Bahia, que atuam na defesa do meio ambiente. Ele alega que as vítimas enfrentam intimidações relacionadas à especulação imobiliária e à exploração mineral.
0: O parlamentar cobra providências das autoridades para garantir a segurança dos defensores socioambientais e a preservação da área ameaçada. Chico Alencar afirma que vai acompanhar o caso para assegurar a proteção das pessoas envolvidas e dos direitos das comunidades locais.
2: Educação.
1: Proposta regulamenta o uso de uma terapia específica para o acompanhamento de pessoas com autismo. A repórter Sofia Peçanha tem os detalhes da regulamentação que está sendo analisada pelas comissões da Câmara.
3: A Comissão do Trabalho aprovou o projeto que estabelece critérios para a utilização da terapia baseada na análise do comportamento aplicada, conhecida como ABA. A proposta busca regulamentar a atuação de profissionais da saúde e da educação que utilizam a técnica, principalmente no acompanhamento de pessoas com transtorno do espectro autista. O objetivo é desenvolver habilidades de comunicação, socialização e autonomia, garantindo mais segurança e qualidade no atendimento, como afirma a deputada Flávia Moraes, relatora na comissão.
4: E a intenção do projeto é justamente regulamentar, criar critérios, definir nível de qualificação, de capacitação para que os profissionais apliquem essa técnica. Porque, na verdade, no meio disso a gente tem aqueles que não estão preparados e pela falta de conhecimento, de preparo, acaba comprometendo, ao invés de ajudar, compromete aí a saúde, o desenvolvimento dessa criança, dessa pessoa.
3: A ABA é uma abordagem baseada na ciência do comportamento, que utiliza métodos estruturados e reforço positivo para estimular o aprendizado e a adaptação do paciente. Pelo texto, a terapia poderá ser aplicada por profissionais das áreas de saúde e educação, desde que sejam graduados ou pós-graduados em análise do comportamento aplicada. Segundo a relatora, a definição de critérios mínimos de formação é essencial para evitar atendimentos inadequados e proteger os pacientes.
4: Então, por isso, a necessidade da definição aí, desses critérios, das exigências de escolaridade, formação para esse profissional, para que a gente possa garantir mais segurança nesse tratamento, na aplicação dessa terapia.
3: A proposta também prevê que estagiários e acompanhantes terapêuticos atuem sob supervisão de profissionais qualificados. A expectativa, segundo Flávia Moraes, é ampliar o acesso ao tratamento em todo o país, com mais profissionais capacitados e maior cobertura nos municípios. Para ser aprovado, o projeto que estabelece critérios para a utilização da terapia baseada na análise do comportamento aplicada precisa ser analisado por mais 3 comissões, seguindo agora para a Comissão de Educação. Da Rádio Câmara de Brasília, Sofia Peçanha.
2: Justiça.
0: Adriana Ventura, do Novo de São Paulo, defende decreto legislativo contra medidas federais que regulam as redes. A deputada classifica os normativos do Executivo como censura explícita e tentativa de cerceamento à liberdade de expressão e da imprensa.
1: Adriana Ventura também sugere a votação da proposta que acaba com o foro privilegiado. A parlamentar defende que todos os cidadãos e autoridades respondam sob as mesmas regras da justiça comum.
0: Na opinião de Raymond, do PT do Rio de Janeiro, as denúncias sobre uma suposta operação financeira ilegal envolvendo o filme sobre a biografia de Jair Bolsonaro aumentaram a rejeição à família. Segundo ele, os recursos para o filme seriam de fundo de previdência dos servidores fluminenses.
1: Para Raymond, as acusações configuram crime de evasão de divisas e ato de lesa pátria, agravados pelo envio de relatórios confidenciais do país a autoridades estrangeiras. Ele pede que a Procuradoria-Geral da República adote medidas severas diante desses fatos.

0: eleições.
1: Bom Gás, do PT do Rio Grande do Sul, questiona a decisão do Tribunal Superior Eleitoral que suspendeu a divulgação de uma pesquisa de opinião sobre a eleição para a presidência da República. O parlamentar menciona que entidades do setor consideram a suspensão inconstitucional.
2: Bom Gás explica que o levantamento abordava a reação popular diante de denúncias de repasses financeiros milionários envolvendo o Banco Master e o filme sobre Jair Bolsonaro. Para ele, as investigações sobre a suposta fraude financeira desgastaram a imagem da oposição.
0: Economia.
1: O prazo de responsabilidade de construtoras por imóveis entregues pode aumentar. É o que prevê projeto em debate no Congresso, como informa o repórter Luiz Cláudio Canuto.
3: O prazo de responsabilidade das empreiteiras por obras entregues pode aumentar, beneficiando os proprietários de imóveis. É o que prevê uma proposta em discussão no Congresso. O texto já foi aprovado pela Câmara e aguarda a votação no Senado. Pelo projeto aprovado até o momento, o Código Civil será alterado de forma a ser ampliado de 5 para 10 anos o prazo máximo em que o empreiteiro é responsável pela segurança e estabilidade das obras. Os prazos de garantia deverão variar conforme o tipo de defeito encontrado na obra e começarão a valer a partir da entrega do imóvel, da conclusão da obra ou da emissão do auto de conclusão, o que ocorrer primeiro. O relator do projeto na Comissão de Constituição e Justiça da Câmara, deputado Toninho Vantcher, do PP do Paraná, propôs diferenciar os vícios e defeitos encontrados a fim de estabelecer prazos de garantia e prescrição diferentes, seguindo o modelo do direito espanhol. O prazo aumenta de 5 para 10 anos para problemas na estrutura ou na fundação que comprometam a segurança da construção. Aumenta de 3 para 5 anos para defeitos em partes da obra ou nas instalações que impeçam o uso do imóvel. E de 1 para 2 anos para defeitos de acabamento, como pintura, pisos e equipamentos instalados. Toninho Vantcher explica o alcance do projeto.
4: Ele vem trazer uma segurança maior para quem compra um imóvel. Você que vai comprar um imóvel, você vai ter uma garantia de 10 anos da estrutura, né, que é aplicada para você construir uma casa. Então, hoje é 5 anos, então você vai ter 10 anos se acontecer algum problema, algum episódio por falha da construção, você tem direito de recorrer e a empresa tem que sanar esse erro. E nós relatamos esse projeto e fizemos realmente um relatório que atende o interesse tanto das construtoras como também daquele que compra o imóvel. Aquele que compra, ele tem que ter certeza que está comprando um imóvel em condições. E para isso ele terá 10 anos para poder reclamar caso ocorra alguma falha construtiva do imóvel.
3: O texto também prevê o direito do proprietário de pedir o cancelamento do contrato dentro do prazo de 1 ano, a partir do início da garantia. Mesmo nesses casos, o empreiteiro continua responsável pelos consertos durante o período de garantia. Por outro lado, a proposta aprovada na Câmara estabelece que a construtora ou empreiteiro não será responsável se o imóvel não receber manutenção adequada ou forem feitas reformas que mudem a estrutura original da construção. O projeto foi apresentado pelo deputado Celso Russomano, do Republicanos de São Paulo. Para virar lei, precisa ser aprovado pela Câmara e pelo Senado. Da Rádio Câmara de Brasília, Luiz Cláudio Canuto.
0: Relações Exteriores.
2: Jandira Fegali, do PCdoB do Rio de Janeiro, relata os resultados de uma missão nos Estados Unidos para tratar de economia e segurança nacional. A deputada cita a entrega de documentos contrários à imposição de tarifas comerciais contra o Brasil e em defesa da soberania do PIX.
1: Jandira Fegali acrescenta que a comitiva também pediu a investigação de uma suposta lavagem de dinheiro envolvendo empresários e membros da família Bolsonaro. Ela informa que foram apresentadas provas de remessas financeiras irregulares destinadas a um fundo no Texas.
0: Trabalho.
2: A Câmara aprovou proposta que facilita o acesso de garis ao banheiro durante o serviço. O repórter José Carlos Oliveira explica como isso será feito.
5: As comissões da Câmara dos Deputados aprovaram um projeto de lei que garante ao trabalhador que exerce suas atividades ao ar livre o acesso gratuito a banheiros durante o serviço. A medida beneficia, por exemplo, os garis e os jardineiros. A proposta partiu do deputado Gilberto Abramos, do Republicanos de Minas Gerais, e prevê que o empregador cumpra a medida por meio da instalação de banheiros químicos nos locais de trabalho ao ar livre, ou faça parceria com outros empreendimentos que tenham banheiros disponíveis. O texto também garante o acesso desses trabalhadores a banheiros instalados em prédios públicos e privados. O relator na Comissão do Trabalho, o deputado Sérgio Silva, do Republicanos de Pernambuco, regulamentou esse ponto.
6: A legislação brasileira deve criar condições para o trabalho de todos que sejam dignos. Em relação aos estabelecimentos comerciais, como esses estabelecimentos são privados, entendemos que é necessário que o acesso seja condicionado às exigências próprias do estabelecimento, porque a entrada de pessoas traz questões relativas à segurança e à retribuição pelo uso do espaço.
5: O deputado Sérgio Silva explica agora o acesso aos prédios públicos.
6: Quanto aos prédios de órgãos públicos, deve ser observada as condições de acesso ao prédio, como a emissão de identificação, por exemplo. No mais, pretendemos incorporar ao projeto a previsão de que o próprio empregador deva articular na gestão do seu empreendimento forma de assegurar que os trabalhadores tenham acesso às instalações sanitárias.
5: Outra alteração do relator foi garantir a inclusão dessas regras na CLT, Consolidação das Leis do Trabalho. O texto também foi aprovado na Comissão de Constituição e Justiça e segue para análise do Senado, sem necessidade de votação no plenário da Câmara. Da Rádio Câmara de Brasília, José Carlos Oliveira.
0: Transportes.
1: Beto Preto, do PSD do Paraná, informa a criação de uma subcomissão para acompanhar o fim da concessão da Malha Ferroviária Sul, prevista para 2027. Ele acredita que o tema exige ampla discussão diante dos impactos para os municípios atravessados pelos trilhos.
2: Beto Preto defende o debate de alternativas que ampliem a segurança nas passagens de nível e melhorem a convivência entre a operação ferroviária e o trânsito urbano. Ele diz que é preciso construir soluções que atendam tanto à população quanto à logística do transporte ferroviário.
1: Cobalcini, do MDB, defende a concessão de importantes rodovias federais em Santa Catarina como alternativa para acelerar investimentos em infraestrutura. Na visão do deputado, a falta de recursos públicos tem dificultado a execução de obras estratégicas para o Estado.
2: Cobalcini afirma que a duplicação de trechos, como as BRs 282, 470 e 153, são fundamentais para melhorar a segurança nas estradas e garantir mais eficiência no escoamento da produção catarinense rumo aos portos da região.
1: Termina agora o jornal Câmara dos Deputados, produzido pela Rádio Câmara, com trabalhos técnicos de Wellington Teles e apresentação de Luciana Vieira e Ana Raquel Macedo. Boa noite.
2: A Voz do Brasil está de volta na segunda-feira. Uma boa noite e um bom fim de semana.
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Boa noite, estamos chegando com mais um programa Clube do Brega na sua Verdes Mares 92.5 Fortaleza e região metropolitana 103.7 Sobral 107.7 Juazeiro, Cariri, região sul do estado. Vamos começar o nosso programa agradecendo a todos pela atenção, agradecendo a você pela audiência. Tá tudo preparado aí? Ok. Olha só na técnica quem tá, rapaz. É o nosso amigo... Ah, nossa equipe. Aí tem três, né? É o velho Samuca, Samuel Macedo, ou então o nosso Glauber Souza. Tá bom? Seja quem for, seja bem-vindo à primeira rodada musical.

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6: É o nosso programa Clube do Brega, na Verdinha. Estamos com você, nós vamos até meia-noite, agradecendo a todos pela atenção, a você pela audiência. Nosso WhatsApp 8887-1306, eu disse 88, como diz o baiano, 8887-1306, sapecando o aço major. Lembrar que o nosso programa da TV Diário é toda quinta-feira às 9h30 da noite, hein? Não se esqueça, toda quinta-feira às 9h30 da noite é o nosso programa Clube do Brega, versão televisiva, e nós estamos contando com a sua audiência, tá legal? Bora lá trazer mais música aqui no Clube do Brega. 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
3: É isso mesmo, meu amigo. É o nosso programa Clube do Brega, só com você e por você. Nós estamos aqui. Não podemos esquecer os nossos amigos ouvintes Cadeiras Cativas. Meu amigo, o Naumi Amorim de Calcaia, o prefeitão, o tratorzão de Calcaia. Alô, Naumi, um abraço. E a nossa querida Érica Amorim também. E o padre Augusto, aí agora pároco da Igreja de Santa Terezinha. E também o padre Tula, que é nosso ouvinte Cadeira Cativa. Mala, gente boa, rapaz. Gente fina, Patula, saúde, que Nossa Senhora lhe cubra com seu divino manto. Sem esquecer o nosso amigo Chico Abreu, lá no São Luís do Curu. Chico Abreu e a nossa querida vereadora Imaculada Abreu. E o padre Luiz Erdegildo, que é o nosso querido pároco daí. Um abraço e vamos de música aqui no Clube do Brega.
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É o Clube do Brega na Verdinha, com você, por você. Lembrando que todos os dias de 10 à meia-noite nós estamos aqui. Todo domingo de 4 às 6 da manhã tem o programa Forrozão da Verdinha, eu e o Cícero de Paula. Todo domingo, meio-dia, o programa versão televisiva na TV Diário. Domingo, meio-dia, esse programa é apresentado na TV Diário, meio-dia, assim que termina a extração do Forte Capa, aí nós entra com os dois pés e as duas mãos, feito tirador de coco. E a reprisa é na quinta-feira, às 9h30 da noite, viu? Tá combinado assim? Meu amigo Ben, aí da sua oficina, sempre ouvindo a gente. O João, lá do Bar dos Papurim também. O João é doido por aquela música. Não Te Esquecerei, com Tony Fraga. Se você estiver por aí, viu, capitão? Bote que o povo gosta, tá bom? Vamos lá? Trazer mais música? 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
1: É só trazer música, é música da boa que o povo não muda de jeito nenhum, nem muda e nem deixa de mudar. É o nosso programa Clube do Brega aqui na Verdinha, 92.5 Fortaleza, região metropolitana, 103.7 Sobral e toda a região norte, 107.7 é o Cariri e toda a região sul do estado. Abraçando o pessoal que trabalha à noite, os nossos amigos padeiros, os porteiros dos condomínios, o pessoal que trabalha à noite, o pessoal que faz a vigilância, que faz a segurança dos apartamentos, das fábricas, né? Das lojas. Um abraço aos nossos amigos vigilantes aí do centro da cidade. Meu abraço, meu respeito e a minha consideração. Obrigado pela companhia e tá aí mais música para vocês.
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6: 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E tá, e você quer mais ouvir música brega. 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Então, você só encontra essas músicas boas aqui no nosso programa Clube do Brega, na Verdinha, todo santo dia de 10 à meia-noite. Exceto quando tem futebol. E quando tem futebol, não, a gente fica em casa só naquela velha folga, né? Não? Bora lá, trazer mais música.
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Pronto, meus amigos, terminamos o nosso programa Clube do Brega. A todos vocês, muito obrigado pela audiência, muito obrigado pela atenção. Fiquem agora com o Show da Madrugada aqui na Verdinha.

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1: 4 horas e 59 minutos.
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1: 5:02 agora. Bom dia para esses madrugadores. Bom dia para você que tá acordando agora. Bom dia. Vá se espreguiçando que chegou o nosso sábado. Chegou o melhor dia da semana. Hoje é dia 13 de junho. Hoje é dia de Santo Antônio, sabia? O santo casamenteiro. Você já virou o Santo Antônio de cabeça para baixo alguma vez na sua vida? Ou você já conhece alguém que já virou o Santo Antônio de cabeça para baixo? Quem já fez simpatia, hein? Eita, que eu já vi gente aqui se denunciando dentro do estúdio. Bom dia para você que gosta de uma simpatia, que já fez na infância, na adolescência, já viu o santo de cabeça para baixo, nunca entendeu por quê. Hoje a gente vai ter tanta coisa e hoje eu quero ouvir também você, viu, ouvinte? Então, se você já foi essa pessoa que já viu o Santo Antônio de cabeça para baixo em algum dia na sua vida, ou se você já foi essa pessoa em que em algum momento virou o Santo Antônio e deu certo, tá com amor hoje, pois me conte. Nesse dia, porque ontem foi dia dos namorados, né? Tá todo mundo ainda no clima. Aí a gente emenda com o dia de Santo Antônio, o santo casamenteiro. Conta pra mim aí se você já fez alguma simpatia. Tinha uma simpatia também que eu lembro que as pessoas colocavam os nominhos no papel, colocavam numa bacia de água, o nome que abrisse era o nome do pretendente. Tem muita simpatia, viu? Tem muita simpatia. Então, se você quiser compartilhar com a gente, se você quiser contar pra gente alguma delas, conta que hoje é o dia da gente conversar e de você me contar se você já fez alguma dessas. Eu vou dar bom dia para nossa equipe, porque a mulher que está casada há 30 anos, uma mulher que deve ter feito muita simpatia, viu? Para segurar o Jaime há tanto tempo, 30 anos. Foi o primeiro amor dos dois, é uma história linda. Manuel Carlos, se conhecesse, teria escrito. Seria, quem sabe, a Aline Mariano seria a nova Mulheres Apaixonadas, seria a nova Helena de Manuel Carlos. Não seria tanto, né, Aline? A Helena é demais, a Helena jamais seria a Ariana. Bom dia para você, Aline Mariano, nossa querida Aline Mariano, que já fez simpatia, Aline Mariano, para Santo Antônio? Primeiro amor dela é o Jaime. Amor de adolescência, pois é, e tá até hoje. Um amor que amadureceu junto, isso é muito bonito. Aline Mariano, bom dia para você. William Fortunato é que comanda a nossa mesa no Estúdio Sinergia. Bom dia para você, Fortunas. Ele é conhecido como Príncipe da Calcaia. William Fortunato, nosso motoqueiro fantasma que vem aí pilotando a sua motinha nas ruas da nossa cidade, está aqui comandando a mesa no Estúdio Sinergia e colocando no ar tudo que você ouve pela Verdinha FM 92,5. Agora a gente tem uma presença luxuosa aqui nesses estúdios. Tainá Martinez, vocês que sempre escutam esse nome maravilhoso, a nossa paraense Tainá Martinez, que vem lá do norte do nosso país para trazer muita energia boa para essa cidade, da nossa equipe da tarde. Então hoje ela está aqui de manhã dando esse ar da graça e comandando tudo, viu? Nada pode dar errado que Tainá Martinez está aqui de manhã comandando. Bom dia para você, Tainá. Ela é a mulher do tacacá. Bom dia. Morre de falta do tacacá, do tucupi, mas ela já descobriu lugares que vendem na cidade comidinha. Tu já foi? Vale a pena? Tá vendo? Tem ouvinte que vive elogiando aqui a Tainá Martinez. Pois então vocês estão vendo essa loura linda. Hoje ela fica com a gente a manhã inteira, né? Bom demais. Bom dia. Lá em cima nós temos a direção de imagens de Emerson. Bom dia para você, Emerson. Do ladinho do Emerson nós temos o Diego Castro na operação dos caracteres. E tem a nossa querida Carlinha Rodrigues, a mulher da Serra da Meruoca. Bom dia para você, Carlinha. Só gente importante, não é, nessa equipe de sábado? Então é bom demais quando a gente trabalha com gente boa, quando a gente trabalha com energia boa. Chega, as coisas acabam fluindo mais, né? Chega, o ar fica mais leve. É muito bom quando a gente trabalha com gente com energia boa. Isso é muito bom. Então, são bons presságios, viu? É um sábado que já começa com o pé direito. Então, eu desejo para você que você sinta também essa energia boa que emana aqui nesses estúdios, através dessas almas boas. Então, que a gente chegue aí na sua casa, que a gente chegue no seu trabalho, você que está trabalhando ainda desde ontem, você é porteiro, vigia, segurança, está desde ontem aí trabalhando, pois já você vai ter o seu descanso. Enquanto isso, a gente vai chegando junto com você, vai te atualizando, trazendo notícia, vai ter conversa boa também, vai ter muito papo gostoso, então eu só peço a sua companhia. Você que é motorista de aplicativo, taxista, motorista de ônibus, você que dirige pelas ruas da cidade, tanto na madrugada quanto agora de manhãzinha cedo, está saindo de casa, está acordando, se espreguiçando, criando coragem para começar mais um dia, pois vamos começar juntos. O meu primeiro bom dia é seu, então bom dia para você, que hoje seja um dia de bons encontros. Hoje tem jogo, né? Hoje tem a estreia do Brasil na Copa. Eita, você tá ansioso pela expectativa desse jogo? A nossa chance do Hexa que começa hoje. Então, que a Tainá é especialista em futebol, viu? Para quem não sabe, ela trabalhou com jornalismo esportivo a vida inteira, não foi? Tá confiante, Tainá, no Hexa? Tu tá mesmo? Porque eu vejo tanta gente dizer que não tem confiança no Hexa, que o Brasil não tá nem nos preferidos. Eu fico tão triste porque eu tô confiante.
2: Eu tô confiante. É justamente quando a gente não tá nessa vibe.
1: Ela tá dizendo que quando a gente não tá nessa vibe é quando acontece. Tá aí. Então eu vou confiar também. Então se ela é especialista em futebol e acredita, eu vou só segurar na mão e vou junto, porque eu também tô confiante. Me chamam de Mick Jagger. Eu acho isso uma injustiça. Porque eu não sou pé frio. Eu fui assistir o jogo da seleção e disseram que perdeu porque... Tem microfone sem fio aí? Tem, Fortunato? Disseram que eu sou pé frio. Eu não sou pé frio. Agora, a juíza roubou, né, Tainá? Não tenho culpa. Agora, uma pessoa especialista em futebol, aqui do meu lado. Aí a gente vai falar de Copa do Mundo. Tainá Martinez, você que trabalhou a vida inteira como no jornalismo esportivo, você está confiante e você acha que o Hexa pode vir?
3: Eu acho que esse ano o Hexa vem, viu? Porque já vivi outras Copas, já senti o clima de outras Copas e era quando a gente menos esperava, quando a gente menos confiava, é que os títulos vinham. Já aconteceu de a seleção ser convocada com jogadores que a gente não queria, e aí a gente começava já a desacreditar. Não, o fulano vai para essa Copa, então eu não acredito, era para ter levado o outro e tal. Quando a gente menos esperava, o título vinha. É igual a esse ano, né? A nossa situação de anos tentando levantar essa taça de novo, de anos tentando, né, buscar esse Hexa. Esse ano a turma tá meio, né, pra baixo, tem muita gente que não tá acreditando, pois eu acredito que esse ano a gente traz essa taça de novo pro Brasil.
1: Você concordou com a escalação do Neymar?
3: Concordo.
1: Eu não vou discutir porque ela entende do assunto.
3: Até ele ser convocado, eu disse assim, bom, se ele não for, tudo bem, mas se ele for... Concordo com a escalação, eu sei que o Ancelotti sabe o que ele está fazendo, confio no trabalho dele, vamos deixar o homem trabalhar, o primeiro jogo é hoje, muita coisa pode acontecer, não vamos esperar que o Brasil jogue hoje com aquela primazia.
1: Mas tu acha que o Brasil ganha hoje?
3: Acho que o Brasil ganha hoje, 3-1.
1: Eita!
3: 3-1. Gente. Não vai ser um jogo fácil, mas a partir do momento que o Brasil fizer o primeiro gol, vem os outros dois, vai levar um ali só pra dizer, né, só pra dar aquele susto, mas acredito que hoje a gente vai ter uma vitória e hoje, apesar da seleção já estar fazendo um trabalho há bastante tempo aí com o Ancelotti, acredito que hoje iniciam os trabalhos à frente da seleção, porque a partir de hoje ele vai conseguir visualizar melhor o que ele tem dentro da seleção brasileira, começar a mexer as pecinhas e daqui pra frente, se Deus quiser, vamos levantar essa taça. Muito trabalho, vamos deixar o homem trabalhar,
1: vamos,
3: né?
1: Deixar o homem trabalhar. Essa tá aí na Martinez. 3-1, hein? Ela tá apostando 3-1 e é segunda-feira, então a gente vai comentar esse placar da Tainá.
3: Vamos ver. Se vier uma vitória, Dani, não importa o placar.
1: É verdade. O importante é ganhar.
3: O importante é ganhar.
1: Vamos torcer, Tainá Martinez. Então, se você também, ouvinte, quiser compartilhar aqui com a gente a sua expectativa para esse jogo de hoje, fique à vontade. Já tem gente aqui, ó, rumo ao Hexa, já tem gente aqui concordando. Concordo com a Tainá, bom dia. O Zé do Álcool também está aqui sintonizado. Então, tá, o espaço está livre, está aberto para você. E o nosso encontro está só começando. A gente fica junto com você até as 9 horas da manhã, agora que são 5:12 da manhã. Então, o dia só está começando. Então, bom dia para você. Obrigada pela companhia. Tô vendo aqui no WhatsApp da Verdinha que tá cheio de mensagem e é bom demais ter a sua companhia por aqui e a sua audiência. Mande a sua mensagem, participe junto com a gente, porque o nosso encontro, como eu disse, vai até as 9 horas. Então, tem notícia no Diário do Nordeste para a gente saber o que é notícia aqui nas páginas do nosso jornal. Tem a sua participação. O nosso WhatsApp é esse, 98887-1306. Participa, manda a tua mensagem, que a gente conversa e a gente se comunica até as 9 horas. Então, você pode mandar mensagem de áudio, mensagem de texto, como você quiser. Fique à vontade. Ontem, eu fui conhecer uma rua enfeitada para a Copa, lá no bairro Jardim das Oliveiras. A gente vai acompanhar juntos essa visita. Foi muito bacana. Foi a sugestão de ouvinte que mandaram várias sugestões e essa a gente foi conhecer lá no Jardim das Oliveiras. Os moradores se juntaram. Fizeram a rua cheia de bandeirinha, com pintura no chão, tá linda, tá linda. E eu fui lá conhecer de perto. Então a gente, hoje ainda a gente acompanha essa minha ida lá no Jardim das Oliveiras. São 5:13 da manhã, vamos dar o nosso giro nas páginas do diário?
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1: O destaque no Diário do Nordeste, César volta atrás e diz que um dos três casos investigados de reação grave à vacina da dengue do Butantan é do Ceará. Homem se fantasia de PM, faz ensaio fotográfico com a mulher e acaba na delegacia no Ceará. Justiça manda Instagram derrubar imagens de Wesley Safadão em perfil de pré-candidato. Pastor suspeito de abusar filhas e enteada é preso em Acaraú, no interior do Ceará. Vini Júnior, antes de estreia na Copa, me preparei muito bem para chegar nesse momento. Influenciadores são presos em operação contra rifas ilegais aqui no Ceará. Eleição para a presidência da Câmara de Sobral expõe racha na base de Oscar com aliados rompidos. Dupla é condenada a 92 anos de prisão no Ceará por matar e incendiar corpos para despistar urubus. Ceará recebe sondagens, mas deseja Melk até o fim da Série B. Hospital cearense transforma bebês em figurinhas da Copa para incentivar o aleitamento. Que coisa mais linda! A gente vai já já mergulhar um pouquinho mais nessa notícia. Inadimplência bate recorde no Brasil e atinge marca histórica em 8 estados. Veja o ranking. Empresas que cobravam por acesso à praia em área da Cofeco são multadas. Governo cria linhas de crédito para entregadores de aplicativos financiarem motos e bicicletas. Por que Luiziane Lins entrou com força na disputa pelo Senado aqui no Ceará? Justiça ordena retirada de vídeos com contornos transfóbicos de André Fernandes contra Érica Hilton. Fortal 2026 anuncia novos blocos em 4 dias de festa. Ainda aqui no Diário do Nordeste, a gente traz aqui uma outra notícia do Nubank, que nega fim das operações após clientes receberem notificação sobre o encerramento da instituição. Confira 10 produções brasileiras sobre futebol para acompanhar durante a Copa de 2026. Corregedoria Nacional do MP apura pagamento de diárias para promotores do Ceará irem à Copa do Mundo. El Niño começa e Ceará deve sentir efeito na elevação de temperaturas. E já tem, a gente já está sentindo, né? Você está percebendo que está mais quente ainda? A sensação é que cada dia o calor aumenta. Ainda do futebol, entenda por que Alfonso Davies é desfalque no Canadá na estreia da Copa. Outro destaque do esporte, Fortaleza lança ingresso solidário de R$10 para o jogo contra o América Mineiro. Mais um destaque aqui para você do Diário do Nordeste. O Ceará acerta a contratação de joia do Palmeiras para a Sub-20. Veja os detalhes. O que a novela O Clone tem a ver com a estreia do Brasil na Copa do Mundo de 2026? Lula comemora término de sessões de radioterapia para tratar câncer de pele. Ele disse: estou bem e feliz. Repórter é pedido em casamento ao vivo no Dia dos Namorados. TCU investiga o uso de dinheiro esquecido em bancos para o Desenrola 2.0. Setor automotivo diz que transferência de veículos no Ceará saiu de 30 para 263 e vai ao STF. Grupo é denunciado pelo Ministério Público pela morte de secretário municipal de São Luís do Curu. Nascidos na mesma maternidade pelas mãos do mesmo médico. Coincidências selam o amor de um casal cearense. Ciência muda realidades, gera prêmios e eleva autoestima em escolas da periferia de Fortaleza. Mulher que matou o namorado lutador de Muay Thai no Ceará é condenada a 13 anos de prisão. Casal investigado pela morte de empresário maranhense é preso pela PRF no Ceará. Anvisa manda recolher todos os lotes de milho para pipoca. Veja marca e motivo. Vou te contar já já. Esses são os destaques de agora, hein? Claro, até as 9 horas da manhã, tudo que for saindo de notícia, a gente vai trazendo aqui em primeira mão para você. Então fique tranquilo. Claro, também se você quiser, ao longo do dia, acessar o Diário do Nordeste, do seu celular, do seu tablet, do seu computador, ficar por dentro das notícias, aí você pode fazer isso. Mas enquanto a gente estiver no ar aqui com o Bom Dia Nordeste, você fica tranquilo que eu faço isso por você e te atualizo com as principais notícias, tá? Agora são 5 horas e 20 minutos, a gente vai saber como é que está o tempo.
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1: Vamos saber agora como é que está a previsão do tempo nessa manhã de sábado aqui em Fortaleza, né? A gente já traz essa notícia aqui da temperatura que está mais elevada. Temperatura nesse momento, são 5h20 da manhã, é de 26 graus. A máxima pode chegar aos 30 graus. Não tem previsão de chuva para hoje. O nascer do sol está previsto para as 5 horas e 36 minutos. E aí vai ter um céu encoberto por nuvens a partir das 6 horas da manhã. Às 7 horas o sol vai aparecer com força total na nossa cidade. Às 8 horas ele fica encoberto por nuvens de novo até o meio-dia. Depois, 1 hora da tarde, o sol aparece com muita força e fica até às 5 horas da tarde. Temperatura de 30 graus à tarde. O pôr do sol está previsto para as 5 horas e 31 minutos. A previsão de chuva é só para as 11 horas da noite. 15% de probabilidade de chuva. A noite também vai ser quente, temperatura de 28 graus na noite de sábado. Então essa é a temperatura nesse momento na cidade, 26 graus. Agora vamos dar um giro agora no diário rapidinho para a gente saber o que, que é notícia. É claro que a gente começa com essa notícia que já traz essa energia boa para combinar com o nosso dia. Um hospital cearense transformou bebês em figurinhas da Copa, isso para incentivar o aleitamento. Essa proposta nasceu da necessidade de oferecer acolhimento e leveza às mães. Então tem aqui o álbum de figurinha, aí tem assim, Turminha do Aleitamento Materno, e tem o nominho deles, aí tem a fotinha, João Gabriel, Lucas, Luan, aí a fotinha dos bebezinhos recém-nascidos, coisa mais fofa do mundo. Se você tiver curiosidade, você precisa acessar o Diário do Nordeste, porque é o Hospital Regional Norte, que é uma unidade da Secretaria de Saúde lá de Sobral, promoveu no Banco de Leite Humano uma ação para incentivar o aleitamento, fotografias de recém-nascidos, que foram transformadas em figurinhas inspiradas nas tradicionais álbuns da Copa do Mundo. Então, se você tem curiosidade, acessa aqui o diário para você dar uma olhadinha. Aí tem lá, turminha do aleitamento materno, Banco de Leite Humano, coisa mais fofa desses bebezinhos. A Raíra Bezerra, que é a coordenadora do Banco de Leite Humano, desse hospital lá em Sobral, ela disse que a proposta nasceu justamente da necessidade de oferecer um acolhimento e leveza também para as mães. Segundo ela, as fotografias transformadas em figurinhas ajudaram a dar visibilidade às histórias de força, de superação, que são vivenciadas todos os dias pelas famílias. E ela fala: sabemos que a internação neonatal é um período delicado, marcado por medos, incertezas e longas jornadas dentro do hospital. Por isso, buscamos ir além do apoio ao aleitamento materno, promovendo ações que fortaleçam emocionalmente essas mulheres e contribuam para o bem-estar delas. Muito legal, né? Olha aí, Isa Aragão. Aí tem assim a fotinha deles dormindo, Isa Aragão, 3 de maio de 2026. Meu Deus do céu, acabou de nascer. Amamentar é proteger. Uma figurinha dessa eu queria, viu? Essa figurinha eu fazia questão de ter. Aí tem a bandeirinha do Brasil. Muito linda. E a Isa Aragão é muito fofa. Então, se você quiser ver outras crianças e outros bebezinhos aqui nessa criatividade muito bacana e trazer também esse apoio, né, o emocional das mães que ficam tão abalados com esses bebezinhos tão miudinhos e já internados. Então tá aí no diário essa notícia bonita pra gente começar o nosso sábado. Eu vou pro intervalo, são 5h24, depois do intervalo tem um papo gostoso, nosso Bom da Madrugada, que acontece daqui a pouquinho, é a hora da gente conhecer um ouvinte. É a minha hora preferida. Eu volto já já.
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1: Agora são 5 horas e 27 minutos. Nós estamos de volta.
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1: Chegou a hora da gente ter uma conversa com o ouvinte, conhecer quem tá por trás desses microfones, vocês que sempre mandam alôs pra gente, a gente acaba conhecendo muitos pelo nome, se acostuma com o nome, aí o nome, o bairro, o nome, a cidade. Dessa vez eu vou te convidar a gente pegar a estrada, sabe por quê? A gente vai lá pra Viçosa do Ceará. Lá a gente tem um ouvinte, há mais de 20 anos que ele escuta a Verdinha. O nome dele é Carlos Alcides. Você já ouviu esse nome, né? A gente sempre manda alô para o Carlos Alcides de Viçosa. Um abraço para o Carlos Alcides, lá de Viçosa, no Ceará. Pois é ele que a gente vai conversar com a gente agora. Vamos conhecer quem é Carlos Alcides, que está lá em Viçosa. Terra gostosa, tem uma temperaturazinha boa de manhã, tem uma feira bacana também. Carlos Alcides, bom dia para você.
2: Bom dia, Daniela Lavô. Bom dia a todos que fazem a Verdinha, a rádio do nosso, do meu, do nosso coração, a Verdinha.
1: É mesmo, é do nosso coração. E você é um ouvinte muito querido, porque você também está no nosso coração, você sempre manda mensagem. E você está numa terra que eu adoro, Viçosa do Ceará, ou terrinha gostosa. É a terra da cachaça e do licor, né, Carlos Alcides?
2: É, Viçosa, ela tem essa cultura, nós somos ricos no turismo aqui, né? Inclusive, agora semana passado teve um festival de mel e cachaça, e foi um sucesso que deu mais de 50 mil pessoas, e com show e tudo assim. Tem umas peitas, nós temos aqui ótimo de granjeiro, estamos usando como a Serra da Ibiapaba, muito rico nessas cachaça, na peita, na plantio de ótimo de granjeiro, né? Graças a Deus é uma serra muito farta.
1: E é uma cidade, eu acho uma cidade bonita. Viçosa é uma cidade bonita, charmosa. Quando você olha para Viçosa, quando você visita Viçosa, tem a Igreja do Céu, que é linda. São quantos degraus, hein? São 365, é?
2: É, 300, mas maior ficou 300 e pouco.
1: É quase um degrau por dia do ano, né? Se você quiser chegar lá em cima, você anda... É um degrau por dia para dar o ano inteiro. E a vista é privilegiada, né, Carlos Alcides?
2: Isso, a vista você vê ali parte da estrada... Tianguá, você vê, sabe? É muito bonita a vista, muito bonita e muito visitada. Né? Viçosa foi pintada com carinho onde foi feita, né? Viçosa era uma cidade naturalmente bonita por natureza, né?
1: É,
2: e aí nós temos aí, ultimamente temos aí a administração também que está cuidando e tal, e tá uma cidade zelada, limpa. Aqui você não vê um cisco, sabe? Apesar das problemas que toda cidade passa, mas Viçosa ela está avançando muito, sabe? Hoje nós temos muito turista, tem muitos moradores que estão vindo do Piauí para Viçosa, pousadas, só tem as coisas mais lindas do mundo aqui no sítio Jaguari, e nas redondezas aqui, né? Sabe? Então Viçosa é assim, é o ano todo turismo, visitas, é uma cidade pacata, hospitaleira, que recebe todo mundo, né? Que a gente tem um coração muito bom para as pessoas.
1: É verdade, educadas. Viu? Eu já passei um final de semana aí. Tainá, você precisa incluir no seu roteiro, viu? Vale a pena, vale a pena. É uma cidade gostosa. E lá em Viçosa, aí, né, Carlos, tem uns lugares que vendem licor, vendem cachaça. Você entra para conhecer, você vai provando, experimentando o licor. É muito legal. E é um passeio também muito bacana. A cidade é gostosa, tem uma temperatura boa. E é linda também, é muito bonita. Viçosa é uma cidade bonita. Você nasceu aí?
2: É, eu sou daqui. Meus pais, eles eram cidadãos da Celeira, ele era artesão, fazia bolsas, telas, sandálias, né? Muito conhecido, cidadão da Celeira, seu filho da Dona Mestre também já falecido. Moro aqui, nasci aqui, fui para Fortaleza, passei uns 25 anos aí desse entrando, voltei a Viçosa, porque aqui é uma paixão, né?
1: Voltou,
2: graças a Deus,
1: né?
2: Eu voltei, mas sempre com a Verdinha ligada aqui direto. O aplicativo aqui antes, né? Que é longe, aí não pega, agora... E aí, desde quando eu morei na casa do estudante, uma importância que a rádio é ligada direto na Verdinha, né? Que hoje, quando eu disse para vocês esse programa, antes era para eu tombar,
1: agora me diga uma coisa, você escutava a Verdinha, foi a tua mãe que ouvia, e aí você ouviu, tua mãe escutando e acabou ficando ouvinte também? Quem foi que escutou quando você se deu conta, né, da Verdinha? Quem era que escutava?
2: Eu sei que o papagaio tem meu irmão, o Ivan Moacir, que teve, ele faleceu agora uns 40 dias atrás. Aí ele, rapaz, que assim, tem uma rádio, assim, boa, tá, e pronto. Aí ele me. Aí foi direto, desde esse dia. Aí a programação, né, na série. Vocês são muito ricos em informação, né? Bem, eu gosto muito de notícias, né?
1: Sim.
2: E vocês são muito ricos, né? E sempre com passagem, sempre trazendo as notícias, daí a gente fica ligado pelas notícias que a Verdinha oferece, de entrada no ar, ao vivo, de. Então é assim. Ela me apaixonei pelo que ela apresenta na sua programação, né?
1: E rádio é uma companhia, né, Carlos Alcides?
2: É, pra você entender, eu tô do lado do rádio, tem um rádio, eu tenho um rádio e tenho o celular, pegando o aplicativo, eu sou apaixonado por rádio, eu durmo ligado ao lado do rádiozinho.
1: E você tem quantos anos?
2: Eu tenho uns 61 anos. Eu fiz agora dia 25 de maio.
1: 25 de maio? Você é geminiano, né?
2: Isso, é. Tive agora, passei por um problema de saúde, mas graças a Deus estou se recuperando, né?
1: Ah, ainda bem. Agora, você acorda cedo também, todo dia?
2: É, Daniel, 5 horas, quase 5 para 5. Eu durmo quando estou acordado 5 horas, eu boto aqui na papo esperando vocês. Quando eu já amei 4 horas, me acorda, boto naquela programação reprise que vocês têm das entrevistas, né?
1: É, eu sei.
2: Ensaia a hora da música, depois vocês entram na reprise, aí eu fico no aguardo.
1: Aí você já fica no esquenta, né? As entrevistas da madrugada já é pra dar o esquenta.
2: Isso, e pra não perder o costume de domingo, eu também gosto de ouvir muito o Tom Barros, né? Que também é outro muito comunicador, muito, muito competente de vocês, né?
1: Que legal!
2: O programa dele é muito bom de domingo, dá aquela saudade, lembra nossas.
1: Aí pega música boa também, né? Aquela. Qual a música que você gosta, hein? Qual tipo de música que você ouve?
2: Eu gosto do MPB, eu gosto do Brega, né? Eu gosto dos antigos, né? Eu gosto de selecionar muita música boa,
1: né?
2: Música
1: boa, né? Hoje vai ter música, viu, aqui? A gente vai receber... Pronto, hoje a gente vai receber...
2: Hoje a gente... Peninha, Sônia, gosto do Bregazinha, sabe?
1: Oh, é bom
2: Reginaldo
1: demais.
2: Rossi.
1: É bom demais.
2: Reginaldo Rossi, eu tive o prazer de conhecer pessoalmente ele em Fortaleza.
1: Ah, foi?
2: Ele me chamou lá no São Gonçalo, quando ele foi inaugurar aquela ponta do Porto do PC. Ele disse que era de Viçosa, ele mandou me chamar, subir no palco.
1: Que legal!
2: Ele botou... Legal. Ele gostou porque ele saiu, que eu tava sabendo de tudo das músicas, aí ele me chamou em cima. Então eu gosto muito assim de apreciar, Daniel, as notícias, as coisas boas, e vocês aí, vocês são Beismares, vocês são muito ricos nisso, né?
1: Que bom!
2: Não é à toa que, não é à toa que a Beismares já tem mais de 60 anos, né?
1: Já vai fazer mais de 70 já.
2: E 70 então... cada dia mais inovando, né?
1: Pois é.
2: Vocês têm um público do antigo, por mais assim, e um jovem, a gente vê jovens escutando, sabe?
1: É verdade, a gente tem muita gente, tem vocês que estão com a gente há muito tempo, mas tem muita gente chegando e tem jovens, tem as crianças que escutam os pais também ouvirem, né? E vão ficando junto também com a gente. E você tem filho, Carlos Alcides?
2: Tenho uma menina, hoje ela, Maria Lívia, ela tá fazendo direito, e graças a Deus agora nesse mês de julho ela tá terminando, né? Já até antes de terminar, graças a Deus, ela fez uma surpresa, fez a prova do AB, já passou.
1: Nossa!
2: Antes, e aí,
1: bacana, é filha única, então?
2: É.
1: E você mora em Viçosa aí, ela mora com você ou ela mora aqui em Fortaleza?
2: Ela mora em Sobral, aí ela às vezes vem aqui em semana, sabe?
1: É perto, é? Sobral de Viçosa?
2: É, Sobral dá 100 e poucos quilômetros, uma hora de viagem, né?
1: É, pertinho.
2: É pertinho, é. Eu tô aqui em semana, ela vem... Né? Agora não, porque ela tá aí em Fortaleza, né? Ela foi passear bem pra ir no show.
1: Vem aproveitar, né?
2: Aproveitar, né? Que ela tá, inclusive, tá até aniversário na terça-feira.
1: Ah, é? Ah, então já parabéns antecipado pra ela. E você faz o quê, hein? Você trabalha com o quê?
2: Eu sou representante comercial autônomo, né? Eu já trabalhei na Total Distribuidora, várias empresas de medicamentos, tá? Fui vendedor, supervisor, né? E agora eu tô um pouco afastado porque devido a esse meu problema, eu tô de licença, né?
1: Sim.
2: Mas aí a gente faz, eu vendo as coisas, sabe? Mas na realidade mesmo eu tô agora mais afastado, né?
1: E você, olha, eu acho que o trabalho de vendedor, eu acho uma arte. Porque vender, você tem que ter um jogo de cintura para convencer a pessoa, para fazer a pessoa acreditar que precisa daquilo, eu acho incrível. Então você é essa pessoa que conseguiu trabalhar a vida inteira vendendo.
2: É, vendendo. Na minha juventude, na minha infância, nossos pais aqui, 13 filhos, muito difícil. E desde 7 anos que eu trabalhava, lá vai cá, fui garçom. E hoje não me envergonho de nada. Eu acho que o ser humano, seja ele quem for, tem que, não pode ter vergonha.
1: Também acho.
2: A gente está no trabalho, né? Graças a Deus. Hoje eu tenho uma casa muito boa, graças a Deus. Como filho de pobre, graças a Deus, eu tenho destacado com a ajuda de amigos.
1: Uma filha formada, né?
2: Isso, formada, né? E outra coisa, né? A vida não é fácil, mas a gente lutando, é a questão do vendedor. Todo produto, todo mundo vende, todo mundo tem. A diferença está no atendimento. Ah, que o produto é barato, não, é o atendimento. Você, quantas vezes você vai numa loja, você compra por causa do vendedor, do representante?
1: É verdade.
2: E dá informação. O vendedor é aquele que leva a informação, a oportunidade de negócio, né? E graças a Deus eu fiz muito isso com muita eloquência e tudo, e foi sempre destaque, né, nas empresas. Agora mesmo fui chamado para algumas empresas, mas eu não estou podendo. O médico do Beirão, eu não posso, eu estou assim. Eu fui infartado, né, no ano passado, fui entubado, sabe? Eu tive mesmo na. Morri e voltei de novo, né?
1: Tá com a segunda chance, né, não, Carlos Alcides?
2: É, graças a Deus, porque também tem
1: pois
2: que...
1: Pois se cuide, viu? Se cuide. E eu acho que você disse tudo, o atendimento, quantas vezes é decisivo, né? Eu já deixei de fazer compras pelo atendimento ruim. Parece que você está pedindo um favor à pessoa, você está sendo atendida e parece que está fazendo um favor. E é tão ruim, né?
2: É porque assim, na vida a gente tem gente vendedor que às vezes tem vontade daquele produto, ele prefere não vender, e às vezes tem pessoas que têm inveja, você sabe como é que é. Mas o vendedor é a arte, o vendedor é a profissão. Queira que não queira, por mais que queiram mudar, diminuir o vendedor, mas jamais o computador vai estar ali, está ali, porque tem um vendedor.
1: É verdade.
2: Então o vendedor, ele leva oportunidade, ele é informado das coisas boas, é ele que leva para sua casa, é ele que informa o comércio. Então o vendedor é uma profissão que jamais vai ser extinta, por mais que a tecnologia queira superar, mas sempre
1: não
2: vai ter
1: dá, né?
2: Não vai ter alguém para vender o negócio, o serviço.
1: É verdade,
2: acho
1: a gente
2: que o
1: precisa...
2: vendedor vende o serviço. Um bom serviço é a arte de um vendedor, né?
1: É verdade.
2: Saber ouvir, né, as pessoas.
1: Precisa do contato físico, do contato humano, de um ser humano, né, Carlos Alcides? Precisa. É. Não
2: Mas
1: dá para a inteligência artificial abarcar tudo, não. A gente precisa do ser humano.
2: Daniela, é gostoso ser vendedor. Você acorda de manhã, todo dia é um dia diferente. Por exemplo, eu acordo de manhãzinha, você às vezes passa até meio dia sem vender nada. Aí você acorda no final do dia e faz aquela venda. Então você fica... todo dia é um novo amanhecer e nova oportunidade. O vendedor todo dia ele tem uma novidade, né? É uma profissão diferente de você, às vezes, guarda alguma coisa, né? E aquela rotina. O vendedor
1: já
2: não,
1: sabe como
2: todo
1: é que vai
2: dia,
1: ser, né?
2: E o vendedor não. Todo dia ele tem uma...
1: É uma surpresa.
2: Uma esperança, uma surpresa, é verdade. Um
1: Muito
2: chamamento.
1: Bom. Muito bom.
2: Eu amo a profissão vendedor e quero aproveitar e mandar um abraço a todos os representantes, todos os vendedores, que são muitos, todos nós somos vendedores.
1: É verdade.
2: De carinho, de amor, de afeto.
1: É, tem vendedor que é realmente assim, chega, você olha pra pessoa e fala assim, como é que eu não vou comprar isso aqui? Você nasceu pra ser vendedor, você é obrigado a comprar por sua causa. Parabéns, viu? Parabéns pela tua história. Adorei conhecer você. Agora, quando você mandar um alô pra gente, quando eu for falar assim, ah, um abraço pro Carlos Alcides em Viçosa, eu vou saber quem é o Carlos Alcides. Eu vou saber que é um vendedor, que tem uma filha advogada, que mora numa cidade linda. Muito obrigada, viu?
2: Pois é, um dia eu for a Fortaleza, eu vou aí levar uma das belezas de Viçosa, uma gostosura, uma guardente, uma caixa e uma petinha pra vocês aí.
1: Eita, a peta de Viçosa.
2: A peta de Viçosa é a mais gostosa do Brasil.
1: Eu nunca comi peta mais gostosa que a de Viçosa.
2: É,
1: muito gostosa.
2: Aqui tem as caseiras. Aqui tem vários locais que às vezes você talvez não tenha comida das nossas caseiras, né? Todas elas são gostosas, mas tem umas aí que é bem especial.
1: Tem umas especiais, né? Pois é.
2: Tem, tem. Como quando, sempre tem, né? No comércio,
1: quando eu fui pra Viçosa, eu não te conhecia pra perguntar, Carlos, onde é que eu acho uma peta gostosa? Mas não, quando eu voltar, eu já vou saber, eu já vou entrar em contato. Carlos, tô chegando,
2: é,
1: me diga.
2: Tomar um café aqui, tomar um café aqui com a gente. O Viçosa tem uma coisa diferenciada. Vocês conhecem a pessoa, já convida, chama pra casa, assim.
1: É verdade, é verdade. Eu conheço vocês.
2: Lugar, é verdade.
1: É isso mesmo. Olha, muito obrigada, viu? Adorei a nossa conversa. Manda um beijo pra tua filha, pelo aniversário de terça-feira já dela. Parabéns pelo teu, que foi agora há pouco. Saúde isso. Pra esse coração. Saúde, sim. Se cuida. E que a gente se encontre sempre nas madrugadas por aqui. E é bom demais ter a sua presença, a sua escuta. Um beijo pra Viçosa, do Ceará.
2: Pois é, obrigado. Eu quero aproveitar, mandar um abraço a todos os ouvintes e todos os amigos nossos aqui de Viçosa, que nós temos uma colônia muito grande aí em Viçosa, que é ouvinte de vocês. E aqui o Paulinho, aqui em Viçosa, tem muita gente que escuta a Verdinha, porque é a melhor. Muitas foram extintas, mas a Verdinha cada dia mais... Ela está inovando, apesar da idade, eu vou fazer, meu Deus. É uma anciã, mas...
1: É, mas ela é uma garotona, viu? Igual a você,
2: garotona,
1: meu filho.
2: Todo ano tá. Todo dia tem uma novidade, né? O sistema Vezmar, ele é o forte, né?
1: Ô, Carlos, tu sabe aquele filme Benjamin Button? Que o cara nasce velho e vai ficando novinho, novinho, novinho, até ficar bebê?
2: Isso.
1: É tipo a gente aqui, viu?
2: É, eu comparo uma... também. É, tem um velho também que é velho, cada ano mais fica novo.
1: É.
2: Eu não vou fazer propaganda dele.
1: Então, a gente
2: aqui. Compara a Verdinha.
1: Nossa, Verdinha é uma jovem senhora, viu? Cheia de energia.
2: É,
1: eu sou
2: barra, vocês são demais.
1: Só
2: aí,
1: os novios. Pois não, escuto... um beijo pra você. É. Muito obrigada, viu?
2: Sou fã do João Inácio Júnior, é sagrado. Uma hora da tarde eu...
1: Tem que estar ligado, né?
2: É, e a Cláudia Leite esteve aqui em Viçosa, ela teve, eu tive o prazer de conhecer ela, sempre vem aqui a Viçosa.
1: E deu certo?
2: Deu, eu já andei com ela aqui no sítio Marrom Expo dela.
1: Legal.
2: É bacana também, uma grande apresentação. Aliás, vocês aí tem um grupo de profissionais muito profissionais.
1: Que
2: né?
1: Bacana.
2: Muito bom, muito bom.
1: Pois você vai, pois olha, continue ligadinho, que quem sabe um dia a gente não chega por aí também. Um beijo, não, viu, Carlos
2: aqui,
1: Alcides?
2: Vem aqui e ligue pra gente, que a gente tem o prazer de mostrar.
1: Pode deixar.
2: Outros lugares de Viçosa que vocês ainda não conhecem.
1: Tá
2: não
1: certo.
2: Conhecem, é muito bonito.
1: Combinado.
2: A aviador, essas coisas.
1: Pois beijo tá bom, pra você.
2: Um abraço, muito obrigado, é pra mim.
1: Obrigada.
2: Com você, viu? Um abraço e que Deus abençoe todos.
1: Amém,
2: nós. E que
1: todos
2: hoje
1: nós.
2: O Brasil inicie a sua... o seu caminho, a
1: pois
2: sua
1: é,
2: estrada.
1: Pois é, estamos torcendo, viu? Tainá tá dizendo que vai ser 3-1. Então, qual é o teu placar?
2: Eu vou dar um 2-0, né?
1: 2-0. Então tá bom, eu só quero é que seja pelo menos 1-0. Sendo, campeão já tá bom demais. Obrigada,
2: cara. Daniel, tem um ditado que diz que rapaz, aquele gol foi feio, não existe gol feio, feio é não fazer, né?
1: Como disse tudo, o negócio é não fazer gol, tem que fazer, não interessa como.
2: Tem que fazer, é verdade.
1: Um abraço, obrigada.
2: Obrigadão, eu pela oportunidade, um abraço.
1: Tchau. Obrigado. Muito bom, né? Carlos Alcides de Viçosa, no Ceará, 5 horas e 44 minutos. Conversa gostosa. Eu vou pro intervalo, bem rapidinho, tá? Volto já já.
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1: Olha o céu. 5h44. Que céu lindo. Isso aí é na praia, Emerson, Barra do Ceará? Leste-Oeste, que céu lindo. Se você estiver em casa deitadinho agora, vale a pena você levantar, vai lá na janela, dá uma olhada nesse céu. Tem um céu, para você entender, umas nuvens. Aí tem um iluminado que vai assim, no rastro das nuvens, dando uma cor tão bonita. Sabe quando o refletor do teatro ilumina assim, uma iluminação bem especial? Que ilumina de baixo para cima? Pois é, tá um negócio assim. Parece iluminação feita, não deixa de ser, né? Uma iluminação especialista aí, que tá aí ó, presente de Deus pra gente, pra começar esse sábado. Com esse céu, parece que tá pintado aí, e não deixa de ser uma pintura divina. Se você tiver uma janelinha aí perto da sua casa pra dar uma olhada nesse céu, levanta e olha. Tá na portaria, trabalhando? Se estica, vai, se estica, dá uma espreguiçada, procura aí o céu. Tá lindo! E na Barra do Ceará, que tem um céu magnífico, o céu bonito da Barra do Ceará. O pôr do sol de lá é sensacional. Dá uma olhadinha. Bom dia para você que tá acordando, criando coragem para começar esse dia. Hoje é 13 de junho, vamos juntos. Bora, vamos ficar atualizado ainda mais?
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1: A Agência Nacional de Vigilância Sanitária, a Anvisa, ela determinou o recolhimento e a suspensão das vendas do milho para pipoca da marca Provate. A decisão foi tomada após a identificação de informações incorretas sobre a ausência de glúten no rótulo da embalagem. A medida vale para todos os lotes do milho para pipoca da marca Provate, distribuídos pela empresa Casa Distribuidora. R&A Indústria, Comércio e Distribuidora de Alimentos Limitada. De acordo com a agência, o produto consta com aviso de não contém glúten, embora também apresente o aviso indicando a presença de glúten ou a chance de contaminação cruzada pelo cereal. Dessa forma, a resolução determina a suspensão da comercialização, distribuição, propaganda e uso do produto até que a irregularidade seja corrigida. E o governo federal anunciou nessa sexta nova seleção para o programa Minha Casa Minha Vida. Representantes do estado do Ceará participaram da cerimônia. Essa etapa passa a incluir modalidades rural e urbano. Direto de Brasília, Beatriz Matos traz mais informações. Vamos ouvir.
2: São 50 mil novas unidades do Minha Casa Minha Vida Rural e 35 mil moradias na modalidade entidade. O anúncio foi feito durante uma cerimônia no Palácio do Planalto e contou com a participação de cearenses. Entre eles, o agora ministro da Secretaria de Relações Institucionais, Zé Guimarães, também esteve presente o governador Eumano de Freitas e o prefeito de Fortaleza, Evandro Leitão. O governo explicou as duas modalidades. O Minha Casa Minha Vida Entidades é voltado para famílias com renda familiar bruta de até R$ 3.200. Já o Minha Casa Minha Vida Rural é destinado para famílias com a renda bruta anual de até R$ 50.000. Para isso, o governo vai custear a construção da moradia no terreno da família. O investimento total para a entrega dessas 85 mil casas será de R$ 10 bilhões. De Brasília, Beatriz Matos para a Rádio Verdinha FM 92.5 e TV Diário.
1: E 18 municípios cearenses vão ser contemplados para a construção de 3 mil cisternas de placa. Essa iniciativa vai beneficiar moradores de Jucás, Oroz, Catarina, Iguatu, Catunda, Croatá, Reriutaba, Paramoti, Alcântara, Coreaú, Santana do Acaraú, Boa Viagem, Baturité, Palmácia, Redenção, Ipu, Pires Ferreira e Ararendá. Ao todo, R$ 23 milhões vão ser investidos. De acordo com o governo do estado, desde 2023, mais de R$ 156 milhões foram aportados na construção de cisternas para o povo do campo cearense. O governador Eumano de Freitas, ele comentou sobre a relevância desse projeto para quem reside no interior do estado. Vamos ouvir.
3: Isso tudo resulta em um investimento de mais de R$ 156 milhões, para que o nosso povo possa ter água para beber, para o consumo. Aqui também tem cisterna que são maiores para a produção, O que é muito importante é nós estarmos garantindo essa infraestrutura. Eu quero aqui agradecer a todas as entidades que atuam nesses projetos de cisterna, porque essa tecnologia surgiu das entidades populares que trabalham junto ao nosso povo. E graças à sensibilidade e à escuta do governo do presidente Lula, esse projeto se tornou uma realidade e com a volta dele, nós estamos agora fazendo investimentos e fazendo entrega.
1: E o setor automotivo diz que transferência de veículos no Ceará saiu de R$ 30 para R$ 263 e recorre aí ao Superior Tribunal Federal. Quem vai contar as informações desse assunto é Letícia do Vale.
4: A Federação Nacional das Associações dos Revendedores de Veículos Automotores, a FENALTO, foi ao STF para tentar reverter uma lei cearense que obriga os cartórios a registrarem e informarem ao DETRAN Ceará as transferências de propriedade de veículos.

0: transferência recusada pelo Detran Ceará. Por outro lado, o Detran afirma que não criou novas exigências nem promoveu modificações recentes e que a legislação vigente já atribui aos cartórios a obrigação de registrar e informar eletronicamente as operações de compra e venda ao órgão estadual de trânsito. Segundo a pasta, a única atualização no processo foi a migração do selo de reconhecimento de firma do formato físico para o selo digital, com o objetivo de conferir mais segurança à atividade. Para mais detalhes sobre o caso, é só acessar o site do Diário do Nordeste. Letícia do Vale para Verdinha FM 92.5 e TV Diário.
1: Entre 2021 e 2025, mais de 10 milhões de pessoas deixaram a condição de pobreza nas regiões metropolitanas do país. Os dados são do boletim Desigualdade nas Metrópoles, produzido em parceria pelo Observatório das Metrópoles, a rede de observatórios da dívida social na América Latina e a Pontifícia Universidade Católica do Rio Grande do Sul. Maiara Mourão tem os detalhes, vamos ouvir.
2: As regiões metropolitanas observadas foram Manaus, Belém, Macapá, São Luís, Fortaleza, Natal, João Pessoa, Recife, Maceió, Aracaju, Salvador, Belo Horizonte, Vitória, Rio de Janeiro, São Paulo, Curitiba, Florianópolis, Porto Alegre, Vale do Rio Cuiabá e Goiânia. O Distrito Federal e a Região Administrativa Integrada de Desenvolvimento de Teresina, no Piauí. Elas são formadas por cerca de 300 cidades. 4 de cada 10 pessoas que moram no Brasil vivem nessas áreas. Segundo o estudo, baseado em informações do Instituto Brasileiro de Geografia e Estatística, o IBGE, a taxa de pobreza em 22 metrópoles brasileiras chegou a 18,4% em 2025, alcançando pelo terceiro ano consecutivo o menor valor da série histórica, desde 2012. Para o economista e sociólogo Marcelo Ribeiro, a redução observada da pobreza tem a ver com a remuneração do trabalho e foi beneficiada com a maior oferta de ocupações no país. Ainda conforme o boletim, a renda média domiciliar per capita do conjunto das metrópoles do país alcançou um novo recorde em 2025. O valor foi de R$ 2.766. No ano passado, havia nas regiões metropolitanas mais de 15 milhões de pessoas em situação de pobreza, que contavam com até R$ 729 por mês. O volume equivale ao total da população somada do Pará, da Paraíba e de Sergipe. O aumento da desigualdade entre 2024 e 2025 também foi identificado pela razão entre os rendimentos dos 10% mais ricos e dos 40% mais pobres da população. Em 2025, os integrantes do topo da distribuição de renda receberam, em média, 16,1 vezes mais do que aqueles situados na base, reforçando a persistência das disparidades socioeconômicas nas metrópoles brasileiras. Maiara Mourão para a Verdinha FM 92.5 e TV Diário.
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1: Estados Unidos e Irã teriam chegado ao texto final para o esperado acordo que colocaria fim ao conflito armado entre os dois países. Quem vai trazer esses e outros destaques internacionais é Sávio Manfredini.
4: O primeiro-ministro do Paquistão, Shehbaz Sharif, anunciou nesta sexta-feira que os Estados Unidos e o Irã chegaram ao texto final de um acordo mediado pelo país para pôr fim à guerra no Oriente Médio. O anúncio acontece um dia após o presidente dos Estados Unidos, Donald Trump, afirmar que o acordo estava próximo. Segundo a rede de TV CNN Internacional, o acordo prevê, entre outros pontos, que haja um cessar-fogo de 60 dias em todas as frentes, incluindo o Líbano, que o Estreito de Hormuz seja reaberto imediatamente, que Irã e Estados Unidos retirem seus bloqueios sobre o Estreito e o Irã se comprometa a não obter uma arma nuclear. Também nesta sexta-feira, o chanceler iraniano Abbas Araghchi afirmou que o Irã venceu a guerra contra os Estados Unidos e que um memorando para colocar um fim ao conflito ainda não foi assinado e que mudanças nos termos ainda podem acontecer. Roberto Sánchez, candidato progressista à presidência do Peru, pediu nesta sexta-feira a recontagem em todas as atas que a legislação permita revisar devido à pequena diferença de votos entre ele e a sua opositora Keiko Fujimori. com mais de 98%

0: 100% das urnas apuradas, Fujimori tirou a desvantagem do seu adversário e agora lidera a corrida presidencial no Peru, com 50% dos votos, ou apenas 1.616 votos de diferença. Sánchez pediu que a sua adversária se junte a ele no pedido de recontagem. Segundo o site oficial da contagem de votos, apenas 9 urnas estão pendentes de apuração e outras 1.505 estão sendo enviadas para a Justiça Eleitoral peruana. Sávio Manfredini para Verdinha FM 92.5 e TV Diário.
1: Que dia é hoje?
2: Hoje é dia 13 de junho. Hoje é o Dia Mundial de Conscientização sobre o Albinismo. Essa data ela pretende combater o preconceito e a discriminação contra pessoas albinas. Esse dia ele foi criado pela Organização das Nações Unidas em 2014. O albinismo é uma condição genética caracterizada pelo mau funcionamento das células responsáveis por dar cor à pele. Cabelos, olhos e pelos também são afetados. Hoje também é o dia de Santo Antônio. Esse é o famoso santo casamenteiro canonizado pela Igreja Católica em apenas 9 meses. A fama de ser um santo que pode trazer o amado ou a amada surgiu no século XII, após um rapaz de família rica seduzir uma moça pobre e abandoná-la. Santo Antônio teria o repreendido, afirmando que ele não teria mais sorte na vida se ficasse longe dela. A profecia acabou se concretizando e o homem voltou e se casou com a mulher. O dia de Santo Antônio é marcado por orações, por simpatias e por homenagens ao frade português, popular em diversas regiões do país. Eu quero saber, viu, se você já virou o Santo Antônio de cabeça para baixo. Inclusive, hoje nós vamos conversar com Elaine de Tome, psicanalista, para a gente falar um pouquinho sobre as relações, sobre os relacionamentos, embalada aí nesse clima de Dia dos Namorados. Ana Clara Feitosa está aqui sintonizada também. Bom dia para você, Ana Clara. Ela diz também que hoje é o dia do turista. Então, para os turistas que visitam a nossa cidade, que vêm aqui para o nosso Ceará, bom dia para vocês e parabéns pelo Dia dos Turistas. 6:01. Uma hora já foi. Passou rápido, não foi? Vamos para a próxima. E na próxima, a gente conversa um pouquinho. Então, tem aqui todas as mensagens, já que eu estou vendo que está cheio de mensagem. Já a gente conversa. Fica aí.
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1: 6:04, com imagens direto de Juazeiro do Norte. Olha só o Horto de Padre Cícero. Tem um horizonte aí iluminado. Nuvens, as montanhas. Aí vem uma frestinha de luz e mais nuvens. Tá lindo também, viu? Hoje tá especial. Esse sábado tá especial. Deve ser a presença dessa equipe aqui dando boa sorte. Então tá aí. Iluminado Juazeiro do Norte. Para você que está em Juazeiro, na terra do Cariri, na capital da fé, bom dia para quem está lá em Juazeiro, sendo abençoado aí por Padre Cícero Romão Batista. Para quem está no Cariri como um todo, bom dia para todos vocês, região do Cariri que nos dá sempre muita audiência e é bom demais. Ai, como é bom chegar no Cariri, adoro o Cariri. Bom dia, estou saindo para trabalhar. Estamos esperando você amanhã. Paulo Sérgio, feira lá de Messejana. Paulo Sérgio, me aguarde, viu? Me aguarde que amanhã eu quero matar minha saudade da feira de Messejana e vou aí dar um abraço em vocês. Bom dia pra você, Paulo Sérgio. Bom dia. Tava com saudade de assistir você. Você passou 2 sábados sem fazer o programa. Eu tava de férias, Franklin. Franklin de Barras, no Piauí, eu tava de férias, mas já tô de volta, viu? Já tô de volta pra continuar aqui com vocês e ficar juntinho de vocês aqui na semana e, claro, no nosso sábado. Ribamar Melo na Serrinha. Ele tá dizendo que tá quase como a Tainá, só que ele vai no 2-0 pro Brasil. A Tainá foi 2-1. Ela deixa o susto de um... Ai, foi 3-1, é verdade. Ela deixa o susto de um gol. Mas diz que esse um gol é pra acordar, né? Tem que ter emoção. Pois o Ribamar vai no 2-0 pro Brasil. Muito bem, Ribamar. Segunda-feira a gente vai saber quem foi que acertou. Bom dia, programa maravilhoso. Um abraço. Sou madrugadora fiel. Maria Sabina, em Beberibe. A Maria Sabina, eu já conversei com ela no Bom da Madrugada. Ela tem um rádio em cada cômodo da casa. Ela tem um rádio na lavanderia, tá lavando roupa e tá ouvindo a Verdinha. Tem um rádio na sala, tem um rádio na cozinha. Em cada ponto que ela chega, ela tem um radinho. Bom demais. E aí eu sei disso por quê? Porque ela conversou comigo no Bom da Madrugada. Esse quadro é maravilhoso que a gente conhece os ouvintes. Aí agora, quando eu dou alô pra Maria Sabina em Beberibe, eu já imagino como é que é. Ela lá, lavando roupa, ouvindo a Verdinha, fazendo comida, um cafezinho, hein, Maria Sabina? Um abraço. A Marleide Davi, lá de Juazeiro, tá ligada. Um abraço pra você, Marleide. Obrigada pela companhia. Tem também aqui o Ricardo. Um abraço pra você, Ricardo Feitosa. Bom dia, Marluce de Fortaleza. Um beijo, Marluce. Bom dia também aqui para a comunidade Timbaúba, Parelhas, no Rio Grande do Norte. Bom dia para você. É o galego. Bom dia, sou Solange Ramos, da Grande Messejana. Estava com muita saudade de todos vocês. Estou cumprindo algumas missões familiares, mas eu gosto de estar ligadinha no Bom Dia Nordeste. Um bom dia para você. Ontem foi dia de comemorar o Dia dos Namorados com esse lindo casal, Dr. Hernandes e a Maíra Bezerra. Um abraço, que coisa boa. Ontem foi dia de muita gente, né? Beto Freire de Itauá. Ele disse que vai ser um jogo apertado. Ele tá comigo. Ele disse que vai ser 1-0. Pois é. Eu queria muito achar que vai ser um 3-1, mas eu quero que a Tainá esteja certa, porque aí vai ser mais vantagem pra gente, né? A Roberta disse que acha que vai ser 1-0. Bom dia pra Maria Pimenta, lá no Conjunto Ceará. O Oswaldo de Souza, na UES, bom dia. Bom dia também, tô ouvindo o Vicente Marculino, lá na Maraponga. Bom dia, é o Cisino, dia de Santo Antônio, hein? Muita festa na Barbalha, é verdade. Barbalha tá em festa e faz a tempo, tem a festa do Pau da Bandeira, né? Bom dia. Olha a Aninha na Calcaia. Aninha, um beijo pra você, Aninha. O David Porto e o Clínio Porto, bom dia. Meu pai, ele mora em Viçosa. O nome dele é Luiz Gonzaga Gomes. Um beijo, seu Luiz Gonzaga Gomes, pai do David. Um abraço pra você. Bom dia também pra Raquel. Raquel, que é tricolor. Bom dia. Bom dia para o Júnior, que está na Fazenda Nova, lá em Quixadá. Maurílio Teixeira, em Miraíma, ligadão na Verdinha. Bom dia, Tainá é do Pará, mas torce por quem aqui? Vamos descobrir. Tainá, você é do Pará, mas aqui em Fortaleza, você é Fortaleza ou você é Ceará? Fortunato? A gente vai ouvir agora a voz dessa... Será que é alvinegra? Será que é tricolor de aço?
2: Então, porque sou torcedora do Paysandu, no Pará. Né?
1: Paysandu é o quê?
2: Paysandu é o... Como assim?
1: Não, é tricolor, ele é alvinegro?
2: É bicolor.
1: Bicolor.
2: É azul e branco, né? Ah. Ele é bicolor. Então, sou torcedora do Paysandu. Então, consequentemente, tenho aí uma
1: Fortaleza.
2: Afeição... Pelo Ceará, porque
1: Ceará,
2: são
1: que é
2: aliados. É, porque são aliados. A torcida do Remo, lá em Belém, eles são, a cor deles é azul marinho, né? Só tem essa cor, é um azul, né, mais escuro. E eles são aliados à torcida do Fortaleza. Então, aqui, consequentemente, né, tem um,
1: você vai pro Ceará.
2: Um carinho pelo Ceará.
1: Que legal. Tá aí, então, resposta dada. Ela
2: agora,
1: vai.
2: Agora, o meu filho é torcedor do Remo em Belém e aqui é torcedor do Fortaleza.
1: E quando
2: que
1: tem...
2: também é leão.
1: E quando é clássico rei?
2: Não, aí ele...
1: Aí você vai pro Ceará, ele pro Fortaleza,
2: exatamente,
1: e torce junto também.
2: Exatamente.
1: Muito bacana. E ele, se fosse dos bois, garantido e caprichoso?
2: Garantido.
1: Garantido é qual?
2: É o
1: azul?
2: Vermelho.
1: Vermelho.
2: Isso, caprichoso é o azul.
1: Muito legal, tá aí. Cultura do Norte, com Tainá Martinez. Eu também te assisto todos os dias, um grande abraço. Osvaldo, de Salvador, na Bahia. Bom dia pra você, Osvaldo. Tem também aqui o Ronaldo Menezes e a filha Ana Catarine, lá do Quintino Cunha. Bom dia. Ótimo dia, estamos ligados no Assaré, bom dia, Glaubério, bom dia pra você, Glaubério. Tem aqui a Marinês também, somos eternos namorados, tricolor de aço, meu esposo, é o Ricardo Vozão. Tá aí, mais um exemplo, a Tainá é mãe e filho, tá cada qual de um lado, aqui é marido e mulher. Bom dia, Petrônio no São Gerardo, bom dia, Petrônio. Bom dia também. Nessa semana foi aniversário de Lourdes, do Modubim. Não podia deixar de registrar esse momento com todos os familiares, os filhos, os netos e a família toda. Bom dia, Lourdes. Saúde. Deus te proteja sempre. O Cícero tá lá no Aquiraz. Bom dia para o Roberto. Bom dia também para Baraúna, no Rio Grande do Norte. Bom dia. Quem tá aqui também sintonizado... Quando eu posso, eu assisto o Bom Dia Nordeste. É o Chimbinha Carreteiro. Bom dia, lá no Paracuru. Bom dia, Chimbinha. Eu vou liberar aqui microfone, tá? Vou liberar microfone para quem tá falando com a gente. Então, vou liberar aqui o Reginaldo de Pindoretama.
3: Bom dia, Daniele. Reginaldo aqui de Pindoretama. Rapaz, o meu palpite hoje é 1-0, viu? Porque a seleção não tá com muito jogo, não.
1: 1-0.
3: Isso é a minha opinião, né? Mas 1-0 tá bom. Forte abraço. Um bom alô aí, domingo, Daniel de Lavore. Um abraço.
1: Sendo vitória, né, Reginaldo? Neném de Juazeiro, bom dia. Fala, Fátima.
4: Bom dia, Nordeste. Bom dia, Daniel de Lavore.
1: Bom dia.
4: Passando por aqui pra desejar bom dia pra você, viu? Pra todo mundo da Verdinha. Eu gosto muito da Verdinha. Não tiro da Verdinha pra nada desse mundo. Sempre ligado na Verdinha. Tá aqui falando é a Fátima Maraponga, viu? Beijo. Um abraço.
1: Um abraço, Fátima.
5: Se você quer aumentar a sua felicidade neste lindo sábado que Deus lhe presenteou, liga pro Bom Dia Nordeste e fale com a Daniela de Lavor. Bom dia, Dani.
1: Bom dia, João.
5: Bom dia, equipe da Verdinha, os ouvintes. Que o nosso Senhor Jesus Cristo dê um ótimo final de semana para todos nós, que nos proteja de todo o mal. Amém. E nos dê uma vitória do Brasil hoje. 2-0 Brasil.
1: João Tomara.
6: Bom dia, eu tô aqui te escutando, tô entrevistando. Boa madrugada, né? Tô aqui no pé.
1: Bom dia, dona Zilda. Oi. Tem o Jário também.
7: Tem o Jário do Alto da Balança. Eu e minha mãe, dona Rocilda Martins da Silva, desejamos um bom dia, um bom final de semana para todos. Equipe maravilhosa e apresentadora competente e maravilhosa. Bom dia.
1: Bom dia pra você. Tem a Laurinha de Messejana.
8: Oi, Daniela. Oi, Aline.
1: Tu fofa.
8: Sou eu, Laura Almeida Silva. E a gente é do Brasil.
9: Ceará.
8: Ceará.
1: Ceará, alvinegra, igual a Tainá. Bom dia, Laurinha. A Laurinha, Tainá, ela nasceu praticamente... A mãe dela, a Cláudia, tava ela sempre foi nosso ouvinte aos sábados de manhã e ela estava grávida. Aí ela engravidou, contou pra gente que tinha engravidado. No dia que a Laurinha nasceu, foi uma madrugada, de sexta pra sábado. Aí a Laurinha nasceu, quando foi na madrugada, o Gilberto, que é o pai, avisou pra gente. Olha, a Laurinha nasceu, fomos pais. Aí a gente acompanhou esse nascimento, demos as boas-vindas à Laurinha. E a Laurinha hoje grava áudio pra gente. Essa figurinha aqui, a Laurinha, que a gente viu praticamente nascer, né? Lá de Messejana. Um beijo para essa família maravilhosa. São 6h15 da manhã. Tem muito mais ouvinte, mas agora chegou a hora do horóscopo do dia. Bora lá pro horóscopo?
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1: Vamos lá, vamos saber qual é a previsão para hoje. Começando com o signo de Áries, hein? Se você é do signo de Áries, preste atenção agora. Arianos, o céu indica um sábado focado na busca por prazeres, devido a Vênus entrando na área social e harmonizando com Netuno. Essa combinação pode tornar suas interações nas redes mais alegres e valorizar as trocas culturais. No entanto, o cuidado ao compartilhar sua intimidade é fundamental, pois há uma tensão com Plutão. Garanta que esteja cercado apenas de amizades genuínas, você que é do signo de Áries. Agora, você que é do signo de Touro, preste atenção, porque Vênus sugere uma busca por harmonia e acolhimento familiar para Touro. Aproveite para cuidar do lar, fortalecer os laços afetivos. Desafios podem surgir com a atenção de Plutão, então cultive paciência e serenidade, como harmoniza Netuno. O céu do dia apoia a expressão de sentimentos, você que é do signo de Touro. Você que é do signo de Gêmeos, Vênus ingressa na sua área de comunicação, sugerindo um despertar para a afetuosidade e carisma, beneficiando a sintonia com as pessoas. Entretanto, pode haver certa dificuldade na fluidez de conversas, devido a um certo embate com Plutão, o que pode trazer à tona inseguranças ligadas a assuntos pendentes. O céu sugere que o caminho é a serenidade e o altruísmo, especialmente com a sincronia com Netuno, para você que é de Gêmeos. Agora para você que é do signo de Câncer. Com Vênus entrando na sua área material, você se abre com generosidade e busca prazeres e bem-estar. No entanto, evite o excesso de gastos para evitar frustrações, pois esse movimento no céu pode ser complicado ao interagir com Plutão. Aproveite as experiências sensoriais, já que há uma harmonia com Netuno para você que é de Câncer. Agora nós chegamos em Leão. Vênus chega a Leão sugerindo uma valorização da autoestima e busca por momentos agradáveis. Contudo, a tensão com Plutão traz desafios na convivência em casa e no trabalho que podem impactar na sua imagem. A harmonia com Netuno indica a importância de demonstrar equilíbrio emocional nesse contexto. Mensagem para você de Leão. Agora para você que é do signo de Virgem. Olha, virginianos e virginianas. Para você, Tainá, virginiana, Vênus sugere um tempo para você reconhecer os desafios à sua autoestima. Não deixe que frustrações tomem o controle. Use inteligência emocional para você lidar com as adversidades. Esse é um momento que você precisa cuidar do seu interior e tirar proveito dessas lições. Então pense e olhe para dentro. Mensagem para você de Virgem. Agora eu vou para quem é do signo de Libra. Olha aí, Rosa Espíndola. Vênus transita na área das amizades de Libra, sugerindo um momento emocional e solitário e solidário também. Isso pode contribuir para uma melhor interação com os outros. No entanto, evite criar expectativas idealizadas ou exigir reciprocidade afetiva, mantendo a empatia. Vênus se vê desafiada por Plutão, mas a harmonia com Netuno, prevendo um dia de aprendizados para você que é de Libra. Para você que é de Escorpião, O céu sugere uma busca por satisfação e reconhecimento na sua área profissional, exigindo equilíbrio ao lidar com ambientes desafiadores. Mantenha a serenidade frente a possíveis críticas e lembre-se, o importante é dedicar-se àquilo que você acredita. Mensagem para você que é de escorpião. Os quatro últimos signos, eu tô indo para Sagitário agora, porque o céu sugere um forte desejo de vivências verdadeiramente recompensadoras. Com Vênus entrando na sua área espiritual e em harmonia com Netuno, você pode sentir-se atraído a encontrar um propósito mais profundo para a sua vida e explorar suas vocações. Tente manter a discrição quanto às suas aspirações, já que há um certo atrito aí com Plutão. Mensagem para você de Sagitário. Para quem é de Capricórnio, hoje o céu sugere um aumento no seu desejo por laços emocionalmente intensos e protetores. A falta dessas condições pode trazer frustrações por conta do diálogo entre Plutão e Vênus. Aposte em cuidar mais de você, permitindo-se sentir-se bem consigo mesmo, conforme aí essa harmonia entre Vênus e Netuno, que essa harmonia sugere, tá? Cheguei em Aquário. O céu de hoje, sábado, para você de Aquário, com Vênus na área de relacionamentos, em harmonia com Netuno, sugere o alinhamento do seu bem-estar com os seus queridos. Esse cenário propicia mostrar-se mais acessível e generoso, então fique atento, no entanto, para não absorver dores alheias, uma tendência indicada pelo tensionamento com Plutão. E eu encerro com Peixes. Porque Vênus em harmonia com Netuno sugere um clima de leveza e de prazer nos espaços que você frequenta no dia a dia. Equilibre isso respeitando a privacidade e a individualidade dos demais, especialmente com a atenção com Plutão. A delicadeza do toque pode ser sentida hoje. Essa é a previsão do personagem para este sábado, dia 13 de junho. Amplo intervalo? São 6 horas e 21 minutos. Só lembrando que hoje tem Juliana Formiga aqui nos nossos estúdios ao vivo. Ela vai falar sobre o dia de hoje, a previsão aí dos astros para os jogadores. Vamos falar sobre signos e sobre os jogadores. O que diz esse elenco, né? O que a nossa seleção brasileira, o que, que tem mais aí? Tem mais, será que tem virginianos? Será que tem aquarianos? Será que é um elenco que está equilibrado? A gente vai descobrir com a Juliana Formiga ao vivo. Eu volto já. E já tem muito mais ouvinte, tem muito mais conversa. Fica aí.

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1: 6:24, nós estamos de volta com o Bom Dia Nordeste. Nesses últimos minutinhos, eu vou ainda conversar mais um pouquinho com você, ouvinte. Então, deixa eu continuar liberando aqui esses áudios. Vamos agora ouvir? Vamos aqui, Fortunato, estou liberando o áudio.
2: Bom dia, Daniela. Tchau, abençoado para todos nós. Nesse vídeo aí, mostra eu recebendo peta e cachaça lá de Viçosa. Você falando com aquele ouvinte de Viçosa. Então, eu vou passar para ele daqui a pouco, mais tarde, para deixar na portaria da rádio peta e uma garrafinha de cachaça.
1: Não acredito, tá, não.
2: Com jambu. Aí você faz inveja aí para Tainá Martinez, que ela se lembra lá do Pará de Jambu.
1: Eita, Tainá!
2: Um abraço, Deus abençoe.
1: Olha, eu não acredito que a gente vai experimentar essa peta de Viçosa. Tá ouvindo, Carlos Alcides? A peta de Viçosa conseguiu chegar aqui através do Egito. Ainda tem cachaça de jambu, Tainá. É aquela que deixa a língua dormente. É deliciosa. Eita, Zé do Egito. Ainda bem que hoje é sábado, Tainá. Como diz a nossa querida Sara, é dia de molhar as palavras. Vamos molhar as palavras deixando a língua dormente. Adoro. Obrigada, Zé. Deixa eu continuar ouvindo aqui você, ouvinte. Falar com a Adriana.
3: Bom dia, Daniela. Adriana aqui de Calcaia.
1: E aí, Adriana?
3: Meu amor, tudo bem com você? Não perca o seu programa, adoro você. E vamos que vamos, né, Brasil?
1: Bora.
3: Vai dar certo, Dani.
1: Vai dar certo, Adriana. Eu também tô confiante, viu? Eu também tô confiante com o Brasil. Vamos torcer para isso. Fala, Jerônimo.
4: Bom dia, Daniela de Lavô.
1: Bom dia.
4: Jerônimo, aqui do Jabuti. Ontem mandei uma mensagem assinando embaixo o que o Tom Barros tinha falado em relação à seleção. E hoje, escutando o comentário da Tainá Martinez, aí pronto. Aí fechou em 100%. Comentário maravilhoso.
1: Tainá é especialista, viu?
4: Com ela, e acredito muito que o Brasil vai não só ganhar esse primeiro jogo, mas nós vamos trazer essa taça, Deus quiser.
1: Tomara. Inclusive, na rua que eu fui ontem, só tá faltando pintar essa estrelinha do Hexa. Eles pintaram as outras, deixaram a do Hexa com 2026 para pintar quando sair o resultado. Então, vamos torcer. Eu disse a ele ontem, tomara que você pinte essa estrela. E ele nasceu quando o Brasil foi tetra. Então, ele não viveu a Copa. Ele não sabe o que é. Então, foi ele que se organizou para pintar a rua todo dia no Jardim das Oliveiras. Aí ele falou que a primeira Copa que ele vai viver, um Brasil sendo campeão, vai ser essa, se o Brasil for hexa. Tomara. Então vamos torcer. E o nosso entrevistado de ontem do Bom da Madrugada, o filho dele nasceu quando o Brasil foi tetra, a filha nasceu quando o Brasil foi penta, e a neta nasceu agora. Então pode ser uma trilogia. Tá tudo convergindo, conspirando para isso. Então vamos torcer para que realmente aconteça. Fala, Manuel.
5: Bom dia, Daniele. Sou o Manuel de Anastácio, Mato Grosso do Sul. Grande abraço. Assisto todos os dias o programa. O seu programa e gosto muito.
1: Tô bom.
5: Especialmente você. Você é uma ótima apresentadora. Bom dia. Um ótimo final de semana para você.
1: Um abraço.
6: Bom dia, Daniel.
1: Bom dia.
6: Eliane do município de Horizonte.
1: Oi, Eliane.
6: O jogo hoje vai ser...
1: Vai ser 3
6: quanto? 3-0.
1: 3-0. Eita, muito bem, Eliane. Tem aqui mais uma mensagem sintonizada aqui com a gente. Um alô para a comunidade Maravilha. Um beijo para vocês da comunidade Maravilha. Deixa eu liberar aqui a Socorro.
7: Bom dia, Daniele. Aqui é a Socorro do bairro Damas. Meu placar é 1-0.
1: 1-0.
7: Estou aqui deitadinha ouvindo você, eu e meu namorado de 50 anos, o Carlos.
1: Que coisa fofa.
7: Tudo de bom para vocês aí da Verdinha e para todo ouvinte.
1: Gostei, viu? Um abraço para você e seu namorado maravilhoso. Um beijo. Deixa eu liberar aqui mais um ouvinte, são 6:29 para o último áudio, hein?
8: É verdade, viu, Daniele? Vamos, tomara que esse ano ele ganhe, em nome de Jesus. se despedindo aqui, tô indo trabalhar. Aninha da Calcaia.
1: Bom trabalho, Aninha. São 6h29. Estamos indo agora para o Rádio Notícias Verdes Mares. Tom Barros agora te faz companhia neste sábado. E eu volto 7, tá? 7 horas da manhã eu tô de volta pra gente continuar com o Bom Dia Nordeste até as 9 horas da manhã. Então, fica comigo que tem muita coisa boa ainda por hoje. Volto já.
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1: 11:33. Bom dia. Hoje, sábado, 13 de junho, ano 2026, manchetes do Rádio Notícias Verdes Mares. Secretaria Estadual da Saúde volta atrás e diz que um dos casos investigados de reação grave à vacina da dengue no Butantã é do Ceará. Governo Federal anuncia nova seleção para o programa Minha Casa, Minha Vida. Corregedoria Nacional do Ministério Público apura pagamento de diárias para promotores do Ceará irem à Copa do Mundo. Pastor suspeito de abusar das filhas e enteada foi preso em Acaraú. 18 municípios cearenses serão contemplados com a construção de 3 mil cisternas de placa. No esporte, fim de semana de muito trabalho para Ceará e Fortaleza. E é dia de estreia da seleção brasileira na Copa do Mundo. Essas e outras notícias a partir de agora.
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1: 6:34.
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1: Um dos casos em investigação de dengue grave desenvolvido por uma pessoa que recebeu vacina da dengue do Instituto Butantan está em Fortaleza. A informação foi dada pela Secretaria da Saúde do Estado na noite de ontem. Antes, a pasta havia afirmado que nenhum dos casos graves registrados no Brasil ocorreu no Ceará. O imunizante teve uso interrompido em todo o país na última segunda-feira. Estão sendo investigados 42 casos de reações adversas com sinais de alarme, um caso grave registrado no Ceará e 2 óbitos. Ainda não há confirmação de relação causal entre o quadro desenvolvido pela paciente e a vacina. A investigação da reação, no entanto, é parte fundamental da farmacovigilância de imunizantes e medicamentos. De acordo com informações do Ministério da Saúde, a paciente do Ceará é uma mulher de 39 anos de idade que apresentou febre, dores musculares e náuseas 6 dias após receber a vacina. O quadro evoluiu para uma dengue grave, com sintomas de choque e exigiu internação em UTI. A mulher se recuperou e recebeu alta hospitalar. A Agência Nacional de Vigilância Sanitária, Anvisa, determinou o recolhimento e a suspensão das vendas do milho para pipoca da marca Provat. A decisão foi tomada após a identificação de informações incorretas sobre a ausência de glúten no rótulo da embalagem. A medida vale para todos os lotes do milho para pipoca da marca Provat, distribuídos pela empresa Casa Distribuidora RIA, Indústria, Comércio e Distribuidora de Alimentos Limitada. De acordo com a agência, o produto consta com aviso de não glúten, não contém glúten, embora também apresente o aviso indicando a presença de glúten ou a chance de contaminação cruzada pelo cereal. Dessa forma, a resolução determina a suspensão da comercialização, distribuição, propaganda e uso do produto até que a irregularidade seja corrigida. São 6:36.
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1: O governo federal anunciou nesta sexta-feira nova seleção para o programa Minha Casa, Minha Vida. Representantes do estado do Ceará participaram da cerimônia. Essa etapa passa a incluir modalidade rural e urbana. Direto de Brasília, Beatriz Matos traz as informações.
3: São 50 mil novas unidades do Minha Casa, Minha Vida Rural e 35 mil moradias na modalidade entidade. O anúncio foi feito durante uma cerimônia no Palácio do Planalto e contou com a participação de cearenses, entre eles o agora ministro da Secretaria de Relações Institucionais, Zé Guimarães. Também esteve presente o governador Eumano de Freitas e o prefeito de Fortaleza, Evandro Leitão. O governo explicou as duas modalidades. O Minha Casa Minha Vida Entidades é voltado para famílias com renda familiar bruta de até R$ 3.200. Já o Minha Casa Minha Vida Rural é destinado para famílias com a renda bruta anual de até R$ 50.000. Para isso, o governo vai custear a construção da moradia no terreno da família. O investimento total para a entrega dessas 85 mil casas será de R$ 10 bilhões. De Brasília, Beatriz Matos para a Rádio Verdinha FM 92.5 e TV Diário.
1: A Corregedoria Nacional do Ministério Público apura pagamento de diárias para promotores do Ceará irem à Copa do Mundo. O caso tem gerado polêmica e várias discussões. Luana Barros tem os detalhes.
4: O Corregedor Nacional do Ministério Público, Fernando Comim, instaurou nesta quinta-feira procedimento para apurar o pagamento de diárias internacionais para membros do Ministério Público do Ceará irem à Copa do Mundo de 2026. O órgão cearense autorizou o pagamento de mais de R$ 44 mil reais em diárias para três integrantes do MPCE participarem de missão institucional nos Estados Unidos no mesmo período do Mundial. Dois deles participam de atividades ligadas à Copa do Mundo Masculina de 2026. Segundo o MPCE, os promotores participam do Grupo Nacional de Combate à Violência nos Estados e do Conselho Nacional dos Procuradores-Gerais do Ministério Público dos Estados e da União. Essa viagem, inclusive, deve ter a participação de membros de ministérios públicos de todo o Brasil, acrescenta o MPCE. Além deles, o Procurador-Geral de Justiça do Ceará, Ebert Gonçalves Santos, também viaja para os Estados Unidos durante a Copa do Mundo. Segundo o órgão, ele participa do evento Preparação da Copa do Mundo Feminina FIFA 2027, entre os dias 1º e 6 de julho. O órgão não se posicionou sobre a apuração da Corregedoria Nacional, mas em nota anterior havia negado qualquer irregularidade no pagamento das diárias e afirmado que as passagens aéreas e ingressos para os jogos serão custeados pelos próprios membros do MPCE. Todos os detalhes sobre esse assunto você confere no site do Diário do Nordeste. Luana Barros para a Verdinha FM 92.5 e TV Diário.
1: 6 horas e 39 minutos.
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1: Um pastor suspeito de abusar das filhas e da enteada foi preso em Acaraú, no interior do Ceará. O líder religioso teria praticado o crime contra 8 crianças e adolescentes. Sávio Manfredini tem os detalhes.
5: Um líder religioso de 51 anos, investigado por estupro de vulnerável e suspeito de abusar sexualmente de pelo menos 8 vítimas, foi preso nesta sexta-feira durante a Operação Sagrada Infância, deflagrada pela Polícia Civil no município de Acaraú. Além dele, outros dois homens, de 47 e 56 anos, também foram capturados por envolvimento em crimes sexuais contra crianças e adolescentes. Segundo a Polícia Civil, o líder religioso é apontado como autor de abusos contra pelo menos 8 vítimas. Entre elas estariam 2 filhas e uma enteada do suspeito. As investigações indicam que ele teria se aproveitado da posição de autoridade exercida no templo religioso para praticar os crimes. O homem foi encontrado e preso na localidade de Lagoa do Mato. Já os outros dois investigados foram capturados nos distritos de Aranaú e Macajuba. Após o cumprimento das ordens judiciais, os três suspeitos foram encaminhados à delegacia de Acaraú para os procedimentos cabíveis e colocados à disposição do Poder Judiciário. A Operação Sagrada Infância faz parte das ações permanentes da Polícia Civil voltadas ao enfrentamento dos crimes contra a dignidade sexual de crianças e adolescentes no Ceará. Sávio Manfredini para a Verdinha FM 92.5 e TV Diário.
1: Ministério Público do Ceará denunciou 4 acusados pela morte do secretário Ricardo Abreu Barroso em São Luís do Curu. As atualizações do caso estão com Matheus Facundo.
6: O Grupo de Atuação Especial de Combate às Organizações Criminosas, o GAECO, denunciou 4 suspeitos pelo assassinato do secretário municipal de administração de São Luís do Curu, Ricardo Abreu Barroso. De acordo com o Ministério Público, os denunciados são Wesley Balbino, apontado como mandante, além de Paulo Vitor Nascimento, Gleiciane Diniz e Laila Menezes. A investigação indica que o crime foi planejado para reforçar a influência da facção criminosa Comando Vermelho na região. Wesley teria ordenado a execução e recrutado atirador. Segundo a denúncia, o homem apontado como executor contou com o apoio das duas mulheres que teriam monitorado a rotina do secretário e informado o paradeiro da vítima. Ricardo Abreu foi morto a tiros no dia 19 de março, em frente a um depósito de construção, do qual era proprietário no centro do município. Os acusados respondem por homicídio duplamente qualificado e por integrar organização criminosa. O Ministério Público também pediu a manutenção da prisão preventiva dos envolvidos, mas o apontado como mandante segue foragido. O caso agora vai para análise da Justiça do Ceará. Os detalhes e toda a cobertura de segurança pública você confere no site do Diário do Nordeste. Matheus Facundo para Verdinha FM 92.5 e TV Diário.
1: Nesta sexta-feira, completaram 100 dias desde o desaparecimento da psicóloga cearense Vitória Figueiredo Barreto, na Inglaterra. A família voltou a fazer apelo público para que as buscas e a mobilização em torno do caso não sejam interrompidas. As informações com João Lima Neto.
7: A psicóloga cearense Vitória Figueiredo Barreto completa 100 dias desaparecida nesta sexta-feira. A jovem de 30 anos foi vista pela última vez no início de março, no condado de Essex, na Inglaterra. Para marcar a data, a irmã de Vitória, Marina Figueiredo Barreto, gravou um vídeo divulgado pela polícia. No pronunciamento, ela agradeceu o apoio recebido durante as buscas e pediu que a população continue ajudando na procura por informações que possam levar ao paradeiro da psicóloga. Marina reforçou o apelo para que moradores do Reino Unido e da Europa verifiquem locais pouco frequentados como sótãos, porões, garagens, anexos e imóveis desocupados. Segundo ela, qualquer pista pode ser importante para esclarecer o caso. Vitória desapareceu após uma viagem acadêmica ao exterior. As investigações apontam que o último contato da psicóloga com a família ocorreu no dia 3 de março. Desde então, equipes da Polícia Europeia, familiares, voluntários e integrantes da comunidade brasileira participam da busca. Ao final da mensagem, a irmã fez um pedido emocionado para que o caso não seja esquecido. Ela pediu que as pessoas continuem mobilizadas e mantenham viva a busca por Vitória. João Lima Neto para Verdinha FM e TV Diário.
1: 6 horas e 44 minutos.
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1: O setor automotivo diz que a transferência de veículos aqui no Ceará saiu de R$ 30 para R$ 263 e recorre ao Superior Tribunal Federal. Letícia do Vale tem as informações.
8: Revendedores de veículos automotores, a Fenalto, foi ao STF para tentar reverter uma lei cearense que obriga os cartórios a registrarem e informarem ao Detran Ceará as transferências de propriedade de veículos. A legislação é de 2010, mas a Fenalto alega que, na prática, a norma só começou a ser aplicada em março deste ano, provocando o aumento de R$ 30 para R$ 263 no processo de transferência de veículos. De acordo com a entidade, a cobrança da lei começou a partir de um provimento editado pela Corregedoria Geral da Justiça do Ceará. A Fenalto também afirma que, depois da medida, quem não registra em cartório a autorização para transferência de propriedade de veículo eletrônica tem a transferência recusada pelo Detran Ceará. Por outro lado, o Detran afirma que não criou novas exigências nem promoveu modificações recentes e que a legislação vigente já atribui aos cartórios a obrigação de registrar e informar eletronicamente as operações de compra e venda ao órgão estadual de trânsito. Segundo a pasta, a única atualização no processo foi a migração do selo de reconhecimento de firma do formato físico para o selo digital, com o objetivo de conferir mais segurança à atividade. Para mais detalhes sobre o caso, é só acessar o site do Diário do Nordeste. Letícia do Vale para Verdinha FM 92.5 e TV Diário.
1: 6 horas e 46 minutos. Um giro pelas principais avenidas de nossa cidade neste começo de manhã. Avenida Dom Luiz com movimento calmo, tranquilo neste começo de manhã nas proximidades da rotatória da Praça Portugal. Em toda a extensão da avenida, não há problema de congestionamento. Avenida Leste-Oeste, situação um pouco complicada. Na parte alta, tudo tranquilo. Quem vem da Barra do Ceará na direção da Igreja da Prainha, movimento calmo. No sentido contrário, também, sem problemas na parte superior da Leste-Oeste. Na parte baixa, porém, muita complicação pela Feira da José Avelino, na Avenida Alberto Nepomuceno. em frente ao Mercado Central e à 10ª Região Militar. Há barracas ainda da feira, os transeuntes e os compradores e os carros tentando passar exatamente por este local. Então você pode evitar o problema procurando vias alternativas. 6 horas e 47 minutos, Avenida Washington Soares, com movimento muito calmo nesta manhã. Direto da curva da OAB na direção das Seis Bocas, o movimento tranquilo no sentido contrário também. Às 6 horas e 47 minutos, no próximo bloco, 18 municípios cearenses serão contemplados com a construção de 3 mil cisternas de placa. Começou nesta sexta-feira, ontem, a programação do Crato Junino. No esporte, fim de semana de muito trabalho para Ceará e Fortaleza. Dia de estreia da seleção brasileira na Copa do Mundo contra o Marrocos. Voltamos em instantes aqui na Verdinha, FM 92,5, jornalismo que fala a nossa língua.

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0: 6:51.
1: Economia.
0: O presidente Lula anunciou ontem o programa Move Motos, que concede linha de crédito para motoristas de aplicativo. A iniciativa permite aos motociclistas financiarem ciclomotores, motonetas, motocicletas e bicicletas elétricas produzidas aqui no Brasil. Ele segue os mesmos moldes do Move Aplicativos. Essas linhas de crédito são uma expansão do Move Brasil, criado para viabilizar a renovação de frotas no país. Segundo o Planalto, a taxa a ser cobrada será de 12,5% ao ano. O financiamento será de 100% do valor do veículo. Estão previstos requisitos mínimos, com 6 meses de cadastro na plataforma oficial e pelo menos 100 corridas realizadas. Os profissionais seletistas devem ter cumprido 6 meses de exercício. A partir de 13 de julho, os profissionais que receberem a confirmação poderão procurar as instituições financeiras habilitadas. 6:52.
1: Região.
0: O Programa Estadual de Defesa do Consumidor, o DECOM, multou empresas que cobravam por acesso à praia em área da COFEP. Os valores somados chegam a mais de R$ 226 mil e foram estipulados após fiscalização. Reportagem de Milena Gadelha.
2: O DECOM aplicou mais de R$ 226 mil em multas a 2 empresas que atuam na região da Sabiaguaba, em Fortaleza. A decisão aponta cobranças consideradas irregulares para o acesso a áreas públicas e também a falta de documentação obrigatória. As 2 empresas citadas na decisão são Colônia de Férias Cofeco e a empresa Paradise Beach. Segundo o Ministério Público do Ceará, fiscalizações realizadas desde o início deste ano identificaram irregularidades como a ausência de licença sanitária, alvará de funcionamento e certificado do Corpo de Bombeiros. Do valor total das multas, R$ 75.584,64 centavos foram aplicados a Paradise Beach. Já R$ 151.169,28 centavos são referentes à colônia de férias Cofeco. As 2 empresas têm 10 dias para efetuar o pagamento ou apresentar recurso administrativo. De acordo com a análise do DECOM, as empresas cobravam pelo acesso

0: atualmente administrado pela empresa Paradise Beach. Segundo a decisão, a entrada de visitantes em veículos só era liberada mediante o pagamento de uma taxa de R$ 25,00 por pessoa. O caso ganhou repercussão no início deste ano, após o aumento da movimentação no local. Embora a entrada seja particular, o terreno está inserido na área de proteção ambiental do Rio Pacoti. Em janeiro, após inspeção na área, o Ministério Público destacou que qualquer controle de acesso ou cobrança que possa afetar o uso coletivo e o acesso a áreas públicas depende de autorização expressa do poder público. Sem autorização formal, a cobrança pode ser considerada irregular. Milena Gadelha, para Verdinha FM 92.5 e TV Diário.
1: 18 municípios cearenses serão contemplados com a construção de 3 mil cisternas de placa. A iniciativa vai beneficiar moradores de Jucás, Oroz, Catarina, Iguatu, Catunda, Cruatá, Reriutaba, Paramoti, Alcântara, Coriaú, Santana do Acaraú, Boa Viagem, Baturité, Palmácia, Redenção, Ipu, Pires Ferreira e Ararendá. Ao todo, R$ 23 milhões de reais serão investidos. De acordo com o governo do estado, desde 2023, mais de 156 milhões foram aportados na construção de cisternas para o povo do campo cearense. O governador do estado, Elbano de Freitas, comentou sobre a relevância do projeto para quem reside no interior do estado.
2: Isso tudo resulta em um investimento de mais de 156 milhões de reais, para que o nosso povo possa ter água para beber, para o consumo. Aqui também tem cisterna, que são maiores para a produção, o que é muito importante. Nós estávamos garantindo essa infraestrutura. Eu quero aqui agradecer a todas as entidades que atuam nesses projetos de cisterna, porque essa tecnologia surgiu das entidades populares que trabalham junto ao nosso povo. E graças à sensibilidade e à escuta do governo do presidente Lula, esse projeto se tornou uma realidade e com a volta dele, nós estamos agora fazendo investimentos e fazendo entrega.
1: O bairro Messejana, em Fortaleza, recebe hoje, das 8 horas da manhã às 2 horas da tarde, a terceira edição do Parada Pet 2026. A ação acontece na areninha da Lagoa de Messejana. A população terá acesso ao atendimento voltado à saúde, proteção e bem-estar dos pets. Serão ofertados vacinação antirrábica, consultas veterinárias, vermifugação, adoções e mais. São 6 horas e 57 minutos.
3: Cultura.
1: Começou nesta sexta-feira o Crato Junino 2026, evento que reúne dança, música, convivência comunitária e ações voltadas às famílias. Tadeu Gomes tem os detalhes.
4: No dia 14 de junho, o público poderá prestigiar apresentações de quadrilhas juninas e atrações musicais que traduzem a riqueza cultural da região. O Crato Junino, realizado pela Secretaria Municipal de Cultura, em parceria com o SESC, é um encontro de memórias, saberes e manifestações artísticas que fortalecem o sentimento de pertencimento e valorizam as raízes do povo caririense. Amanhã, 13 de junho, as atividades têm início às 5 da tarde com a quadrilha Flor de Xanana, seguida pelo aulão de ritmos do Crato em Movimento. Às 7 da noite, haverá a transmissão do Jogo do Brasil, promovendo um momento de confraternização entre os participantes. Depois, show com Flor Florentino. Já no dia 14 de junho, tem as quadrilhas Renascer do Sertão e Arraiá da Tradição. O encerramento será com o show de Leonardo de Luna. Outro destaque é a Bebeteca, espaço destinado a crianças de 0 a 6 anos, com um ambiente acolhedor para leitura, movimento livre e fortalecimento dos vínculos afetivos entre crianças e seus cuidadores. Amanhã também é dia de Santo Antônio e acontecerá o encerramento da festa de Santo Antônio de Barbalha. As festividades tiveram início no dia 29 de maio com o corte do pau da bandeira. No dia 31 de maio, teve o carregamento do mastro e hasteamento da bandeira. Hoje, tem shows com Mari Fernandes, Felipão e Forró Moral, JV, Gabriel e Rafael e Chapéu de Couro. A tradicional festa do Santo Casamenteiro, padroeiro de Barbalha, termina neste sábado com missa às 6 e às 9 da manhã, além de procissão no final da tarde. Tadeu Gomes para a TV Diário e Verdinho.

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1: 6:59.
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1: Fim de semana vai ser de muito trabalho para Ceará e Fortaleza. Daniel Farias traz as informações.
3: Bom dia para você ligado na programação da Verdinha e da TV Diário. O Ceará segue na sua preparação para o jogo de segunda-feira contra o Criciúma. Técnico interino Anderson Batatais está comandando a equipe nos treinamentos e hoje, no período da tarde, o Ceará embarca com destino a São Paulo, depois vai para Florianópolis e então segue para Criciúma, local da partida de segunda-feira. Para esse jogo, o Ceará vai ter um retorno confirmado. O volante Lucas Lima cumpriu suspensão no jogo passado e agora volta a ficar à disposição. O Alex Silva, lateral direito, pode ser outra novidade, mas ainda na condicional, porque ele ainda está sendo reavaliado, está evoluindo bem no seu tratamento de um edema na panturrilha esquerda e, se for bem nos testes, deve ser relacionado e viajar com o restante da equipe para o jogo de segunda-feira lá no estádio Heriberto Rios. Quem também está em preparação é o Fortaleza, que na terça-feira joga contra o América Mineiro, mas para esse jogo vai ter alguns desfalques. O técnico Thiago Capinho não vai poder contar com o Brits entre os desfalques, é um dos grandes jogadores do Fortaleza, zagueiro, ele está suspenso, não vai poder enfrentar o América Mineiro. Fortaleza, que teve alguns dias de folga, mas volta aos treinamentos neste sábado, iniciando a sua preparação para o jogo de terça-feira na Arena Castelão. Expectativa de bom público para esse jogo. Daniel Farias para a programação da Verdinha e da TV Diário.
1: Vários jogos movimentam esse fim de semana na Copa do Mundo. Hoje, Catar e Suíça, às 4 horas da tarde, no Grupo B. Brasil e Marrocos, 19 horas, Grupo C. Haiti e Escócia, 22 horas, Grupo C. Domingo, amanhã, teremos Austrália e Turquia, 1 hora da tarde, Grupo D. Alemanha e Curaçao, 14 horas, no Grupo E. Holanda e Japão, 17 horas, no Grupo F. Costa do Marfim, Equador, 20 horas, no Grupo E. Suécia e Tunísia, 23 horas, no Grupo F. 7 horas e 1 minuto. 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O Rádio Notícias Verdes Mares volta segunda-feira, às 6:30. Continue com Daniela de Lavor e o Bom Dia Nordeste.

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1: 7h05 agora. Bom dia para você que está sintonizado por aqui. Seguimos por mais uma hora, hein? Mais uma hora para a gente seguir junto aqui com você na Verdinha FM 92,5. Você que está sintonizado aqui com a gente, você que está com a gente desde a madrugada, então seja bem-vindo, seja bem-vinda. Está no ar o Bom Dia Nordeste, ao vivo, diretamente de Fortaleza, no Ceará, para todo o Brasil e para o mundo. A Xandinha de Massachusetts, nos Estados Unidos, já mandou mensagem que está acordadinha. Ontem dormiu demais, não foi, Xandinha? Estava cansada, tem que respeitar o corpo, tem que descansar mesmo. E para você que está sintonizado aqui junto com a gente, para você que segue por mais essa hora, que maravilha ter a sua companhia por aqui. Bom dia para essa equipe maravilhosa que segue com a gente até as 9 horas da manhã. Então, bom dia para William Fortunato, que comanda a mesa no Estúdio Sinergia e coloca no ar tudo que você ouve pela Verdinha FM 92,5. Aline Mariano, nossa assistente de estúdio. Tainá Martinez, bom dia, é a Bicolor. Bicolor, que tem time no Pará, mas aqui em Fortaleza ela vai aí no caminho do Ceará. Alvinegra por aqui. Bom dia para Tainá Martinez, que coloca a gente no ar também, dá todo o suporte aqui no nosso estúdio. Lá em cima nós temos a direção de imagens dele, o Emerson. Bom dia para você, Emerson. Do lado do Emerson, nosso diretor de imagens, tem o Diego Castro na operação dos caracteres. E tem também a Carlinha Rodrigues, que segue aí na coordenação de programação, colocando a gente no ar para a TV Diário. Nessa sinergia, a gente junta o rádio, junta a TV e dá esse sucesso aí que você escolhe como é que você quer acompanhar o Bom Dia Nordeste. É rádio, da forma tradicional, como o Carlos Alcides lá em Viçosa, que é no radinho de pilha. É quem tá com a gente no rádio dos carros, dos caminhões, bom dia, dos ônibus também. Ou você prefere TV, igual a Nilane, hein? Que tá sintonizada com a gente lá no Jardim das Oliveiras, acompanhando a gente pela TV Diário. Então você escolhe se você é nosso ouvinte, se você é nosso telespectador ou se você é nosso internauta. O importante é que você chegue junto e siga junto com a gente até as 9 horas da manhã. Então, nesse horário, a gente fala de trânsito para saber como é que está o trânsito na nossa cidade. Então, dando bom dia para você e agradecendo desde já a sua companhia, eu já vou dar aquele giro na cidade, porque eu quero saber como é que está o trânsito.
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1: Vamos saber, então, como é que Fortaleza acordou nesse sábado, manhã de sol na nossa cidade. Eu vou te levar comigo lá para a Avenida Dom Luiz, lá no coração da Aldeota, para quem está chegando na Praça Portugal. Trânsito tranquilo nessa manhã de sábado, trânsito bom na nossa cidade. Então, se você está trafegando agora pela Avenida Dom Luiz, você não vai enfrentar nenhum tipo de problema, trânsito fluindo. Da Avenida Dom Luiz, eu vou te levar agora, sabe para onde? Vamos descobrir. Avenida Washington Soares, estamos lá no lado sul da nossa cidade. Washington Soares, no cruzamento com a Avenida Oliveira Paiva. Então, se você está vindo pela Washington Soares, indo no sentido da região metropolitana, o trânsito está super tranquilo. Se você está saindo, chegando aqui em Fortaleza pela região metropolitana, indo na direção da Aldeota, está mais tranquilo ainda. Pista livre para você que trafega aí pela Avenida Washington Soares. Saímos agora, vamos agora para a Avenida Heráclito Graça. Avenida Heráclito Graça, tranquila demais. Avenida Heráclito Graça, com o trânsito fluindo agora no cruzamento com a Idelfonso Albano. O semáforo da Idelfonso abriu, os carros seguem aí pela Idelfonso, vão cortando aí a Bárbara de Alencar, a Rocha Lima, passando ali do ladinho do ginásio Paulo Sarasate, até chegar na Antônio Salles. Outros carros dobram à esquerda e vão no sentido da Aldeota pela Heráclito Graça. Agora o semáforo da Heráclito abriu e os carros vão seguindo e o fluxo está super tranquilo. Se você precisa trafegar agora pela Avenida Heráclito Graça, você não vai enfrentar nenhum tipo de lentidão, nenhum tipo de problema, porque o trânsito está delicioso, tranquilo, tranquilo, tranquilo. Agora nós vamos para outro ponto da cidade. Eita, olha como é que tá a feira hoje, hein? Ontem a gente teve as nossas ouvintes, que foi a Tita e a Nilane, lá na feira de Mercedes, lá na feira da Zé Avelino, e elas estavam ontem fazendo compras por lá, e ontem estava super tranquilo a feira. Então não tinha muita movimentação, não teve problema para quem passou por lá. E aí elas estavam lá ontem na tranquilidade. Hoje a situação já está diferente. Não está ainda daquelas mais movimentadas, mas a gente já percebe uma movimentação maior hoje, bem mais do que ontem. Então, se você hoje pensa em comprar alguma coisa aí na feira, preparar o seu look para o jogo de mais tarde, dá tempo, viu? Dá tempo, porque eles ficam aí até um pouquinho mais tarde. Nesse momento de 7 horas, eles já estão meio que quase indo embora. Mas até umas 8 horas, você ainda consegue encontrar alguém, se você for rápido. Se tem muita gente ainda. Então, dá tempo ainda você passar ali na Avenida Alberto Nepomuceno, embaixo do viaduto, é bem em frente ao Mercado Central. Então, ontem os nossos ouvintes, Tainá, elas foram comprar e disseram que estavam sintonizadas, foram para a feira ouvindo a gente. A Nilane e a Tita chegaram, não tem uma câmera, né, que pega essa imagem aí, que é essa imagem ao vivo do Sistema Verdes Mares, nossa câmera de monitoramento, imagem exclusiva para quem está acompanhando. E elas sabem que essa imagem é nossa porque elas acompanham a programação. Aí elas disseram que iam ficar na frente da câmera e iam dar tchau. Pois elas ficaram na frente da câmera. O Jonathan Ferreira, que era o nosso diretor ontem de imagens, viu, flagrou, deu um zoom, era a gente conversando, elas ouvindo e dando tchauzinho. Muito legal, né? Pois tá aí, se tiver algum ouvinte agora aí na feira da Zé Avelino, dê um tchauzinho que o Emerson dá o zoom e a gente acha. Muito bom. Então tá super tranquilo o trânsito no viaduto, tá? Se você estiver pelo viaduto indo pra Barra do Ceará ou vindo da Barra do Ceará, trânsito fluindo e tranquilo. Mas se você for passar pela Alberto Nepomuceno, que é onde a feira acontece, aí o trânsito já fica mais difícil, porque os feirantes estão na Avenida Alberto Nepomuceno. Então eles estão dividindo espaço com os carros. Aí a gente precisa ter um pouquinho mais de atenção, certo? Essa é a informação. Claro, se você estiver passando por outros lugares que a gente não tem as câmeras de monitoramento, Bezerra de Menezes, Avenida, sei lá, Duque de Caxias, Tristão Gonçalves, Domingos Olímpio, Mr. Hall, por onde é? João Pessoa, você é a nossa câmera. Você é ouvinte, o seu olho é a nossa câmera. Então, se você estiver passando por outro lugar que a gente não esteja, não tenha como acompanhar, aí você manda a mensagem no WhatsApp da Verdinha e diz: olha, eu estou passando agora aqui na Antônio Salles com o desembargador Moreira e o trânsito está tranquilo. Aí você avisa para a gente no WhatsApp. A gente repassa a sua informação. E aí a gente consegue ajudar muito ouvinte e saber como é que está o trânsito na nossa cidade. Então é só você mandar sua mensagem para cá. 98887-1306. Esse é o nosso contato direto e imediato com você que faz com a gente aqui o Bom Dia Nordeste. Pode mandar sua mensagem para cá que a gente traz a sua informação e repassa para que todo mundo saiba. Agora são 7 horas e 13 minutinhos. Vamos de dica.
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1: É o seguinte, tem muita gente que espera ansioso chegar ao fim de semana para fazer alguma coisa, para curtir a cidade, para ir para um teatro, para curtir um show, a programação. A cidade está cheia de coisa legal, mas tem uma grande parte das pessoas que prefere ficar em casa. Espera o fim de semana chegar para assistir um filme, para curtir o aconchegozinho da cama, para ler um livro. Se você é desse time, então a minha conversa é com você agora, porque a Beatriz Rabelo chega com dicas. Dicas para você aproveitar a sua casa, o seu momento de descanso, com um filme legal, uma série legal, uma dica de livro. Vamos saber o que ela preparou para hoje? Fala, Beatriz!
2: Olá, pessoal! Voltando aqui com mais recomendações culturais para quem vai curtir o final de semana em casa. Olha, eu não sei vocês, mas eu já estou aqui, ó, completamente em clima de Copa do Mundo. Então, para quem também não consegue pensar em outra coisa, indico o filme Brasil 2002, Os Bastidores do Penta. O filme está disponível na Netflix e ele vai mostrar os bastidores da seleção brasileira que conquistou a Copa do Mundo em 2002. A produção tem imagens inéditas e entrevistas com jogadores, como Ronaldo, Roberto Carlos e Ronaldinho. Essa foi a última Copa que o Brasil ganhou e acho que dá para sentir qual foi o impacto dessa vitória para o país. É emocionante, assim, de arrepiar mesmo. Bom, já para a sugestão de série, seguindo o clima de Copa do Mundo, indico o Brasil 70, a Saga do Tri. A minissérie também está disponível na Netflix e conta com 5 episódios. Ela vai mostrar os bastidores do tricampeonato mundial que aconteceu no México. E é muito interessante porque, além de mostrar as lendas do esporte da época, destaca as pressões políticas e os grandes desafios enfrentados pelos jogadores. Essa série, ao contrário do documentário, possui atores escalados para interpretar as figuras da época. Então, Bruno Mazzeo, por exemplo, ele faz Zagallo, enquanto Rodrigo Santoro está no papel de João Saldanha. Vale muito a pena ver. E por fim, para encerrar as indicações de hoje, recomendo um livro esportivo. Futebol, Sol e a Sombra, de Eduardo Galeano, é um livro formado de capítulos curtinhos, quase crônicas. Nesses pequenos textos, Galeano traça perfis de ícones do esporte, como Pelé, Maradona e Garrincha. Ele também é interessante porque consegue resgatar momentos históricos da Copa do Mundo. Como o documentário e o filme, o livro é bem emocionante. Bom, gente, essas foram as recomendações de hoje, espero que gostem. E caso queiram outras indicações, basta acessar o site do Diário do Nordeste. Da redação, Beatriz Rabelo para Verdinha FM 92.5.
1: Valeu, Bia. Dicas importantes, né? Eu já assisti vários filmes que a Beatriz trouxe aí como sugestão e adorei, inclusive, filmes e séries. Agora, vamos para aquele nosso assunto que eu falei para vocês mais cedo. Aquela rua lá, as ruas que estão enfeitadas na cidade para receber a Copa do Mundo e para a estreia hoje do Brasil na Copa rumo ao Hexa. A Verdinha foi ontem até o Jardim das Oliveiras visitar uma rua que está pronta para o Hexa. Inclusive, tem a estrelinha lá que falta ser pintada. Tem todas as estrelas, tem as 5 estrelas pintadas. Mas é de 2026, está lá esperando a tinta para receber a estrela do Hexa. E a gente mostra agora como é que está essa rua, como é que foi o trabalho feito pelos moradores para decorar esse local. Então, é o Jardim das Oliveiras, agora aqui no Bom Dia Nordeste. Bora para lá. A cidade já está preparada para receber a Copa do Mundo, está cada vez mais perto do Brasil entrar em campo. Várias ruas em Fortaleza já se preparam para esse momento. E a gente encontrou uma rua aqui no bairro Jardim das Oliveiras que está toda pronta e tem chamado a atenção de muita gente. E é por isso que a gente chegou aqui para conhecer a história dessa rua aqui no Jardim das Oliveiras, enfeitada com bandeirinha, pintada o chão também com Eu Acredito. E aí a gente vai conversar com o Guilherme Barbeiro, porque foi justamente ele que mobilizou todo mundo, chamou os amigos, alguns moradores ajudaram também, porque essa é a intenção, né, Guilherme? É juntar as pessoas, é unir os moradores para ter esse momento aqui de acreditar, né?
3: Sim, com certeza. Essa ideia veio pelo meu amor pela seleção, né? A galera ainda não está muito acreditando, né, na seleção brasileira, mas eu acredito bastante e foi através dessa fé que eu tenho na seleção, que eu juntei os moradores, o pessoal aqui, meus amigos, a gente juntou e fez essa belezura aqui, que está aqui nessa rua hoje.
1: E o mais bacana é que enquanto a gente estava aqui, várias pessoas passaram, filmaram, fizeram fotos, e virou um momento onde as pessoas disseram, essa é a rua mais bonita.
3: Sim.
1: Teve ouvinte que a gente pediu para as pessoas indicarem, a Anilane, que é uma ouvinte moradora aqui do Jardim das Oliveiras, ela filmou e disse, essa rua está linda. Esse era o que você esperava depois de 15 dias de trabalho aqui?
3: Sim, a gente passou 2 semanas fazendo isso aqui e a rua virou uma atração. Todo mundo que passa fala como ficou bonito. A galera, quando a gente estava fazendo, a galera tá ficando legal, isso aí. Vocês estão acreditando mesmo de verdade nesse ex, será que ele vem? E é isso aí, a gente deu a vida aqui para fazer cada detalhe dessa rua. Juntei com, como eu disse, juntei com os moradores, né? Com meus amigos. E a gente juntou e fez.
1: E você é morador do Jardim das Oliveiras desde criança,
3: Sim,
1: né?
3: Sim, eu moro aqui desde quando eu me entendo por gente, desde quando eu nasci. Eu sou aqui do Jardim das Oliveiras, minha família toda daqui, meus amigos. Minha vida toda foi aqui no Jardim das Oliveiras.
1: Agora a expectativa para esse sábado, hein, Guilherme?
3: Rapaz, a expectativa é que o Brasil faça a gente sorrir e não chorar, né? Como a gente vem chorar dos últimos anos.
1: Agora, qual é o placar que você consegue, assim, placar que você queria que fosse, que você acredita que vai ser?
3: Rapaz, a galera tá muito desacreditada do Brasil.
1: Tá.
3: Eu ouvi muita gente falar que talvez o Marrocos ia ganhar, mas com a minha fé, e eu tenho 100% de certeza, que o Brasil vai ganhar esse jogo de 2-0.
1: Então você está confiando que nesse sábado, 2-0 para o Brasil?
3: Tranquilo. 2-0, tranquilo.
1: Pelo menos um, né? Agora, como é que vai ser a questão aqui do jogo? Para quem quiser curtir a Copa e que tiver tá aqui com vocês, vocês vão preparar essa rua também para o jogo?
3: Rapaz, na hora do jogo a gente tem uma mobilização total aqui da rua. Vamos estar fechando a rua aqui para na hora do jogo todo mundo estar aqui reunido assistindo. Vai ter um telão aqui, vai ter uma televisão grande aqui também. Estamos organizando um churrasco, vai juntar uma galera todinha. A gente vai torcer pelo Brasil e vamos acreditando nesse Hexa, né? Tomara que ele venha para valer o esforço disso tudo aqui.
1: Agora, uma coisa que me chamou a atenção foi aquele cachorro Bob que vocês pintaram, que é meme de internet, é?
3: É, sim, o Bob é muito famoso. Eu fico até assim, de você não conhecer o Bob, porque o Bob é um rapaz.
1: Que planeta
3: muito
1: eu vivo, hein, Guilherme?
3: Bem difícil. O Bob é muito famoso pelo aquele detalhe ali dele ali, os ovão dele.
1: Os ovão do Bob.
3: Os ovão do Bob.
1: Então tá aí, o Bob é o mascote, tá escrito lá no início da rua Jardim das Oliveiras, porque é um orgulho também dos moradores de ter esse espaço e vai também ser uma forma também de ganhar um dinheirinho extra, né? Aí vender comidinha, aí tem o quê? Churrasquinho aqui?
3: Rapaz, aqui a gente, eu mesmo especificamente com a minha galera, a gente não vai vender nada, mas a gente tem a galera que vende aqui do lado aqui,
1: aí
3: a galera, os empreendedores que tem, cada um vai fazer seu dinheirinho.
1: E nós estamos, inclusive, em cima das estrelas aqui, estamos em busca da sexta estrela. A última estrela foi em 2002, para 2026 tem a chão, hein? Tu era um menino velho em 2002,
3: rapaz,
1: não era?
3: Eu tinha acabado de nascer.
1: Olha aí.
3: Acabar de nascer.
1: Então agora é que você vai viver a Copa de verdade com o hexacampeonato.
3: Se Deus quiser, se o Brasil for hexa, a gente vai vir aqui e terminar de pintar essa estrela, colocar essa estrela aí.
1: Então a ideia é essa, é que essas pessoas que fizeram tudo isso e que escreveram Eu Acredito, pintem a sexta estrela para que a gente seja hexacampeão e que os vizinhos, os moradores todos estejam com você nesse momento, né, Guilherme? Então eu queria te agradecer, parabenizar pela rua. Quem está com a gente pela TV Diário está vendo essa rua linda no Jardim das Oliveiras. O nome da rua é?
3: É Rua João Luiz Santiago.
1: Então quem quiser conhecer, quem quiser assistir o jogo, tem que vir até aqui no Jardim das Oliveiras, aí em frente a uma praça, em frente a uma igreja. Quem estiver com a gente pelo rádio, pela Verdinha FM, eu estou te contando como é que tá a coisa mais linda, super colorida, as cores da nossa bandeira, o verde, o amarelo, o azul e o branco. Então, que essa estrela seja pintada, para que você, que praticamente nasceu quando a gente foi pentacampeão, que você seja hexacampeão com todo mundo. Então, obrigada, viu, Guilherme?
3: Nada, que isso.
1: E eu volto aí com você. Então, se você também tem alguma rua aí que você queira compartilhar com a gente, hoje foi no Jardim das Oliveiras. Mas quem sabe, na próxima, eu não chego aí até onde você estiver. Volto com o estúdio.
4: Pois é, já pensou? Quem sabe eu não vou chegar em outra rua, né? Se tiver uma rua bem bonitona aí, vocês avisem pra gente. E aí, como você viu, essa é a decoração temática da Copa do Mundo, da rua João Luiz Santiago, que é lá no bairro Jardim das Oliveiras. Como você viu, o Guilherme falando, quem quiser chegar junto, é só chegar lá na rua João Luiz Santiago, no Jardim das Oliveiras, é em frente à praça que tem a igreja da Nossa Senhora Aparecida. Então aproveita e curte essa festa aí com todo mundo. O Brasil enfrenta o Marrocos hoje à noite, às 7 horas, dando o pontapé inicial, então, na Copa do Mundo. E vamos rumo ao Hexa, mas será? Tomara que essa sexta estrela seja pintada, viu? Tomara! Aí, se for pintada, Tainá, eu posso ir lá fazer eles pintando? Pronto, a chefe autorizou. Ah, a chefe autorizou. Então, se a gente for hexa, ela já disse que eu vou. Tá aí, tá gravado. Ela disse que eu vou. Então, presta atenção, hein? Bora aí! Os jogadores têm que ganhar e a gente tem que ser hexa. Porque aí a Tainá disse que se for, eu vou lá fazer a gravação da pintura da sexta estrela lá no Jardim das Oliveiras. Eita, agora mato que nunca eu quero que ganhe, viu? É, ponto, boa ideia. Ainda vou pintar junto essa sexta estrela. Ela já deu, foi a ideia. Gostei, viu? São 7 horas e 24 minutos. A gente vai agora pro intervalo. E é um intervalo bem rapidinho. E nós vamos voltar falando, sabe de quê? De comida. Você gosta de pratinho? Você gosta de milho verde? pé de moleque, bolo de milho. Eu tô falando de comida junina. Então junta tudo isso aí e a gente fala sobre tradição de comida junina. Tem tudo a ver, né? A Copa do Mundo, comida junina. Mas isso depois do intervalo. Eu volto já já.
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1: São 7 horas e 27 minutos, estamos de volta. Moradores da capital cearense podem ter um evento comemorativo em celebração ao tradicional pratinho. Nessa quinta, a Câmara Municipal de Fortaleza iniciou a tramitação de um projeto de lei que dispõe sobre a criação do Festival Gastronômico do Pratinho. O texto, de autoria do vereador Ronaldo Martins, do Republicanos, passou por leitura no plenário após ter sido protocolado no Legislativo Municipal ainda em junho de 2025 e foi encaminhado para as comissões da Casa Legislativa. De acordo com a matéria, o festival deve ser comemorado anualmente no mês de abril, período que coincide aí com o mês de aniversário de Fortaleza. E o projeto menciona o pratinho como um ícone da cultura alimentar da cidade, definido sua formação tradicional pela combinação de baião de dois ou arroz, vatapá, carne de sol, calabresa, creme de galinha, salada e paçoca. Gente, que maldade. Falar disso, uma hora dessa, são 7h29 da manhã. Eu só quero o arrozinho branco com vatapá. Uma pimentinha. Rapaz, se tiver um dendê, pois é. Pois por falar em comidas típicas, que esse é o mês que mais se aprecia essas iguarias gastronômicas nordestinas, né? Aqui em Fortaleza a gente fala de pratinho, tem em toda esquina. Tem nas praças, mas no mês de junho, o pratinho, ele vira rei, vira rainha. E aí, tem o pratinho, tem o pé de moleque, tem o bolo de milho, tem o aluá. Mas você sabe como é que surgiram, foram criadas essas comidas? Como é que é a história do cearense com essa comida? Pois é, o que a gente vai conversar agora com a professora da Escola de Gastronomia Social e Verdes Dias Branco, que é a Vanessa Moreira. Vanessa, que coisa boa você estar aqui. Bom dia.
2: Bom dia. Sempre bom poder vir falar de cultura alimentar com vocês.
1: É sempre maravilhoso quando a gente conversa. E você, que sempre traz boas conversas e abre o apetite da gente com comida boa, para falar agora de festa junina, de comidas típicas, que é a cara do nosso Ceará, né? Quando a gente pensa no pratinho, no milho verde, no aluá, no pé de moleque, é a comida que é a cara do Ceará, né? Do Nordeste.
2: Sim, as festas de São João marcam um momento muito importante e ritualístico da nossa sociobiodiversidade. É a festa da colheita do milho. Então, na festa de São João, a gente encontra uma diversidade de pratos que tem o milho, como mucunzá, pamonha, cuscuz, o bolo de milho, e isso tudo traz um colorido para essa mesa. Esses pratos estão em outros momentos do nosso ano, mas é quando eles estão todos juntos que a gente encontra com facilidade. E além disso, tem os outros pratos que agregam e que compõem a nossa cultura alimentar. É quando a gente encontra mais pratinhos por aí, quando as padarias estão cheias de todos esses pratos. A festa de São João, ela representa muito bem a nossa cultura. É um momento em que a safra do milho está em abundância e as festas católicas, como essa festa de São João, elas traduzem muito os saberes tradicionais e as comidas e todas as ritualísticas que envolvem isso. E a gente vê isso acontecer de diversas formas no Ceará.
1: Agora, quando a gente pensa nessas diversas formas que a gente tem aqui no Ceará, quem está acompanhando a gente pela TV está vendo também as imagens, né, dos pratinhos, porque na madrugada lá na beira-mar também tem esses pratinhos que são vendidos, né? As pessoas até escolhem se é baião, se é arroz, se é vatapá, se é creme de galinha. Essa combinação toda é uma pequena refeição, né, Vanessa?
2: Sim, a rua e a comida de rua, ela conta muito bem o que o povo come, a comida do cotidiano. Vivemos uma história marcada pelos grandes acontecimentos e pelos heróis, mas a rua conta a história do povo. Então, quando a gente vê a rua com pessoas vendendo pratinho, geralmente são mulheres empreendedoras que têm as suas habilidades e que conseguem extravasar com uma comida que é a comida do dia a dia, é o arroz, é o baião, a paçoca, o creme de galinha. E por que chama tanto a atenção? Porque a gente ter o pratinho, que é essa composição, não é uma comida só, Porque a gente gosta de comida de panela.
1: Ai, tem isso. Porque, inclusive, eu tô vendo aqui a mensagem que tá chegando aqui do nosso querido Dalton Moura, jornalista, colega nosso.
2: Ah, querido demais. Bom dia, Dalton.
1: Muito querido. Aí ele fala do... Manda primeiro um abraço à querida Vanessa. É essencial nesse trabalho. Concordo com você, Dalton. Vanessa é incrível. Aí ele fala, o pratinho da tia Lúcia no Benfica foi a base da alimentação dos estudantes de jornalismo da UFC. Na verdade, é um pratão que ele fala. Tem baião, tem dois vatapás, tem creme de galinha, tem paçoca e tem mais um monte de opção. É uma refeição, né? Muita gente acaba optando por isso, né, Vanessa?
2: Sim, o pratinho ele consegue agregar uma composição que é do nosso prato emblemático. Quando a gente monta um prato aqui no Ceará, ele vai o arroz, geralmente um caldo lento, que nas refeições normais é o feijão, a salada. A gente sempre tem uma composição com a farinha e o pratinho ele ganha esse requinte mesmo sendo a comida de panela. Então é a paçoca, tem a calabresa, a cebolada, o arroz ou o baião, o vatapá que tem essa pimenta a mais, mas tem o creme de galinha que também consegue ser uma composição que tem os adeptos, um público infantil, porque tem menos pimenta, não tem dendê. E isso marca a cara do nosso São João. É a comida de rua que compõe ali um ritual de festa. As festas, elas têm os seus pratos cuidadosamente pensados para esses momentos. A gente não come, por exemplo, peru ao longo do ano. Ele é aquela comida ritualizada para aquele momento. No São João, a gente tem uma abundância. É a abundância do milho, é a abundância dessa festa. E aí é nesse momento que a gente tem a canjica e a pamonha. A gente até encontra ao longo do ano. Mas nessa abundância, em vários lugares, é nesse momento. E muitas mulheres, nesse período, se sentem mais à vontade de abrir as suas portas e colocar os seus ofícios e o que elas sabem de fazer tão bem para toda a população.
1: A gente tem aqui a Iracema, que tá assistindo a gente. Ela falou assim, o meu sábado, do jeitinho que eu gosto, na minha cama, deitadinha, assistindo Bom Dia Nordeste e vendo sobre pratinhos. E pratinho é melhor que comida de restaurante chique. A Iracema, lá de Quixadá. Porque o pratinho tem essa coisa de chegar tão pertinho da nossa história. É tipo conversa de calçada, né?
2: O pratinho ele consegue trazer o tempero de casa. Por mais que a gente pense a construção social do gosto aqui no Ceará, que é composto por sal, a pimenta, o cheiro verde, e isso nos traz um repertório de sabores, e o sabor ele é relacionado à nossa memória afetiva. A gente entende o que é um arroz bem feito, e esse bem feito não é relativo às técnicas gastronômicas. O bem feito, para nós, é aquele arroz que nos traz uma memória, que é relacionada a esse sabor. E geralmente eles têm a mesma composição aqui no Ceará. Se coloca alho e cebola, que nas técnicas gastronômicas não é assim, e colocamos também esse arroz lavado para ele ficar sequinho. Já o baião de dois, ele tem que ser molhadinho e grudadinho em uma parte do Ceará e numa outra parte do Ceará, isso é mais sequinho. E certamente as pessoas que vendem pratinho, elas reproduzem isso no seu contexto e na sua região. Então, se for um pratinho feito lá no Acaraú, provavelmente ele vai ter um leite de coco, ele vai ter as características daquela região. Já aqui na cidade, eu acho que o arroz é sequinho e esse baião de dois tem queijo coalho.
1: Ai, baiãozinho de dois com queijo coalho, com cheiro verde em cima, então, tem seu valor, né, Vanessa?
2: Sim, e importante falar também do aluá. Nessa época de São João, a gente entende que nas diferentes regiões do Brasil tem as bebidas características. No Rio Grande do Sul, por exemplo, é o quentão, mas no Ceará a gente tem o aluá, que é uma bebida que a gente só encontra nas festas de São João.
1: E que é uma delícia, né?
2: É uma bebida fermentada, geralmente se usa o abacaxi para fazer essa fermentação e o que a gente chama de pão dormido.
1: Nossa!
2: E é servido... junto com todas essas comidas que compõem o nosso repertório de festa de São João, que vai até julho, geralmente, porque o milho ele consegue ter uma produção durante o ano todo. E no Brasil todo a gente teve muito milho. E a gente entende que na cultura alimentar o milho é um bom exemplo para nos mostrar o quanto as nossas características culturais são destacadas. Mas para o centro-oeste e sudeste do Brasil se come muito mais o fubá, o bolo de fubá. Aqui no Ceará a gente não fala de fubá, não fala da polenta. Para cá a gente fala de outros pratos com milho. Mesmo sendo o mesmo insumo, são os saberes tradicionais, como se planta, como se faz a colheita e um gosto particular. A gente usa muito cuscuz também. E esse cuscuz, ele é feito geralmente da mesma forma. Em outros lugares do mundo, o cuscuz não é feito com água e sal. Aqui mesmo a gente tendo uma gama de possibilidades, porque o cuscuz é uma comida para tempo de escassez, é R$2 o saquinho.
1: E alimenta.
2: Só que a gente usa ele em abundância hoje, estão nas grandes cafeterias.
1: Sim.
2: Nos bons cafés da manhã dos grandes hotéis, mas custa R$3 o saquinho de cuscuz. E a gente continua fazendo ele na água e sal. E já temos possibilidades e repertórios gastronômicos para fazer de outra forma, mas se ele chegar ensopado, como acontece em alguns outros países, nós não vamos reconhecer como cuscuz. A gente gosta dele sequinho, fofinho e com esse minimalismo, que seria as pitadas de sal que compõem o feitio do cuscuz.
1: Já teve até uma polêmica no BBB, né, na época da Juliette, quando ela foi dizer que ela sabia o que era cuscuz, porque alguém foi dar uma receita que não era, a receita de cuscuz. E é uma comida muito nossa e muito democrática, porque o cuscuz é um bom café da manhã. Aí você pode acompanhar com queijo, pode acompanhar com ovo, com carne moída. Pode ser almoço também, né? Pode ser um lanche, pode ser um jantar. Se você... Na minha infância, minha avó colocava cuscuz, aí botava muito leite em cima, açúcar por cima. É uma comida muito, né? Você pode comer de qualquer jeito. E aí o Dalton fala aqui da Diana Senna, que é a esposa do saudoso mestre, né, o Tarcísio Sardinha, tá dando continuidade com a questão da comida, pegando o pratinho também, ali no Benfica, no Instituto Tarcísio Sardinha, que aí coloca também, além da filha também, que é cantora, né, que é a Bárbara Senna, aí a Bárbara canta e a mãe cozinha, aí faz baião, vatapá da Diana. E o Dalton, assim, quer de comer com os joelhos. Eu acredito, Dalton, eu acredito. É muito bacana quando você envolve também essa questão da história da família, né, Vanessa?
2: Sim, meu abraço para a Diana e para a Bárbara. Tem muito carinho, já comi a comida da
1: tu
2: Diana.
1: Tu já comeu?
2: Inclusive, a Diana, por um tempo, foi cozinheira lá no Cucucaia, que é perto da minha casa.
1: Ah, legal!
2: Muito. Mas, sim, essas comidas de São João, elas repercutem. É o que a gente tem chamado ultimamente de comida afetiva.
1: A comida afetiva,
2: que é uma categoria que eu acho que ela dá espaço aí para uma discussão interessante, Daniela.
1: Dá mesmo, viu? A gente pode, inclusive, pensar nessa questão da comida afetiva.
2: Vamos.
1: Eu tava lembrando também, Vanessa, não sei nem se é verdade, mas você, como especialista nesse universo, você pode me dizer. Eu adoro saber o que está por trás das histórias. Das composições, eu adoro saber, quando eu entrevisto um cantor, perguntar qual é a história dessa música. E das comidas, uma vez, eu estava escutando uma história que sobre o pé de moleque. Aí, por que que o nome é pé de moleque? Aí eu escutei uma explicação que nas casas as pessoas, as mulheres faziam os bolos de pé de moleque e colocavam nas janelas para esfriar. Aí os moleques da rua passavam e roubavam os pedaços de bolo. Aí as mulheres iam nas janelas brigar: não roube, moleque! Pede, moleque! Pede! Pede, moleque! Aí era a história, não era de pé, né, do membro, era de pedir. Pede, moleque, não tire, pede. Aí virou pé de moleque, que aí muita gente acha que é pé. E virou pé de moleque. Não sei nem se isso é verdade, mas eu acabei ouvindo e sigo acreditando.
2: Daniela, a cultura alimentar, ela tem poucos registros históricos. Pensar que comemos desde que o primeiro ser humano existe e que a gente não consegue ter relatos históricos em arquivos e acervos de histórias como essa. E é isso que compõe a nossa história e a nossa verdade. Acredito, sim, que muitas histórias se perderam com a tradição oral, mas muitas se mantêm. Cada vez que você contar essa história, certamente vai repercutir um pouco da história do pé de moleque, que a gente possa fazer os registros da nossa história com os cadernos de receitas, mas uma forma da gente manter isso tudo vivo é a gente comendo, a gente indo comer o pratinho na frente da faculdade, como o Dalton relatou aí, que marca a memória dele, de muitos alunos, da nossa rua, da pracinha. Isso mantém uma economia criativa viva e mantém a nossa história viva, que a gente possa comer uma comida que conte a nossa história.
1: Ai, pois é. Então agora, quando você for comer um pezinho de moleque, quando você... Pois é, quando você... O pé de moleque é aquele bolo que tem cravo, né? Tem erva doce, tem castanha. Aquele bolinho, se você não for do Nordeste ou não conhecer, é esse bolo aí que é delicioso, né? Tu gosta? Tainá é do Pará. Do tacacá e do tucupi. Muito então, bom. Se você gostar de pé de moleque, quando você for comer, você vai lembrar dessa história do pé de moleque, pede. Aí você vai repassando aí. E assim se cria, né? As histórias.
2: Sim, o bolo pé de moleque, ele conta da nossa diversidade e do papel das mulheres com seus quintais produtivos. Ele tem várias ervas aromáticas e que é uma combinação... Que tem, eu acho que esse perfume.
1: Tem, é
2: um
1: bolo cheiroso.
2: Quintal, e certamente são mulheres que têm as habilidades e misturaram aí. E hoje é uma marca importante e imponente da nossa festa de São João. E geralmente a gente só encontra nesse período. Eu diria que é um bolo de festa, é o bolo da festa de São João.
1: É verdade. Ontem eu estava no centro de Fortaleza e encontrei bruaca para vender. Nas banquinhas lá de tapioca. Eu falei, não acredito. Bruaca no centro, que delícia. E hoje tem muita bruaca também nas padarias. A gente tem visto ela tomar espaço, né?
2: Sim, as bruacas é uma receita que é muito simples e barata de fazer, mas é uma receita que matou a fome de muita gente no estado do Ceará. Você misturar farinha e água, você já consegue fazer. Hoje tem gente que já coloca ovo, coloca leite e dá uma incrementada. E por que que as bruacas não estão nas confeitarias da nossa cidade? Porque toda confeitaria só tem o bolo Red Velvet, pistache, Nutella e leite ninho. Para onde nós levaríamos alguém que a gente gostaria de tomar um café da tarde com um cheirinho de casa de vó? A gente teria que ir numa padaria de bairro, certamente, para encontrar a bruaca e todos os outros produtos. Será que essas confeitarias estão vendendo os bolos típicos da festa de São João, que contam tanto a nossa história aqui do Ceará?
1: Vanessa, eu passaria a manhã inteira conversando com você, principalmente quando a gente fala de comida afetiva. Mas, infelizmente, o tempo acabou, mas é sempre muito bom conversar contigo. Eu queria te agradecer pela disponibilidade de vir até aqui, pra gente falar um pouquinho dessa época de São João, falar das comidas típicas e, claro, das comidas, como você disse, que eu amei a referência. O bolo de pé de moleque tem cheirinho de quintal. Amei. Obrigada, viu?
2: Eu que agradeço. Boas festas.
1: Boas festas. E eu conversei com a Vanessa Moreira, que é professora de gastronomia lá da Escola Social Irvis Dias Branco. Que, se você quiser conhecer, tem cursos, né? Tem um monte de coisa lá que as pessoas podem fazer de graça.
2: Sim, é uma escola gratuita. Temos cursos de várias áreas da gastronomia, confeitaria, panificação e da cozinha. E temos também um laboratório de criação, que é onde fomentamos a pesquisa. Inclusive, as inscrições estão abertas.
1: Pois é!
2: Até segunda-feira, dia 15 de junho. Quem tiver uma boa ideia para criar ou aperfeiçoar produtos alimentícios, metodologias, tudo que possa fortalecer a nossa cultura alimentar. Nessa última edição, contribuímos numa pesquisa de um queijo maturado de leite de cabra com a agricultora Edneu Lee. Trabalhamos com a banana, criando um produto inovador para o repertório da Isamara, lá no maciço de Baturité. E trabalhamos também com a Isabelle, representando a Associação dos Produtores de Café do Maciço de Baturité. Estamos aí fazendo uns testes de DNA para comprovar que tipo de café o Ceará tem. Fizemos um drip coffee e a ideia é que a gente conte a história do Ceará a partir do queijo, da banana e do café, que é do leite de cabra, né, que marcam a nossa história do Ceará. Então, se alguém tiver interesse, pode olhar no Instagram ou no site da Escola de Gastronomia.
1: Perfeito. São 7h46, vamos para o intervalo, porque depois do intervalo, o amor está no ar aqui nos nossos estúdios. A gente conversa com a psicanalista Elaine de Tome sobre relacionamentos. Ontem foi dia dos namorados, hoje é dia de Santo Antônio. Volto já já.
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1: 7:49. Estamos de volta agora com o Bom Dia Nordeste.
0: Elaine de Tome.
1: Vamos lá conversar com a Elaine, porque ontem foi dia dos namorados, hoje é dia de Santo Antônio, santo casamenteiro. E a gente falando de relacionamentos, ontem teve tanta gente mandando mensagens pra cá, Elaine, homenageando os amores, falando dos amores. Ah, eu tô casado há tantos anos, eu tenho meu amor há tantos anos, ah, minha eterna namorada, meu eterno namorado. Mas existe uma coisa que é... Será que a gente que tá há tanto tempo com alguém conhece de fato aquela pessoa para reconhecer quando a outra pessoa não tá bem e saber como chegar junto e saber como conduzir essa relação? Porque muitas vezes a gente acha que já tô há tanto tempo com fulano que eu não preciso mais ter o cuidado de, e a percepção com o outro. E a importância de você tá tudo bem... É importante ter esse controle, esse cuidado.
2: Bom dia, Dani. Bom dia a todos. Dia dos namorados, relacionamentos, casamento, tudo isso está em volta do nosso dia a dia. E, Dani, de tempos em tempos, a gente muda. E muitas vezes nos deparamos com a outra pessoa que há muito tempo está ao nosso lado. E isso acontece de forma de você olhar e dizer assim, eu não sei mais quem é essa pessoa, isso pode acontecer. Mas e o que é que evitaria isso? Porque a gente muda e a gente precisa dar oportunidade ao outro de nos conhecer novamente, de saber quem nós somos, de saber que os nossos interesses mudaram, que os nossos gostos também... Eles podem ser diferentes, porque a gente está mudando o tempo todo. Então, dá oportunidade para o outro de nos conhecer. E onde é, né, através de que a gente permite que o outro nos conheça? Através do diálogo, do tempo juntos, né? O tempo de qualidade, ele é extremamente importante para que todas as vias de demonstrações de amor sejam realmente realizadas. A gente tem um livro muito conhecido que são as 5 linguagens do amor.
1: Que é interessantíssimo.
2: Demais. Que são formas de você demonstrar e receber amor.
1: E que é importante saber qual é o tipo do outro, né?
2: Qual é a maneira que aquela pessoa se sente verdadeiramente amada. Uma vez teve um casal que muitos anos de casamento juntos, família bem estruturada, filhos. E aí, em um dos aniversários de casamento, ela... falou para ele, disse assim, eu nunca me senti amada de verdade por você. E ele deu 3 pulos para trás e disse assim, como não? Eu dediquei minha vida a você, eu fiz tudo pelos nossos filhos, pela nossa família, eu trabalhei demais, a minha dedicação foi total a vocês. Mas ela disse assim, mas você nunca disse um eu te amo. Então, a fala, a palavra de afirmação daquele marido era muito mais importante para ela do que todas as outras coisas. Então, ela se sentia amada por ela receber uma declaração. E ele ficou assustado naquele momento em que ele recebeu essa devolutiva dela. Então, as 5 linguagens do amor, ela vai nos mostrando, nos dando guia de como é que a gente está desenvolvendo e representando o amor para aquela pessoa. Falando, declarando... conseguindo verbalizar os seus sentimentos. Eu sei que às vezes é difícil para algumas pessoas, mas se o outro for a necessidade do outro, a gente vai ter que se esforçar para que possa ser feito.
1: Eu estou vendo aqui uma mensagem que diz o seguinte, a pessoa pede assim, não me identifique, por favor. A gente não precisa, então, se você quiser mandar sua mensagem, pode mandar que a gente não lhe identifique. Ela diz o seguinte, eu me relacionei com uma pessoa que dizia que eu não amava, simplesmente porque a minha linguagem do amor é qualidade de tempo e de presença. Então, eu preparava todos os encontros com o maior cuidado do mundo. Era a minha forma de dizer que amava. Só que eu não conseguia verbalizar. E aí, a outra pessoa, ela queria ouvir e eu não conseguia dizer. Então, ouvir a psicóloga falando é muito importante porque eu não conseguia verbalizar, mas a minha forma era na qualidade dos encontros. E tem isso, né?
2: Tem isso. Às vezes, a outra pessoa é presente. Aí você, ah, só me dá presentes.
1: É a linguagem da pessoa.
2: É a linguagem de amor da pessoa. É, ou a outra pessoa, é toque físico e você não gosta muito, né, da pessoa encostando em você, fazendo carinho, ou te incomoda. E às vezes é a maneira que você sente amado, um abraço, tá braço encostado, pé, mãos dadas. É você estar em contato, sentindo o cheiro da pessoa. Então, são formas bem peculiares que a gente tem que identificar no outro para se sentir amado. E conhecer a pessoa. Porque, Elaine, como é que eu identifico que é a forma de amar daquela pessoa? Repara no que ela geralmente relata que sente falta, do que geralmente ela reclama ou do que ela solta, que você
1: engraçado.
2: Não fez.
1: Eu tava você falando das linguagens do amor, e aí eu tava... Às vezes a gente

0: mesma língua. Só que não quer dizer que você vai demonstrar só daquela forma. A gente tem a capacidade de demonstrar de todas as formas. Presente, qualidade de tempo, preparar o momento, estar ali presente de verdade, sem o celular, sem prestar atenção na TV, você está ali. É, temos também as afirmações, as palavras, eu estou vendo você, eu acredito em você, vá em frente, que isso é muito importante quando a gente ouve da pessoa que nós amamos, tem um impacto e um poder diferente, né, diante daquilo que a pessoa vai dizendo. A gente conseguir perceber o que é que o outro necessita, que é o tempo de ser, que é serviço, né? Você vai identificando e percebendo o que é que aquela pessoa precisa. E você se antecipa, muitas vezes sem nem perguntar, e sana ali a necessidade daquela
1: A
0: pessoa.
1: pessoa pode ter mais uma linguagem de amor, não pode?
0: Pode sim. E a gente pode demonstrar de todas as formas, né?
1: Pois é, então é importante que você reconheça, como a Elaine disse, é prestar atenção nesses detalhes, né? Para identificar no outro qual é a linguagem daquela pessoa, para que você consiga, inclusive, ter um relacionamento mais saudável, né, Elaine?
0: Exato. Então, se você está em um relacionamento que está em crise ou que tem reclamações a fazer, o diálogo também ele é importante, mas ele precisa ser sem ataque, né? Uma maneira de você mostrar para a pessoa o que você está sentindo não é você jogar na cara dela ou dizer ofensas. Isso não faz mudar ninguém. Você já vi um relacionamento mudar por causa de ofensas que o outro fez, Dani? Você já percebeu? A pessoa tá ali no relacionamento, aí de tanto ao outro falar de ofensas, o que é errado nela, ela foi lá e mudou e tudo ficou bem?
1: É difícil,
0: É
1: né?
0: difícil, né? Então não é bem esse caminho. Quando a gente precisa falar algo em nós, a gente precisa alinhar como é que o outro está vendo, como é que o outro está percebendo. Como é que a outra pessoa está enxergando? Às vezes, esse dia mesmo dos namorados, o marido ou namorada, a esposa, imaginou uma coisa, não comunicou ao outro e se frustrou,
1: Porque
0: porque
1: aí criou
0: não.
1: essa expectativa, né?
0: Eu pensei que você ia me levar para um lugar especial, eu pensei que você ia, me trazer aquilo que eu disse para você que eu queria ganhar, mas não alinhou e guarda mágoas ou guarda ressentimentos. Porque você não verbalizou e não teve a iniciativa de poder dizer aquilo que você sente. E muitas vezes o diálogo ele é importante, mas a nossa postura também. A maneira como a gente se porta diante do outro e demonstra como é que aquilo chegou até mim também faz muita diferença.
1: Agora, Elaine, a gente está no ano de 2026, aonde a internet, as redes sociais, elas estão muito em evidência e fazendo parte de fato da nossa vida, né? Então, muita gente acaba tendo relacionamentos virtuais no início, não se conhecendo de fato, não sentindo o cheiro da pessoa, não tendo contato físico. E aí passam meses se relacionando à distância para só depois se conhecer pessoalmente. Como é que a gente pode ter uma garantia de que aquele relacionamento que vai, sabe assim, que vai ter química, que o cheiro vai agradar, que vai ser legal? Porque tanta gente hoje tem esses relacionamentos à distância, né? E quando chega já queima etapas e já tá casando.
0: E tem muitos relatos que dão certo e muitos outros que não dão, porque é meio que na sorte, né?
1: É.
0: Ou aquela coisa de destino, o universo uniu a gente. Mas existem algumas coisas que a gente precisa entender que no relacionamento à distância ele precisa ter encontros. Você no relacionamento à distância corre muito risco de você só demonstrar o que você quer, o outro só mostrar aquilo que ele quer mostrar. Ele não vai mostrar os defeitos,
1: Pois
0: aquilo que
1: é.
0: deu errado. Você não vai estar ali presente para enxergar tudo isso. Então, cuidado, porque precisa de contato, de encontros, precisa viabilizar vocês estarem juntos em datas especiais, comemorativas ou até mesmo esse deslocamento de um em direção ao outro. E pode sim dar certo, desde que você tenha essa cautela. O que acontece muitas vezes também nos relacionamentos que não são à distância

0: é a pessoa definir, decidir estar com outro pela atração física, pelo desejo sexual. E isso não é tudo, isso não é o suficiente para que você possa estar com a pessoa. Isso deve ser o último do checklist a ser observado, levado em consideração em relação àquela pessoa. A gente precisa observar: meus valores são compatíveis com essa pessoa? Nossa visão de futuro está alinhada e na mesma direção? A gente pensa igual? Porque tem uma pessoa que diz assim: ah, eu não quero ter filhos, eu quero viajar o mundo. E tem outro que diz assim: eu quero uma casinha lá no interior com 5 filhos.
1: Pois é, são totalmente diferentes os
0: Né?
1: objetivos.
0: Então, isso, você não pode entrar no relacionamento e dizer assim: eu vou fazer essa pessoa mudar de ideia. Um dia ela vai entender o que é bom para ela e que é o que você acha que
1: Pois
0: é.
1: é.
0: Então, tem que estar alinhado visão de futuro, valores, princípios. E por último, que é a atração física, porque depois da paixão você cega, porque você fica sobre efeito hormonal. Tanto é que tem até poetas que falam que uma paixão é uma demência temporária, né? Você cega de tudo, você aceita qualquer coisa e muitas vezes se submete a certas situações de que depois que passa o efeito da paixão, você diz assim: onde foi que eu entrei? O que foi que eu fiz da minha vida, né? Então, aquelas preliminares, o início de checar o relacionamento, ele é muito importante.
1: Agora, tem uma pergunta aqui para você que é o seguinte: pergunta para a psicanalista. Ela continuaria com um namorado que ele falou que você deixou a comida no prato? E o meu namorado disse: se fosse restaurante, ia pagar o dobro. E eu terminei o namoro. Eu não gostei do que ele falou para mim. E eu não falei para ele o motivo.
0: Isso é um indício é uma amostra do que você viveria depois, né? Porque aquela pessoa, ela tá. Eu vi até casos já de pessoas que estavam numa festa de noivado e a pessoa chamou a atenção dela na frente de todos os convidados, fazendo com que ela ficasse diminuída e ridicularizada. E naquele momento ela teve a coragem de terminar, porque ela disse assim: não é isso que eu quero viver dentro do meu casamento, né? Porque expôs ela diante de todo mundo, ridicularizando, e naquele momento, festa pronta, tudo pago, e simplesmente ela cancelou tudo, porque ela viu que ali era um grande indício daquilo que ele poderia fazer futuramente.
1: E é preciso ter muito cuidado, porque tem muitas pessoas que mostram uma coisa, uma máscara e uma capa para conquistar. Depois que acha que conquistou, aí revela quem é de verdade, né? Vai conquistando os amigos, é muito gentil com a família, faz tudo o que você quer. E aí, aí quando vê. É igual aquele filme, Dormindo com o Inimigo.
0: Sim, tem que estar atento a isso, né? Como é que você consegue perceber isso sem levar ser surpreendido tão negativamente?
1: Pois é.
0: Observa como essa pessoa trata os familiares, quais são as pessoas do passado dela, se ela tem amizades antigas, se essa pessoa é uma pessoa de confiança. E também que o jeito que ela trata quem, olha só, isso é bem interessante. Quem não tem nada para dar para ela, né? Você sabe qual é o caráter da pessoa, como ela trata quem não tem o que dar, quem não tem utilidade para ela.
1: Você acredita que eu penso muito nisso?
0: Porque tratar bem uma pessoa que tem algo para te dar, para te oferecer, é muito fácil a gente tratar bem, né? Alguém que está ali tem alguma utilidade, mas aquele que não tem, aquela pessoa que não serve de nada para você, como é que você trata?
1: Eu
0: Isso é
1: penso
0: caráter.
1: muito nisso. Eu presto muita atenção em como as pessoas tratam, os garçons,
0: Garçons.
1: tratam os porteiros. Tratam as pessoas da limpeza. Eu presto muita atenção nisso, porque é
0: Exato.
1: importante a gente saber. Aí sabe que aquela pessoa tem um cargo importante, é uma pessoa importante, trata diferente por conta disso.
0: E a capacidade da pessoa de servir, porque amor é serviço. Amor é é ação, não é, sentimento. Então, quanto que aquela pessoa é capaz de servir, de fazer algo por você? Se um relacionamento está em crise, chegou numa situação limite, às vezes até houve já o divórcio, separação, às vezes o casal volta, pode acontecer, desde que volte a servir ao outro, desde que você volte a fazer algo por alguém. É por isso que muitas vezes as mães, os pais, eles amam muito os filhos, porque eles estão ali o tempo todo servindo, é um serviço abnegado, sem esperar nada em troca.
1: É verdade. Olha, essa conversa é importante que a gente tenha, não só nesse dia de Santo Antônio, não só no, na véspera ou logo depois do Dia dos Namorados. É importante a gente ter essa conversa o ano inteiro e você perceber quem está do seu lado, né? Qual é a forma de amar dessa pessoa, a forma de se comunicar, para que a gente tenha relações cada vez mais saudáveis, porque a sensação é que as pessoas já começam a ser relações adoecidas, né? Tá todo mundo tão adoecido que as relações já começam doentes.
0: E com muitas cobranças, né? Você quer tudo da pessoa, quer que ela supra suas carências da sua infância, do seu passado.
1: Vai procurar terapia.
0: Vai o fazer outro terapia. Não vai ter a capacidade de suprir e preencher todas as tuas necessidades e as tuas dificuldades. O outro não vai ter essa capacidade.
1: Não mesmo, pois é.
0: Né? Então, cuidado com aquilo que você cobra do outro, que pode ser a dificuldade e o vazio existencial que você tem em si e que não foi solucionado.
1: Com certeza.
0: E para você que é bem casado, que você que tem uma pessoa especial, que não é perfeito, ninguém é perfeito, não espera, meu marido é bom nisso, mas é ruim nisso, agradeça, né? Ou a minha esposa, seja grato, demonstre sentimentos, releve, aprenda a conviver. Né? Tem vários estudos que mostram casais que chegaram a 50, 60 anos de casados, eles falam qual é o segredo e as respostas maioritariamente foram: eu relevei muita coisa.
1: Precisa, né? Você precisa abrir mão. Bom dia, Daniela. Não quero me identificar, mas eu quero ouvir a opinião da Elaine. Eu falava sempre eu te amo e demonstrava com gesto, com atitudes, mas eu nunca recebi em troca. Passando o tempo, eu deixei tudo isso e hoje eu vivo um relacionamento frio. Aí é que tá, né?
0: Não teve a correspondência do outro, né? Até que ponto o outro estava disposto a poder te preencher e te mostrar o amor dele através de outras palavras, né?
1: Verdade. Olha, 8:08, Elaine, muito obrigada, viu, pelo papo maravilhoso.
0: Eu que agradeço, desejo um feliz Dia dos Namorados, que todos possam realmente viver um amor de verdade, que é servir sem idealizar, tá? Não, o relacionamento da sua casa não é as flores, né, que os artistas mandam para suas namoradas em caminhão, em exageros, né? Cuidado para você não ficar se comparando com a vida do outro. Ontem eu vi muitas fotos, muitas imagens, e que eu acho muito bonito, eu acho lindo, mas o seu relacionamento não precisa ser igual de todo mundo. Às vezes você tem algo muito mais valoroso do que apenas uma aparência.
1: É verdade. Como diz a música, eu não te prometi um mar de rosas e nem sempre o sol brilha, mas há dias que a chuva cai. Obrigada, Elaine. Vou pro intervalo, hein? Só mandar um beijo aqui pro Joaquim Único. Ele é o mais personal, sabe de quem? Sérvulo Moreira. Sérvulo Moreira está fazendo academia, está se alimentando direitinho, nosso maquiador maravilhoso. Por isso que eu tô com essa cara de gente hoje, é porque hoje teve Sérvulo Moreira. E ele tá fazendo academia com o Joaquim Único, mais. Um abraço para você, Joaquim, tá acompanhando o Bom Dia Nordeste. Um beijo, vamos pro intervalo? São 8:09 agora, eu volto já.
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1: 8h12, eu já, sem perder tempo, eu já vou direto pra ela.
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1: Gente, é o seguinte, hoje, ontem a gente falou do horóscopo dos amores. Hoje é da seleção brasileira, porque hoje o Brasil vai rumo ao Hexa. E aí a Juliana Formiga vem nesse sábado conversar com a gente. Juliana Formiga, a primeira pergunta que eu fiz no intervalo foi: estamos bem representados? Tem aquariano nesse time? Ela falou, tem tudo.
2: Temos aquariano, temos de tudo, gente. O bom da astrologia é que é uma linguagem que dá para a gente fazer várias leituras, né?
1: Sim.
2: Eu pensei, ontem a gente estava aqui falando de amor, de relacionamento, e hoje a gente vai falar de futebol. Poderia ser qualquer tema, né? Mas quando eu trago aqui o perfil, né? Vamos pensar o signo de cada jogador, a ideia é tentar fazer uma leitura dessa personalidade coletiva, né? É como se fosse o DNA cósmico da seleção.
1: Seria o quê?
2: Como é que tá isso aí? Primeiro, dos jogadores, a gente tem aí Câncer e Sagitário no comando.
1: Ah, é?
2: É, Câncer e Sagitário. E eu achei muito, muito positivo isso. Por quê? Porque hoje no céu a gente tem um movimento muito lindo que tá rolando toda semana, que é uma conjunção de Júpiter, Vênus e ainda Mercúrio, né? Todo mundo no signo de Câncer. E Júpiter é um planeta grandioso, é o grande benéfico, ele traz boa sorte, ele abençoa. Vênus é a nossa pequena benéfica, que também traz muitas coisas pra gente. E essa conjunção é como se fortalece, tem uma bênção aí rolando. E esses quatro jogadores cancerianos, eu vou citar aqui o nome deles, né? E antes, assim, quando eu falo desse DNA cósmico da seleção, é uma mistura. Câncer, que são quatro jogadores cancerianos, que é o coração, a intuição, a sensibilidade. Sabe aquela coisa? Eu percebo aqui, antes de acontecer o movimento. E Sagitário, outro signo, que Sagitário vai com a raça, né? Eu gosto de dizer, sempre falo, eu comparo, é um centauro, né? É aquele metade homem, metade cavalo, que tem aquela força cavalar, sabe? Principalmente pro ataque. E também, Sagitário não é só aquela terra da força cavalar, mas ele tá metade homem e metade animal. Tem uma força instintiva, mas também tem uma espiritual, tem uma intuição. E isso é muito positivo. Primeiro, porque os quatro cancerianos, Danilo, Vini Júnior, Hendrick e Thiago, nesse momento, eles estão com a estrelinha da sorte, sabe?
1: Com eles. Coisa boa! Olha aí, tá aí
2: então,
1: na boa notícia.
2: Então, a gente pode pensar que Danilo, Vini Júnior, Hendrick e Thiago, eles estão... Sabe aquela... Tem uma estrelinha aqui brilhando em cima da cabeça que ninguém vê, mas está ali,
1: sabe? Continue brilhando.
2: É como se tem uma Vênus, tem um Júpiter e tem um Mercúrio ágil, sagaz, sabe? Tem uma coisa boa nesses quatro. E se a gente pensar, Vini Júnior, Hendrick e Thiago estão ali, eu acho que como atacante, eu não entendo muito de futebol, meu negócio é astrologia.
1: Mas ela entende, ela é especialista em futebol.
2: Então vamos lá, tem a história de serem atacantes. E aí vocês podem me perguntar, Juliana, como é que um canceriano ataca? Aquela ideia que a gente sempre conversa, o canceriano é sensível, o canceriano é romântico, aquela coisa, sabe, meio melosa. Mas, gente, vamos pensar no caranguejo, né? Câncer é o signo do caranguejo. Quem já foi mordido por um caranguejo sabe
1: a dor.
2: Tem o ataque. Vamos pensar que a estratégia qual é? É a intuição, sabe? Eu acho que tem uma intuição muito forte para esse ataque. A gente tem um time aí. Intuitivo e otimista. Olha que coisa maravilhosa.
1: Se a gente fosse pensar num signo para simbolizar a energia da seleção brasileira, tu conseguiria dizer o quê, Ju, se a gente fosse pensar nisso?
2: Eu digo Câncer mesmo e Sagitário, os dois juntos.
1: Seria eles dois.
2: A gente tem água e a gente tem fogo, né? Mas esses caranguejos que a gente tem, esses quatro caranguejinhos que vão estar lá em campo, né? Eles vão se defender e atacar também com movimentos muito rápidos. Por mais que o caranguejo é lento, vai de ladinho, mas o movimento é rápido. A gente sabe disso quando pensa lá no bichinho. E quando acerta, ninguém escapa, né? Quando o caranguejo acerta, ninguém escapa. E a gente pode pensar o quê? dessa defesa, né? Levanta essa pinça e vai, tá? E uma outra coisa interessante que tem aqui para a gente conversar sobre os sagitarianos, tá? Então, o sagitariano, enquanto o câncer traz essa emoção, essa coisa... Sabe, vou cuidar da minha família?
1: Sim.
2: Câncer, vai lutar mesmo pelo time, entendeu? O sagitariano, os quatro, vamos lá. O Everton, Gabriel Magalhães, Ibanez e Rafinha, né? São quatro sagitarianos. E o que é que tem de mais simbólico nisso? Sagitário é regido por Júpiter também. O mesmo planeta que está ali, né? Com Vênus, com Mercúrio, abençoando, trazendo boa sorte, sabe? E aí a gente pode pensar que existe uma mistura aí de tática, tá? E fé. Tem uma fé, tem um otimismo. E assim, quando tem fé, não tem medo, né? Tem tudo. Os aquarianos, Daniela, você que tanto gosta dos aquarianos.
1: Porque, inclusive, a gente salva o zodíaco, né?
2: Tá bom, né? Depois de ontem,
1: quem
2: né?
1: Quem é que é o grande astro que tá todo mundo aí esperando, que foi, inclusive, a pessoa... Quem é?
2: Neymar.
1: Ele é o quê?
2: Aquariano. É Léo Pereira e Alexandro. Três aquarianos.
1: Olha
2: a gente
1: aí.
2: Tem. Depois, assim, depois os quatro e quatro é o que tem mais. Vai ser aquário. E o que é legal, esse aquariano chega inovando, sabe? Chega inovando, é o que ninguém espera. Eu sempre acredito que aquário traz aquela energia de o inesperado, o inventivo.
1: O Tom me contou essa semana que o Neymar salvou aí um jogo. Foi um negócio da França, eu não entendo muito não. Mas que ele deu um gol que fez o Brasil ser um campeão, não foi? Foi alguma coisa aí, era um chute dele que fez o Brasil ser campeão.
2: Pois é, e aí o Neymar tem lua em peixes também. Ele tem uma coisa assim, de ver na frente, ele é muito estratégico, porque o Marte do Neymar é Capricórnio.
1: Ah!
2: Então, como ele tem Marte no signo de Capricórnio, ele tem toda uma estratégia e ele pensa lá na frente. Primeiro que ele já faz, eu adoro pensar que o aquariano, ele faz os downloads do futuro, sabe? Ele é o futurista, ele sabe... Ele nem tem noção de que ele sabe, ele tá ligado lá na frente. Ele vai lá no futuro e ele volta para aplicar no presente. Então, o Neymar tem muito disso.
1: Tem ariano nesse time?
2: Tem ariano, pouco. E porque Áries é o time do esporte, né? Mas temos ariano. Então, o Neymar também chega com a sua lua em peixes, né? Trazendo mais intuição, mais sensibilidade, aquela coisa. Eu vou lá na frente... E volto para fazer aqui no presente, ele tá à frente do tempo. E com esse Marte em Capricórnio, gente, nascer com Marte em Capricórnio, a pessoa vai pro topo da montanha. Capricórnio sempre quer estar no alto porque o gramado é mais verde, a grama é mais gostosa, a cabra, né? Que vai lá pro topo. Então, Neymar é isso, tá? Ele tá com essa pegada. Só que como um bom aquariano, geralmente aquariano traz problemas no joelho, né?
1: Ah, é?
2: Tu tem alguma coisa no joelho?
1: Não.
2: Tem que sempre cuidar do joelho.
1: Bom saber.
2: Porque...
1: Agora, o técnico. Tu sabe o signo do técnico, do Ancelotti?
2: Eu sei que ele tem ascendente em virgem. Eu achei muito legal, tá? Ele é um virginiano. Eu vi no mapa do técnico que ele tem gêmeos na casa 10.
1: Ele nasceu no dia 10 de junho.
2: Gêmeos, pois é. O sol dele tá no alto do céu, ele nasceu com o sol em cima da cabeça. Deve ter nascido aí perto de meio-dia. E ele tem ascendente em virgem. O que é que isso quer dizer? Gente, ele tem um olhar muito minucioso, tá? Ele tem ali um olhar de detalhes, entendeu? Ele tá enxergando tudo isso. E para ele ter um sucesso nessa Copa, é muito fácil. Eu não vou queimar nenhuma ficha aqui, não.
1: Então não adianta eu te perguntar se tu acha que o Hexa vem.
2: Mas vamos lá. O técnico, ele vai ter um reconhecimento.
1: Olha, isso é um bom
2: sinal.
1: Ele
2: vai ter um reconhecimento aí, porque a gente tem muita energia geminiana no céu. Então ele tá com a carreira dele super iluminada pelo sol, Urano. Então, assim, eu posso até depois estudar mais esses mapas, porque hoje a gente traçou um perfil e depois
1: hoje
2: eu posso...
1: Hoje é só a estreia, né, Ju?
2: Eu posso baixar o mapa do técnico, vamos ver como esses jogadores vão estar pra gente ver. E claro que tem que ter dois geminianos, né, pra movimentar o negócio, que é Gabriel Martinelli e Matheus Cunha, tá? Os geminianos também estão com muita boa sorte nesse momento. Tem muita coisa aí, tem muito movimento, tem muita inovação. Então, esses geminianos podem surpreender a gente. E os virginianos, Wesley e Lucas Paquetá. É sempre bom ter o virginiano, porque o virginiano sempre vai organizar a coisa, vai ter aquele olhar assim, criterioso, sabe, para o que está acontecendo. E aí, o que é que a gente... Deixa eu ver se tem mais algum signo aqui. A gente tem... Ah, taurino, dois taurinos, tá? Marquinhos e Danilo. Pisciano é Brenda e Casimiro. Tem dois escorpianos, Bruno e Fabinho. Bruno Guimarães e Fabinho. Leoninos, Ederson e Rayan. Capricórnio, só um capricorniano, que é o Luiz Henrique. Um libriano, Alisson, goleiro. Achei muito legal o goleiro libriano. O goleiro sempre vai trazer aquela coisa de estar ali ligado. O libriano, ele tá ali nos dois lados o tempo todo. Eu já fiquei imaginando uma balança lá no gol, sabe? Aqui, ó.
1: Que ele segure tudo, hein,
2: Ju? Que ele segure tudo, assim. Sempre a gente pensa aquela mulher da justiça, né? Com aquela balança, com as duas mãos. Eu achei muito legal essa coisa do goleiro libriano. E tem um ariano apenas, né? Douglas Santos. Mas o que é que a gente pode pensar? Que... Se a gente pensa nos elementos desses jogadores, água domina. Imagina, são jogadores do elemento água. E o que é que água faz numa luta, numa disputa? Ler muito bem o adversário, sabe? Quando eu falo de ler o adversário, é ver o que ninguém está vendo, o elemento água. Signos do elemento água tem essa coisa aguçada da sensibilidade. E fogo, a gente tem 7 jogadores fogo. E tem que ter fogo. Sem fogo não existe, porque é o fogo que faz a coisa acontecer. É o fogo que... Ai, tá pegando fogo, todo mundo corre, entendeu? Então, nada sem fogo não rola. E o ar, a gente tem aí 6 jogadores do ar, que vão ser aqueles jogadores que vão pensar, sabe? Que vão pensar a estratégia, a jogada... E temos terra, né? 5 jogadores de terra, que é aquela coisa mais fixa do suporte, do fazer acontecer. O que eu percebo com tudo isso é que tem um equilíbrio bacana, tá? Nessa seleção. A gente tem também os signos mutáveis, fixos e cardinais. Os signos mutáveis são os do movimento. Aqueles, temos 10 signos aí desses jogadores que se movimentam bastante e se adaptam facilmente. Sabe aquele momento? Tem que ter uma mudança, algo vai ali ter que mudar de lugar. Então, a gente tem 10 jogadores com muita capacidade de se adaptar a diferentes cenários. E isso é muito importante.
1: Pois olha.
2: E a gente tem 9 jogadores fixos, né, que... Signos fixos são signos de touro, leão, escorpião e aquário, tá? Eles são fixos, são jogadores determinados, né? E Neymar tá aí nessa determinação toda. E a gente tem 7 jogadores cardeais, que são aqueles que iniciam movimentos. Eles iniciam o movimento, tá? E o outro faz acontecer. Que são jogadores de câncer, libra, capricórnio. Então... Eles têm também uma coisa muito positiva de tomar decisão sob pressão, esses signos cardinais. E aí uma coisa também muito importante que a gente pode ver o mapa do momento, tá? Eu abri o mapa do momento e a gente vai ter hoje, 7 horas, lá no lugar onde eles vão estar, a Lua vai estar em Gêmeos.
1: Eita!
2: Na casa 7, que é a casa do adversário, então a gente vai ter uma torcida... muito animada e pode ser que isso impacte um pouco, sabe? Os jogadores daqui não ter a torcida tão animada como a do outro time. A torcida do adversário vai estar animada lá, no momento, entendeu?
1: A de Marrocos.
2: Sim.
1: Então é preciso que a gente mande energia boa para eles.
2: Mandar energia boa, porque a gente pega essa lua em Gêmeos, essa animação geminiana vai ser movimentada hoje, eu sei disso.
1: Tinha que ser uma animação geminiana.
2: Por mais que a gente ainda tenha uma lua minguante acontecendo, mas vai ter muito movimento.
1: Bora esperar então, vamos saber como é que vai ser essa estreia do Brasil aí rumo ao Hexa. Tomara que a Tainá esteja certa, que ela tá apostando em 3-1. Eu vou 1-0.
2: Tainá.
1: Eu vou no 1-0, que eu sou mais, assim, não tenho muita fé, não, mas...
2: Cadê o otimismo sagitariano?
1: Pois é, assim, eu fico pensando mais, assim, tipo, eu quero que ganhe. Não interessa se for 3-1, perfeito. Mas é, se for 0-0, tá valendo.
2: Vamos
1: eu quero
2: dizer
1: é que ganhe.
2: 2-0 também. Eu tenho um pouquinho 0,
1: tá
2: mais
1: valendo.
2: De otimismo.
1: Quero é que ganhe. Então, boa sorte para mais tarde. Tá? Ô, Ju, muito obrigada.
2: Ah, eu que agradeço. E a gente marca depois um desenrolar da história.
1: Vamos sim.
2: Vamos analisar o mapa do técnico,
1: vamos
2: dos
1: sim.
2: jogadores, pegar o mapa de todos e fazer aí um bem bolado.
1: Combinado.
2: Com tudo isso.
1: Eu só vou pro intervalo, porque depois do intervalo tem música boa aqui nos nossos estúdios. Se você aí tá apaixonado e quer curtir música boa, tem a voz maravilhosa da Joana Angélica e ela tá muito bem acompanhada do Rogério Franco. Rapaz, é uma dupla que pra gente fechar com chave de ouro esse sábado tinha que ser assim. Mas fica aí, tá? Eu volto já já.
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1: 8 horas e 29 minutos, nós estamos de volta aqui com você no Bom Dia Nordeste. Chegou aquela hora que todo mundo espera, desde 5 da manhã os ouvintes já começam. Vai ter música hoje, qual é a música de hoje, qual a atração? Eu anunciei 5 horas, viu? E já tem gente esperando e chegou a hora da gente conversar com a Joana Angélica e com o Rogério Franco. Joana Angélica, esta cantora maravilhosa com anos de carreira, que tem uma história na nossa cidade. O Rogério Franco também, violonista, que dispensa apresentações. Dois grandes músicos do nosso Ceará e que estão aqui nos nossos estúdios e nesse clima de Dia dos Namorados. Que vocês dois para representar, nada melhor do que a gente ter vocês aqui. Prazer, muito, sejam muito bem-vindos, viu, Joana? Muito prazer, muito obrigada por estar aqui com a gente.
2: Que coisa boa, Daniela, eu estou muito feliz de estar aqui. Muito obrigada por nos receber, tanto a mim como o Rogério Franco, esse grande músico, inspiração, mestre.
1: Ele é um mestre. Eu estava assistindo um show que o Dalton Moura fez, e aí tinham vários, uma banda linda, maravilhosa, e o Rogério Franco estava tocando e eu fiquei pensando, meu Deus, ele consegue chamar uma atenção para o violão quando ele pega, que o violão passa a ser um outro personagem na banda. Rogério, muito obrigada por estar aqui. Obrigado. Vamos então de música, né? Para a gente ir nesse clima apaixonado, vocês dois trazendo essa energia gostosa de amor, que ontem é Dia dos Namorados, hoje é Dia de Santo Antônio, né? Sim. Tem muita gente deixando o santo aí de cabeça para baixo. Então, vamos ver se a gente bota também uma música aí para o pessoal também aproveitar esse clima romântico, Joana Angélica.
2: Vamos, então vamos trazer uma música que fala de amor e que também é muito do nosso Nordeste.
1: E a gente fala já da agenda de vocês, viu? Sim, que a gente quer saber onde é que a gente escuta vocês dois.
2: Vamos fazer que nem Giló.

0: coisa linda. Aí eu tenho que concordar com o nosso ouvinte. E nosso ouvinte que está lá no interior da Bahia, o Antônio José, que diz o seguinte: Joana Angélica, mas tem no nome dela o nome de anjo. Então é por isso que ela tem essa voz. Que voz linda.
1: Obrigada. Como é o nome do nosso ouvinte?
0: Antônio José, lá do interior da Bahia.
1: Ei, Antônio José. E a Joana Angélica é uma freira baiana, né?
0: Ah, é?
1: Ela, felizmente, morreu pisoteada por cavalos, mas defendendo, né, o convento dela. E a Joana Angélica tem essa história de ser uma mulher do bem, mas uma guerreira também.
0: Mas aí teu nome foi inspirado na história dela?
1: Sim, penso que sim. Minha mãe decidiu pôr o nome Joana Angélica, que eu tenho o maior prazer de dizer, né? E sabendo da história da Joana Angélica.
0: E é um nome forte, né?
1: É.
0: Bonito. Você já está há quanto tempo na música, Joana?
1: Ah, eu acho que uns 30 anos.
0: Tem muito tempo, né?
1: É, Rogério Franco um pouquinho mais só, né, Rogério? O Rogério, eu já assisti o Rogério cantando nos festivais, já era minha inspiração. Esse grande mestre tem feito muita direção musical dos meus shows. E a gente está aqui hoje muito por conta de um show que vai acontecer dia 20, né? O próximo sábado.
0: São vários artistas juntos, né?
1: 25 artistas pelos 25 anos de carreira do nosso querido Alain Mendonça.
0: Outro grande nome da música, do teatro também,
1: grande,
0: né? Da
1: dramaturgia. Isso. E nós vamos celebrar os 25 anos do trabalho desse grande compositor. Nós temos grandes compositores. O Rogério Franco é um grande parceiro do Alain Mendonça em muitas canções, né? O Dalton Moura também é parceiro do Alain em muitas canções. E nós vamos celebrar esses 25 anos no Centro Cultural BNB no próximo sábado. A entrada é franca, tem que pegar o ingresso pelo OutGo, né? E a gente quer receber todo mundo lá nessa grande festa.
0: Ah, que bacana. Agora vão ser canções do Alain ou vocês vão cantar também canções próprias? Como é que vai ser?
1: Vão ser canções do Alain e seus parceiros.
0: Mas muito legal. Joana, onde é que as pessoas te escutam? Onde é que as pessoas te acompanham? Você faz show em algum evento assim? Sempre evento privado ou você canta em algum espaço?
1: Não, geralmente eu tenho feito shows muito pontuais, né? Muitos shows temáticos e do meu trabalho, que é cantando coisa de cá, que é cantando a música do Ceará. Então, sempre que tem agenda, sai no meu
0: Instagram.
1: E aí as pessoas podem...
0: Qual é a tua arroba?
1: @ Joana Angélica 1.
0: Joana Angélica 1. E você, hein? Porque a gente tem aqui também, além da Joana Angélica, que está trazendo a voz maravilhosa, no violão nós estamos aqui com o Rogério Franco. Rogério, como é que está a tua vida? Você está acompanhando alguém? Você está gravando alguma coisa?
2: Ô, Daniela, bom dia. Muito
0: bom
2: obrigado
0: dia.
2: Por nos receber aqui tão lindamente. Você sempre é muito, muito agradável, uma pessoa muito sincera.
0: Obrigada,
2: e a gente adora estar aqui com você. Sempre está na sua presença.
0: Eu adoro quando vocês vêm.
2: Bom, a gente tem um estúdio que trabalha dioturnamente. A gente trabalha com muita gente. E recebe as encomendas, recebe as músicas, recebe as pessoas, né, para gravar, não só para gravar, mas para ensaiar, para filmar lá no estúdio. E é o trabalho diário da gente, né, não só em estúdio, mas em palcos, fazendo alguns trabalhos de direção e tocando, como a gente vai fazer agora no show do Alain, dia 20, sábado, celebrando esses 25 anos dele.
0: E eu achei muito legal que eu estava vendo uma divulgação de um show no teu estúdio, onde as pessoas... É uma coisa bem intimista, né?
2: É.
0: Que as pessoas chegam e assistem o show dentro do estúdio, né?
2: Isso. Além do estúdio funcionar como estúdio, a gente utiliza para pocket show.
0: É então, muito legal isso.
2: A gente coloca 30 pessoas lá dentro e o show acontece para essas pessoas e é bem bacana.
0: Muito legal. Onde é que fica o estúdio?
2: Fica na esquina da Heracto Graça com o Dom Manuel.
0: Oh, meu rapaz, é só descer de casa. Olha... É só descer. Eu moro ali.
2: Olha aí.
0: Dia que tiver show ali, eu só vou descer e chegar lá. Muito bom.
2: Ô, Daniela, será um prazer lhe receber lá.
0: Com certeza eu vou, porque eu adoro. Música boa, então, e música cearense é comigo mesmo. A gente pode ouvir mais uma?
3: Sim.
0: O que a gente vai ouvir, Angélica?
1: Vamos ouvir Fulô de Laranjeira.
0: Ai,
1: é uma canção do nosso compositor cearense. Que não está morando mais aqui, Paulo César Oliveira. E que eu fiz um show cantando só as composições dele, de parceiros, e fala do amor. Tá bem?
0: Vamos.

0: Lindo demais.
1: Fulô de laranjeira. É lindo demais, né?
0: Lindo demais.
1: Nosso Ceará tem cada composição. Assim.
0: Ai, a gente tem cada artista aqui. A gente é um celeiro de grandes nomes na música, né? Se a gente fosse fazer um especial aqui, ia ser difícil. Porque é muito artista incrível. Não tem como, assim, você nem... assim, tinha que ser um programa de um final de semana inteiro.
1: É, e eu quero aproveitar essa sua fala, Daniela, para dizer como o nosso poder público precisa olhar mais para a música cearense, né? Há exemplo de alguns lugares, como Salvador, que está mais atento para o músico de Salvador, né? Agora, nas festas juninas, a gente... tem tanta gente boa também da sanfona, né? É, cantoras, nós temos Luana Florentino, uma cantora cearense, toca sanfona, outros sanfoneiros cearenses. Esse pessoal não está fazendo o trabalho que devia estar fazendo aqui na festa junina, né? Então, eu peguei agora essa sua fala para dizer o Ceará tem muita gente boa.
0: Tem.
1: E precisa ser olhado pela sua terra.
0: E a gente precisa respeitar o artista como um todo, respeitar os artistas da noite também. Os bares e os restaurantes precisam pagar esses artistas com o que eles merecem, né? Então, a gente precisa respeitar o artista. Porque é o trabalho. Quem salvou a gente na pandemia foram eles. Quem estava em casa, enclausurado e não podia sair, eles estavam sem trabalhar, sem ganhar dinheiro, mas estavam fazendo live para levar música, para levar arte para a gente. Então, a gente tem que agradecer a arte que salvou a gente nessa pandemia e que continua salvando. O que seria da gente se não fosse a música? Tem aqui o Max Olivetti, lá do Rio de Janeiro. Eu sigo acompanhando vocês aqui do Rio de Janeiro. O programa é ótimo e ainda fica melhor começando o dia com música de qualidade. E com esses dois, então, hein, Max? Bom demais. A gente tem aqui também o nosso ouvinte falando que música linda, que voz maravilhosa. Joana Angélica, que linda a voz dela. Como foi que a música entrou na tua vida, Joana?
1: Ainda muito pequena. Eu lembro que minha mãe dizia que eu pegava uma escova de cabelo, ficava em frente ao espelho e dizia que eu ia cantar Roberto do Carlos. É muito lindo.
0: Roberto do Carlos.
1: Carlos, né? Eu tenho um pai livreiro, uma mãe professora, então a gente teve uma educação musical em casa, apesar de eles não serem da música, mas bons ouvintes, né? Então a gente ouvia muito Chico Buarque, Nat King Cole, Elis Regina, né? Então eu lembro que eu dançava num corredor que a gente tinha, ouvindo valsa de Strauss, então eu tinha uma coisa de ouvir boa música. Então, aos 15 anos, eu pedi um violão, me deram um violão, comecei a tocar um violão muito... e toco um violão muito parcamente, depois esqueci. E pronto. Aí, lá no Conjunto Ceará, onde eu morei, com a adolescência, fizemos um grupo. E aí, começamos a cantar. E eu fiz um primeiro show na antiga Tele Ceará. É o novo.
0: Eita!
1: Mas, na época, eu fui chamada... foi o show do ano, que saía no final do ano, né? Assim, as... e aí foi festival e encontros e é isso.
0: Muito bacana, porque você cresceu nesse universo. E o Rogério também, né? Você, irmão do nosso grande Rogério. Essa família também que respira a música, né?
2: É, o Neguinho, que a gente chama Neguinho, né?
0: É.
2: O Neguinho foi levado para a música pelo meu pai, porque eu sou irmão do Rogério por parte de mãe.
0: Sim.
2: Né? Então, quando eu nasci, o Rogério já tinha 19 anos, quase 20 anos. E aí o meu pai, que era cantor, casou com a minha mãe, disse, você quer ser piloto de avião igual o seu pai? Aí ele disse, quero ser. Você não vai ser piloto, não. Você vai ser músico, tocando desse jeito, rapaz. Você vai ser músico com a gente. E aí levou o Rogério para tocar com ele.
0: Ainda bem que seu pai fez isso, porque é um grande artista, um grande músico.
2: É.
0: Olha, são 8h44, nós temos mais um intervalo aí, que é o último intervalo do dia, mas a gente volta, porque até às 9 da manhã nós estamos muito bem acompanhados aqui com esses dois grandes artistas. Mas você fica por aí, tá? Porque a gente volta já já, tem mais música aqui no Bom Dia Nordeste.
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1: Agora são 8 horas e 47 minutos, só reforçando esse convite, sábado, dia 20 de junho, 8 horas da noite, lá no Banco do Nordeste Cultural, que fica na rua Conde D, 560 no centro, tem Rogério Franco, tem Joana Angélica e tem mais 23 artistas, inclusive Rod e Rogério, celebrando aí os 25 anos de carreira de Alan Mendonça. Rod e Rogério, que não acorda de manhã, nunca consegui trazer ele para cá. Para eu conseguir entrevistar o Roger, eu tive que ficar até de tarde para conversar com ele à tarde, viu, Rogério? Ele não vem de manhã. Aí a minha mãe tá acompanhando. Ela nunca acompanha, raramente minha mãe acompanha. Aí ela tá dizendo assim, que show! E essa cantora é maravilhosa, a presença de palco dos dois muito linda. Pois é, mãezinha, coisa boa por aqui, viu? Vale a pena acordar cedo também.
2: Como é o nome da sua mãe, Daniela?
1: Dior.
2: Dior.
1: É um nome indígena, Dioraci, mas todo mundo conhece
2: Dior. Obrigada pelo carinho e atenção.
1: Vamos de mais música? Vamos? O que, que a gente pode escutar agora?
2: É, vamos ainda falando de amor e disso tudo no nosso, na nossa região, né? Vamos pisar na flor?
1: Ah, vamos.

0: Rogério Franco, nesse violão lindo, grande parceiro.
1: Olha que coisa linda, hein? E hoje também, vamos parabenizar aqui, hoje Tete está celebrando 82 anos. Que coisa linda, hein? Ela e Roger e Fausto, todos com 82 anos. Oh, idade bonita. Que Deus abençoe e dê muita saúde para essa galera, né?
0: Amém.
1: Muita saúde.
0: Saúde.
1: Olha, eu vou explorar vocês, porque os ouvintes estão dizendo aqui. Que manhã abençoada com esse sábado aí, com essas músicas bonitas, com essa voz e esse violão. Pois é. É lindo demais, então a gente vai ouvir mais uma. Tem como a gente ouvir mais uma, Joana Angélica?
0: Sim, antes de eu fazer mais uma, eu quero lembrar novamente. Sábado que vem, às 20 horas, no Centro Cultural Banco do Nordeste, um show com 25 artistas.
1: Onde, de graça, hein?
0: De graça, onde dois deles sou eu, Joana Angélica, e Rogério Franco, e a grande personalidade, que é o Roger, todos celebrando 25 anos do trabalho valioso do grande compositor, dramaturgo, escritor, poeta, Alain Mendonça.
1: Alain Mendonça, maravilhoso. Parabéns, Alain. Vamos então de música.
0: Pode. Eu costumo dizer que quando cantava essas músicas em casamentos, eu não sou uma boa cantora de casamentos, porque eu me emociono aí, não conseguia cantar. A noiva entrava, a música ia tocando.
1: E a cantora chorando.
0: E a cantora começava a chorar. E eu disse, não, definitivamente não dá para mim.

0: É isso, dia 20 a gente vai estar lá.
1: Que coisa bonita. Tem uma mensagem aqui também para vocês, que é da Francisca, lá do Bom Jardim. Vocês mexeram com a memória afetiva da Francisca. E ela fala o seguinte: bom dia, Daniela, que bonito que você trouxe esse trio com essa música. Trio porque é a Joana Angélica, o Rogério Franco e o violão. Viu? Ela pegou aí. Pegou que o violão é outra pessoa, também acho, viu? Rogério faz isso. E aí, vocês me lembraram a minha irmã, não, a minha mãe, Fernanda, com a irmã dela. Quando alguém cantava no rádio, elas começavam a dançar na sala de casa. E aí era o rádio tocando e a minha mãe com a irmã dançando na sala de casa. Que Deus abençoe esse tempo.

0: Lindo esse show.
1: Eu acho que ia ser incrível. Olha, só para a gente, então, se despedir, eu vou só reforçar o convite. Sábado, dia 20 de junho, às 7 horas da noite. Ou melhor, sábado não, desculpa. Quarta-feira. Nesta quarta. Peraí, tá tudo confuso aqui. Deixa eu voltar aqui para minha informação, que subiu. Pronto. Sábado que vem, dia 20 de junho, 8 horas da noite, no Banco do Nordeste Cultural, na Rua Conde D, lá no centro, Rogério Franco, Joana Angélica e mais 23 artistas, inclusive Roger, celebrando os 25 anos de carreira do Alan Mendonça. E aí, na quarta, 7 horas da noite, tem o Rogério Franco no Cine Teatro São Luís com o Johnson Soares e o João Pirambu, direção musical do Rogério Franco. E aí vai ser, sim, quarta-feira, 7 horas. Então, olha, eu queria agradecer vocês, muito obrigada. Temos um minutinho para ir embora, agradecer a nossa equipe, agradecer você, principalmente, por estar comigo desde 5 horas da manhã. Muito obrigada, Joana Angélica, muito obrigada, Rogério Franco. Vocês podem, então, só para a gente ir embora com essa voz maravilhosa?
0: Podemos. Vamos brincar de Flor do Mamulengo.
1: Boa sorte, Brasil! Até
0: Obrigada.
1: segunda-feira.

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1: Quando se fala em plano safra, muita gente imagina um assunto distante, restrito aos grandes produtores rurais. Mas a verdade é outra. O plano safra mexe com a economia do país, influencia o preço dos alimentos, movimenta a indústria, gera empregos e ajuda a determinar quanto o consumidor vai pagar pelo arroz, feijão, carne, leite e frutas nos próximos meses. O governo federal está na reta final da elaboração do Plano Safra 2026-2027. A expectativa do mercado é de um volume recorde de recursos, podendo superar os 550 bilhões de reais destinados ao financiamento da produção agropecuária brasileira. Mas a pergunta que realmente importa é por que esse anúncio é tão aguardado? Porque o Plano Safra funciona como combustível financeiro do campo, é a minha visão. E também é por meio dele que produtores rurais conseguem acessar linhas de crédito para custeio da lavoura, compra de máquinas, investimentos em tecnologia, irrigação, armazenagem, recuperação de pastagens e ampliação da produção. Em outras palavras, sem crédito, a produção perde ritmo e quando a produção desacelera, o reflexo aparece em toda a cadeia econômica. O momento atual traz um desafio adicional. Os juros continuam elevados e muitos produtores enfrentam dificuldades para renovar financiamentos ou renegociar dívidas acumuladas em safras anteriores. Por isso, o setor acompanha com atenção dois números. Primeiro, o volume total de recursos e, segundo, as taxas de juros que são praticadas. Quanto menor o custo do financiamento, maior a capacidade de investimento do produtor. E aqui existe um ponto importante. O Plano Safra não beneficia apenas os grandes exportadores de soja, milho ou algodão. Uma parcela significativa dos recursos é direcionada à agricultura familiar, responsável por grande parte dos alimentos consumidos diariamente pelos brasileiros. São milhares de pequenos produtores que dependem dessas linhas para plantar, colher e manter a atividade econômica viável. Outro aspecto relevante é o impacto na indústria nacional. Quando o crédito rural aumenta, cresce também a procura por tratores, colheitadeiras, implementos agrícolas, sistemas de irrigação, fertilizantes, sementes e soluções tecnológicas. O resultado é uma engrenagem econômica que movimenta fabricantes, distribuidores, cooperativas, transportadoras e prestadores de serviços. Mas sabemos que nem tudo são flores. Especialistas alertam que o volume de recursos por si só não resolve todos os problemas. O agro brasileiro enfrenta gargalos logísticos, insegurança jurídica em algumas regiões, desafios climáticos cada vez mais frequentes e uma crescente preocupação com o endividamento de produtores. Há também quem defenda que o novo Plano Safra vem acompanhado de programas robustos de renegociação de dívidas, especialmente para agricultores afetados por secas, enchentes ou oscilações severas de mercado. Outro debate importante que a gente traz aqui no Movimento e Mercado envolve a sustentabilidade. Nos últimos anos, aumentou a pressão para que parte dos financiamentos esteja vinculada a práticas ambientalmente responsáveis, integração lavoura-pecuária-floresta, recuperação de áreas degradadas e adoção de tecnologias de baixo carbono. Na prática, o produtor que investe em sustentabilidade pode encontrar melhores condições de financiamento. Aí você pode estar perguntando, afinal, quem pode acessar esse recurso? Eu te respondo, produtores rurais de diferentes portes, cooperativas e agricultores familiares podem buscar as linhas disponibilizadas através de bancos públicos, bancos privados, credenciados, cooperativas de crédito e também instituições financeiras autorizadas a operar os programas oficiais. O acesso normalmente exige documentação da propriedade ou da atividade rural, apresentação de projeto técnico quando necessário e ainda análise da capacidade de pagamento. E por que o cidadão da cidade deveria também prestar atenção a tudo isso? Porque o Plano Safra não é apenas uma política agrícola, é uma política econômica. Quando o campo produz mais, exporta mais, gera mais empregos e abastece melhor o mercado interno, toda a economia sente os efeitos. E para finalizar, o anúncio esperado para as próximas semanas será muito mais do que a divulgação de números. Será um termômetro da confiança do governo do agronegócio e também um sinal importante sobre o rumo da produção brasileira para os próximos anos. E o Brasil inteiro será impactado pelas decisões que estão prestes a sair do papel. Pelo menos, é assim que eu penso. E o Movimento e Mercado Especial do Agro deste sábado, dia 13, dia da seleção brasileira em campo pela Copa do Mundo, já está no ar. Muito bem, hoje é sábado, dia 13, passado o Dia dos Namorados. Estamos na expectativa de hoje da estreia da nossa seleção brasileira em campo, mas o assunto aqui é agronegócio. É do verde, é do amarelo, de todas as cores. Afinal de contas, o agronegócio é a mola propulsora da economia brasileira, né? E é claro que o Movimento e Mercado Especial de hoje trouxe todo esse panorama que você viu aí agora e está na hora da gente mergulhar um pouco mais, falando um pouco mais agora. Quando falamos em agronegócio, muita gente pensa apenas em grandes propriedades e também nas exportações bilionárias, como a gente costuma trazer. Mas existe um setor fundamental para a segurança alimentar do país, a agricultura familiar, responsável pela produção de boa parte dos alimentos consumidos pelos brasileiros, e ela gera renda, fixa famílias no campo e movimenta a economia dos municípios. Mas quais são os desafios e oportunidades desse segmento? É um assunto que a gente vai debater e eu tenho certeza que você vai gostar muito desse nosso encontro de hoje. Não há dúvida que a Marlia Nobre, que é diretora administrativa do Sesc Senac, que tem muita afinidade também com esse setor da agricultura familiar, tem muito a nos explicar. Marlia, muito bom dia, bem-vinda, tudo bem?
2: Bom dia a todos e todas. Sim, é um prazer estar aqui, é um prazer trazer um pouco do que o Sistema Fé Comércio faz aqui no Ceará, voltado para a agricultura familiar.
1: Óbvio que a gente sabe da importância da agricultura familiar, mas antes de você me falar sobre essa sua vivência, a experiência da agricultura familiar, a gente tem já a comprovação de um selo de qualidade nos restaurantes Sesc, principalmente nos mais populares. Foi dali que surgiu, então, a necessidade da busca de trazer produtos da agricultura familiar e também criar uma rede de apoio ali a essas famílias. Me conta um pouquinho como é que surgiu essa história, como é que vocês entenderam que essa fonte da agricultura familiar era a fonte correta e ideal. Principalmente quando a gente sabe que a segurança alimentar é um fator primordial, né?
2: A gente pensou numa cadeia, né? Em que pontos estão conectados, voltados para a sustentabilidade, para o desenvolvimento e para o fortalecimento do meio ambiente aqui no nosso estado. O Sesc e o Senac, né, claro, a gente tem o restaurante do comerciário. E esse restaurante, ele é pautado na segurança alimentar dos trabalhadores e trabalhadoras do nosso estado. E aí a gente, licitando todas as vezes, gênero alimentício, às vezes no gênero não orgânico. Uhum. E aí a gente pensou, por que não? Por que não a gente partir para um credenciamento da agricultura familiar e trazer para a mesa do trabalhador da cidade, ou seja, do trabalhador do campo para o trabalhador da cidade, um alimento saboroso e muito mais rico e saudável. Tanto é que o Censo da Agricultura Familiar, Censo Agropecuário de 2017, ele diz que no Ceará, apenas até 30% de algum produtor rural utilizou defensivo agrícola. Então, ele pode não ter selo de orgânico, mas é um alimento, sim, bem mais saudável. E aí, com base nisso, nós fizemos um chamamento, mapeamos a agricultura familiar aqui no Ceará, mas para a gente, Gleudson, se ficar muito complicado, a gente fazer uma contratação direta do produtor.
1: Entendi.
2: E pensamos, então, em fortalecer o cooperativismo, então, a união. Então, vamos contratar da Cooperativa da Agricultura Familiar. Então, fizemos um mapeamento, a gente tem uma equipe técnica para isso, né, que visita em loco as cooperativas e os produtores. E aí a gente elaborou um edital em conjunto com eles. Esse edital foi elaborado a muitas mãos, né, todos juntos, junto com os produtores. E a gente começou a fazer essas aquisições dos gêneros para os nossos restaurantes.
1: Em que ano?
2: 2023. Começamos em julho de 2023. Julho de 2023 até agora, nós compramos mais de 63 milhões só com o gênero alimentício da agricultura familiar.
1: Impressionante.
2: Aqui no Ceará. E isso é interessante porque na hora que a gente compra do produtor do campo e da sua família, você falou muito bem isso no início, quando você abriu o programa, de reter a pessoa no campo, reter a família no campo. Então, sim, isso é um enraizamento afetivo, sim. Isso tem a ver com sucessão no campo também. E aí, esse trabalhador, essa família aumentou o poder de compra dela. Quando ela aumenta o poder de compra, ela também consegue consumir mais do município. Então, a gente gera o quê? Um desenvolvimento do território. Aquele território tem mais recursos circulando a partir desse projeto. E isso é um orgulho muito grande para a gente, sabe? Então, a gente tem mais de 20 mil refeições dia produzidas no SESC, em todo o estado do Ceará, em que o hortifruti, o frango, o peixe... alguns laticínios e alguns municípios também, alguns restaurantes com a parte do ovo, a gente compra da agricultura familiar, do produtor familiar.
1: Sensacional, fantástico isso, essa visão, que deve inclusive talvez ser mais replicada para outros estados, para as outras outros restaurantes do SESC espalhados por todo o Brasil. Aliás, com todo respeito aos SESCs aí, né, do restante do Brasil, o Ceará tem muita coisa, abre aspas aqui, para contribuir e compartilhar, né? Porque dessa semana essa que a gente viu, eu acho que a gente só perde para São Paulo. E agora com essa estrutura que a Marlia está nos contando aqui do restaurante SESC, e que a gente pode perceber que dessas 20 mil refeições dia, desses 23 milhões de produtos comprados da agricultura familiar, ela tem vários fortalecimentos. Primeiro, da segurança alimentar, produtos novos, produtos fiscalizados. E, além de manter, fixar essas famílias no campo, dá também o suporte às cooperativas, o fortalecimento dessas famílias junto às cooperativas, que era algo que tinha ficado renegado a terceiro, quarto plano. E isso também fortalece, né, Marlene?
2: Com certeza. O produtor, ele tem agora como escoar aquela produção, né? O produtor do campo, ele fala muito isso pra gente. A gente... não tem medo de trabalho, a gente precisa que alguém compre o nosso produto, a gente precisa de um canal para escoar. E você sabe que a agricultura familiar, ela sim, ela já vem fornecendo, inclusive para a administração pública, sim, em geral, sim. Pelos projetos do PAA, do PNAE, né, que é a merenda escolar e hospitais, mas nas férias não tem consumo. O SESC e o SENAC, eles não fecham, a gente trabalha todos os dias do ano. Mesmo quando, nos feriados, eu tenho as unidades que estão funcionando, como os clubes, o nosso hotel. Então, a gente compra todo dia. O trabalhador do campo, ele tem a garantia de escoar a produção dele todos os dias. O SESC e o SENAC estão fazendo essas compras.
1: Sensacional. Eu acho até que o impacto da agricultura familiar na geração de emprego e renda nos municípios do interior tem uma parcela contributiva muito forte, né, desse sistema. Porque está gerando emprego, gerando oportunidades e valorizando o nosso produto, né?
2: Eu posso te dar alguns exemplos. Uhum. A gente já ouviu um depoimento de uma cooperativa de produtores de frango no litoral oeste, em que eles falaram que nunca tinham conseguido financiamento bancário para comprar um caminhão. E com a partir da compra, da movimentação financeira que eles tiveram, esse aumento com a gente comprando esse volume, eles não só conseguiram financiar, ao longo desse período já pagaram o caminhãozinho e já receberam, foi o gerente do banco para tomar café.
1: Olha aí.
2: Então, assim, isso aí como o pessoal fala, é furar a bolha, né? Verdade. Eles conseguiram alcançar. E eu queria também falar um pouco do papel do SENAC nisso, né? Uhum. Então, a gente, para comprar esse produto, a gente precisa de muita qualidade também, na garantia de uma embalagem adequada, de um transporte, do armazenamento. Então, a gente, pelo programa SENAC de gratuidade, nós qualificamos em 3 módulos... cada dois representantes das cooperativas que fazem parte. Hoje nós temos 26 cooperativas credenciadas que representam todo o estado do Ceará. Todos eles fizeram a qualificação sobre gestão de negócios, sobre armazenamento, boas práticas, higiene e também mídias, para eles aprenderem a vender também pela internet, Instagram, enfim. E como resultado disso... a busca deles foi tão grande que agora a gente tem um curso tecnólogo da Faculdade SENAC, em gestão de cooperativa, em que ele é híbrido, né? Ele é presencial e também online, porque eles não podem estar aqui o tempo todo, que acontece na nossa unidade que fica ali no Senac Panorama, que é em frente ao Hotel Marina ali, e eles vêm e fazem esse curso, essa faculdade. A gente já está com o primeiro semestre finalizando, e para a gente é um orgulho, porque é o primeiro parente, é o primeiro filho, é o primeiro produtor daquela família que está fazendo uma faculdade. A gente fica muito feliz com isso, de não apenas estar comprando, de estar garantindo que eles consigam escoar, mas que a gente está formando. E aí é a simbologia do trabalhador do campo para o trabalhador da cidade.
1: Muito bom. Marlia, você falou das regiões do estado que são representadas através dessas cooperativas, né? Qual é a região mais produtora aqui do estado? Ainda é ali naquela região da Ibiapaba?
2: Muito forte. Muito forte, sim. A gente tem uma forte produção ali em Caucaia, né? Um dos grandes das cooperativas que a gente tem uma aquisição bem forte é Caucaia. Nós fizemos até uma doação de um biodigestor para uma cooperativa no assentamento de Santa Bárbara, em Caucaia. E a melancia produzida por eles agora só é utilizada, o biofertilizante, a partir desse biodigestor. Então, a qualidade é excelente, os frutos estão rendendo. A gente também tem frutos de organização a partir desse projeto. Eles acreditaram tanto, porque o dinheiro está circulando, que nós tivemos uma cooperativa que nasceu em São Benedito a partir do nosso projeto, se organizaram e formaram, que é a COPSB. Depois a gente tem dessa própria cooperativa, uma cooperativa só de mulheres, tudo ali na região da Serra. E no outro extremo, ali na região do maciço de Baturité, em Mulungu, a gente tem a primeira cooperativa quilombola.
1: Que legal!
2: Então, todos eles estão fazendo parte do nosso projeto e a gente fica muito feliz. Outubro do ano passado, nós tivemos um encontro todo financiado por nós da Juventude da Agricultura Familiar, que foi no nosso hotel de Parana. E ali foi trabalhado e discutido sucessão no campo.
1: Que é um outro ponto que tem chamado bastante atenção. Antes as pessoas saíam do campo para uma formação na capital e por lá ficavam. Hoje não, eles vão, se formam e retornam para cuidar exatamente desse processo de sucessão, que é uma questão importante, né? Porque antes o filho do agricultor não queria ser agricultor. Hoje ele já tem orgulho que, inclusive, ao voltar, ao regressar, já traz consigo também a tecnologia. Essa questão da tecnologia também é observada na agricultura familiar, né?
2: Com certeza. O Senac, inclusive, deu um curso para eles agora de operador de drone. Então, nós fizemos a primeira turma, compramos drones e eles foram qualificados para operar, porque o trabalhador no campo não precisa ser sinônimo de uma vida com desgaste físico exaustivo se eu posso utilizar a tecnologia para observar como é que está a produção. Então, sim.
1: Muito bom. Outra coisa que a gente vê de dificuldade, pelo menos na agricultura familiar, é em relação a crédito e financiamento, que são coisas difíceis, que até bem pouco tempo somente os grandes tinham acesso a isso. Quando o agricultor familiar ele tem ali acesso a um cooperativismo nesse nível e tem a certeza que o que ele produz está sendo comprado, ele pode sim dar garantias e essa facilitação de crédito, inclusive, acontecer com dinheiro mais barato para poder fazer a máquina girar, né, Marlene?
2: Sim, a gente ouve esses depoimentos, né? Cooperativas que eram menores estão maiores, com mais famílias de produtores ingressando, cooperativas que estão, sim, conseguindo financiamento, conseguindo crédito, né? Cooperativas que ampliaram a sua clientela. Pegando bem a fala deles, né? O trabalhador do campo, ele não tem medo de trabalhar, ele precisa escoar. A gente sabe que o sistema Fé Comércio é para ser apenas um dos clientes deles, né? O nosso sonho é esse. Então você me pergunta, Marlia, e qual é o grande sonho também de vocês? É extramuros. O nosso sonho é que os empresários do ramo de bares, restaurantes, hotéis aqui do Ceará, né, eles adotem pelo menos um produto da produção do seu alimento, do seu restaurante, do seu café da manhã. Adote uma família, adote um produtor. Todo esse alimento que a gente produz para os nossos comerciários, ele tem nome, endereço, e ele tem foto, ele tem rosto. Eu acho que os donos dos bares, restaurantes e hotéis aqui do Ceará deveriam fazer isso também. Não quer comprar tudo? Tudo bem. Mas adota um produto da agricultura familiar e agrega valor sustentável, social, econômico ao seu restaurante, que eu acho que fica muito legal e você transforma vidas.
3: Legal, gostei da ideia. Marlia, falamos aí sobre a questão da tecnologia. Você falou que foi promovido um curso de operador de drone, uhum. O que facilita muito, principalmente para a questão de cuidado, de clima, de pulverização e tudo mais. Mas tem uma outra coisa que também chama bastante atenção, é a contribuição que o Sistema S como um todo leva para a capacitação e assistência técnica do agricultor familiar, né? Isso também deva ser falado da importância dessa cultura de contribuição, de capacitação, porque ela é exigida o tempo todo, né?
2: Sim, se você tem um produto, né, final que ele está pautado na segurança alimentar, a gente precisa que o produtor do campo ele se adeque a esses requisitos, né? Então, o SENAC, nessa colaboração, sempre unido ao SESC, né? Fez essas capacitações, né, qualificou o produtor, até para que ele consiga apresentar de forma bonita, embalada, nutritiva e visual para mercadinhos, para onde ele queira
3: até
2: produzir.
3: Até para exportar, né?
2: Enfim, né, se a gente deu o primeiro passo ajudando, né, para que o nosso produto tenha isso, o que a gente quer é que quando a pessoa chegue no nosso restaurante, ele veja lá as frutas, as verduras, as saladas, com aparência bonita e saborosa. Então, a gente precisa que as nossas nutricionistas não reprovem o produto deles. Então, a gente, sim, fez esse trabalho de qualificação e que, com certeza, reverbera na produção dele como um todo, né?
3: Marlia, a gente fala muito, e você citou muito bem, do que o SESC hoje compra da agricultura familiar, fez esse apelo para que os empresários também façam o mesmo, incentivando, adotando, comprando e tudo mais. Mas é um fato também, que aí eu não sei se você tem essa vivência, ou pelo menos deve conhecer, sobre como agregar valor a esses produtos. O que é que falta na sua concepção para que esses pequenos produtores agreguem mais valor aos seus produtos e possam, inclusive, aumentar a renda, né? Ter esse olhar mais valorado por esses novos compradores ou por esses futuros compradores?
2: Eu acho que é a sustentabilidade como um todo, né? Na hora que você consegue provar, né, e mostrar que comprando daqui a gente diminui a emissão de carbono, né? A gente tem um produto que não precisa vir de avião, que não precisa rodar o Brasil inteiro para chegar aqui gastando combustível. Você tem um produto que ele é socialmente justo, ele é economicamente justo,
3: de
2: ele
3: qualidade.
2: É ambientalmente justo. E a agricultura familiar, ela tem que aprender a mostrar isso. O plantio deles é um plantio consorciado. Se ele é um plantio consorciado e também um plantio rotacionado, ele sempre está cuidando do solo. É um sistema alimentar que a gente chama de sistema alimentar regenerativo. Ele está cuidando do solo. Então, quando você consegue agregar valor, qual o empresário que não gostaria de mostrar lá na entrada do seu restaurante que o mousse de maracujá dele, por exemplo, é daquela família, daquela região do Ceará, produto local que desenvolve o estado e que contribui com a baixa emissão de gases de efeito estufa e que, portanto, é sustentável. Eu acho que a agricultura familiar ela precisa também dominar esse diálogo de mostrar compra do meu produto aqui do Ceará, que no tripé da sustentabilidade você está trazendo pontos para o seu restaurante.
3: Não,
2: agregar
3: tem
2: valor positivo à
3: verdade.
2: Marca.
3: A gente fala muito sobre segurança alimentar, mas não tem como falar sobre segurança alimentar sem falar em agricultura familiar. Não tem como desassociar isso, né?
2: Uhum. A gente tem esse conceito lá no SESC, no SENAC.
3: E aí, esse apelo que a gente está fazendo, pelo menos eu entendo assim, é para que o comerciante, o dono de restaurante, mas também os donos de supermercados, né? Os donos desses hipermercados possam também enxergar isso, porque acaba valorizando, trazendo esse produto de qualidade para muito mais perto. Agora, Marlia, na sua visão, o futuro do campo passa necessariamente pela tecnologia ou ainda depende mais de políticas públicas?
2: Eu acho que as duas coisas não se sobrepõem, nem se excluem. Eu acho que é soma. precisam andar de mãos dadas, né? A gente precisa ter a tecnologia, precisa ter armazenamento de água, irrigação eficiente, um solo mais nutritivo, né? Trabalhar com essas tecnologias de aproveitar a sazonalidade, estiagem, ou, enfim, se preparar para o que vem aí. Mas a política pública tem que estar junto, né? O microcrédito, a formação, levar institutos federais de educação, né, mais para o interior, mostrar para aquela família que ele migra se ele quiser. Ele não precisa migrar por falta de oportunidade, ele migra se quiser. Então, eu acho que eles são aliados. Uhum. A política pública com a tecnologia.
3: Na sua concepção, os insumos para manter essa qualidade alimentar, a gente tem um clima árido e há bem pouco tempo a gente dependia apenas e tão somente da chuva. Hoje não, a gente já tem outras formas de ter um plantio um ano inteiro, né? Na falta da chuva, naquela sazonalidade, ter ali aquele gotejamento. A gente tem aí um sistema da COGEC, que eu acho um dos mais competentes dessa administração das águas a nível de Brasil. E a gente pode perceber que o agricultor, ele também tem essa preocupação, como você citou, com a qualidade do solo, com a qualidade daquilo que vai ser colocado de produto químico, né? Como é que você hoje enxerga essa condição de facilitação de políticas para que o agricultor também tenha essa facilidade na compra dos insumos ou talvez até de diminuir taxas, diminuir impostos para que isso chegue às mãos do produtor rural com mais facilidade?
2: Eu acho que é isso que você falou. E eu acho que o governo do estado do Ceará, ele vem nessa crescente, né? O projeto São José está aí para mostrar essas possibilidades, né? Financiamentos, projetos. A gente vê que também chega para o Ceará emendas parlamentares. Então, assim, acho que todo mundo junto consegue ajudar isso. Mas a pesquisa, o ensino, né? Eu acho que é importante desenvolver essas tecnologias, sim.
3: O produtor rural recebe o apoio necessário, na sua opinião, para continuar investindo, insistindo, trabalhando e tendo resultado? Ou falta muito para a gente dizer que, de fato, nós estamos contribuindo para a agricultura familiar?
2: Meu Deus, que pergunta! Do que a gente dialoga com eles, eles sim, eles sentem falta, né? Eles elogiam o que vem acontecendo, mas eu diria que ele é lento. Se você for considerar a rapidez que a sociedade caminha, né? A rapidez que a tecnologia caminha, para eles é tudo mais lento mesmo, né? Eles têm essa queixa, né?
3: Mas em contrapartida, em relação a anos passados, melhoramos muito.
2: Com certeza.
3: Quais são os produtos que a gente mais hoje produz na agricultura familiar?
2: Os hortifrutos, em geral, né? Eles estão se organizando muito também com frango, né? Frangos e ovos. A gente teve a oportunidade de conhecer, visitar o Ceará, né? Então, eu estive em Senador Pompeu e eu conheci uma indústria de laticínios, né? Da agricultura familiar. Então, ouvi-los é muito importante. Inclusive, é uma coisa que eu ouvi que eu não esqueci. Tinha uma família que ele dizia assim, não é a quantidade do gado que eu preciso de um gado de qualidade, de um gado que produza um bom leite, uma quantidade de leite que eu possa envasar, que eu possa fazer queijo, manteiga. Então, eles estão preocupados com isso, com essa qualidade, e que isso é tecnologia.
3: Sem dúvida.
2: Genética também, né? Exatamente, o melhoramento da semente, o melhoramento do animal. Então, assim, isso tudo é importante e vem a passos lentos, mas vem melhorando sim, não é?
3: Se você pudesse hoje olhar para o futuro em relação ao que temos hoje na agricultura familiar, qual é a expectativa desse segmento? Qual é a expectativa em relação ao que está por vir?
2: Eu acho que assim, eles precisam muito de um apoio, do financiamento para que eles consigam baixar o custo deles. Eu não posso dizer para você que um produto que eu compro, se eu fosse licitar, em que na licitação eu vou buscar o menor preço, não vou me preocupar muito com a qualidade, vou buscar o menor preço. Ele vai ser mais barato do que o produto da agricultura familiar. Não, o produto da agricultura familiar é um pouco mais elevado. Mas ele está na base de mercado. Só que o valor agregado que tem nesse produto vale a pena. Mas todas as vezes que eles têm investimento, que eles conseguem comprar embalagem mais barata, que eles conseguem comprar compras coletivas de produtos para o solo, de equipamentos, né, do trator, da irrigação, enfim, ele consegue baixar o preço dele também. Então, eu acho que quando eles têm esse investimento, o futuro da agricultura familiar é um futuro que eu vejo promissor. Acho até que a gente está um pouco atrasado em que aqui eu ainda não vejo no Ceará a produção agrícola familiar urbana, hortas urbanas,
3: nós tínhamos isso e perdemos,
2: produção,
3: né?
2: Urbana, em que a gente vê às vezes em outros países, mas assim no Sudeste a gente consegue ver isso também, já pequenas produções nos bairros, né, dessas hortas, dessa produção que produz para aquela comunidade, mas que também pode ser vendido nas feiras locais, né, fortalece o território, mantém a pessoa no próprio bairro ou na comunidade ou no território. Então eles só precisam disso. Eu vejo que é um futuro promissor. Toda vida que a gente tem um plantio consorciado e rotacionado, eu vou ter um respeito à biodiversidade também, né? Eu não sou engenheira agrícola, né? Não sou agrônoma, eu sou advogada.
3: Claro.
2: Mas estou trabalhando com isso desde 2023. E a gente vê que quando tem a oportunidade e quando você visita esses solos, você visita esse território, eles contam para você os relatos, você percebe que eles fizeram um processo de regeneração naquele solo. E a economia circula mais fácil. Um produtor estava me ensinando que ele plantou feijão, milho e batata. Um ele colhia com...
3: tantos dias,
2: 70 dias, um com 90, um com 120. Então ele tem dinheiro o tempo todo.
3: Isso.
2: Ele consegue manter a qualidade da vida dele, né? Então assim, ninguém está falando de que essa família é dependente de programas sociais. Ele quer trabalhar, ele precisa ter condições, instrumentos, tecnologia,
3: e a certeza recursos, que compra o produto.
2: Recursos e alguém que compre. Ele precisa escolar. E aí, não sei se já é o momento de eu fechar a minha fala, mas eu queria dizer uma coisa muito bonita. Veja, quem não conseguir escoar, além de estar vendendo bem, o excedente, que é aquele produto que não é tão bonito, eles estão doando para o Mesa Brasil Sesc.
3: Muito
2: então,
3: bom.
2: 2025. Em 2025, eles doaram 17 toneladas para o programa Mesa Brasil.
3: Um número excepcional, uma
2: marca.
3: Estão
2: vendendo... Né? Estão produzindo e estão doando e transformando vidas, porque a gente leva alimentos para as famílias em vulnerabilidade social. Então a gente tem muito orgulho desse projeto. Ele é circular.
3: Marlia, você falou a sua ocupação profissional, você é uma profissional liberal, lida na área do direito, e eu acho que uma das áreas mais bonitas que a gente vê hoje não é ser de direita nem ser de esquerda, é ser do direito. E ser direito hoje é fazer parte de um projeto de inclusão, que tudo isso que a gente falou aqui cai nesse lugar para muita gente comum chamado inclusão. E essa imersão na agricultura familiar que faz desse nosso movimento e mercado especial do agro ser diferente é para mostrar exatamente essa máquina que está por trás de tudo isso, que pouca gente vê. Muita gente vai no supermercado, pega aquele produto, já sai, não se preocupa com a origem daquele produto. Então, esse alerta que você faz de valorizar o agricultor, a agricultura familiar, ver que produtos que são colocados ali para a produção desse alimento, ele tem importância sim, tem toda uma cadeia que necessita dessa compra e, acima de tudo, tem também um lado social, porque esses agricultores, os quais você citou, que fez essa ação em 2025, olha que coisa maravilhosa, né? Eles entendem que vender é importante, mas ser social, ajudar, também tem o mesmo grau de relevância, né? Isso é maravilhoso, né?
2: É isso, ele é um projeto circular.
3: Projeto circular. Marlia, eu quero te agradecer pela oportunidade de trazer toda essa noção, abrir esse espectro que a gente não tinha até então, mas que bom que o SESC, Luiz Fernando, conta aí com esse seu braço, seu olho, esse seu coração gigante à frente desse projeto todo. Obrigado por hoje, viu?
2: A gente agradece, o Sistema Fé Comércio está à disposição. E eu quero te convidar, depois vamos lá conhecer, eu te levo numa unidade produtora.
3: Quero sim.
2: Vamos almoçar no nosso restaurante para você experimentar.
3: Eu conheço. Eu sempre vou...
2: E conhecer o que a gente faz.
3: Agora não mais porque o tempo não me permite, mas antes, quando eu tinha outro horário, eu sempre ia no restaurante do centro, aquele próximo ali ao Teatro Zé de Alencar. A minha mãe, então, é fanzaça de lá, eu gosto demais. E vejo que é muito boa a qualidade da comida do SESC. Agora eu tô entendendo por quê. Porque tem, acima de tudo, amor. E a gente vê isso aí com muita claridade. Nome, obrigado, viu?
2: Amor, rostinho, nome, sobrenome, endereço.
3: E tá todo mundo convidado aí. Você que é comerciário, você precisa conhecer. Obrigado, sucesso, viu?
2: Obrigada.
3: Gente, daqui a pouco a gente vai falar sobre aposentadoria rural. Você sabe quem tem direito? Você sabe que você pode, se você trabalhou um tempo na área rural e agora está na área urbana, você pode conciliar esses dois tempos e não perder o seu direito? É um assunto de direito previdenciário que a gente vai tratar já já, trazendo a informação para você que acompanha o Movimento de Mercado aqui nesse sábado maravilhoso. E tem um detalhe, falar de esporte também, o Ranch Shorting, que é um esporte novo que vem de fora, mas que está muito bem adaptado aqui no estado do Ceará. E a economia, né? A agricultura, o agronegócio também tem muito a ver com a economia. Vamos trazer o Ricardo Coimbra, que é professor da Unifor, economista. Vamos trazer esse olhar da economia mundial, nacional, com foco também aqui no nosso estado do Ceará. Intervalo rápido aqui no Movimento e Mercado, na TV Diário, na Verdinha. 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
1: O agronegócio brasileiro está aguardando o anúncio do novo Plano Safra como quem espera chuva em ano de incerteza. Não se trata apenas de liderar ou liberar dinheiro para o campo. O que está em jogo é a capacidade de investimento do produtor em um cenário de juros elevados e crédito cada vez mais seletivo. O mercado quer saber quanto dinheiro haverá disponível, mas principalmente quanto custará esse dinheiro. Afinal, um financiamento caro pode transformar uma boa safra em um negócio pouco rentável. No Ceará, a expectativa é ainda maior para os produtores que dependem da irrigação, da tecnologia e de investimentos para enfrentar as limitações climáticas do semiárido. O Plano Safra, que sair de Brasília, terá reflexos diretos na produtividade das fazendas e, lá na frente, no preço dos alimentos que chegam à mesa do consumidor. A China continua sendo o maior cliente do agronegócio brasileiro, mas os sinais vindos de Pequim merecem atenção. O governo chinês está ampliando investimentos em tecnologia agrícola, melhoramento genético e segurança alimentar para reduzir sua dependência externa. Isso não significa que deixará de comprar no Brasil amanhã. Mas significa que o país está construindo alternativas para o futuro. A mensagem para o agro brasileiro é clara: não basta produzir muito. Será cada vez mais importante produzir com eficiência, qualidade e competitividade. Para o Ceará, a lição vale especialmente para cadeias exportadoras como frutas, castanha de caju e pescados, setores que dependem de mercados externos e precisam acompanhar as mudanças globais. Estamos de volta com o mercado aqui, olhando para a nossa agricultura, mas também com o mercado internacional. Estamos de volta hoje, sábado, dia 13, né? Dia da estreia da seleção brasileira. E como é que estão as suas expectativas para a seleção brasileira? Todo mundo que eu pergunto, não passa das oitavas, não chega nas quartas, não passa da primeira fase. Olha, eu estou com uma expectativa muito boa. Aliás, ser positivo eu acho que é uma das ferramentas que a gente precisa utilizar para a vida ficar mais leve, né? Que tem gente que é tão negativa que torce contra a seleção, torce contra a vida, amanhece o dia reclamando. Gente, que é isso? O mesmo peso que você dá para coisa negativa, pega essa mesma energia e bota na coisa positiva. O mesmo trabalho você vai ter agora, só que você vai atrair coisas melhores. Eu, pelo menos, penso assim, né? Óbvio, cada um tem um jeito de pensar. Mas falando em coisa positiva, agora é hora da gente falar sobre falamos agora há pouco sobre a agricultura familiar e chamei você para a gente falar sobre aposentadoria rural, que continua sendo a aposentadoria rural um dos benefícios mais importantes para milhares de trabalhadores do campo, mas também está entre os temas que mais geram dúvidas junto à população. Regras específicas para agricultores familiares, pescadores artesanais, extrativistas e segurados especiais, o acesso ao benefício exige atenção à comprovação da atividade rural e ao cumprimento dos requisitos previstos na legislação. Tem um detalhe que eu queria chamar a atenção, é que nos últimos anos, mudanças nas normas previdenciárias, exigências documentais e decisões na justiça têm levantado questionamentos sobre quem tem direito ao benefício, quais documentos são aceitos e quais os principais obstáculos enfrentados pelos trabalhadores rurais no momento de solicitar a aposentadoria. Ana Flávia está conosco ao longo da semana e esteve conosco segunda-feira agora que passou, e eu a convidei para a gente falar um pouco especificamente sobre a aposentadoria rural. Doutora Ana Flávia, para a gente esclarecer esse ponto da aposentadoria rural, do direito previdenciário, entender o que é que mudou, quais cuidados devem ser tomados e como garantir o acesso a um direito construído ao longo de anos de trabalho no campo, né? Porque tem gente que está deixando o direito passar, não está percebendo. O que, que inicialmente você chama a atenção para esse trabalhador que está nos acompanhando agora, ou o pai é agricultor, ou um irmão, enfim. A gente sempre tem alguém do campo, né? Ou conhece alguém do campo. Bom dia, doutora.
2: Bom dia, Gleudson. Bom dia, ouvintes da Verdinha. Prazer, Gleudson, estar nesse sábado aqui, participando da parte rural do programa.
1: Que você gosta tanto, sua família gosta tanto.
2: Que
1: né?
2: Eu gosto tanto. Eu tenho um pezinho lá na roça, não é, Gleudson? Isso. Minha família é toda de fazendeiros. Então, Gleudson, eu tenho uma paixão muito grande pela aposentadoria rural, porque foi aí que eu comecei na Previdência, não é? Trabalhando com o trabalhador rural, aquele cidadão que exerce atividade em regime de economia familiar, que trabalha ali plantando milho, plantando feijão, lá no interior de Quixeramobim, ali em algodões, Gleudson, não é? Então, a atividade rural, ela é muito importante, não é, Gleudson? Sem a atividade rural, a gente não tem comida na mesa, não é? No feijão, o arroz, a carne, né? A criação de gado, galinha. Então, é muito importante. E por isso, o legislador decidiu proteger o agricultor. E como é essa proteção? A atividade rural, Gleudson, é a única dá direito a único tipo de aposentadoria sem contribuição. Então, o agricultor, o pescador artesanal, aquele agricultor segurado especial que trabalha em regime de economia familiar, ele não precisa pagar mês a mês como eu e você temos que pagar o INSS. Para tanto, para ele solicitar a aposentadoria, ele vai ter que comprovar que durante pelo menos 15 anos ele trabalhou em regime de economia familiar ou de economia individual, tá? No campo ou como pescador. Como é que é feita essa comprovação? Existem vários documentos que podemos utilizar para comprovar. Desde o começo mesmo, Gleudson, certidão de casamento dos pais, que conste lá no livro que eles eram agricultores, certidão de nascimento dos irmãos do solicitante mais novos. Eu nasci, mas depois de 2 anos, meu pai teve outro filho e botou lá na certidão de nascimento que eles, meus pais, eram agricultores. Né? Certidão dos irmãos, a ficha de matrícula na escola, um atendimento médico que tenha, quando completa os 16 anos, que vá se cadastrar no cartório eleitoral, bota lá a profissão como agricultor.
1: Uma ficha da cooperativa, do sindicato
2: associação,
1: rural.
2: Sindicato, seguro safra, hora de plantar, programas governamentais de combate à seca. São vários os documentos que podemos utilizar para comprovar a atividade rural, Gleudson. E uma coisa muito importante, tá certo? O documento não precisa necessariamente ser no nome da pessoa que está pedindo. Como a gente falou no começo do programa, e você estava falando com a outra entrevistada, sobre atividade em economia familiar, como o nome próprio diz, você não consegue ter dentro de uma mesma casa 3, 4 programas do governo. Você elege uma pessoa que representa aquela economia familiar perante os órgãos do governo. Então, se eu tenho um programa governamental no nome do meu pai, de combate à seca, em 1994, eu vou poder usar para mim, já que eu era criança à época, não tinha nem documento no meu nome, entendeu? Então, como a atividade familiar do agricultor geralmente é no nome do homem, a mulher vai poder usar a prova do seu esposo, assim como os filhos vão poder usar a prova do pai e da mãe, tá, Gleudson? Muito importante que essa prova da atividade rural, por mais que a lei exija 15 anos, eu não preciso ter uma prova de 2000, outra de 2001, 2002. Eu não preciso ter ano a ano. Essa prova, ela pode ser descontínua. Como eu comecei falando, eu posso ter a prova do casamento dos meus pais 2 anos depois do nascimento de um filho, 4 anos depois, teve uma seca muito grande, recebi o programa de combate à seca, desde que tenha uma continuidade da atividade no campo, não é?
1: E que dê ali 15 anos, pelo menos.
2: Exato.
1: Né?
2: Existem muitas vezes, Gleudson, que dentro do período entre safras, pessoas do campo vêm trabalhar na cidade, mas às vezes é contrato de 2, 3, 6 meses. Desde que esse trabalho na cidade não passe a ser a fonte de renda principal do grupo familiar, não vai descaracterizar o trabalho no campo, tá certo?
1: Doutor, queria só entender aqui o seguinte, quem tem direito à aposentadoria rural, que a gente já citou, mas ela também vai ali em pontos específicos. Os empregados rurais, claro, trabalhadores avulsos, os chamados boia-frias também, né,
2: também,
1: doutora? Tá dentro desse rol, que são enquadrados ali como segurados especiais pelo judiciário e também como contribuintes individuais pelo INSS e os segurados especiais. Agora, os segurados especiais, doutora, por sua vez, eles são denominados assim, mas não exige a comprovação de contribuição.
2: Não tem que ter contribuição, né? Basta comprovar que exerceu a atividade de agricultor, com os documentos que a gente já informou, Gleudson, a atividade de pescador, que aí a gente vai sair do campo e vir para a água, não é, Gleudson? Aí vai ser o documento de uma colônia, a declaração da colônia, o recebimento do seguro defeso na época que não pode pescar, que tem a questão da procriação dos animais, não é? Então, todos esses documentos vão ser para o pescador ou também para a marisqueira, tá? Já no caso do rural indígena, vai precisar de declaração da FUNAI, tá certo, Gleudson? E outra coisa muito importante, o INSS passou a exigir a autodeclaração de segurado especial.
1: Como é que é isso?
2: Antigamente, a pessoa pagava ao sindicato para fazer a declaração do sindicato, não é? Hoje em dia, no próprio site do INSS, você pega essa autodeclaração que você mesmo preenche. Trabalhei na fazenda do José de Araújo Carneiro, meu avô, vamos lá. Trabalhei lá na Canafista, na fazenda do José Araújo Carneiro, de 90 a 2001, exercendo atividade incomodada, dava um terço da minha plantação para o dono da terra. Entendeu? Entendi. Então você mesmo preenche essa declaração, assina e envia para o INSS, corroborando, claro, com o início de prova material contemporânea à época que você está preenchendo a autodeclaração. Inclusive, Gleudson, na época que lá no interior trabalhava, muitas declarações de dono da terra eu fazia para o meu avô assinar. Não era aquelas pessoas que moram ali na lateral da estrada, sim, até você chegar à fazenda, não é? Então, essas pessoas trabalham em regime de economia familiar.
1: Doutora, são 15 anos de trabalho na agricultura, mas tem idade para homem e idade para mulher.
2: Tem. 55. A mulher continua sendo 55, não sofreu nenhuma alteração, e o homem, 60 anos de idade, Gleudson. Importante também, muito importante, os entendimentos dos tribunais superiores, Gleudson, com questão da relativização da idade mínima para reconhecer o tempo do trabalho da criança, tá? Quando se trata de trabalho urbano, a idade mínima para a criança trabalhar é 14 anos como menor aprendiz, não é? E a partir dos 16 ali como facultativo, tá? Já para atividade rural, os tribunais já relativizaram, já quiseram botar 12 anos, mas já existe um entendimento que deve ser analisado a caso, Gleudson, porque uma criança que não tem onde ficar e vai para o campo e começa a pegar a sementinha ali e vai botando na covinha, ela seria duplamente penalizada. Ela não teve a infância porque teve que ajudar os pais e não ter esse tempo reconhecido, seria uma dupla penalidade. Então, os tribunais superiores já têm decidido, com idade menor do que 12 anos, a possibilidade de averbar esse tempo como trabalho exercido mesmo na condição de menor.
1: Muito justo.
2: E isso é muito importante, não para o agricultor que vai se aposentar como agricultor aos 60 anos de idade, porque tanto faz ele ter começado a 8, se ele está terminando a 60, ele trabalhou realmente a vida toda. Mas esse tempo da criança no campo é muito importante, Gleudson, para aquele que saiu do campo, veio no êxodo rural, veio do campo para a cidade e começou a trabalhar na cidade e está precisando de tempo para se enquadrar numa das regras de transição da reforma da Previdência. Existe a possibilidade de ele usar o tempo que ele trabalhou como criança, como agricultor, ajudando os pais no interior, para juntar com o tempo urbano e ter a aposentadoria mista, ou ter uma aposentadoria por tempo de contribuição, juntando o tempo da cidade com o tempo rural, Gleudson.
1: Doutora, na aposentadoria urbana, a gente fala muito em aposentadoria especial, que são aquelas pessoas submetidas a
2: insalubridade,
1: agentes biológicos, químicos,
2: físicos
1: e físicos, né? E o que é aposentadoria especial na agricultura rural?
2: É diferente,
1: como
2: não é?
1: O que é que muda?
2: A diferença é no nome, ó. Quando a gente fala de aposentadoria por idade rural, é a aposentadoria do agricultor, do pescador, do extrativista vegetal, do rural indígena, tá certo? Aí o nome é aposentadoria por idade rural. Esses indivíduos, o pescador, o agricultor, o indígena, eles são segurados especiais.
1: Exatamente. Por aquilo que eles trabalham.
2: Exatamente. Já a aposentadoria especial não é a aposentadoria rural. A aposentadoria especial é a aposentadoria do segurado obrigatório do INSS. Ele paga INSS e trabalha em condições especiais, seja pela insalubridade, pela periculosidade ou pela penosidade, tá, Gleudson? Uma é a aposentadoria especial, outra é a aposentadoria rural do segurado especial, tá? O especial aqui é o cidadão, não é a aposentadoria, tá certo?
1: Entendi. Doutora, muito se fala nessa questão dos benefícios sociais do governo. Muitos trabalhadores que recebem programas sociais podem perder benefícios ao solicitar a aposentadoria?
2: Gleudson, quando se fala dos programas sociais, existe o Bolsa Famílias, Vale Gás, mas existem também os benefícios assistenciais. Uhum. Existem pessoas que, assim, a gente sabe a dificuldade do cidadão brasileiro de se precaver, não é? Nós que temos discernimento, educação, conhecimento. Não, Gleudson, você tem documento de 10 anos atrás?
1: Não. Né? Sou o RG e olhe lá. Não sei
2: nem Hoje em dia com a CNH digital, não sabe nem cadê o RG, não é?
1: E com 10 anos o RG perde a validade mesmo, né?
2: Então, assim, a dificuldade do agricultor guardar documentação é muito grande.
1: Verdade.
2: Não é? Então, essa questão é complicada, não é?
1: É. Doutora, quais são os erros mais comuns que levam o INSS a negar o pedido de aposentadoria rural?
2: Os erros mais comuns, primeiro, acontece muito dessa transição. Tem a pessoa que é agricultor, é urbano, é agricultor, é urbano, é agricultor, é urbano. Então, às vezes, o INSS nega por dizer que o tempo rural foi descaracterizado, entendeu? Eu não estou vivendo do rural. A minha economia familiar não está sendo sustentada pelo que eu tiro ali da roça e levo para vender na feirinha da cidade. Eu tenho outra renda complementando a renda do grupo familiar. Aí pode descaracterizar. E aí vem onde entra a aposentadoria mista. Quando a pessoa fica transitando entre o urbano e o rural, ela pode somar os dois tempos e ter a aposentadoria mista. Primeiro fato que nega. Segundo fato que nega é exatamente isso que estávamos comentando anteriormente. A dificuldade do agricultor de ter acesso a documentos antigos, Gleudson. Se lembra, a gente estava segunda-feira conversando do lado de fora ali do estúdio com o Dijaci, né?
1: Lembro.
2: O Dijaci é meu companheiro de Quixeramobim, não é?
1: Isso,
2: a família dele é toda de Quixeramobim. Inclusive, os pais dele moravam nos algodões, onde a minha família tem fazenda, não é?
1: Uhum.
2: E aí ele estudou a vida toda lá. Meu Deus do céu, se você parar para pensar, ele me mandou a declaração da escola de 1970. Uma pessoa que mora no algodões, em 1970, hoje em dia, para chegar lá, ainda é estrada de barro, a pessoa vai fazer o que se não fosse agricultor, Gleudson? Para que a necessidade de ter lá no documento escrito agricultor? Eu não posso fazer mais outra coisa, eu não posso tirar meu dinheiro da água, porque água não tem. Eu não posso ser pescador. Eu não vou poder ser professor, porque não tem escolaridade. Então, assim, a dificuldade é de conseguir os documentos, mesmo com o nome agricultor, não é? Eu disse para ele, Dijaci, vá lá no INSS, solicite a cópia da aposentadoria da mãe, do pai.

0: semente, compra de enxada, compra de pá, compra de foice. Comprei 1 litro de milho para poder plantar no próximo inverno. Tudo vai guardando, porque em algum momento vai precisar. Pode ser que só vá precisar no momento da aposentadoria, mulher com 55, homem com 60. Pode ser, mas pode ser que no meio ali da minha tarefa no roçado, eu perco o controle de uma foice e tenha um acidente, eu vou poder receber também um auxílio doença como segurado especial, Gleison.
1: Doutora Ana Flávia, conversando conosco aqui sobre a aposentadoria rural no Movimento e Mercado Especial deste sábado. Doutora, o Cadastro Nacional da Agricultura Familiar, que é o CAF, e outros registros rurais, eles ajudam também na comprovação da atividade, né?
0: Ajudam, Gleison. Todo documento, ainda mais os da base governamental, não é? Quando eu disse aos 16 anos que a pessoa vai no cartório eleitoral se cadastrar para votar, é um documento da base governamental. Se eu for numa UPA, no SUS, não é? No hospital, lá no hospital em Quixerambim, um hospital imenso, quando eu vou me cadastrar ali no prontuário, é perguntado qual a sua profissão. Agricultor, pegue uma cópia desse documento, vá se munindo de documento. Esses documentos públicos do hospital, do cartório eleitoral, da Secretaria de Agricultura, né? O Seguro Safra, são documentos importantíssimos. Ai, doutora, perdi. Na grande maioria das secretarias de agricultura dos municípios, Gleudson, eles conseguem emitir uma declaração dos anos que foi recebido. Ano de 2022, milho. Ano de 2019, milho. Sabe? Eles conseguem fazer uma declaração no nome do chefe de família que recebeu a semente. Então, vão juntando documentos. Estão escutando aqui a gente? Ainda não está na idade de se aposentar? Mas escutou? Já vai providenciando. Não é porque mais na frente a locomoção é mais difícil, tudo fica mais complicado, é melhor se precaver e guardar os documentos bem direitinho.
1: Falar em olhar mais na frente, olhar para o tempo, é bom ter cuidado com o tempo. Existe um prazo para solicitar a aposentadoria depois de preencher os requisitos, doutora? Ou o trabalhador pode perder algum direito?
0: Gleudson, a aposentadoria ela pode ser solicitada quando o trabalhador completa a idade, né? 55 anos, mulher, 60 anos. Ou pode acontecer ainda de quando ele completou aí a idade, ele não ter o tempo. Mesmo que de forma descontínua, ele não conseguiu juntar 15 anos. Já aconteceu uma cliente minha, Gleudson, que ela foi para audiência e o juiz reconheceu 13 anos de trabalho rural para ela. Ela já tinha a idade, mas não tinha o tempo de atividade rural. Então, ela voltou pro roçado, ela vivia disso. Pegou mais 2 provas de 2, teve que esperar 2 anos, né? Porque é ano a ano as provas, né? Pegou mais 2 anos de prova, voltou a pedir 2 anos depois com 57 anos. Então, você vai poder pedir a aposentadoria ou quando completar a idade ou quando terminou de completar a idade, não tem as provas de 15 anos, mesmo que de forma descontínua, quando completar os 15 anos, mesmo que tenha ultrapassado a idade, tá? Uhum. Aí tem outro prazo. Digamos que eu pedi, o INSS negou. Eu não sabia que com a negativa eu podia ir para a justiça e transformar um não num sim. Tô sabendo hoje, escutando aqui a gente no Movimento e Mercado. Eu posso pegar essa negativa e ir para a justiça para receber esse atrasado desde que foi negado? Pode. Aí esse prazo é de 10 anos. Da negativa, eu tenho 10 anos para acionar o INSS na justiça para que o meu direito seja reanalisado.
1: E falando em reanálise, para uma revisão também tem prazo?
0: O prazo também é de 10 anos, mas não é do pedido, tá? É do primeiro recebimento. A gente sabe, né, Gleudson, que o INSS demora que só para poder analisar os pedidos. Então, vai que eu pedi agora, em junho de 2026, e o INSS só vem me dar em dezembro, e eu só recebo em janeiro.
1: Só vale a partir de janeiro.
0: Esse prazo de 10 anos para revisão vale a partir de janeiro. E eu vou além, viu, Gleudson? Se tem alguém escutando a gente aqui que já está aposentado e não sabia que podia usar o tempo rural dentro da aposentadoria
1: agora
0: urbana,
1: já sabe.
0: Ele pode pedir a revisão da aposentadoria urbana para juntar esse tempo de trabalho na infância rural, na urbana, aumentar o tempo de contribuição na urbana e assim aumentar o valor do benefício, desde que esteja dentro desse prazo de 10 anos do primeiro recebimento.
1: Porque senão decai.
0: Senão,
1: doutora,
0: decai o direito.
1: Qual a

0: orientação que a senhora dá para quem está próximo a se aposentar e deseja evitar problemas com o INSS, além de guardar documento?
1: É, a primeira orientação e a mais básica, e a mais difícil, por incrível que pareça, não é mais difícil do que ter documentos de 15 anos, ok. Mas a segunda é mais difícil? Assim é gov.br, Gleudson. Hoje em dia, a grande maioria dos serviços do INSS são feitos de forma online. É. Seja pelo celular, seja pelo computador. Então, a primeira coisa que a pessoa tem que ter é a senha gov.br ativa.
0: Verdade. Né?
1: Porque por mais que pra gente seja uma coisa corriqueira, a gente precisa da gov.br para assinar um documento, a gente precisa do gov.br para tomar uma vacina no posto de saúde. É. Mas as pessoas do interior não fazem a utilização do gov.br como a gente aqui na cidade utiliza.
0: Até para comprovação de vida, né, doutora? O gov serve também,
1: até
0: né?
1: Até para a prova de vida. Uma vez que você cadastra a biometria no gov.br no celular, você, toda vez que acessa alguma plataforma do governo,
0: tá,
1: você está fazendo prova de vida, né? Porque faz ali o reconhecimento facial. Então, a primeira coisa, Gleudson, é ter o gov.br ativo, porque você sabe tão bem quanto eu sei, porque nós já sofremos isso juntos e separados, a dificuldade que é para ativar a primeira vez a senha, não é? Né? Então, uma vez que você cadastrou a senha, verifique se os dados cadastrais estão corretos, não é? Já passamos por isso de novo. Nome da mãe tá errado, data de nascimento tá errado.
0: Tem completo.
1: Vai dar alteração de dados cadastrais, tem que abrir uma tarefa para regularizar os dados cadastrais e atualizar a base governamental com os seus dados. Manter sempre telefone e endereço atualizados para si o gov.br precisar entrar em contato com você. Lembrando que o governo não entra em contato com o segurado pedindo identidade, CPF, comprovante de endereço, nada. O que o governo diz é, vá até o INSS que você está precisando ser atendido lá. Não pede documentos. Se chegar alguém pedindo documento no WhatsApp, através de mensagem de texto, se passando por servidor público, não mande. É golpe. Tá certo? Então, a primeira parte é fazer a senha gov.br. Existir no mundo do governo federal, entendeu?
0: Necessário. Doutora, quero te agradecer pela oportunidade. As explicações foram várias e importantíssimas, e que você guarde aí esse passo a passo, guardar os documentos, manter a senha do GOV, manter-se informado, a informação correta, cuidado com as fakes, cuidado com os golpes. Tem dúvida, procura uma pessoa que tenha mais acesso à informação. Não vá clicar na primeira mensagem ou no primeiro aviso. Tenha sempre esse cuidado.
1: Importante, viu, Gleudson? A aposentadoria por idade rural não é BPC.
0: É verdade.
1: Por mais que não tenha, nenhum dos dois tem contribuição. Mas o BPC é um benefício assistencial. Porque na época que eu trabalhava lá em Xerambim, eu atendi muitas pessoas dizendo que foram ao INSS. Passou o tempo, continuou trabalhando, foi ao INSS com 65 anos de idade. Pediu a aposentadoria rural e saiu de lá com o BPC. Não é a mesma coisa. A aposentadoria rural tem 13º, tá?
0: O BPC não tem.
1: O BPC não tem. A aposentadoria rural gera o direito da pensão por morte para os seus dependentes.
0: O BPC não.
1: A aposentadoria é um benefício que garante você pedir um empréstimo. O BPC não. Então, não vamos confundir a aposentadoria com auxílio assistencial, tá certo?
0: Perfeito.
1: Quando você é agricultor, você tem direito ao seu direito de se aposentar como tal, tá certo?
0: Perfeito. Doutora, obrigado e até segunda, né?
1: Até segunda, se Deus quiser, Gleudson. Um final de semana abençoado para todos. Fiquem com Deus.
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1: Quando uma crise explode do outro lado do planeta, o produtor rural brasileiro sente o impacto antes mesmo de ouvir a notícia no rádio. Combustíveis, fertilizantes e defensivos agrícolas continuam vulneráveis às tensões internacionais. O resultado aparece rapidamente na planilha de custos. Produzir fica mais caro, transportar fica mais caro e a margem de lucro diminui. No Ceará, onde muitos insumos chegam de outras regiões ou mesmo de outros países, o efeito costuma ser ainda mais sensível. Por isso, acompanhar a geopolítica deixou de ser assunto apenas para diplomatas. Hoje é uma necessidade para quem vive do campo e para quem depende dele. E é por isso que todo sábado nós falamos do agronegócio brasileiro com fotografia aqui também para o estado do Ceará. Uma das conversas mais frequentes do agronegócio nesta semana não foi sobre produtividade nem tecnologia. Foi sobre dívida. Muitos produtores estão encontrando dificuldades para renegociar financiamentos contratados em períodos de custos elevados e margens apertadas. A situação preocupa cooperativas, bancos e entidades do setor. O problema não afeta apenas quem está dentro da porteira. Quando o produtor reduz investimentos por falta de crédito, toda a cadeia sente o impacto. Comércio, indústria, transporte e geração de empregos. O desafio agora é encontrar equilíbrio entre responsabilidade fiscal e condições que permitam ao setor continuar produzindo e crescendo. Estamos de volta hoje, você sabe que é sábado, dia 13, sábado de Movimento e Mercado Especial do Agro. Falamos sobre agricultura familiar, falamos sobre aposentadoria rural. Já a gente fala sobre o agronegócio com o olhar da economia, mas agora é hora de falar de um dos esportes que invadiu as roças, os campos, as cidades. É um esporte que virou o mundo, que roda o mundo todo, que é uma das modalidades que une a família, que é o ranch short, né? Que é um esporte que você pode praticar homem ou mulher com 60, 70, 80, com a criança de 5, 6, 7 anos. E é um esporte muito conhecido no mundo todo, que é o ranch short, né? Que também é chamado em alguns meios de prova de família, por exemplo. É o ideal de construir aquele entrelaçamento da criança, do jovem, do adulto com o mundo animal. Um esporte que une habilidade, estratégia, sintonia com o cavalo e cavaleiro e muita tradição do campo. O ranch short vem ganhando espaço no Brasil e atraindo competidores de diferentes regiões. Mas, afinal, como é que funciona essa modalidade? Muita gente pergunta. E quem vai nos explicar e explicar, inclusive, o seu crescimento é um grande amigo, Rodrigo de Freitas, o que eu chamo de texano, porque quando eu o conheci, ele já gostava desse chapéuzão, desse chapelão aqui. E, Rodrigo, é sempre muito bom te encontrar, porque você gosta e vibra muito com esse esporte, que é um esporte de família, que une o cavalo, que une gerações. E quando a gente fica junto ali, parece que o tempo não passa, que a gente vira ali todo mundo da mesma idade, do mesmo nível intelectual, do mesmo nível financeiro, e o esporte que une o cavalo tem essa facilidade de unir as pessoas. Tudo bom, meu amigo? Bom dia.
2: Bom dia, tudo bom, Gleison? Obrigado pelo convite, né? Pois é, o ranch short, né, é um esporte que agrega muita família. E mais do que eu sou um amante do cavalo, um apaixonado do cavalo e da família. Claro. Então a gente acaba agregando isso aí no que a gente gosta. Tem gente que gosta de uma pescaria, tem gente que gosta de uma praia, e nisso a gente gosta do mundo rural, que é o cavalo, e acaba conseguindo trazer a família para dentro desse mundo rural e desse esporte, que é muito bacana, né? Porque o ranch short nada mais é do que uma apartação de boi, né? Que a gente, aquele manejo que a gente tem no dia a dia da gente nas fazendas, né?
1: E, Rodrigo, a gente vai colocar imagens aí para quem está nos acompanhando e o que você está falando, que é a apartação de boi. Explica para nós com detalhes, para quem nunca ouviu falar, o que é exatamente essa apartação, o que é exatamente o ranch short, são quantas pessoas, são quantos bois ali naquele curral.
2: Pronto. O ranch short participa de dupla, né? Dois cavaleiros, né? A pista é um formato.
1: Pode ser uma mulher, pode ser dois homens.
2: Pode ser homem, mulher, pode ser idoso,
1: com criança,
2: tipo Meu pai compete com as minhas filhas, eu com ele. Então, assim, meu pai tem 79 anos e ele está aí na ativa, competindo, ganhando. Então, é um negócio muito bacana. Ele é conhecido como o seu Ed, né? Então, todo mundo vibra quando ele vai para a pista, porque ele é um menino na pista, né? Se torna um menino. E daí, são dois cavaleiros, né? Que a gente, na pista, é um formato de oito, onde tem uma porteira no meio, uma porteira... que é faz imaginária, né? Uhum. Então, aí, na hora que você passa essa linha imaginária, abre o tempo e o juiz sorteia o boi. São 10 bois numerados, né? De 0 a 9. E tem um boi coringa, que esse boi coringa não tem número. É o para atrapalhar o negócio, né? Até para dificultar um pouquinho. E daí, a gente tem 60 segundos... para tirar os 10 bois na sequência. Então, um exemplo, o juiz sorteia, né, lá na fotocela, que é um computadorzinho que faz o sorteio do boi, do número do boi.
3: É um sorteio eletrônico.
2: É um sorteio eletrônico. Aí ele sorteia o boi 5. Aí daí a gente tem que tirar o boi 5, 6, o 7, o 8, 9, 0, 1, 2, 3 e 4. Isso em 60 segundos.
3: E o Coringa?
2: O Coringa tem que ficar para trás. Se ele passar... já leva o SAT. O que, que é o SAT?
3: Sem o aproveitamento técnico.
2: Exatamente. Aí é como se fosse o zero, né? Da vaquejada. Mas aí, e nisso os bois têm que passar na sequência.
3: Se, e no tipo, tempo máximo de 60 segundos.
2: 60 segundos. Se o boi, tipo assim, é o boi 5, passar o boi 6 na frente dele, já é SAT. Entendeu? Então tem que ser mesmo na sequência. E a gente... E a boiada não pode voltar do curral que passou para o anterior. Entendi. Então, assim, é uma prova dinâmica que não necessita ser a raça quarto de milha para poder participar. Pode ser aquele cavalinho de campo, pode ser o manga larga, pode ser o apalusa, pode ser qualquer raça, entendeu? Pode ser qualquer idade, qualquer pessoa que quiser competir, pode competir. Então, assim, não tem isso. A gente está levando esse esporte para o interior agora. Já temos em Crateús, duas pistas, já soube agora, chegando aqui, já a construção de uma terceira. No Tauá está tendo, na próxima semana vamos ter uma prova lá, né, no Agro Tauá.
3: Inclusive com premiação, né?
2: Com premiação. A premiação vai chegar aproximadamente ou mais de 50 mil reais.
3: O que é uma marca espetacular.
2: Vai ser o recorde de premiação de ranch short aqui no Ceará. Já garantido é 30 mil reais em prêmio, né, no Agro Tauá. Mas as inscrições têm um percentual para premiação.
3: Rodrigo, vamos dar um passinho para trás. De onde surgiu o ranchot? Quando que chegou aqui no Brasil? Chegou por onde? São Paulo?
2: Pronto. O ranchot, né? Ele é um esporte, uma modalidade americana. Por meados de 2006, eu acho. E chegou no Brasil em 2009, se eu não me engano. E no Ceará foram três amigos que trouxeram. Foi Fábio Calu, né? Do Calu Ranch. O Ferreirinha, nosso amigo Ferreirinha, do Rancho do Cowboy, e o Paulo Guerreiro, que foram para o congresso
3: Paulo em São Guerreiro, Paulo. Paulo Guerreiro aqui de
2: Calcaia. E Paulo Guerreiro é ali do Aquiraz, Paulo Guerreiro.
3: Ah, eu acho.
2: É.
3: Ah, tá, então...
2: Ele é porque, na verdade, ele tinha um rancho, né, na Estrada da Coluna, e hoje o rancho dele tá lá no Aquiraz.
3: Ah, tá.
2: Mas ele já parou a modalidade, já se aposentou.
3: Hoje, mas o Fábio continua tocando.
2: O Fábio,
3: né,
2: continua presente em todas as etapas. Ele faz aí, é membro da associação, ele está presente. Ele é um grande fomentador, não só do ranch short, como todas as modalidades equestres. O Fábio é um cara que eu admiro, bacana. Ele é ímpar, é aquele amigão mesmo.
3: Apaixonado também.
2: Apaixonado e exemplo, né, de criador.
3: E sem dúvida, um exemplo de homem, de cidadão, de família também. Interessante, assim, o Fábio gosta tanto do cavalo que ao lado do Marquinhos eles organizaram agora, se não uma das maiores, a maior vaquejada agora no Parque Padre Cícero ou no Clube do Vaqueiro, como queiram chamar. E isso mostra a organização, mostra a amizade, porque juntar dinheiro talvez seja até mais fácil. Faz que junta a gente. E juntar numa vaquejada tanta gente como foi agora, meu amigo, não é fácil, né, Rodrigo?
2: Não, e eu soube lá que, se eu não me engano, teve mais de 700 caminhões.
3: É muita gente.
2: Foi
3: muita
2: o quê? Uma cidade. Gerou uma economia gigante ali para Queiroz. Foi um mega evento. Foi muito bonito de se ver mesmo para o mundo equestre aqui do Ceará.
3: Rodrigo, na sua opinião, voltando para o run short agora, já que a gente explicou um pouquinho mais, o que é que torna esse esporte tão atrativo de trazer tantos competidores e espectadores? Porque não é só, não vai só quem é da família ou só o competidor, não. Vai gente para assistir, né? Tem sido motivado para assistir.
2: Exatamente. Mas é assim, é porque é cativante, porque quem é sertanejo, quem é do campo, já tem aquela ligação do cavalo com o boi, que é aquele dia a dia que você tem na fazenda, de você manejar, apartar ali o bezerro da vaca, apartar a lida do dia a dia, o seu garrote maior, do menor. Então já tem essa lida. Então isso aí que leva o homem do campo. E quem é da cidade sempre tem aquela raizinha do campo. Então acaba gostando, e hoje muita gente quer sair das telas também.
3: É verdade.
2: Que hoje nossos jovens, até nós adultos, né? Temos que sair um pouco das telas, do celular, do computador, e temos que ter aquele stopzinho para quê? Para relaxar a nossa mente.
3: Verdade,
2: então,
3: renovar, né?
2: Muita gente está indo para a modalidade para unir a sua família e ter esse stop das telas e ter aquele mundo com natureza, animal e fora a adrenalina da competição. Que essa adrenalina é legal, porque é 60 segundos. Temos aí o recorde, 23 segundos, se não me engano, o recorde cearense. Então, assim, é uma adrenalina boa. Porque você dominar um cavalo, ainda mais tanger um boi, rápido, né?
3: E tem ali a atividade de cada um, segura, outro busca, outro, né? Cada um tem o seu papel,
2: é a sintonia da dupla, né? Que você pode fazer estratégias, dependendo de como o seu cavalo é melhor na porteira ou não. Eu fico mais na porteira, ou eu vou buscar mais o boi, ou então vamos revezando. Então isso é a estratégia de cada dupla. E nisso as duplas vão conversando, vão falando na hora da prova, que é muito rápido, dinâmico. Então é muito emocionante com a adrenalina. Maravilha. E sem falar o desenvolvimento que as crianças têm, né? Porque querendo ou não, é contagem de número, raciocínio rápido, é uma pedagogia que se chama, né? Com a criança. Hoje nós temos aí crianças a partir de 4 anos já competindo. Minha filha começou ali com 7 anos, né? A Cecília, hoje com 10, recentemente pegou um terceiro lugar no meio da mulherada adulta. Então ela ficou super feliz. Então, assim, é um negócio que cativa e motiva a gente que é pai.
3: Verdade.
2: Eu fiquei muito feliz, eu na hora, né, vibrava, o meu pai também. Então a gente ficou muito emocionado na hora. E ela falou: pai, meu primeiro troféu.
3: Né, assim, isso marca, né?
2: Então marcou para ela e ela guardou, quis levar para a escola. Então, assim, é a vitória dela, é a conquista dela.
3: Conquista.
2: E nisso sem falar que ensina a nossa criança a ganhar e perder. Entendeu?
3: E ter maturidade, né?
2: Maturidade de perder, naquele dia que perdeu, ela reconhecer o erro, reconhecer que precisa treinar mais, reconhecer que precisa mudar uma estratégia, que nada mais é que é o nosso mundo de adulto hoje, né?
3: Sem dúvida.
2: Então a gente prepara as crianças num lazer, num esporte, para o mundo adulto, né?
3: E aí também traz equilíbrio, traz desenvolvimento, traz maturidade, traz o ambiente como um todo, e o esporte tem essa qualidade de formar as pessoas, de instruir as pessoas desse ambiente do esporte. Falamos que quem nasce no sítio, quem nasce na fazenda, primeiro, antes de botar passar a perna na bicicleta, ele passa num cavalo, num jumento, né?
2: Exato.
3: E por aí vai. Mas para quem é da cidade, Rodrigo, que nunca teve contato algum com cavalo, tem como aprender? Tem lugar para aprender aqui em Fortaleza?
2: Temos sim. Hoje já o esporte já tem 3 escolinhas, né? Temos uma no Eusébio, que é o Rancho Mega, do nosso amigo Cleito. Temos o Rancho Forte, que é no Aquerais, do amigo Alberto, lá onde minhas filhas treinam. A gente treina lá semanalmente, pista coberta, tudo direitinho.
3: Mas precisa ter o cavalo, precisa ter o boi, ou é só chegar e a estrutura está lá?
2: E tem outra no Aquerais também, que é o LK Ranch. Lá tem cavalos, né? Nas 3 escolinhas tem cavalos, você chega, paga mensalidade, aí você escolhe 1 ou 2 vezes por semana, ou quantas vezes preferir. E ao longo que você for evoluindo, você ou pode comprar um cavalo, ou até alugar um cavalo e fazer a modalidade, né? Então não precisa um investimento inicial alto. Então, quem quiser entrar para o esporte, basta procurar a gente nas redes sociais, né? Tem a rede social da associação, que é a ACEE,
3: A-C-E-E.
2: Que é a Associação Cearense de Esportes Equestres, né? Que hoje está o Alexandre Landim à frente, junto com o vice o Douglas Pedrosa, o Mineirinho, né? Que sempre está aí nas organizações, que está fazendo um excelente trabalho aí para a modalidade também. Que o grupo é bem unido, bem dinâmico, a gente divide bem as tarefas. Então, essa união aí que está movimentando bem e crescendo o esporte, que hoje nós já estamos levando para o interior. Estamos levando para o interior através das exposições, que nós vamos fazer parte de algumas exposições do interior. Tivemos agora na Expo Oroz, em Oroz, foi bacana, foi uma prova, muita gente lá, gente nova já entrando, já teve, tem uma pista lá, né, já do Simão Pedro. Temos outra pista já em construção, que foi anunciada lá, que teve o curso de Ranchote, com o instrutor Rafael Campos. Está vindo agora para o Tauá um dos melhores instrutores de Ranchote, que é o PC Campos.
3: É próxima semana, não?
2: É próxima semana, no Agro Tauá.
3: De 19?
2: Dia 19 a 20, né? A feira é dia 18 a 21, se eu não me engano. E a prova é 19 e 20, que é sexta e sábado, né? Vai ser sexta e sábado, fora que na semana vamos ter os cursos. Vai ter curso com o Rafael Campos e com o PC. Então, esses dois instrutores, né? Um é do Senar e o outro está vindo de Minas. Que ele até recente teve nos Estados Unidos. Ele é internacional, dá cursos no mundo aí, né? Já foi para outros países. E ele é de Minas Gerais e está trazendo muita técnica para a gente, melhorando nossa técnica aqui no Ceará.
3: Rodrigo, como é que funciona a pontuação e quais critérios definem o vencedor?
2: O vencedor, no caso, dependendo da categoria, quem faz o menor tempo, né, e passa os 10 bois...
3: Esse é um dos critérios.
2: Dos critérios, vamos supor, se 60 segundos, eu passei os 10 bois com 55 segundos e você passou os 10 bois com 53, você foi o campeão.
3: Entendi.
2: Né? Mas às vezes tem provas que a gente não consegue finalizar com os 10 bois. A gente finaliza com 5, tipo agora mesmo lá no Crateubus, que nós tivemos uma boiada chucra, foi uma boiada excelente, padrão. Muita gente não conseguiu fechar o tempo com os 10. Então fechou com 5, com 6. Aí quando assim, três duplas fecham com 5. Então quem vai ganhar? A pessoa que quando passou o quinto boi foi no menor tempo, que isso é computado lá na fotocélula, que a gente chama, que é o computadorzinho que vai registrando.
3: É uma espécie de eliminatória que vai fazendo
2: aí nisso, aí faz aí. E algumas categorias, os 10 melhores tempos ainda vai para a final. Tipo a categoria aberta livre, né? Que é mais ou menos profissionais e amadores, tudo junto. Aí essa sempre tem a final, que são os 10 melhores tempos, vão para a final e daí faz a somatória de tempos. Então aí, sempre que assim... mas lembrando que as regras, às vezes pode ter pequenas alterações de acordo com a prova, de acordo com onde seja. Às vezes a gente tem a categoria integração, que é você paga uma inscrição ali e é sorteada tipo 4 vezes para você com uma dupla aleatória. Né? Que é justamente para integrar novos competidores com pessoas mais experientes.
3: Entendeu? E o custo dessa inscrição?
2: Hoje varia em torno de 60 a 100 reais, entendeu?
3: Então é algo assim,
2: nada,
3: fora da realidade, né?
2: É um negócio bem barato, bem acessível para todo mundo. Se você ver, tem provas aí que a gente vai, que tem aquele rapazinho que pega o seu cavalinho de campo e leva, e tem cavalos aí de valores altos, e quando você vê... O cavalinho ganhou do cavalo de valor alto. Recentemente nós tivemos uma égua aí, que é a Égua Poderosa do Douglas, que era uma égua de campo. Ele, se eu não me engano, comprou na época por R$900. E agora foi vendida agora pro pessoal do Crateus até por um bom valor. Mas ela foi uma das éguas mais premiadas aqui dentro do Ceará. Entendeu? E ela não tem documento. É aquele negócio...
3: Criado em casa,
2: de campo, né? Uma aguinha comum e ganhou muito prêmio. Então, assim, não existe aquele negócio... eu preciso ter um cavalo caro? Não. Tem gente competindo com manga larga, tem gente competindo com o seu pé durinho, tem gente competindo...
3: Com um cavalo emprestado,
2: com um cavalo alugado, tem de todo jeito. Tem até burro, entendeu? Tem gente que participa de burro e mula, já tem gente já brincando já também.
3: Rodrigo, você falou aí que nós já temos escolas, já temos pessoas que alugam os cavalos para quem quer entrar. Ou seja, a economia, ela circula, né? E agora interiorizando e levando para o interior. Então, há também um movimento financeiro nesse sentido e aumentando aí o comércio no entorno, né? Seja das empresas que vendem ração, que vendem ali suplementos, que vendem botas, chapéus. Então, a economia do local também ganha com a chegada do Ranchort, né?
2: Exatamente, ó, porque você pega hoje uma prova que vai ter no interior. Já tem um frete no caminhão, aí o motorista, né, o trato, feno, né? Às vezes você dá uma medicação suplementar ali, um soro, alguma coisa para o animal que vai viajar. E fora suplementação, que às vezes você prepara um animal atleta, que já a nutrição já é um pouquinho mais diferenciada do que um animal de campo. Então, tudo isso gira. Fora o vestimento da gente, que a gente gosta de uma calça, um chapéu, uma camisa, né, bonita. Então, a gente vai fora que a rede hoteleira, os restaurantes, os passeios, tipo, nós teve a prova de Oroz. Teve vários passeios lá no Açude de Oroz. A gente fez os passeios de barco lá. Então, foi muito bonito. Teve várias pessoas que foram pro Ranchort, não conheciam o Açude de Oroz. Eu, inclusive, era um. Passava, às vezes, nas carreiras, que a gente chama, né? Mas nunca tinha entrado, nunca tinha feito o passeio de barco, nunca tinha ido lá para a ilha, né, para o restaurante. E eu acabei fazendo isso nessa prova de Ranchort, que acabou agregando os amigos lá. A gente foi, infelizmente, minha esposa não pôde ir comigo, mas aí estava a turma, os amigos, algumas famílias, a gente fizemos esses passeios de turismo, né? Então, acabou movimentando a economia local.
3: Rodrigo, o que que você pode dizer para quem está em casa que nunca teve a experiência, por exemplo, o que é que o Ranchort mudou na sua vida e qual lição do esporte você leva tanto para a família quanto para o seu trabalho lá na empresa?
2: O Ranchort, ele traz a união da nossa família e de amigos. Então é aquele momento que eu tenho ali, que eu sempre pego assim, dia de quinta-feira, que é o dia que a gente treina, que é o momento que eu tenho com meu pai, com as minhas filhas, que a gente se une, e sem falar ali naquela confraternização que a gente tem com os amigos, que a gente sempre faz ali um churrasquinho, alguma coisa, e tem aquele momento de descontração. Então, isso aí para mim é um lazer que não tem preço. E assim, para o trabalho, eu já trabalho com agronegócio, né? Eu tenho uma loja lá em Horizonte, a Fazendinha. Tem uma representação comercial que é nessa área agro, que a gente movimenta isso, né, com sementes de forragem, tudo isso. Então, isso aí acaba me unindo ainda mais ao meu trabalho com o meu lazer. Eu, às vezes, acabo trabalhando, me divertindo. Então, assim, é uma coisa que eu me sinto mais realizado ainda e feliz por isso, porque às vezes no fim de semana, às vezes eu estou indo para uma prova, mas ao mesmo tempo estou indo visitar o cliente, porque onde tem a prova é o meu cliente. Aí chega lá, ele tira uma dúvida sobre um tipo de capim, sobre um tipo de mineralização do gado, ou alguma coisa assim. Então é uma coisa que a gente cria também um network muito bacana, uma união de ambiente, porque lá tem vários tipos de pessoas. Tem desde do produtor rural pequenininho, como temos empresários, temos aí dons de construtoras.
3: Mas no esporte fica todo mundo igual.
2: Fica todo mundo igual, não tem isso. Para você ter ideia, eu estava competindo esse fim de semana com um Cauãzinho com 10 anos, ele já é campeão. Ele é filho do Lailton, amigo nosso, o meninozinho é competitivo, tem uma égua fenomenal. Ele, quando sai da pista, quando não ganha, fica ali bravo, porque... Mas eu digo, faz parte, rapaz, e a gente compete. Eu admiro ele, porque ele tem esse espírito de competição, mas não tem isso. E meu pai, às vezes, compete com ele, com 79 anos, então... quer dizer, 79 não vai fazer... No final do mês, agora 80 já, né? E ele é um menino na hora que entra na pista.
3: Rodrigo, quero te agradecer pela oportunidade de ver você hoje, do jeito que eu vi há 10, 15 anos atrás, com o mesmo amor, com o mesmo carinho, com o mesmo cuidado, com o mesmo zelo, com a família, com o seu trabalho, com o seu nome. É muito bom. E falar desse esporte que eu acho que deve ganhar mais adeptos depois que você explicou aqui para nós sobre essa modalidade que tem ganhado aí o coração dos brasileiros e principalmente do Ceará. Então, semana que vem, você que é de Itauá, você que é dos Inhamuns, dessa região, vai poder ter essa oportunidade de conhecer mais perto aí sobre o Rancho Arte. E também tem no Instagram o CE.
2: ACEE, Associação Cearense de Esportes Equestres.
3: Dá uma olhada lá, você vai saber mais sobre o Rancho Arte, sobre as provas, as datas, os locais, inclusive dessas escolas que o Rodrigo acabou de citar, e você pode levar seus filhos e conhecer um pouco mais. Obrigado, viu, meu amigo?
2: Eu que agradeço e parabéns pelo programa. E sinta-se em casa quando você quiser nos visitar, né, em alguma prova, algum evento. E no agronegócio em geral, que a gente está ligado a tudo. Até mesmo sexta-feira temos o almoço do EPROS.
3: Verdade,
2: você está convidado.
3: Obrigado. É sexta-feira.
2: Sexta-feira agora.
3: Foi ontem, na verdade,
2: não,
3: né? Dia 12?
2: É.
3: Foi ontem, dia 12.
2: Ontem,
3: Dia dos Namorados.
2: Dia dos Namorados, foi ontem.
3: Teve a presença lá do Luiz Bittencourt, teve a presença também do Cid Alves, teve a presença também de outros nomes envolvidos, convocados pelo EPROS. E, aliás, eu quero até mandar um abraço para todos os EPROSianos e principalmente meu querido amigo Alexandre Fonteles, um grande apaixonado pelo agronegócio, pela agricultura, e eu qualquer dia desses vou trazê-lo aqui.
2: E toda sexta-feira, né, do mês, a primeira sexta-feira do mês, a gente sempre tem esses almoços. E tá todos convidados que queiram essa ligação do agronegócio.
3: Maravilha. Obrigado, meu amigo.
2: Ok.
3: Vamos fazer o seguinte, um intervalo rápido. Você que está com a gente aqui na Verdinha e também na tela da TV Diário, não sai daí. Já já a gente vai falar sobre negócio na economia, no agronegócio. Na verdade, o Ricardo Amorim, que é meu amigo, Ricardo Coimbra, na verdade, é um grande amigo. Ele vai falar o seguinte: o agro brasileiro continuará sendo a locomotiva da economia. E a pergunta que eu fiz para ele, Ricardo, vai continuar sendo a locomotiva da economia brasileira ou ele vai passar agora com essas questões globais da geopolítica a enfrentar riscos que podem comprometer inclusive a competitividade nos próximos anos do Brasil? Ele tem essa resposta e já já a gente fala mais sobre isso aqui no Movimento e Mercado Especial de sábado na Verdinha, na TV Diário. 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
1: De volta com o Mercado em Movimento. Agora, durante muitos anos, falar de agronegócio era quase sinônimo de olhar para o Centro-Oeste. Lembra disso? Mas mudou. O Nordeste vem conquistando espaço crescente no mapa da produção nacional. No Ceará, a floricultura irrigada continua mostrando que tecnologia e gestão podem transformar áreas de clima desafiador em polos exportadores competitivos. Melão, melancia, manga e outras culturas seguem abrindo mercados e gerando divisas. Em um cenário global que exige segurança alimentar, rastreabilidade e eficiência, o Nordeste deixa de ser apenas uma região consumidora e passa a ocupar posição estratégica na produção de alimentos para o Brasil e para o mundo. O desafio agora é ampliar a infraestrutura, logística e acesso ao crédito para consolidar esse crescimento. Estamos de volta neste sábado maravilhoso, dia 13 de junho, é dia de santo, né? Dia de Santo Antônio, dia de santo casamenteiro e é dia da estreia da seleção brasileira, mas também é dia de agronegócio. Falamos sobre agricultura familiar, aposentadoria rural, falamos sobre esporte, o Ranchort, mas agora é hora de falar sobre negócio, dinheiro, economia. O agronegócio, ele representa cerca de um quarto da economia brasileira. Lidera exportações, gera empregos, influencia diretamente o câmbio, a inflação e o crescimento do país. Mas o setor enfrenta desafios importantes: juros, logística, crédito rural, disputas comerciais e questões ambientais. Para entender o futuro do agro brasileiro e seus reflexos na economia local, a gente vai conversar agora com o economista professor Ricardo. Professor, você está comigo na semana, sempre trazendo as informações que a gente fala da guerra do Irã, a gente fala sobre movimento de exportações de produtos, essa taxação que o Trump sempre está querendo inventar por aí. E eu queria te perguntar o seguinte, professor: o agronegócio brasileiro, ele vai continuar, na sua concepção, sendo a locomotiva da economia, ou ele vai enfrentar riscos que podem comprometer sua competitividade nos próximos anos, a depender do desenrolar dessas guerras que são sucessivas, hein, professor? Bom dia, bem-vindo.
2: Bom dia, Gleudson. Bom dia a todos que nos estão nos acompanhando aí, né? É interessante a gente observar, né, que ao longo dos anos, o agronegócio brasileiro, ele sempre teve um papel importante, né, não só no fortalecimento, como no desenvolvimento da atividade econômica brasileira. Quando a gente fala do agronegócio, a gente fala que o agro, né, não necessariamente ele é apenas aquele que está ali dentro, né, do processo de produção, mas hoje aqui no Brasil ele também já está no processo de transformação. Então, quando a gente exporta alguns dos nossos produtos que são desenvolvidos no agro, eles já são processados, alguns deles, e como consequência a gente tem uma melhoria desse processo de exportação. Então, quando a gente diz aí que a gente exporta, né, a gente exporta carne, a gente exporta frango, a gente exporta suco de laranja, né? A gente exporta alguns produtos já processados, né? E que em função desse processamento, né, você consegue agregar valor. Porque quando você vê só o agro de forma separada e não dentro do agronegócio, ele tem um peso menor na atividade econômica, né? E ele, como um negócio, como parte também do processo de transformação, ele se fortalece e ele vem ganhando espaço de destaque mundial, né? E a tendência, né, é que a gente consiga ao longo dos próximos anos, né, inserir dentro daquilo que se produz no agro também, né, ainda mais a intensificidade do processo produtivo, ou seja, daquilo que a gente consegue produzir, né, o que é que a gente pode ainda melhorar dentro do processo produtivo para que a gente possa agregar valor, né, nessa produção primária brasileira. Ou seja, quando a gente diz aí que a gente exporta o café, exporta a soja, né, a gente precisa, né, ter cada vez mais a possibilidade de que esse produto que seja exportado, ele tem algum tipo de transformação aqui e ele vá para esse mercado consumidor já no nível, né, de potencialidade de consumo, não chegar nesses países e ainda passar por um processo de transformação. Então, à medida que a gente consiga enxergar essa agregação de valor e os investimentos, não só externos, mas também investimentos internos, potencialize isso, a gente vai conseguir fortalecer a atividade econômica no país. E é esse cenário que se busca, ou seja, aumentar parte desse processo de transformação ainda aqui no Brasil.
1: Professor, produção e transformação, o senhor citou esses dois pontos. E quando a gente fala produção e transformação, o que me vem à cabeça é dependência de alguns mercados no quesito exportação. Nosso milho, nossa soja, que antes era apenas centralizado na região centro-oeste do país, hoje já temos aqui no Maranhão, em Tocantins, aqui no Piauí, a produção dessa commodity. Nós temos também uma produção muito intensa nessa região do boi de corte. Não temos aqui no Ceará nem de corte nem de leite ainda com capacidade de exportação, mas temos em processamento disso. Mas dependemos do mercado americano e também dependemos do mercado europeu. Nessa previsão de taxação americana, a carne está fora. Mas já na Europa houve aí uma proibição das nossas exportações para lá. Como diminuir essa dependência desses dois grandes mercados? Mandando ainda mais para o Oriente, buscando outros mercados? Como é que a gente deve pensar e imaginar para não paralisar esse setor que é, sem dúvida, uma das peças mais importantes do nosso PIB, da nossa economia?
2: Bom, é interessante a gente observar, viu, Gleudson, é a necessidade daquilo que a gente chama de pulverização, né? Dos mercados, né? Então, quando você tem uma determinada empresa, você chega nela lá e diz assim, para quem você vende, né? Como é que é o teu market share, né? O termo é esse, né?
1: Bonito,
2: que é a composição do mercado, né? O ideal é que as empresas busquem pulverizar, né, os seus mercados, os seus clientes. Porque à medida que elas conseguem fazer isso, elas vão atingir, né, um público mais diverso. E quando você tiver algum tipo de dificuldade em alguma empresa compradora ou em algum mercado específico, você tenta suprir essa demanda em outros mercados, né? E o que foi isso que a economia brasileira fez, né, quando daquele primeiro tarifaço do Trump no ano de 2025? Ou seja, a gente buscou pulverizar não só as empresas, mas também a ação dos governos, governo federal, governo dos estados, junto com setores de atividade, né, na busca do fortalecimento das relações já existentes e do surgimento de novas relações. Isso foi tão positivo porque se esperava uma retração significativa das nossas exportações. E foi exatamente o contrário que aconteceu. A gente teve um crescimento das exportações, né, no período pós-tarifário. Ou seja, como você ouve, né, essa movimentação de mercado, você teve uma redução significativa para o mercado americano, mas você teve uma redistribuição dessa produção para outros mercados, como o mercado chinês, né, o mercado da África, novos mercados que foram surgindo. Tanto que alguns desses novos investimentos que a gente observa, inclusive na nossa região, na produção de alguns produtos, já vão nesse direcionamento desses novos mercados. Ou seja, a possibilidade aí desse novo tarifaço do Trump impactar no setor da pesca, no setor do mel, né? Então, esses setores já vêm se fortalecendo, né, em outras estruturas, né, de demanda dos seus produtos. E é isso que esses mercados devem fazer, é isso que essas empresas devem fazer, é ter uma composição diversa daquilo que compra. Então, se antes você concentrava 20, 15% num determinado mercado, né, a sugestão é que você bote 2, 3, 4, 5% em mercados e empresas diversas para que o peso, né, de impacto seja cada vez menor quando você tem algum tipo de crise em alguns desses mercados.
1: Falando de uma forma simples, para quem está nos acompanhando, é não deixar todos os ovos numa cesta só, né, professor?
2: Exatamente.
1: Ficar ali dividindo. Professor, o Brasil está aproveitando adequadamente a crescente demanda mundial por alimentos?
2: Bom, é interessante a gente observar que a gente é um celeiro de produção de alimentos, né? Mas alguns desses alimentos que a gente produz, a gente precisa de alguns insumos.
1: E processamento.
2: Muitas vezes... E processamento. Muitas vezes esses insumos, eles dificultam esse processo de crescimento. Então, quando você diz assim, a gente está aproveitando, poderia estar aproveitando ainda mais se a gente tivesse uma infraestrutura, né, de abastecimento de alguns insumos. Quando a gente fala desses insumos, a gente está falando daquilo que, né, a gente utiliza, né, na produção agrícola como um todo, que são os fertilizantes. Então, o Brasil é um grande dependente de fertilizantes, seja da Rússia, seja da Ucrânia, seja de outros mercados. Mas essa necessidade vem impactando essa possibilidade de crescimento mais significativo. Então, novos estudos, novo desenvolvimento e pesquisa para que a gente possa buscar uma menor dependência no mercado interno. E já se observou que existe a possibilidade, né, se você tiver investimentos na exploração, né, de diversos produtos que possam servir de fertilizante no processo produtivo, pode ser que a gente consiga, né, ao longo dos próximos anos, ter um crescimento mais significativo. Então, se a gente não tem, né, alguns insumos que são importantes para que esse crescimento ele seja ainda mais significativo, né, a gente também tem que trabalhar nesse processo, ou seja, de como é que a gente se organiza nessa aquisição desses insumos ou na busca da produção também desses insumos.
1: Professor, energia. Energia também tem sido um tema bastante recorrente. Inclusive, agora domingo, o operador nacional do sistema desligou o sistema em virtude do excesso de produção. Se fala muito em energia limpa, se fala muito nas empresas estrangeiras que estão se estabelecendo no Nordeste, principalmente no Ceará. Nós temos aí a Casa dos Ventos, uma das maiores do Brasil, que vai abastecer aqui esse data center, chamado data center do TikTok. O crescimento das energias renováveis, professor, pode criar uma nova fronteira de renda para o produtor rural?
2: Com certeza, né? Por que que a gente fala isso? Porque a gente vem observando que o processo de mecanização e o processo de utilização de outros setores de atividade, né, necessita que você tenha uma redução de custo. E essa redução de custo ela pode vir exatamente na geração de base energética. Ou seja, se você tem um custo de energia mais barato, se você tem uma possibilidade de um crescimento de geração de energia de forma permanente e limpa, você pode não só ter a certeza de que você vai ter isso como um insumo para um crescimento constante ao longo dos próximos anos, como também de ter mercados específicos, né, relacionados com a produção, né, de novos produtos ou de produtos que estejam relacionados com esse tipo de energia. Bom, quando a gente fala isso, né, a gente está dizendo que novos investimentos para geração de energia eólica, de energia através da captação do sol, né, a transformação disso, né, em hidrogênio verde. E se a gente começa a ter indústrias de transformação que vão utilizar essa energia, eu vou vender esses produtos no mercado internacional com um preço diferente, dizendo que eles são produzidos com energia limpa, né? E isso pode ter uma precificação diferente no mercado internacional. E isso pode ser interessante. Então, o estado do Ceará, em função dos ventos e do sol, né, ele tem uma potencialidade muito significativa nesses dois tipos de energia, né? E a maior parte dos projetos de transformação desse tipo de energia em energia do hidrogênio, né, tem a necessidade também da utilização de água. E aí é onde está, né, talvez a necessidade mais significativa da gente utilizar não só o armazenamento de forma mais sustentável e efetiva da água que a gente tem de chuva, e a gente vem trabalhando de forma bem significativa em relação a isso. Os números mostram que a gente vem conseguindo gerir de forma efetiva a água, mas também, né, a possibilidade da gente transformar a água salgada na água que possa ser utilizada nesses processos produtivos. Então, o processo de dessalinização ele também pode vir, né, junto, né, nessa cadeia, né, e isso ser um diferencial de forma significativa para a economia do estado do Ceará e para boa parte, né, das economias litorâneas aqui no Nordeste.
1: Professor, essa semana, ontem especificamente, ontem não, na terça-feira, saiu que o juiz federal substituto da sexta vara da sessão judiciária do Distrito Federal, Manuel Pedro Martins de Castro Filho, anulou a liminar que suspendia a homologação do leilão de reserva de capacidade voltado para a segurança energética em março. A decisão, na prática, corroborou a confirmação dos vencedores feita pela diretoria da Agência Nacional de Energia Elétrica na terça-feira, dia 9. A liminar foi parte da ação civil pública movida pela Federação das Indústrias do Estado do Ceará e também pelo Sindicato das Indústrias de Energia e de Serviços do setor elétrico do estado do Ceará, o Sindienergia, por meio do qual é questionada a legalidade e a regularidade dos certames relacionados ao volume de potência contratada, à baixa competitividade do certame e aos preços percentuais de deságio. Nessa decisão que anulou a liminar, professor Castro Filho disse que os mesmos questionamentos sobre o leilão de energia já haviam sido feitos e negados pelo tribunal, ou seja, a justiça suspendeu a liminar que impedia a confirmação de leilão de energia de março. Professor, energia hoje me parece que é a matéria-prima mais buscada, mais disputada dos últimos tempos. E a gente falou agora exatamente sobre essa energia limpa, já temos aí a história da Petrobras, que tirou ali de Paracuru as plataformas antigas, vai investir agora nas offshores, ou seja, a discussão da energia, ela é uma discussão sempre presente, né?
2: Isso, porque ela é insumo num processo produtivo, né? Então, quando a gente fala de energia, a gente não fala só de energia, essa que a gente utiliza para ligar a TV. A gente fala de todo tipo de energia, inclusive energia do petróleo, né? As outras energias que a gente pode...
1: Que compõem esse ecossistema.
2: Que compõem, né, esse ecossistema, né? O gás, o petróleo, né? O vento, o sol, tudo transforma em energia, tudo gera movimento, né? E isso está na base do processo produtivo. Então, o debate, a discussão, a busca pela eficiência da geração de energia, ela é extremamente importante quando ela impacta na cadeia produtiva.
1: E o Nordeste tem um papel.

0: mecanismos de fomento desse tipo de energia para que ele seja cada vez mais eficiente. Então, quando o setor industrial ele barganha, né, negociar e ter a possibilidade do acesso à energia mais barata, ele está pensando na sua viabilidade, na sua lucratividade, na possibilidade de ter produtos mais competitivos, não só para vender no mercado interno, como também no mercado externo. Então, você potencializa a capacidade de produção, a capacidade de consumo e também dos preços no mercado, seja para o consumidor interno, seja para o consumidor externo. Ou seja, a gente sabe que isso tem um peso inflacionário muito significativo. A gente vem acompanhando o que vem acontecendo na guerra, né? E a ação dos governos, seja federal, seja estadual, para minimizar o impacto, né, da guerra. Ou seja, os governos federal e estaduais vêm subsidiando o combustível aqui no Brasil. Se não tivesse fazendo isso, o impacto sobre o preço na bomba e principalmente o preço dos produtos no supermercado já estariam numa perspectiva de uma inflação num patamar muito mais elevado do que a gente já tem aí.
1: E a gente falta aquela palavrinha chamada transformação. A gente produz, mas a gente não transforma. E aí, quando a gente compra de volta, o preço o preço mundial, né? O câmbio internacional em relação ao petróleo. O Brent, que é o mais utilizado, que a gente produz aqui, mas a gente depende também dessa volatilidade e dessa guerra ao qual o professor citou. Professor, se eu tivesse que apostar em um produto do segmento para o agro para a próxima década, qual seria esse produto?
0: Eu acho que um dos grandes produtos que vão ser trabalhados na produção, né, está relacionado talvez com a produção do trigo, né, e a busca da produção do trigo em regiões onde você hoje não tem essa produção. Por quê? Porque você pode, de repente, aumentar a produção do trigo, e já tem estudos na região do Centro-Oeste.
1: Sim.
0: Onde você tendo um tipo de trigo que ele se adapte a essa região, a gente pode ter um crescimento significativo nessa produção e depender cada vez menos da importação do trigo. Parte significativa do trigo que a gente consome hoje no país, ele vem da Argentina, ele vem do Canadá, ele vem da Ucrânia, né? Então, hoje a gente tem uma dependência muito grande do trigo. Então, eu acho que um produto que a gente pode tentar trabalhar e melhorar no seu processo de produção e diminuir a sua dependência, eu acho que deve ser o trigo, né? Deve ser o próximo produto, né, na cadeia produtiva do agro, que deve ser desenvolvido e que deve ser fortalecido para gerar mais competência, né, e competitividade do trigo brasileiro em relação ao trigo das outras partes do mundo.
1: Professor Ricardo Coimbra dando essa aula aqui para a gente, falando do agronegócio, mas ao mesmo tempo falando sobre dinheiro, mercado, finanças, futuro, que pode vir por aí, né? Professor, nós e Estados Unidos, o Brasil pode superar os Estados Unidos como principal potência agroalimentar do mundo?
0: Hoje o Brasil é uma das maiores potências de produção alimentar do mundo, né? E a gente tem capacidade de melhoria no seu processo produtivo.
1: E depende de quê para nos tornarmos essa grande potência ainda maior?
0: Investimento.
1: Investimento.
0: Né? Investimento não só público para gerar infraestrutura, mas também investimento privado, né, para ampliar, né, a capacidade produtiva e a competitividade.
1: Onde é que impacta, professor? É na segurança jurídica? É num ambiente mais favorável? Ou estamos caminhando para ter?
0: Muitas vezes é um conjunto de fatores. Você não tem um único fator que você diga assim, é jurídico, é instabilidade de mercado, é incerteza. Os setores produtivos, eles se movimentam de acordo com a observância da rentabilidade. Então, quando as empresas, né, alavancam novos investimentos, captam com seus acionistas ou captam no mercado, seja interno ou externo, recursos para fazerem novos investimentos, eles têm uma perspectiva de retorno. À medida que o setor produtivo consegue enxergar essa melhoria de crescimento de retorno, ou pelo menos um nível de retorno equivalente que tem no volume mais significativo, ele vai fazendo. E é isso que a gente vem observando no agro ao longo dos últimos anos. Um crescimento continuado,

0: não é? E o fortalecimento e a geração desse resultado. Então, à medida que isso se sustenta de forma efetiva, a gente vai observar esse crescimento do investimento no agro ao longo dos próximos anos. Então, é uma conjuntura, né? Que ela vai se moldando à medida que o próprio setor, os empresários conseguem enxergar dentro dos seus mercados essa possibilidade de crescimento. Então a gente não pode dizer que isso é de forma generalizada em todo o agro. Isso vai depender setor por setor, empresa por empresa. Então é mais amplo esse processo de enxergar essa tomada de decisão.
1: Professor, e qual erro econômico o Brasil não pode cometer para não comprometer a força do agronegócio?
0: É não deixar de investir no processo de transformação, né? Porque eu foco muito nisso, porque o Brasil, alguns anos atrás, ele se transformou no principal exportador, né? Da matéria-prima da borracha. Chegou a 97,5% da produção da borracha. Mas a gente não transformava essa borracha.
1: Como não transformamos o petróleo, como temos aí o caso das terras raras.
0: Isso, então a gente exportava a borracha e importava muito pneu, importava tudo aquilo que, né, a gente utiliza no nosso dia a dia com essa borracha. Ou seja, o Brasil poderia ter se transformado no grande celeiro na produção, na transformação da borracha num determinado momento. Então, perdeu-se não só a potência como produtor da borracha, como também a possibilidade transformador da borracha. Então, ela serve como exemplo dos outros setores de atividade, né, que tem que potencializar esse processo de transformação para que a gente consiga vender o produto, né, não só de forma primária, né, como uma commodity, mas já pelo menos ou minimamente transformado.
1: Professor, pelo que eu pude entender, aqui finalizando nossa conversa, nós temos potencial, nós temos capacidade, mas não temos ainda aquilo que nos tornaria grande, que seria a transformação dessa matéria-prima. E a grande preocupação é continuar sendo apenas o celeiro de produção para que os outros venham a trabalhar e ganhar dinheiro nos vendendo aquilo que a gente produz. O que seria uma grande frustração nessa era de tantas tecnologias, de tantas oportunidades, a gente tem que passar por isso. Mas nós dependemos de muitas coisas, de políticas, e aqui quando eu falo política, não é política partidária, das políticas econômicas, de uma estabilidade, de segurança para que o investidor entenda que aqui ele pode continuar a investir, segurança jurídica, e como o professor bem diz, de uma série, de um conjunto de situações para garantir que esse país consiga de fato ser grande como ele é, só que não é, de uma certa forma, como é que eu posso dizer assim, não é enxergado, não é protegido, ou talvez não seja entendido como o tamanho de a capacidade que nós temos, né? Nós temos condição de alimentar o mundo, como foi bem dito aí recentemente por um dos agricultores aqui, que veio aqui no nosso programa, que disse que o Brasil hoje tem capacidade de alimentar o mundo. Nós não temos a consciência disso, nem a capacidade da transformação disso. Professor Ricardo Coimbra, professor universitário, economista, um parceiro aqui do nosso Movimento Mercado, quero te agradecer pela oportunidade e desse compromisso que você sempre tem com o nosso telespectador, com o nosso ouvinte, de trazer essa prestação de serviço, esclarecendo aquilo que a gente entende ali meio obscuro, meio confuso. O senhor chega e dá assim uma claridade que a gente passa a compreender todo o cenário. Obrigado por hoje, meu amigo.
0: Obrigado, Gleidson. E sempre à disposição para a gente esclarecer, né, um pouco do que acontece na economia brasileira, cearense e do mundo.
1: Obrigado mesmo. Gente, obrigado a você e você que está nos acompanhando. Segunda-feira, 9 horas da manhã, estaremos de volta com o nosso Movimento e Mercado. O Movimento e Mercado ele foi criado e ele está no ar para te ajudar a entender, a fazer a leitura correta do mercado financeiro, do mercado de emprego, da área de saúde, da área de cursos, na área de gestão, de recursos humanos. É para te ajudar a entender, a fazer a leitura correta do mercado. De segunda a sábado, 9 da manhã, Movimento e Mercado, comigo, Gleudson Rosa, e todo o nosso time. E aproveito para te pedir, segue aí o arroba Gleudson Rosa no Instagram, que eu quero ter o privilégio de ter você acompanhando a gente aqui, tá? A todos um excelente final de semana, Deus nos abençoe e até segunda. Tchau.
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1: Olá, sejam muito bem-vindos ao Ponto Poder Contexto, aqui na Verdinha FM 92.5 e nas plataformas de áudio. Eu sou o Wagner Mendes, editor e colunista do Ponto Poder. Neste sábado, iremos ouvir a transmissão da live Ponto Poder da última semana. Eu, Wagner Mendes, e a jornalista Jéssica Welma entrevistamos o deputado federal André Fernandes, que é presidente do PL Ceará. Ele falou sobre as articulações da oposição aqui no Ceará e as possíveis alianças em torno do nome de Ciro Gomes. Vamos ouvir.
2: Tem pergunta por aqui. A gente recebe o deputado federal, presidente do PL Ceará, André Fernandes. Seja muito bem-vindo, deputado.
3: Obrigado, Jéssica. Obrigado, Wagner. Boa tarde a todos.
2: E olha, vamos lá para essa conversa. A gente que veio aí de uma entrevista recente também com Alcides Fernandes, deputado, que é o seu pai, que está junto nessa empreitada para esse ano. E, deputado, no ano passado, em setembro, você assumiu a presidência do PL Ceará. Essa é uma atuação muito estratégica e também que demanda muita responsabilidade, que você tem que administrar um dos maiores partidos do país aqui, né? No caso do Ceará. Eu gostaria de saber como que tem sido esse processo de construção desse PL para estar pronto para essa eleição de 2026.
3: Olha, de fato é uma grande responsabilidade tocar hoje o maior partido do Brasil, que é o Partido Liberal. A gente teve aí uma sequência de decisões e de coisas que fizemos dentro do nosso estado do Ceará. Hoje nós temos mais de 150 diretórios municipais ativos, com lideranças nessas cidades, trabalhando, atuando, se preparando, fazendo formação para daqui a 2 anos serem candidatos a vereadores, a prefeitos, né? Então a gente começou a fazer sim esse trabalho de base. Conseguimos transformar o Partido Liberal na maior bancada da Câmara de Vereadores de Fortaleza, né? Então hoje eu tenho um orgulho de dizer que o nosso partido tem a maior bancada ali na Câmara de Vereadores de Fortaleza. Trouxemos deputados estaduais, a gente tem hoje uma bancada, daqui a pouquinho 4 deputados federais. Então assim, é uma grande responsabilidade, mas ao mesmo tempo também tem sido muito tranquilo, porque meus correligionários, meus colegas de partido sempre têm atuado em defesa do estado do Ceará. E quando a gente consegue entender que as nossas convergências é em prol do povo, a gente se entende muito fácil.
2: André, tem muito isso de se preparar numa estrutura, por exemplo. Você falou, né, que o pessoal está nessa preparação já para daqui a 2 anos serem candidatos, porque é muito... Eu acho que no PL isso é muito simbólico aqui no Ceará, já fazer as bases para essa disputa municipal, né? Eu queria até que você trouxesse um pouco de por que que isso é tão importante dentro do plano do partido.
3: O que aconteceu? Por exemplo, se a gente pegar aí 2018, a gente conseguiu eleger o presidente da República, mas a gente não conseguiu anteriormente ter ali levantado, crescido, feito de fato um trabalho de base. Então, o Bolsonaro se tornou presidente com dificuldade no Congresso, com dificuldade nos estados, com dificuldade entre deputados estaduais, federais, vereadores, prefeitos. Então, assim, sempre miram muito ao poder executivo ali, o cargo principal dentro de uma disputa, mas acaba esquecendo o que é fundamental, que é a base. Né? Então, ao assumir o Partido Liberal, né, eu fiz aqui uma análise. Hoje a gente não tem nenhum prefeito do PL no estado do Ceará. Então, a gente precisa, de fato, fazer esse trabalho de base, já começar a se preparar. Daqui a 2 anos tem eleições. Né? E é bom que esse povo já esteja dando entrevistas, entendendo a problemática da sua cidade, do seu município, propondo soluções e se preparando para as eleições que se avizinham. Né? A gente está perto sim de uma eleição agora em 2026, mas 2028 também está muito perto. Né? Então vamos fazer esse trabalho de base. Eu acho que foi algo que a gente errou no passado, mas que a gente não pode mais errar no presente.
1: Você fala aí desse trabalho de base, André. Há uma dificuldade muito grande de fazer oposição. A gente está falando do estado do Ceará, mas assim, no país inteiro, principalmente nos municípios, né? São grupos, agrupamentos políticos, geralmente sem recursos, sem estrutura, não consegue fazer. Queria que você falasse um pouco também desse desafio de fazer oposição e de se colocar como alternativa, né, de gestão, pensando aí nas próximas eleições municipais também. E você na condução dessa engenharia partidária. Como é que você vê esse processo, né, de construção da base mesmo com essa finalidade?
3: Certamente existe essa dificuldade quando a gente fala sobre estrutura, sobre máquinas, né? De fato é difícil porque, enfim, você percebe ali que tem todo um poder trabalhando contra quem tenta fazer uma oposição, né? né, 2 anos atrás aí, certamente a gente deve conversar ou não, mas 2 anos atrás, liderando a oposição aqui em Fortaleza, a gente conseguiu alcançar 49,6% dos votantes aqui em Fortaleza, né? Tudo isso contra presidente da Assembleia, governo do Estado, presidência da República, presidente que veio aqui em Fortaleza falar mal de mim, tenho isso como troféu, convenhamos, é algo realmente simbólico na minha vida. Agora, tem a estrutura, tem a máquina e tem o que o povo está passando, tem o que o povo está sentindo. Me desculpa, mas assim, chega a ser grotesco alguém que está ali no poder esbravejar assim como se tivesse todo o poder porque detém da máquina. Recentemente a gente viu o Elmano dizendo: ah, eu não estou preocupado porque nós temos 179 prefeitos na nossa campanha. Desculpa, como é que você, cidadão que está me assistindo, como é que você se sente ao ouvir o governador dizendo que a população não importa porque eu tenho 179 prefeitos? Nenhuma cidade não é diferente. Ele diz: eu tenho tantos vereadores, os secretários estão comigo, eu tenho isso e tenho aquilo. Me desculpa, não é o que o povo quer. Quem define a eleição é o povo. Tem dificuldade? Tem. Eles vão atuar com forma financeira muito mais bruta? Vão. Mas no final, a opinião popular é o que vence, que é o que eu acredito que vai acontecer nessas eleições agora.
1: André, na eleição de 2024, né, você que foi candidato a prefeito e ficou ali a diferença de quase 11 mil votos ali, uma diferença super pequena, né, para o eleitorado de Fortaleza, você saiu maior do que entrou na campanha, né? De fato, uma liderança aqui de Fortaleza. Quais as lições que você tirou desse processo para, né, pensando nas eleições deste ano, mas também de 28?
3: Olha, tem muitas lições, algumas inclusive eu acho que talvez eu estaria muito ajudando os meus adversários se eu chegasse aqui e dissesse quais lições. Mas assim, a gente fez muito. O que eu posso dizer é que a gente fez muito em Fortaleza. Muitas pessoas desacreditavam, diziam que era impossível aquilo acontecer, né? Quando o resultado apareceu ali, as urnas se abriram, eu subi lá naquele paredão e eu disse: gente, que eu vi muita gente ali chorando, desesperado e tudo mais, eu disse: gente, a gente fez 49,6% de Fortaleza. Foi a campanha mais bonita que Fortaleza já viu. Campanha tranquila, campanha feliz, campanha alegre, propositiva. Falando de projetos, e eu poderia sim ter feito igual o meu adversário à época, prometido 1000 coisas sabendo que não cumpriria, assim como ele fez e não está cumprindo hoje. Mas aí eu já chegaria da maneira diferente, da maneira errada. Então, se fizemos 49,6%, do jeito que a gente fez, é questão de tempo até a gente conseguir resgatar o estado do Ceará, resgatar Fortaleza e resgatar o estado do Ceará. Na época eu até falei: eu tenho 26 anos de idade. Se alguém tem o prazo de validade próximo, não sou eu. Eu estou só começando. Então eu posso dizer: eu estou só começando. Tenho muita energia, tenho muita força, determinação. E eu tenho fé que um dia nós vamos sim colocar o Ceará no top 1 aqui no Brasil. Dizer que no Ceará, não só as terras, as riquezas naturais, mas o povo é inteligente, o povo é trabalhador, o estado é rico, o estado que não tem desemprego, é o estado que tem segurança, é o estado que é exemplo para o país.
2: André, logo após o período eleitoral, teve essa sua declaração logo depois do resultado das urnas, que eu acho que foi um momento ali que até pegou algumas pessoas de surpresa, assim, pela rapidez com que você foi lá e disse: olha, galera, tudo certo, vida que segue aqui, né? Vamos seguir, você já até trouxe isso. Mas a gente ficou aqui mesmo na live, comentando algumas vezes, a gente recebeu o Capitão Wagner, Roberto Cláudio depois, tinha sempre muita pergunta sobre você, diziam: levem o André, chamem o André pra live. Mas você optou por um momento de ficar mais recluso após aquele resultado. Por que essa escolha depois
3: daquele desempenho? Em primeiro lugar, assim, eu rodei, sim, vários bairros de Fortaleza, alguns eu cheguei a fazer o bloquinho do 22 para comemorar, para agradecer, para participar. Outros eu fui de forma mais discreta, simplesmente passando na casa do povo, abraçando, agradecendo. Fiz isso, postei nas minhas redes sociais, mas também eu fui aproveitar ali um momento com a minha família, né? Eu estava licenciado, né, do meu mandato de deputado federal, que se encerrou lá no final de dezembro. Então eu estava licenciado nesse período, sem receber salário, sem receber absolutamente nada. Eu disse: não, então agora eu vou aproveitar e vou curtir a minha família, a minha esposa, a gravidez da minha primeira filha, né? Então assim, foi um momento mesmo onde eu pude participar e aproveitar aquilo que mais importa na minha vida, que é a minha família. Inclusive, minha esposa, se estiver assistindo nesse momento, acho que está assistindo, beijo, te amo. Dá um cheirinho Eloy aí por mim.
1: André, falando ainda de 24, né? Houve ali uma divisão da direita no primeiro turno. Teve a sua candidatura, teve a candidatura do senador Eduardo Girão e a candidatura do capitão Wagner no primeiro turno. Houve ali um embate super duro, que acabou gerando algumas sequelas aí para o segundo turno, mesmo no ajuntamento, no agrupamento, no segundo momento, quando você passou para o segundo turno. E nesse momento, né, da pré-campanha para o governo do estado, tem o Eduardo Girão com a pré-candidatura ali, que ele se mostra irredutível de fazer uma aliança com Ciro Gomes. Como é que você vê esse momento da direita, 2 anos depois da sua eleição, da sua campanha para prefeito de Fortaleza, agora olhando para essa campanha de governador do estado?
3: Talvez se a gente tivesse de fato saído já unido no primeiro turno, talvez o resultado seria diferente. Me lembro que conversei na época, ainda bem antes das convenções, tanto com o Eduardo Girão como com o Capitão Wagner, e disse: olha, me apoiem para prefeito agora. Capitão Wagner, a gente apoia para senador. Girão, a gente apoia para governador, já que você é contra a reeleição. Vamos fazer alguma coisa aqui, de fato, para a gente conseguir vencer Fortaleza e, posteriormente, o estado do Ceará. Acabou que as conversas não se avançaram, mas tudo serve como lição, né? O que eu posso dizer é que tudo serve como lição. Arregaçar as mangas, continuar trabalhando. 2024 nos ensinou muito. Nos ensinou muito. Não adianta hoje eu chegar aqui e, porque eu estou à frente do Partido Liberal, achar que o Partido Liberal hoje tem potencial de sozinho conseguir eleger um governador. Não tem. A gente tem que ter o pé no chão. O estado do Ceará não tem essa força ainda, o Partido Liberal. Então vamos fazer toda uma junção de forças, vamos unir a oposição, vamos fazer algo para de fato a gente tirar do poder quem está entregando o estado do Ceará nas mãos das facções criminosas, que é o PT. Entendeu? Então, assim, tenho recebido algumas críticas, inclusive, por parte do pré-candidato Girão, que eu não sei o motivo, ainda o considero como amigo. Estive eu, enquanto pré-candidato a prefeito de Fortaleza, fui no lançamento dele para pré-candidato a prefeito de Fortaleza também. Estive presente no lançamento da pré-candidatura dele ao governo do estado do Ceará, uma pessoa do qual eu tenho um profundo respeito e admiração. Não entendo o motivo dos ataques, mas vou continuar falando do estado do Ceará, resgatar o estado do Ceará, e espero que não se repita o erro de 2024.
2: André, em relação a a própria virada de projeto, de estratégia, né, pós-2024, se organizar para 2026, teve momentos em que você deu declarações de que o PL teria candidatura própria, viria ali com chapa pura. Em que momento você entendeu que não era viável e que essa energia, essa força do partido poderia ser direcionada à pré-candidatura do Ciro aqui?
3: Olha, a gente poderia, eu até falo isso aqui tranquilamente, para mim, André Fernandes, politicamente falando, seria muito mais tranquilo, seria melhor eleitoralmente falando, se a gente lançasse uma candidatura própria. Por mais que tivesse 15, 20, 25, 30%, né, que é aproximadamente o que o Flávio Bolsonaro apontou hoje em pesquisa, se a gente tivesse 30%, seria muito bom, porque esses 30% seria de um pré-candidato, futuramente candidato a governador, pedindo voto para as proporcionais, deputados estaduais, deputados federais e tudo mais. Então, assim, seria bom. Chegaria ali e diria: olha, a gente está fazendo isso, chapa pura, tal, tal, tal. Mas no final das contas não venceria. A gente tem essa convicção. A gente roda pesquisa, a gente roda o estado do Ceará. A gente percebe que precisa fazer esse trabalho de base que eu estou dizendo que nós vamos fazer em 2028. A gente precisa ainda furar bolhas, sabe? Sair, chegar, alcançar pessoas que hoje a gente não consegue alcançar através de redes sociais. Então, assim, seria simplesmente uma candidatura para marcar território e perder. Recentemente eu estive em Cariré. Rapidamente vocês vão entender. Lá em Cariré, onde a facção está cobrando a taxa do gás, a taxa da internet, a taxa da água, a cidade toda achando tudo isso normal. Uma facção criminosa chegou lá no distrito de Cariré e expulsou toda a população. Uma dessas famílias expulsas foi para uma outra casa. A facção foi lá e matou, assassinou a mãe, o pai e a tia. Torturou primeiro durante 2 horas na frente das crianças, inclusive do filho, de 11 anos, autista. Depois levou para o quintal de casa e assassinou com diversos tiros. Arrancaram as mãos da mãe com a foice. Para dar um recado: se a facção expulsou e você fez um arrumadinho saindo dessa casa para ir para aquela ali, nós vamos lhe matar. Nesse mesmo distrito, hoje, se for lá hoje, lá no distrito, lá em Cariré, o povo está dormindo nos matos. Eu postei, tá lá nas minhas redes sociais. Estão dormindo nos matos. Eles passam um dia ali dentro de casa, trabalham e tudo. Mas quando chega a noite, vão para dentro do mato, porque se a facção criminosa chegar lá e estiver dentro de casa, vão morrer. A gente pegou o depoimento e tá lá nas minhas redes sociais, a mulher dizendo: a minha irmã é professora, aqui também no distrito vizinho. Ela dá aula para os alunos lá, e um dos alunos estava dormindo na escola. E perguntou: por que é que você não dorme em casa? O aluno respondeu: porque eu passei a noite no chiqueiro. Por que é que você passou a noite no chiqueiro? Com medo dos bandidos. Aí eu volto para cá para minha resposta. Como é que eu vou explicar para a mãe desse menino que passou a noite dentro de um chiqueiro, que não tinha tranquilidade de dormir em casa? Como é que eu vou explicar para ela que nós vamos lançar um candidato para perder? Me desculpa. A gente tem que resolver. A gente tem que solucionar esse problema. A gente tem que dar um basta no avanço das facções criminosas aqui no estado do Ceará. Seria muito egoísmo e pilantragem da minha parte colocar um projeto eleitoreiro, pessoal, à frente da situação que o Ceará vive hoje.
2: André, deixa eu até aproveitar e trazer uma pergunta aqui do Wanderson. Já tem aqui uma galera acompanhando com a gente, Paulo Henrique também. Tão logo trago a pergunta do Paulo Henrique, mas a do Wanderson, ele pergunta, ele pede o seguinte, pergunta a ele se ele tem alguma ideia para passar para o Ciro sobre segurança pública.
3: Olha, assim, o Ciro tem falado muito, eu fico feliz quando o Ciro fala que tem, pelo menos, e aí quem falou isso foi alguém muito influente dentro do Ministério Público do Estado do Ceará, e o Ciro repetindo que temos mais de 50 políticos do Estado do Ceará envolvidos com facções criminosas. Fico muito feliz quando eu vejo o Ciro Gomes cobrando uma atuação para prender Bebeto Choró, foragido, faccionado, que certamente faria uma grande delação entregando os seus companheiros, inclusive... né, a sua grande amizade e influência junto a Camilo Santana, o Mano, Evandro. Fico muito feliz quando eu vejo o Ciro Gomes enfrentando e direcionando críticas e atuações contra facções criminosas, coisa que, me desculpe, não tem como acreditar que o Elmano esteja fazendo isso. O Elmano hoje não passa de um governador carreata. Quando tem uma chacina, manda a polícia lá, um bocado de viatura, fica fazendo barulho, depois vai embora e nada é resolvido. Então, assim, quando eu vejo o Ciro Gomes se posicionando, mostrando que tem políticos envolvidos com facções criminosas, significa que ele não é um desses. Senão, certamente já teria vindo à tona. Então, assim, espero que tenha sim, uma grande atuação da polícia militar aqui no estado do Ceará, que sabe atuar, precisa sim de uma carta branca para atuar. Ah, mas é porque a gente precisa mudar as leis. Certamente as leis também importam. A gente aprovou recentemente no Congresso Nacional a lei antifacções, que o PT votou contra. O PT sempre é contra, foi contra a redução da maioridade penal, é sempre contra penas maiores para agressores de crianças e mulheres. Agora, por que é que as mesmas leis que regem o estado do Ceará também regem em Goiás? E lá em Goiás o índice de criminalidade é muito menor do que aqui no estado do Ceará. Porque lá nós temos um governador que decidiu atuar contra a bandidagem. Aqui no estado do Ceará não fizeram isso. Então, assim, é uma bandeira que a gente defende. Estamos dando esse voto de confiança ao Ciro e todas as movimentações e falas e palavras e atuações dele até o momento mostram que é isso que ele fará.
1: André, houve ali uma, em meio a esse início de namoro, né, com o Ciro Gomes, entre o PL e o Ciro Gomes, houve ali um resquício de desgaste com a ex-primeira-dama Michelle Bolsonaro, que esteve aqui no Ceará e fez críticas a essa aproximação. Eu queria saber como é que está a relação hoje com a ex-primeira-dama sobre esse apoio do PL e, inclusive, a relação com o PL nacional, né, sobre isso.
3: Olha, assim, a Michelle Bolsonaro é uma pessoa do qual eu tenho profundo respeito e admiração, né, não só hoje, mas desde a atuação do presidente Bolsonaro, ela enquanto primeira-dama, fazendo ali um grande trabalho de inclusão, pegando pessoas com deficiência, olhando para as minorias. Então é uma pessoa que eu sempre respeitei, parabenizei, e se for olhar todo o meu histórico na vida política, né, porque eu entrei deputado estadual assim quando Bolsonaro assumiu o presidente da República, vocês verão que sempre foi esse o meu posicionamento. Hoje não é diferente, obviamente há ali uma discordância, por mais que todo mundo já saiba que tudo que nós fizemos ao longo de todo esse tempo pós-eleição 2024 aqui foi consciência do próprio presidente Bolsonaro, que nos permitiu, ou seja, permitiu que o PL Ceará tomasse essa decisão, que a gente fizesse o melhor para o estado do Ceará. Posteriormente apareceu a Michelle Bolsonaro fazendo essas críticas, ainda hoje alguém que critica muito Ciro Gomes, que é o nosso pré-candidato ao governo do estado do Ceará. Mas assim, Wagner, a Michelle Bolsonaro, ela tem um coração muito bom. Ela é uma verdadeira cristã. Ela recentemente, inclusive, ela chamou Alexandre de Moraes de irmão em Cristo. Né? Disse que havia perdoado Alexandre de Moraes e que acreditaria até na salvação de Alexandre de Moraes. Teologicamente eu discordo um pouco, para mim Alexandre de Moraes é uma entidade, eu não acredito em salvação de entidade. Mas nessa parte do perdão, se Michelle Bolsonaro foi capaz de perdoar Alexandre de Moraes, maior algoz do Bolsonaro, que até pouco tempo definhava na cadeia e hoje agoniza em casa, é questão de tempo até ela também perdoar Ciro Gomes, que já mostrou que houve excessos, né, nas suas falas enquanto ele também disputava a presidência da República.
1: Vamos para o intervalo e na volta seguimos no bate-papo. Até já!
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1: Estamos de volta com o Ponto Poder Contexto. Continuamos ouvindo a transmissão da live Ponto Poder. Vamos acompanhar.
2: André, como é que foi essa aproximação com o Ciro? Era um histórico de muitos anos. O Ciro foi ala governista aqui no Ceará durante muitos anos. Aí, própria ligação com o irmão, que foi ex-governador, foi uma das figuras que levou o Camilo Santana também ao governo. E fora o próprio cenário local, como você já até pontuou mesmo, tem uma série de desgastes, de desentendimentos que são nacionais, que são das disputas pela presidência da República também. E eu gostaria muito de saber como foi essa aproximação, como se deu, quem foi que fez esse contato e como foi chegar com o Ciro e ajustar alguns acordos sobre essas divergências.
3: Olha, assim, eu posso dizer que o elo entre todos esses grupos, talvez, se eu pudesse aqui elencar uma pessoa, seria o Roberto Cláudio, que é uma pessoa que tem uma comunicação, uma didática, é uma pessoa que sabe se aproximar, que sabe acolher, que sabe conversar, né? Passado ali o primeiro turno em 2024, eu procurei o Roberto Cláudio para conversar, né? Não tive absolutamente nenhum contato com o Sarto, né? Que eu falei, critiquei e reitero as críticas da época do mandato dele, né? não é porque hoje o grupo dele esteja no mesmo grupo que o meu que anulou tudo aquilo que eu falei, não, eu mantenho, mas o Roberto Cláudio em específico foi uma pessoa que eu aprendi a admirar e a respeitar, e que ele chegou dizendo assim: olha, André, se precisar de alguma ajuda, né? Eu estive à frente da prefeitura, se precisar de alguma ajuda, futuramente você me fala. Hoje a missão é trabalhar para vencer. Então eu particularmente, e ele falou em nome dele, eu particularmente me coloco à disposição para lhe ajudar. Então eu peguei ele, coloquei inclusive na nossa propaganda, e foi uma pessoa que a gente se aproximou bastante durante 24 e após 24. Então ele fez todo esse elo, apresentou ao Ciro Gomes. A gente sim ali em alguns momentos, ainda hoje, se a gente sentar numa mesa ali em off, a gente começa a discordar de um bocado de coisa, né? Convenhamos, nós temos divergências. Não tem como fingir que não temos. Nós temos grandes divergências, sim. Eu e Ciro Gomes. Agora, hoje nós temos muito mais convergência do que divergência. A verdade é essa. Então não é momento de a gente estar aqui falando o pensamento de um, a discordância disso, daquilo, passado. Não. A gente entende que hoje o PT está destruindo o estado do Ceará, que Elmano está destruindo o estado do Ceará, entregando na mão das facções criminosas, que Camilo Santana é um ditador, colocando a sua esposa no Tribunal de Contas do Estado, colocando o irmão com um orçamento de 400 milhões na Secretaria de Cultura, fazendo o estado do Ceará um padrinho político pessoal dele. Se a gente percebe que isso está acontecendo, então está na hora de a gente se juntar e mudar o rumo que o Ceará está tomando.
1: André, eu queria que você falasse um pouco sobre o palanque nacional aqui no estado do Ceará, né? O Ciro tem dito que o PSDB pode ter candidato a presidente, que no caso ele apoiaria esse candidato a presidente, eventual candidato a presidente. Como é que essa aliança, né, com o Ciro, o PSDB, União Progressista, no caso, o PL, como é que ficaria organizado esse palanque do Flávio Bolsonaro aqui no estado do Ceará?
3: Primeiro que o palanque de Flávio Bolsonaro no Ceará é o PL, é o partido dele. Meu presidente é o Flávio Bolsonaro. Nós teremos candidato ao Senado na chapa com o Ciro, que vai ser o palanque. O candidato ao Senado será o palanque de Flávio Bolsonaro no estado do Ceará. Muito é falado sobre isso. Ah, mas como é que pode isso acontecer? Se a gente pegar aí a título de hoje, pelo menos, o governo do estado do Ceará conta com o PSD. O PSD tem candidato à presidência da República, sabe? E esse tipo de questionamento não é feito lá. Aí quando parte para o PL, não, mas como é que vai ficar? O PL apoia o Flávio Bolsonaro. O PSDB apoia quem eles quiserem. União Progressista apoia. Agora, obviamente que a gente vai lutar para que o eleitorado entenda que nós temos hoje uma solução forte e viável para vencer o Lula a nível nacional. Se chama Flávio Bolsonaro, é o meu candidato. Então, assim, o PL apoiará o candidato do PL. O que o PSDB vai fazer ou não, eu não sei. Agora, nós temos duas eleições: eleição nacional, eleição estadual. Não dá para misturar. Dois anos atrás estava aqui eu, candidato a prefeito de Fortaleza, e muito era questionado. Ah, mas o Lula tá isso e o Bolsonaro tá aquilo. E eu sempre falei: peraí, a gente tem que dividir. Existe eleição nacional, existe União, governo federal, existe prefeitura. Hoje não é diferente, existe o estado do Ceará. Vamos falar do estado do Ceará. Não tem como nacionalizar essa eleição. Primeiro, PL não terá, em hipótese alguma, candidatura própria. Não tem como. Inclusive, agora há pouco eu falei o motivo. Não seria egoísta esse ponto. Qualquer um outro candidato já tem um candidato do seu partido. O próprio Girão tem o Zema que ele está apoiando. Né? O Ciro tem o Aécio que deve ser o candidato e que ele disse que apoiará. Não tem problema. Agora, o PL, isso aqui nada vai mudar. Nós vamos apoiar o candidato PL, que é Flávio Bolsonaro.
2: André, como tem sido o diálogo com o senador Flávio Bolsonaro em relação a essa estrutura aqui no Ceará? Que leitura ele tem feito desse apoio ao Ciro? Eu acho que essa conversa deve ter acontecido tanto com ele, como o próprio ex-presidente Jair Bolsonaro antes. Qual tem sido essa leitura em relação a essa estratégia?
3: Olha,
2: aqui?
3: Se engana quem acha que teve algum acordo entre Flávio, entre o próprio Bolsonaro e Ciro Gomes. Isso nunca existiu. O que existiu foi ambas as partes dando liberdade para que o PL Ceará atuasse. Então, assim, quando a demanda veio do PL Ceará junto ao presidente Bolsonaro, foi a nossa primeira conversa, e mais recente com tanto o Valdemar, Marinho e o Flávio Bolsonaro, foi: olha, o PL Ceará, esse aqui é o cenário. O que é que a gente consegue lutar hoje para fazer no estado do Ceará? É isso. O que é que dá para a gente fazer? É isso. Qual é a única opção hoje viável para derrotar o PT? É essa. Então tem o aval. Tem o aval. Assim como a gente chega para o próprio Ciro, pré-candidato ao governo, e diz: olha, a gente vai estar contigo e tudo mais. Agora, nós temos um candidato a presidente da República. Nós vamos apoiar independente de qualquer lugar, seja em carreata, seja em entrevista, seja onde for, a gente... Então tá bom, tem também o nosso aval. Então não houve acordo entre eles. Agora o PL Ceará está aqui no meio, né? Estou comandando o Partido Liberal hoje no estado do Ceará, mas todas as decisões eu tomo em conjunto, então com todos os vereadores, todos os deputados estaduais, todos os deputados federais, a gente conversa e chega em uma decisão. E o PL Ceará entendeu que a gente precisa eleger o governador e a gente precisa fazer a base forte e fazer o palanque do nosso candidato Flávio Bolsonaro.
1: André, eu queria lhe fazer uma pergunta sobre... Só voltar um pouquinho, porque você falou aí do Roberto Cláudio, né? E eu lembrei que o Roberto Cláudio, quando veio aqui, falou que tinha se surpreendido quando foi conversar com você. Se surpreendeu positivamente com relação à capacidade de dialogar, essa coisa que ele disse que não tinha tido ainda, né? Você falou aí da sua primeira eleição em 2018, agora você está comandando um partido que precisa ouvir todo mundo para tomar uma decisão, que não pode falar tudo o que pensa em determinados momentos cruciais aí de uma definição eleitoral. Como é que você se vê hoje em comparação com 2018, comandando esse partido, tendo que tomar decisões espinhosas, tendo que dialogar com o partido nacionalmente, tendo que conversar com filiados ao partido em várias cidades diferentes, que têm pensamentos diferentes, mas que precisa ter um olhar de maior maturidade, de mais maturidade, por conta de um projeto maior, vamos dizer assim? Como é que você se vê?
3: Olha, assim, o meu pensamento, né, sobre política foi mudando, sim, de fato, com o passar do tempo, mas a minha crença e a minha atuação permanece a mesma. Então, se pegar 2018, eu pré-candidato a deputado estadual, estava defendendo exatamente as mesmas bandeiras que eu defendo hoje, 8 anos depois. Então, assim, não mudou absolutamente nada das minhas, as minhas pautas, os temas do qual eu debato, os projetos do qual eu defendo. Agora, a forma como eu passei a enxergar a política, ela foi alterando com o passar do tempo. Posso dizer que antes eu era uma só andorinha. De fato, lá atrás, liderado pelo presidente Bolsonaro, que foi quem me convidou para entrar na política, mas com o passar do tempo eu entendi que não tinha como, e não tem, é impossível você conseguir fazer uma mudança ou uma revolução sozinho. Então, eu comecei a discutir, comecei a trazer mais pessoas para o meu lado, né? Comecei a entender as diferenças, e hoje eu posso dizer que a gente tem um grande conjunto dentro do Partido Liberal. Se pegar os deputados federais, doutor Jaziel, Matheus Noronha, os deputados estaduais, Alcides, Carmelo, doutora Silvana, Lucinildo, todos os nossos vereadores de Fortaleza, Juliette, Alberto, Priscila, Bela, Pepe Céu, Pedro Matos, todos a gente dialoga, conversa, chega ali em um consenso, sabe? Então, assim, com eles, eu sei que eu consigo chegar longe, eu sei que a gente consegue avançar.
2: André, outro ponto crucial para esse 2026 é a campanha nacional, esse momento em que tem o senador Flávio Bolsonaro...
3: E Marcelo Mendes, tá? Desculpa, só para dizer que falhou faltando um vereador, Marcelo Mendes.
2: Esse Lael momento Senna. Da lista dos nomes é sempre complexo.
3: Lael Senna que está no lugar alguém. Do Julien, que saiu agora recentemente.
2: É sobre a campanha nacional, gostaria muito de saber como que está a sua avaliação sobre a pré-candidatura do senador Flávio Bolsonaro, as chances dele, especialmente no Nordeste, aqui no Ceará, que a gente sabe que é uma região que tem um histórico de força eleitoral para as campanhas do PT. Gostaria de saber como você está avaliando essa pré-candidatura, teve agora esse impacto com relação à suposta relação com o Vorcaro, no caso do escândalo financeiro do Banco Master, e aí houve muito ruído, muitas avaliações sobre o risco que isso pode ter apresentado para essa pré-candidatura. Gostaria de saber como é que está a sua avaliação desse projeto maior, que também a gente falou aqui do menor, sim, né, em relação às prefeituras, sim, mas tem esse maior.
3: É um projeto que segue firme e forte, é hoje a pessoa que mais pontua disparado em qualquer pesquisa, né, até no próprio instituto recente que tentou colocar isso dentro do instituto, dentro da pesquisa, para depois avaliar se houve algum impacto ou não. Ainda assim, a gente conseguiu perceber que Flávio hoje é o melhor nome da oposição para enfrentar o Lula. Então, segue firme, segue forte. É uma pessoa, assim como eu, tá, que defende, ele mesmo assinou a CPMI do Banco Master, defende uma investigação, eu também defendo. Em hipótese alguma, eu chegaria aqui para dizer, não, mas tem... Não, eu defendo a investigação. Houve algum benefício pessoal? Houve alguma contrapartida para benefício próprio? Ou era simplesmente um banqueiro que estava apostando em financiar um filme para depois lucrar com a bilheteria? Eu quero entender isso. O Brasil quer entender isso. Agora quer entender também por que o Master financiou e também apostou lá na Globo, também lá na Metrópolis, também financiou filme do PT, filme do Temer, que seja feita investigação. E se nesse meio aí todinho teve alguém tendo benefício próprio, que seja punido. Eu defendo essa investigação. Eu defendo a CPMI do caso Master. Agora, o que é estranho é uma boa parte da imprensa e alguns partidos tendo um suposto favorecimento como caso concluído e julgado. Sabe? As mesmas pessoas que ignoram que o Lula foi julgado, condenado em duas instâncias, mas instância superior, e que depois foi tudo revogado por um problema de CEP, que disseram que não deveria ter sido julgado lá em Curitiba, e sim em Brasília e tudo mais, anularam todas as provas, essas mesmas pessoas, diante de todas as provas, todos os julgamentos e dezenas de juízes, são as pessoas que hoje, através de um áudio, já tomaram a sua conclusão. Eu acho que é no mínimo incoerente.
1: André, falando um pouquinho de Ceará...
3: E também não entendo por que é que o PT não assina a CPMI do caso Master, se eles querem tanto essa investigação.
1: Falando um pouquinho do Ceará... O seu pai, o deputado estadual Alcides Fernandes, é pré-candidato ao Senado, né? O PL já discutiu esse assunto, inclusive com o Flávio Bolsonaro, sobre essa pré-candidatura. No entanto, a Priscila Costa, né, que assume agora a vaga de deputada federal, mantém firme a pré-candidatura ao Senado. Queria saber como é que está o diálogo com a Priscila, como é que o partido vai resolver essa questão.
3: Está tranquilo, tanto com a Priscila como todos os demais, né? É bom sempre ter bons pré-candidatos, que tenham mais nomes, que venham aí a propor ideias, soluções, projetos para o estado do Ceará. As convenções partidárias estão chegando e lá a gente vai tomar uma decisão. No final, quem vai definir é a democracia dentro do partido, mas principalmente também é o povo do estado do Ceará.
2: André, em relação à chapa majoritária, ainda tem ali algumas lacunas, né? Eu acho que talvez um plano de trazer algum partido. Como que está essa negociação? Já tem aí quem deva somar a essa chapa?
3: Eu espero que venha mais algum partido, né? Para ser bem sincero, já que a gente está nessa construção, o partido hoje conta muito, não só com a sua base de filiados e de apoiadores, mas também, a depender do tamanho do partido, a gente está falando aí de mais tempo, de televisão, de rádio, para conseguir propor melhor e ter mais tempo para falar sobre seus projetos e o que pensa sobre o estado do Ceará, né? Então, o que eu sei e o que eu tenho certeza absoluta é que alguém lá do lado do governo vai ser traído. Alguém vai sobrar nessa história. Andaram prometendo para republicanos, PSD, PSB, o próprio PT, recentemente a Luiziane teve que sair do partido porque mais uma vez ela foi desrespeitada. MDB é muito partido para pouca vaga. E eles prometeram. Alguém vai sair chateado. Alguém vai ser traído mais uma vez pelo grupo de Camilo Santana e de Almano, né? Quem é que vai ser traído? Né? A depender do histórico dessa pessoa, eu tenho certeza que se acordar a tempo e se não, assim como outros que hoje lá disputam, estão com pré-candidatos ao Senado, tem uma ficha corrida lá de investigação, Polícia Federal, venda disso e daquilo, se for uma pessoa limpa, com toda certeza será bem-vindo aqui no grupo da oposição. Agora, é uma análise minha. Eu respondo pelo Partido Liberal. Acho que qualquer conjuntura que tenha a ver com toda uma aliança, com toda uma coligação, aí o próprio Ciro Gomes é quem estará apto a responder.
2: Haveria chance de o PL pleitear outra vaga ali pelo Senado, ou então para vice dentro desse acordo?
3: O que eu acredito é que a gente precisa, antes de qualquer coisa, é tentar trazer mais um partido. Tem PSDB, tem União Progressista, tem PL. Existe ainda mais um espaço. Vamos até o último momento tentar trazer mais algum partido. Vamos tentar somar forças, vamos fazer diferente, vamos agregar, vamos pela primeira vez mostrar que a oposição está pensando no Estado do Ceará, não está pensando só em cada partido. Essa é a minha defesa até o final.
1: Esse diálogo.
3: O Partido Liberal tem o interesse de formar a maior bancada do Senado. A gente entendeu essa necessidade. Não adianta nada a gente estar lá reclamando de que ministro do Supremo Tribunal Federal, Alexandre de Moraes, que até pouco tempo todo mundo falava sobre os 130 milhões da esposa dele, um caso mais, todo mundo se esqueceu depois do áudio do Flávio. Mas tanto ele como o Toffoli, com seu resort e tantas outras pessoas que estão lá, que tem áudio, que tem mensagem, que tem envolvimento, não adianta nada reclamar se a gente hoje não tem uma base sólida em maioria para fazer o presidente do Congresso Nacional. Que é quem vai estar lá, quem é quem chama para falar dos próximos ministros do Supremo Tribunal Federal, quem é quem coloca em pauta o impeachment de ministro do Supremo Tribunal Federal, quem é quem convoca uma sessão do Congresso Nacional para deliberar sobre derrubadas de vetos do presidente da República. Então, assim, o PL hoje tem a intenção de formar a maioria do Senado. Aqui no estado do Ceará, já será uma grande vitória do Partido Liberal, não estou falando do povo, do Partido Liberal, eleger o senador. E para o povo? Elegir os dois senadores e o governador, hoje na oposição, se Deus quiser, os que estarão comandando o Estado do Ceará a partir de janeiro do próximo ano.
1: André, você está falando da questão da possível traição na base aliada do governador e a expectativa de receber mais um partido. O Capitão Wagner já falou isso aqui também. Eu queria saber se diálogos já acontecem nesse sentido, no bastidor, como é que está isso?
3: Não, eu me limito a falar até onde eu posso. Eu posso falar do diálogo do PL, que é que o PL tem feito até aqui. Parte para um diálogo onde entra governador e outros partidos, aí de fato o Ciro é a pessoa correta para dar essa resposta. Tá? Enquanto o PL, eu defendo que a gente faça aí 6 deputados federais, 6 deputados estaduais, eleja o senador da República, faça a maior bancada na Câmara dos Deputados e tenha a maioria no Senado Federal e eleja o presidente da República, o Flávio Bolsonaro. É o que me convém e é o que está sobre o meu comando e a minha alçada hoje aqui no estado do Ceará.
2: André, em relação mas a esse cercadinho que é o do PL, né, da sua responsabilidade, tem essa questão na última legislatura, nesses últimos 4 anos, o PL perdeu 2 deputados que foram expulsos do partido, foi Yuri do Paredão, Júnior Mano, ambos se aproximaram da base governista, inclusive Júnior Mano cotado para ser candidato ao Senado também na chapa do governo. Eu gostaria de saber, esse ano, como que está sendo a estratégia do PL para montar essa chapa, para evitar que isso aconteça e também para compensar essa perda de votos, porque também é um número significativo.
3: Hoje a gente tem um grupo muito coeso, sabe, dentro do Partido Liberal. Nós temos nossos 23 pré-candidatos a deputado federal. Eu posso dizer que nós temos bons nomes nessa disputa, né? Esses 2 que foram citados saíram do partido, né? A gente pode até ter perdido em quantidade, mas não em qualidade. Eu posso dizer que em qualidade o Partido Liberal ficou muito melhor. E agora pessoas boas entraram. Então, assim, já foi compensado, né? E a nossa expectativa e perspectiva é de que, de fato, a gente consiga fazer 5 e brigando pela 6ª vaga, assim como foi na última eleição. Né? A título de hoje, o PL elegeu 6. Né? Então, já que teve toda a recontagem de votos. Então, acredito sim que nós faremos 5, brigando pela 6ª vaga. Vai depender da sobra, cálculos eleitorais. Mas, claro, resultado só quando as urnas se abrirem. Né? Até lá, é trabalhar, é mostrar, é comunicar e esperar que o povo tome e tenha consciência do que está acontecendo no estado do Ceará e o que é melhor para o povo.
1: Vamos para o intervalo e na volta a gente segue trazendo os bastidores da política do Ceará. Até já.
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1: Estamos de volta com o Ponto Poder Contexto, seguimos acompanhando a live Ponto Poder. André, naturalmente você é pré-candidato a deputado federal, né? Você não tem idade ainda para ser candidato a governador, né? A senador. Existe aí um trabalho também para voltar a ser candidato a prefeito daqui a 2 anos? Como é que você pensa
2: assim,
1: isso?
2: Eu vou falar de 2026. Né? Estou deputado federal e sou pré-candidato à reeleição, a deputado federal. Passadas as eleições, a gente pode começar a discutir projeções futuras. Mas a título de hoje, a gente precisa formar uma grande bancada, a gente precisa mudar várias leis aqui no Brasil, e o meu papel enquanto deputado federal e nesse exato momento é trabalhar, pensar, cogitar e articular a minha pré-candidatura à reeleição. No futuro, quem sabe, a gente volte a discutir qualquer uma outra disputa.
3: André, então não está na mesa nesse momento 2028 em relação à condição de apoio, apoio ao Ciro, a esse grupo?
2: Isso deve ser algo natural que vai acontecer na política. Né? Na política, né, tem as raras exceções onde não se tem uma posso dizer assim, uma retribuição de favores ou de apoios. Né? São raras essas exceções. Por exemplo, a gente apoiou, eu, por exemplo, particularmente, né, contra os dois candidatos do PSL, do partido do Bolsonaro, contra todo o partido eu apoiei o Girão. Né? Então, assim, eu enfrentei aquela briga ali. Uma dessas raras exceções é o que está acontecendo agora, esses ataques que a gente está recebendo. Então, vamos apoiar Ciro para governo. Obviamente, se passando ali esse período, entenderem que o meu nome é o nome que, dentre todos os nomes, é talvez o melhor nome, é o que, enfim, tem chances, eu me coloco sempre à disposição do povo. Acho que no final quem tem que definir é o povo, e independente de apoio ou não, tá? Ah, mas o André só vai ser candidato a isso ou aquilo, só vai se movimentar se fulano de tal apoia. Não, na minha eleição, as minhas 2 eleições, a última candidatura também, sempre deixei claro, no final das contas quem decide é o povo, tá? Então assim, não tem condições, não tem negociações. Agora, é natural que com essa formação de um grupo político, a gente não deixe de ser um grupo daqui a 2 anos.
3: André, você falou sobre essa questão de não saber de onde estão vindo os ataques do senador Eduardo Girão. Então, não houve até agora nenhum diálogo? Há perspectiva de algum diálogo? Você vislumbra de algum jeito que ele possa se somar?
2: Na verdade, assim, a título de hoje não tem mais diálogo. Até o período de filiação, a gente fez o convite para o Girão vir para o PL, para o Partido Liberal. Né? Estou aqui falando pela primeira vez a público, convidei para vir para o Partido Liberal, é um partido do qual ele não se sente bem, não se sente confortável, né? Ele está muito bem lá no Novo, com o Zema e tudo mais. Então, assim, ele definiu e decidiu trilhar o caminho dele. Na eleição, na campanha para prefeito, também foi a mesma coisa. A gente fez, eu particularmente fiz o convite, Girão, venha ser candidato pelo Partido Liberal, eu abro mão para você. E ele disse, não, eu vou até o final, porque eu vou vencer e tudo mais, né? Teve 1% dos votos em Fortaleza, né? Depois declarou apoio, apesar de não ter participado de nenhum evento, nem de nenhum bloquinho, nenhum adesivaço, né? Declarou apoio e viajou. Eu espero que isso não se repita, que pelo menos o povo tenha noção e tenha ciência de que a gente precisa se unir em prol de algo muito maior, que não seja um benefício pessoal e partidário.
3: A gente teve aqui algumas perguntas. O Paulo Henrique Viana Lopes, ele mandou um abraço para o deputado, ele que é lá de Quixadá. Acho que a primeira pergunta do Paulo Henrique, inclusive, nós já comentamos aqui, o presidente da Fernanda já trouxe nesse olhar em relação ao partido, que ele perguntava sobre a dificuldade para a direita ou o PL lançar uma candidatura própria e como fortalecer as bases no interior. Né? A gente falou sobre isso. E tem uma pergunta aqui também, do Gabriel Gritti. Ele fala o seguinte: André, qual o conselho para o jovem que quer entrar na política? Sou filiado ao PL, gostaria de me candidatar

0: que não tem dinheiro, mas que está indo lá, com a cara, com a coragem, com determinação, com energia, se colocando à disposição do povo e defendendo o povo. Então, vá em frente, você consegue. Eu consegui, significa que você que está me assistindo, que é jovem, ou tem a minha idade, ou é mais novo, né? Eu fui eleito a primeira vez, eu tinha 20 anos de idade, eu precisaria ter 21 para assumir, eu completei 21 dia 10 de dezembro, fui diplomado dia 17 de dezembro, uma semana depois. Assim, você pode, você tem potencial, acredite nisso. Agora, só vá se for para fazer o bem. É o que eu posso dizer.
1: É, André, você como presidente agora do PL Ceará, né, o partido enfrenta um processo na justiça em relação à fraude e é acusado de ter cometido fraude à cota de gênero, né? O partido tem administrado essa questão em âmbito federal. Como é que você quer trabalhar, né, essas chapas para o legislativo para não ocorrer esse risco de ser acusado novamente por alguma eventual ilegalidade na montagem das chapas em relação às vagas para mulheres?
0: Primeiro, deixar registrado que se houve algum, e isso quem vai determinar é a justiça, se houve alguma falha ou se houve alguma fraude, isso partiu do presidente do partido à época e não dos candidatos. Cada candidato, quando inicia a eleição, ele está ali pensando na sua campanha, né? E só detém a ele a força de tomar decisões a respeito da sua campanha específica. Quem detém é de nominata, de convenção e tudo mais, é o presidente da sigla. Então, o presidente da sigla à época, Acilon Gonçalves, que hoje está lá, é braço direito de Cid Gomes e de um outro grupo político, aliado ao governo do estado do Ceará. Se houve, primeiro ponto, se houve fraude, partiu por alguém que hoje está na base do Elmano. Esse é o ponto 1. Ponto 2. O que é que eu faria e o que é que eu vou fazer para que não aconteça isso agora? Exatamente o que eu fiz quando eu era presidente do PL em Fortaleza, na minha campanha para prefeito. Muita gente discutia, mas como é que o PL vai atuar nessa questão das mulheres? Sabe o que é que o PL fez? As duas mulheres mais votadas da história de Fortaleza, como vereadoras. A gente teve muito mais do que a porcentagem mínima exigida pela lei. O que é que nós vamos fazer agora em 2026? Exatamente a mesma coisa.
1: Mas eu falo em relação à quantidade de vagas, porque tem
0: ali
1: uma questão de 30%, 30%, que é o mínimo, né?
0: Independente de sexo. Uhum. Tem que ter do sexo oposto. Por exemplo, se tiver 70% de homens, tem que ter 30% de mulheres. Se tiver 70% de mulher, tem que ter 30% de homens. O que eu vou fazer é justamente o que a gente fez em 2024. Muito mais do que o mínimo exigido pela lei.
2: Uhum. André, já tem planos para trazer Flávio Bolsonaro ao Ceará? Já tem alguma data, alguma estratégia ainda nessa pré-campanha ou só na campanha?
0: Provavelmente início de julho. Flávio Bolsonaro deve vir ao Ceará para o lançamento da pré-candidatura de Alcides Fernandes e de todos os deputados estaduais, pré-candidatos a deputados estaduais e deputados federais aqui no Ceará.
2: Ah, isso deve ser Fortaleza?
0: Será em Fortaleza. Eu vou anunciar a data em específico. Estou só acertando ali os últimos detalhes. Mas deve acontecer já agora na primeira quinzena de julho.
2: Antes desse processo, já deve ser resolvida essa questão da disputa ao Senado?
0: Não, esse negócio de Senado foi o que eu falei. Quem vai definir é o povo, vamos ter uma convenção democrática, o partido vai ouvir o povo, teremos pesquisa, teremos votação interna, teremos debates, discussões. Hoje, se alguém, um filiado do Partido Liberal, quiser se colocar como pré-candidato ao Senado, será muito bem-vindo e muito acolhido. Agora vai chegar o momento da gente fazer essa definição. E o momento são nas convenções.
2: Na pré-campanha aí cada um pode
0: ficar, então, exatamente,
2: com seu plano, né? Então seria esse evento aqui em Fortaleza ainda para lançar
0: isso,
2: a pré-candidatura de Alcides Fernandes.
0: Primeira quinzena de julho.
2: Então já fica aí a data para quem está nos acompanhando. A gente já está chegando ao final da nossa live. Aqui tem alguns comentários, mas eu trouxe aqui as principais perguntas. Deputado, muito obrigada pela presença. Já estamos aqui já no finzinho. passa rápido. Hoje o pessoal estava aqui meio mandando muitos comentários. E algumas das perguntas nós tratamos aqui. Então, quem pode ter chegado um pouquinho depois, vale rever, porque André já respondeu sobre essa questão da relação com o Ciro, sobre esses planos, inclusive da campanha nacional aqui pro Ceará também, né? Então, tem toda a nossa conversa aqui. Deputado, muito obrigada pela presença.
0: Eu que agradeço, Jéssica, Wagner, todos vocês que estão nos acompanhando e que fizeram essas perguntas. Continuem acompanhando aí a gente nas redes sociais. A gente tem muito ainda a contribuir com o Estado do Ceará, mas eu só consigo fazer isso se for com a participação de cada um de vocês que estão nos assistindo.
2: Wagner Mendes, muito obrigada pela parceria.
1: Obrigado, Jéssica. Obrigado ao deputado que esteve aqui conosco para mais uma entrevista. Boa sorte aí na administração do partido e na campanha eleitoral também, deputado. Ouvimos a live

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0: Esquema tático. Estratégia. Concentração e improviso.
1: Improviso, a gente tem muito.
0: Jogada.
1: Bora.
0: Tempo. Já começou.
1: Já começou, minha gente. Eu já estou escalada.
0: Ela arrasa.
1: Arrasamos juntos e misturados. Eu já estou escalada para a nossa seleção brasileira. Eu não sei você, quer dizer, boa parte... Sou titular, diretor? Ah, é porque eu tava me colocando ali no banco de reservas, viu? Mas tudo bem. Eu não sei você, mas boa parte aqui da galera, já recebi aqui algumas mensagens, boa parte já começou o aquecimento, viu? Ó, aquela geladinha daquele preço, minha gente, calma, viu? Não vão bater o centro antes, não, porque vocês vão queimar a largada. Aí quando dá 7 horas da noite, ó, não tem quem aguente, viu? É, aí não vai acompanhar a partida, pelo amor de Deus, vamos devagarinho aqui, acompanhando aqui o nosso jogado do primeiro tempo. Vem chegando, tô me sentindo a Shakira, viu, agora? Eita, menina, é hoje, meu Deus do céu. Eu vou já dançar, como é o diretor, tá mandando dançar assim, menino, já vem. Você que está aqui conosco, seja muito bem-vindo. Você tá animado, torcedor? O que é que você acha que vai acontecer hoje? Placar, hein? A favor do Brasil. Vamos aguardar, hein? Brasil e Marrocos às 7 horas da noite. Manda aqui o seu palpite através do nosso WhatsApp. No 988871306. Já tá aí na tela. Quem tá no rádio nos acompanhando, já começou o seu programa favorito na hora do almoço. É você quando chegar em casa. Eu sei que você, ó, já tá se preparando ali, né? A galera. Vai ter um churrasquinho à noite, né? Com aquele negocinho bom, geladinho. Mas se liga antes aqui do nosso jogado do primeiro tempo, porque tem muita informação também. Ceará e Fortaleza vão se acalmar um pouquinho esse fim de semana. Oh, será que tem hoje? Será que dá certo, hein, hoje, minha gente? Abre de novo. Eita, cocei até minha cabeça. Os piolhos até se animaram, viu? Minha gente, Ceará e Fortaleza hoje. Fogos também? Ah, rapaz... Nessa rádio, tô dizendo, essa verdinha ela é desenrolada, essa rádio. Não é a boa que é a melhor, que a audiência lá em cima. Como eu estava falando que Ceará e Fortaleza hoje não entram em campo, vai todo mundo acompanhar a partida, a estreia do Brasil. Ceará só volta a campo na segunda-feira, encontra o Criciúma, já viaja amanhã, o vovô, em busca aí de mais 3 pontos, hein, Ceará? Precisa vencer, não tem outra alternativa. E o técnico, cadê? Ixi, Maria, aqui não tá não, viu? Meu bolso não tá, não. Onde é que tá o técnico do Vozão? Onde é? Ih, minha gente, esfriou o negócio, foi? Pode esfriar não, hein? Muita expectativa aí para essa chegada deste homem. Minha gente, ô, dificuldade pra encontrar um técnico. Enquanto isso, Anderson Batatais segue aí no comando do Ceará. Será que esses meninos da base vão dar um baile? Esses meninos estão aproveitando as oportunidades. Tanto é que o Melk, gente... foi procurado por outros clubes, não à toa, né? Só que o cabra é caro, viu? Tá valendo em euro, não é brincadeira, não. Eu vou aproveitar e trazer até o destaque dessa matéria aqui no Diário do Nordeste. Torcedor, vem aqui com a Gata Show, aproveita, acessa aqui ao site, quem tá no carro... Quando o carro parar, né? Óbvio que eu não quero que você bata o carro. Acesse aqui ao site, tem uma matéria bem bacana do Alexandre Mota explicando que o Melk recebeu sondagens, tá, gente? De clubes brasileiros, de clubes internacionais, mas tanto a diretoria e a família do Melk, né, conjunto com seu staff, eles desejam permanecer, finalizar o seu contrato até o fim da Série B. Aí lá embaixo na matéria, gente, eu vou descer aqui rapidinho, quem tá na televisão está nos acompanhando, quem tá no rádio, eu vou dizer, ó, o valor do Melk, olha aqui, ó, os bastidores, né, se avaliam que qualquer negociação precisa, pelo menos, qualquer negociação com o garoto tem que ser de pelo menos 5 milhões de euros. Ah, é dinheiro muito, hein? Cerca de 30 milhões de reais, que é o montante próximo da multa atual, tá? E 50 milhões de reais para o mercado nacional, já para o exterior, o valor está avaliado em 30 milhões de euros, aproximadamente 180 milhões de reais. O jovem também recebeu uma valorização salarial, tá? 2 vezes no ano, com renovações consecutivas desde janeiro deste ano. Então, assim, qualquer movimentação envolvendo esse garoto que vos fala aqui, que é o Melk, Melk, querido, que sempre está aqui, a família sempre está aqui nos acompanhando, mandar um abraço pro pai dele, que sempre está aqui com a gente também, o Arnaldo, um cheiro grande para todo mundo. E parabenizar que esse garoto aí tá sentindo nenhum peso de carregar o Ceará no colo. E tá carregando, hein? No ataque, só tem esse menino aí. Salvando o Ceará neste momento. Tá aí, Melk, tá valendo, ó. E não é pouco, não. Tá valendo é muito, é em euro, rapaz. Quiser levar o homem, não pode levar de graça, não. Bora falar do Leão também. Olha, o Fortaleza na terça-feira, tá? O Carpini teve 2 dias de descanso. Eita, Thiago Carpini. Será que ele foi pra praia? Praia do Futuro, hein? Deve ter relaxado na praia, né? Eu ia chamar o Thiago Carpini pro São João lá em Maracanã, ó. Pra ele sentir o que é bom, arrastar o pé na areia. E a areia, ó, subir ali no meio das canelas. Carpini teve 2 dias, gente, de descanso com a equipe. Voltou, na verdade, com as atividades hoje pela manhã. O Fortaleza já treinou. A preparação é para enfrentar o América Mineiro. E eu digo mais. Este América Mineiro tá lá embaixo da tabela, não ganhou de seu ninguém. Mas não é seu ninguém mesmo. América Mineiro só tá com 3 pontinhos. Vixe. Galera, não tem uma vitória sequer. Não vai ser dentro de casa que vai acontecer um negócio desse, hein?
2: Não.
1: O Fortaleza, gente, ganhou, assim, uma força. Não só falo de força técnica, física, não. Mas eu acho de questão do sentimento, da moral da equipe, né? Depois de um início até um pouco conturbado, apesar de ter conquistado um título, apesar de ter chegado a uma final de uma Copa do Nordeste, mesmo estando em umas oitavas de final da Copa do Brasil, em agosto vai enfrentar aí o Palmeiras, né? Que é uma potência também do futebol brasileiro. Mas é um time que foi se ajeitando no decorrer da temporada, o Carpini tentando testar algumas formações, alguns atletas saindo, outros oscilando, que é natural, né, pela quantidade de jogos. E agora o sentimento é que foi. Denise, você gostou do último jogo? Que foi gol contra, aquela situação toda. Não foi aquele jogo maravilhoso diante do Náutico, não. Não estou dizendo isso, mas garantiu 3 pontos fora de casa. Então, gente, Série B é assim, pode ser meio gol, pode ser metade, pode ser contra, pode ser do jeito que for, tem que ter gol, valendo, é isso que importa, porque a gente não adianta, não, Globinho? Oxente, mas me conte, não adianta exigir jogo bonito em Série B, não, meu filho, não queira isso, não, ai, Denise, você não tá sendo apreciando o futebol, eu aprecio, eu acho lindo. Mas jogo bonito a gente vai ver na Champions League, pelo amor de Deus. Os times Ceará e Fortaleza, eles têm que aproveitar a grandeza que eles têm, não só de torcida, mas se a gente for falar de folha salarial, de técnica, e ó, ir pra cima, gente, ir pra cima e ficar entre os 6 melhores da competição. E o Fortaleza tá engatando. E o Fortaleza tá engatando, é o 4º colocado com 21 pontos, eu digo mais. Fortaleza não vai sair tão cedo desse G6, não vai sair até o fim da temporada. Eu fiz até uma aposta com os meninos aqui, com o Breno, com o Liuê, dizendo que o tricolor do PC não saía mais do G6, porque, ó, gostou do negócio, gostou de ficar lá. E é isso que a gente vai acompanhar até o final da temporada, tanto Ceará e Fortaleza. Tem o Ferroviário também, que a gente vai falar hoje. O Ferrão da Barra vai só cumprir tabela hoje, ó, com o Fluminense do Piauí. Ô, o Ferrão já tá classificado na próxima fase da competição. Ô, coisa boa, a gente deseja sorte aí para o Ferroviário, o Ciel, que vem sempre decidindo ali no Ferrão da Barra. Então a gente vai falar muito também sobre os próximos compromissos, tá? Do Ferroviário, já que já está classificado hoje, é só para cumprir tabela. Agora, eu queria chamar você que nos acompanha para entrar nessa jogada. Ah, Gata Show, já tô te assistindo, já tô te ouvindo, tô te vendo, beleza, mas eu queria que você participasse de fato. Hoje tem um jogo do Brasil, eu imagino que você já esteja comemorando, né, se reunindo com a galera toda de casa, né, para poder assistir aos jogos, tem também com a família, você já deve estar se animando, né? Um sábado, 7 horas da noite, não teve nada mais propício que uma estreia do Brasil em um sábado, 7 horas da noite. Bares lotados, dia 13 de junho, dia de Santo Antônio, aí mistura São João com futebol e dá tudo certo. Só que agora eu quero receber, torcedor de vocês, essa galera toda. Como é que tá a animação na sua casa? Como é que tá a animação na sua rua? Manda seu vídeo aqui pra gente, vai no 98887-1306. Nós vamos escolher 5 vídeos, tá? animados. 5 pessoas aqui. Aí você vai eleger um líder. Gata Show, aqui é a minha rua, aqui no Barroso. E o líder é esse aqui, ó. Vai. Aí a gente vai escolher e vocês vão ganhar kits especiais aqui da Verdinha. Olha que legal. Show de bola? Verdinha! É, minha gente. Nós vamos aí, ó, premiar vocês, pra vocês se animarem ainda mais. É período de Copa do Mundo. Sexta-feira já tem de novo. Sexta-feira à noite, olha. É ruim que só. 9 horas da noite na sexta-feira. Imagina aí, torcedor. Vai ser daquele jeito. Então, manda seu vídeo aqui da sua animação, da sua agitação, que a gente vai escolher aqui os 5 melhores pra ganhar aqui um kit da Verdinha. Você escolhe uma pessoa, tá? Ai, Gata Show, esse é o meu líder aqui do meu grupo, que tá se animando pra que a gente possa premiar vocês. Show de bola? Show, show? Bora falar de seleção brasileira, minha gente? Bora falar, porque hoje tem Brasil em campo. O técnico Carlo Ancelotti já fez aí alguns testes. E, gente, uma curiosidade aqui, informação também. Desde quando ele chegou aqui no comando do Brasil, ele teve, ó, 13 formações diferentes. Ele testou 13 formações diferentes. E a estreia pode ter alterações, sim, em relação ao último amistoso que foi feito no Egito. A gente sabe que na lateral direita o Wesley não vai atuar, se lesionou no amistoso. O Danilo já deve ocupar aquela vaga, mas ali no ataque, como é que deve ser o Brasil no ataque? Eu tô com muita expectativa, torcedor, de ver o Endrick. Mas pelo que a gente viu, pelo que a gente acompanhou nesses últimos amistosos, ele tem optado pelo Endrick no fim ali, no segundo tempo. No segundo tempo, na verdade, ele tem feito várias modificações, né? Na verdade, um novo time. E eu tenho gostado até mais, viu, dessa equipe que entra no segundo tempo. É assim, sendo assim, gente, dito isto, ele deve iniciar com o Alisson, com o Danilo na lateral direita, tá? Como eu venho falando aqui, o Gabriel Magalhães e o Marquinhos, e o Alexandro ali fechando ali o sistema defensivo. Aí no meu campo, ele deve seguir com o Casimiro, que é aquele homem, aquele volante que é de segurança do Carlo Ancelotti, né? De confiança também, Bruno Guimarães e um pouquinho mais à frente ali o Lucas Paquetá. Já acabamos de ver aí o Paquetá nas imagens. Ali no ataque, Rafinha, Matheus Cunha e Vini Júnior. Essa deve ser a formação. A última atividade foi realizada ontem e essa deve ser a formação para a estreia contra o Marrocos. Para falar mais sobre seleção brasileira, vamos chamar João Bandeira Neto, direto da nossa central, Central Jogada. Todos os dias nós estamos aqui abordando não só a seleção brasileira, mas tudo que está se movimentando na Copa do Mundo de 2026. E a gente chama o João. Glauber na mesa de efeitos é o nosso padre. Vai, padre! Chama o João. Quer me abençoar antes? Quer me abençoar antes? Me abençoa, padre. Essa que é a
2: cabeça de boi.
1: Cabeça de boi é sacanagem, né, minha gente? Faça isso não. Vai lá, padre. Chama João Bandeira. Solta o fole, é ótimo. Solta o fole, menino, que o João Bandeira tá na área. Vai.
3: João Bandeira.
4: Muito bom dia, Denise. Muito bom dia a todo mundo ligado no nosso Central Jogada. Chegamos, hein? Chegou o dia, minha amiga. É hoje. Brasil e Marrocos entram em campo logo mais às 19 horas para a estreia da Seleção Canarinho na Copa do Mundo 2026. Após 2 dias de vários jogos, hoje chegou o dia da seleção de Carlo Ancelotti entrar em campo, fazer a sua estreia. E aí o que a gente vinha falando, né, Denise, durante toda a semana, fica muito evidente agora. É um jogo importantíssimo para a seleção brasileira. É um jogo de suma importância e eu vou falar por quê. O Marrocos foi o terceiro colocado da última Copa, semifinalista, vendeu caro a derrota para a França na última Copa em 2022. E vem, claro, com uma base montada, com um time pronto, com um time bem estruturado para repetir o feito de 4 anos atrás. Então, esse jogo é importante, são as duas principais equipes do Grupo C. O grupo que tem Brasil, Marrocos, Escócia e Haiti. Então, o vencedor do confronto de logo mais se credencia com sobras para ser o primeiro colocado no grupo. E aí, quando a gente começa a olhar o que é uma Copa do Mundo, a gente entende a importância de você estrear bem, de você conseguir um bom resultado logo de cara. E é isso que o time do Carlo Ancelotti vai tentar daqui a pouquinho. Do ponto de vista tático, do ponto de vista técnico, a gente entra naquela história. Após vários dias de preparação, onde o Brasil não sabia ao certo qual time escalar, qual time colocar em campo, parece que o mister italiano bateu o martelo. Então, é um Brasil que entra em campo hoje, após ter feito 3 treinos com o mesmo time. Então, ele deu claros sinais de que realmente tinha encontrado a fórmula certa. O time treinou quarta, quinta e sexta-feira na mesma formação. Isso é bom porque dá entrosamento para o elenco, dá entrosamento para os jogadores. Vou passar a escalação aqui e você acompanha daí, ó. Vamos lá. Alisson no gol. Goleiro Alisson vai para sua terceira Copa, né? Importante a gente destacar isso. É um jogador que é remanescente do time do Tite de 18, remanescente do time do Tite de 22 e chega também na titularidade ao comando do Ancelotti. Então, Alisson no gol. As laterais, Danilo e Alexandro. Importante a gente frisar isso. São laterais que atuaram também na Copa passada, atuam no Flamengo atualmente. Então, após a lesão do Wesley, o Danilo conseguiu essa vaga na lateral da seleção brasileira. Vamos para o meio. Gabriel Magalhães, Marquinhos. Marquinhos super experiente, rodado, jogador do PSG, finalista, campeão da Champions League. Então é um Brasil bem mais organizado e com a experiência do Marquinhos, que também vai para mais uma Copa. No meio, Bruno Guimarães, Lucas Paquetá e Casemiro. Casemiro, ídolo do Real Madrid várias temporadas, atualmente no futebol inglês, ou seja, um jogador também de confiança. Confiança do Ancelotti, capitão do time, trabalhou com ele no Real Madrid. Então, Casemiro cravado como capitão da seleção brasileira. Vamos para frente, né? Vini Júnior, Matheus Cunha e Rafinha. É o trio de ataque que o Brasil vai colocar em campo. Sem esquecer que você tem Igor Thiago no banco, você tem Endrick no banco. Ou seja, o Ancelotti tá bem de ataque, tá bem montado para esse time. Então, dependendo do que o jogo propuser, ele pode fazer algumas alterações, ele pode colocar alguns meias, pode fortalecer o meio de campo. Tá precisando de gol? Chama o Endrick, chama o Igor Thiago, ou seja, é um Brasil que tem opções, que o Ancelotti levou os seus 22, os 25 jogadores com o que o Brasil tem de melhor. Você disse, opa, João Bandeira, mas não são 26, é porque o Neymar tá fora desse jogo. Continua tratando, continua se recuperando da lesão, provavelmente estará à disposição apenas para a segunda rodada no jogo contra a Escócia. Então é isso, escalação pronta, tudo afinado, prepara a sua torcida aí, que logo mais às 19 horas, seleção brasileira em campo. Vamos nessa torcida, vamos nessa Brasil rumo ao Hexa, beleza? Bom sábado para todo mundo, valeu Denise!
1: Valeu Bandeira, muito obrigada aí pelas suas informações. Torcedor, vai mandando a sua animação, hein? Eu quero ver quem tá mais animado para torcer para o Brasil. É hoje, menino, que a gente tem o Brasil em campo. 5 vídeos mais animados vão receber os que vão ganhar quiches da Verdinha. Se liga, bora ver como é que tá a galera? Bora lá, nosso querido Glauber na mesa de efeitos. Aperta o play, padre. Hoje estamos com o padre.
0: Você na jogada. Você na
1: hoje
0: jogada.
1: Nós estamos com o padre. Olha, tem a garotada aqui com a gente também. Aperta o play, gata show. Vai.
2: Boa tarde, gata show. Esse ano a paz é nossa. Rumo ao
1: Hexa,
2: Brasil. Sou
1: a Ávila
2: de
1: Itaitinga. Valeu, Ávila. Um beijo pra você, minha querida. Tem outra turma mirim aqui com a gente também. Eita, mirim. Tem gata show aqui. Tem é tudo aqui. Oi, tarde, a Gilda. Fala, show, Gilda. Calma, Gilda. Vai, fala,
5: boa
1: mulher.
5: Boa tarde, gata show. Tô aqui no Jardim das Oliveiras.
1: Valeu.
5: Tô esperando aí, ó. O jogo do Brasil, Machado, vai ser 2-1 pro Brasil, viu? Líder aqui é o Laiano, aqui, o meu vizinho. Aqui tem um bar que já estão todo mundo na torcida.
1: Já tá?
5: Estão desde 6 horas da manhã lá.
1: Vixi!
5: Enchendo.
1: Ixi, Maria!
5: Eita, menino! Eu mando um alô aí pra todos vocês da jogada no primeiro tempo. Eu quero ver esse kit aí. A Gilda Vieira, do Jardim das Oliveiras.
1: Valeu, Gilda! A Gilda que sempre tá aqui com a gente. Tô enchendo já a lata, não é isso, Gilda? Um beijo pra você. Boa tarde, gata show. Eu sou de Formosa, Goiás. Olha a equipe, tô a turma de Goiás aqui com a gente. Torcedor do Ceará. Quer mandar um alô pro irmão dele, que é o Cícero Gomes, que mora na Messejana. Um beijo, Cícero, da Gata Show pra você. Tem a galera também do áudio. Mande áudio.
6: Denise Santiago, loira mais linda do Brasil. É o professor Valni aqui do Antônio Bezerra. Denise, o Ceará até que enfim teve vergonha em dar valor, em valorizar seus jogadores, principalmente esse Melk, que esse jogador é um dos melhores atualmente no Norte e Nordeste do Brasil. e estipulou o passe dele justamente naquilo que realmente merece o nosso grande jogador Melk, porque o Ceará Sporting Clube só vendia seus jogadores bons, novos, por mixaria, e agora está tendo vergonha, está vendendo pelo valor real. Um boa tarde e feliz vitória do nosso Brasil!
1: Valeu, amigo! Em euro, hein? Mel que tá falando euro, em euro. Fala mais
7: um. Boa tarde, gata show.
1: Boa tarde.
7: O Ceará não precisa mais de técnico, não. Pra
1: não precisa.
7: Melhor que o Batatais.
1: Batatais.
7: Não deu certo o primeiro jogo, quem sabe esse homem não vai continuar. Já foi auxiliar do Mancini, já trabalhou com tanta gente, tem experiência, conhece o grupo do Ceará todinho. Deixa ele mesmo aí, rapaz. Você tá trazendo técnico caro. Chega aqui, a torcida do Ceará é muito nojenta. Não é só do Ceará não, do Fortaleza do mesmo jeito. São todos nojentos, eita, torcedores aqui do nosso Ceará.
1: Eita, menino, mas gente, vocês precisam entender que o Batatais hoje ele é coordenador do Ceará. Então ele tá acumulando duas funções. Ele faz parte do departamento de futebol do Ceará. Ele saindo, aí vai ter que repor uma peça ali para o departamento, né? Tem isso também. O meu nome é Francisco Gata Show. Meu palpite modesto vai ser de 2-0 para o Marrocos. Vixe, Maria. Entrou água. Esse aí tá torcendo pro Marrocos. Olha aí, Glaubine. Não vale, não. Não, tem que torcer pro Brasil, macho. Mais
8: bom
1: um.
8: Bom dia, jogada, gata show. Oi. Aqui é o Maurílio do Jardim das Oliveiras.
1: Fala, Maurílio.
8: Vocês viram que festa linda que o Laio fez na estreia dos Estados Unidos?
1: Vi lá na Times
8: Square. Aqueles dois bandeirão no meio do campo, que coisa linda. Só faltou a Denise Santiago de gatinha balançando o rabinho.
1: Vixe!
8: Pra festa ficar 1000% perfeita. Valeu, galera.
1: O gatinha.
8: É o Maurílio do Jardim das Oliveiras.
1: Oh, rapaz, era mesmo. Eu queria estar lá no meio da gatinha, tchá, tchá, tchá. Vocês sabem que eu gosto de zoada, né? Então pronto. Bom dia, meu nome é Davi, sou da Messejana e eu digo que vai ser 3-1 para o Brasil. Dois gols do Hendrick e um gol do Vini Júnior. Um beijo grande. Tem gente que já tá mandando, é a comida aqui, ó. Ô, oh, rapaz, olha isso aí, ó. Olha isso aqui, ó. Olha, ó. Aí eu digo, viu? Uma costelinha de porco, é? Rapaz, eu tô sentindo o cheiro daqui, viu, amigo? Não façam isso mais, não. Com arrozinho, uma farofinha e uma costelinha de porco. Aí desse preço, jogador. É só alegria. Ainda tem uma feijoadazinha. Aí tem mais o quê pra combinar? Ô, oh, minha gente, faça isso com a Gata Show, não. Quem foi? Ô, oh, minha gente, tenham pena da Gata Show. Ele mandou o áudio ainda.
9: Ora,
1: vai,
9: Gata Show. Olha, Gata Show, meu almoço de hoje. Ontem eu fiz feijão preto. Feijão com toicinho, com linguiça e pezinho de porco. Aqui é light, Gata Show.
1: Eu tô vendo.
9: Aqui é light, minha comida tudo é light.
1: Tudo light.
9: Tem uma farofinha de linguiça.
1: Essa farofinha tá show, viu? Adoro
9: tem
1: farofa, sou farofeira.
9: Batata doce cozida.
1: Gosto também.
9: Arrozinho com cenoura.
1: Adoro.
9: Macarrãozinho bem temperado.
1: Adoro.
9: Suco de goiaba.
1: Amo.
9: Aí,
1: mulher, dá pra eu ir, não?
9: E quando eu chegar, eu vou assistir o jogo, né? Do Brasil, Brasil.
1: Arrasou.
9: Vai, Brasil.
1: Arrasou. Tem uma vaguinha pra Gata Show aí? Vai mandando aqui mensagem aqui pra gente, o J. Auri da Vila Peri, coloca meu vídeo, manda o vídeo pra gente que hoje tá liberado, viu? Quero ver a galera torcendo, curtindo, se animando aqui pra que a gente possa só entregar os kits da Verdinha. Bora fazer o seguinte, bora falar de dinheiro, oportunidade de mudar de vida, nesse clima de São João, clima de Copa do Mundo, olha, nada melhor do que a gente tá com o dinheirinho no bolso. 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
1: 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Minha gente, bora pro intervalo, é o primeiro intervalo e você, ó, continua encaminhando seu vídeo. Eu quero ver torcida, animação, a galera na vibração pelo Brasil. Bora acreditar, minha gente, bora acreditar. Manda seu vídeo no 98887-1306. A gente volta já já, hein, aqui no Jogado Primeiro Tempo deste sábado, especial de Brasil. A gente volta já.

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1: Opa! Meio-dia, 34 minutinhos. Quem tá animado aí do outro lado da telinha, pelo rádio também, pela estreia da seleção brasileira? Minha gente, vem chegando você que sintonizou agora na FM 92.5 e ligou agora a TV Diário. Você está acompanhando aqui o nosso Jogado Primeiro Tempo deste sábado especial de Brasil. Todo mundo nessa expectativa. Às 7 horas da noite tem, ó, a equipe de Carlo Ancelotti em campo. Agora é o Brasil. Agora tem que mostrar essa força. E eu pedi torcida animada, criança, adulto, o que for, todo mundo ligado aqui no Jogada e participando aqui com a gente. Vamos escolher, hein? 5 participações animadas. Bora lá. Olha, o Álvaro mandou aqui pra gente, aqui torcendo pelo Brasil. Deixa eu aumentar aqui. Eita, Álvaro. Vai. Cuida. Brasil! Esse tá animado. Gostei dele, ó. Tá aí, o Álvaro ganhou um ponto aqui, viu, Álvaro? Gostei, viu, Álvaro? Eita. E continua, viu? Vamos salvar aqui o Álvaro, ó, que o Álvaro tá animadíssimo. Aqui na Verdinha também, mandando aqui o seu vídeo. Torcedor, manda áudio, manda vídeo. O que é que você acha? Como é que vai ser a partida? O Marcílio Alves, de Jacobina, fala assim, mandando um abraço pra todo mundo que mora aqui em Fortaleza. É, Murilo, André, Sabrina, a tia dele, Adélia, a esposa Tércia Maria, a sogra também ligadinha. Ele fala que o Brasil vai ganhar apertado por 2-1. Eu também tô confiante nesse placar, viu? Vai ser, ó, 1-0 pro Brasil no primeiro bloco. Primeiro bloco, ó, no primeiro tempo. Primeiro tempo, intervalo. Aí o Marrocos empata. Aí o Brasil vira. Eita, menina, é o coração da gata show. Vai aí de 0 a 10, né? O porteiro que tá aqui com a gente também, lá do Edson Queiroz, que é o Clodoaldo. Um beijo, Clodoaldo, que tá aqui conosco. Temos mais mensagens aqui. Menina, gente, eu teve um vídeo aqui especial. Também tem, olha, tem outra que linda.
2: O Brasil vai ganhar de
1: 3 a 1.
2: De 3 a 1?
1: Ô, oh, meu amor.
3: Brasil!
2: Brasil!
3: Brasil!
1: Um beijo, Vevé, linda, Eveline Maria, um cheiro pra você, viu? Tá linda também aqui, fica aqui na torcida também, viu, Eveline? Gata Show, essa é a Dona Santa, minha mãe, ela faz agora no dia 25, 90 anos.
4: Oi, Gata Show.
1: Ô, oh, meu amor.
4: Oi, Gata Show. Eu sorteio, dia vai levar, Walter.
5: Tenho 90 anos agora, de julho.
4: 90 anos agora, eu quero meu presente.
1: Tá certo, um beijo pra você, um beijo grande aqui para a Dona Santa, a mãe aqui do amigo Flávio do José, lá do José Walter, vai completar 90 anos, muita saúde, o seu vídeo também tá aqui na lista, viu? Tô salvando tudo aqui direitinho. No final do programa a gente fala aqui dos vídeos vencedores. Agora deixa eu chamar o Breno Rebouças, vamos falar sobre o Tricolor do PC? Teve uma semana aí de preparação, 2 dias de folga, e na terça vai enfrentar o América Mineiro dentro de casa. Antes de eu chamar o Breno, deixa eu falar uma coisa também, torcedor, a diretoria tá, lançou, na verdade, uma promoção de 10 contos, gente. O ingresso.
6: Ora.
1: Pelo amor de Deus, eu vou abrir aqui que é destaque também do Diário do Nordeste, é pra lotar o Castelão. É uma terça-feira. Terça-feira, olha aí, é destaque no Diário do Nordeste. A diretoria lançou um ingresso solidário de R$10. Torcedor, tem que lotar esse Castelão. Tem que ficar ali, ó, aquele caldeirão e aquela festa bonita que o torcedor sabe fazer. Breno Rebouças, qual é a sua expectativa para essa partida, hein, meu amigo? Boa tarde para você.
7: Aqui no Jogada Especial de sábado, o adversário de terça-feira do Fortaleza, obviamente que não é dos mais complicados, pelo menos em tese. O Fortaleza vai encarar o lanterna da competição, que não venceu de ninguém. Esse América Mineiro, inclusive, tem 24 gols sofridos em 12 jogos, ou seja, ele toma 2 gols por jogo. É uma equipe extremamente frágil, mas claro, futebol, depois que a bola começa a rolar, tudo pode acontecer e nada está garantido. Mas em tese, jogando no Castelão diante do seu torcedor, o Tricolor não tem que sentir dificuldade contra o Coelho. Agora, se a gente parar para observar a sequência de jogos do Fortaleza, Eu poderia dizer que o momento é propício para o time criar uma certa gordura, Gata Show. Por quê? Ele pega o América Mineiro, depois ele enfrenta o CRB, aí tem o Sport, tudo bem, o Sport é um time que briga em cima, e depois a Ponte Preta, outro time de Z4. O CRB está flertando com a zona de rebaixamento. Ou seja, dos próximos 4 jogos do Leão, 3 são contra times que estão brigando embaixo. É o momento do Fortaleza tentar, de fato, se estabelecer de vez no G6. Muito embora, se a gente parar para pensar, são 8 rodadas seguidas no G6. O Fortaleza já está bem consolidado. Mas Série B é uma competição de constância. É uma competição que você tem que manter regularidade. E quando você tem uma sequência de adversários que estão brigando na parte de baixo, ou seja, times mais frágeis, times que estão com problemas, que ainda não estão 100% acertados, é o momento de tentar tirar proveito disso. E contra o América Mineiro não pode ser diferente. E olha que o Fortaleza, para encarar o Coelho, tem desfalques importantes. São titulares, na minha opinião, que vão estar fora. Porque se a gente considerar o Brits, tomou o terceiro cartão, o Rodriguinho, que foi expulso pelaquela entrada no jogo passado, e o Militelho, que foi expulso no banco de reservas, são 3 jogadores que hoje começam as partidas, ou não? São 3 titulares, claro que são. Mas, para você encarar um adversário mais frágil, mesmo com essas baixas, você consegue montar uma equipe forte para enfrentar o América e não ter, pelo menos em tese, dificuldade. Hoje o Fortaleza do Carpim está mais descansado. O último jogo foi há uma semana. Isso se a gente estiver pensando já na terça-feira contra o América Mineiro. Você vai ter uma brecha de uma semana, que era uma coisa que o Carpini não tinha, isso era raro. E depois só vai pegar o CRB na outra segunda-feira, ou seja, tendo tempo de novo para descansar, para recuperar jogadores, para corrigir problemas. Se a gente teve o Fortaleza jogando 3 vezes em 7 dias naquela semana da final da Copa do Nordeste, em 8 dias, melhor dizendo, agora os jogos vão ser mais espaçados. Tanto que o Carpini chegou a falar naquela coletiva depois da final da Copa do Nordeste que ele não via a hora de acabar a competição. Isso é muito sintomático. Um treinador falar que não via a hora de acabar um torneio em que ele foi finalista é porque realmente a Copa do Nordeste e outras competições estavam fazendo com que o Fortaleza desgastasse demais. A equipe estava jogando muito, Gata Show. E futebol, esporte de alta performance, profissionalmente falando, quando você não consegue espaço para descansar, os jogadores sentem. Tanto é que a gente vê o Fortaleza ser competitivo a todo momento. Mas algumas vezes dá para notar um certo cansaço. Contra o Coelho não vai ser assim. Contra o Coelho você teve o tempo para descanso, vai pegar um adversário mais fragilizado, diante do seu torcedor. Carpini até pediu para que seja o maior público do Fortaleza na Série B. E tendo esse apoio, é para o time tentar mais uma vitória dentro da competição. O América Mineiro é uma equipe que tem toda uma tradição, inclusive dentro da Série B, mas que esse ano não se acertou. Não é dentro do Castelão contra o Fortaleza que eles vão ter que fazer alguma coisa para aprontar para cima do Leão. Não. Fortaleza precisa fazer valer a vantagem do mando de campo, o momento que vive e a superioridade técnica também sobre o Coelho. Carpini, portanto, tem que saber que contra o América, o Fortaleza precisa ser protagonista. Gata Show!
1: Que ser protagonista, não tem outra alternativa não, tá? Precisa vencer, eu disse pra vocês que Fortaleza, ou América, perdão, não venceu de ninguém, gente, não tem uma vitória, não é possível, hein? E tem um torcedor que tá aqui, já complementando aqui o que o Breno fala, bora escutar aqui o Antônio, que mandou um áudio agora há pouco pra gente, bora lá escutar.
3: É isso mesmo, Breno Rebouça, você tem todo... Breno, você tem toda a razão, meu querido, nós temos que se cuidar e melhorar, se Deus quiser. Breno Rebouça, se tu lê essa minha mensagem, me confirma se o PH vem pro Fortaleza mesmo, jogador do Ceará, é um bom jogador ele, eu gosto do trabalho dele, viu?
1: Tá todo mundo comentando sobre isso, né, Antônio? Mas não tem nada concretizado pelo lado do Fortaleza em relação à chegada ou não do PH. Seria uma boa ter Pedro Henrique no ataque? O que é que você acha, torcedor? Participa aqui com a gente no 988-87-1306. Já que nós citamos o nome do Ceará, vamos chamar Daniel Farias. Dani Farias, segunda-feira é Criciúma, hein, meu amigo? Como é que deve ir essa equipe, hein? Estamos com você.
6: Daniel Farias.
8: Oi, Gata Show, bom dia e um ótimo sábado para você e para todo mundo ligado no Jogada Primeiro Tempo. O Ceará segue na sua preparação para o jogo de segunda-feira contra o Criciúma em mais uma rodada, 13ª da Série B do Brasileirão, e Hoje tem treino, depois do treino viagem para Guarulhos, depois Florianópolis e só depois Criciúma. E a gente está na expectativa de saber quais serão os atletas relacionados. E vamos trazer toda a repercussão na segunda-feira pela manhã no Jogada Primeiro Tempo. Mas ontem quem concedeu entrevista coletiva lá em Porangabuçu foi o goleiro Richard, titular do Ceará, capitão da equipe alvinegra. E ele falou um pouco sobre a expectativa para esse jogo contra o Criciúma fora de casa. Vamos ouvir o goleiro.
9: A jogar lá em Criciúma sempre é difícil, né? Ainda mais no momento que eles vivem, que é bom, tem um grande treinador, grandes jogadores, né? Jogadores acostumados a jogar essa competição, né? E nós vamos com o intuito de fazer um grande jogo, né? O Ceará sempre quando entra para jogar, entra para vencer. O Ceará é muito grande, né? Para pensar em outro resultado, né? Mas não vai ser um jogo fácil, vai ser um jogo muito difícil, né? Nós temos uma equipe jovem, né, de bastante força. Isso é um ponto positivo, né? E como eu falei, a gente tem que começar a vencer os jogos, né, o quanto antes para estar lá em cima na tabela. E se Deus quiser, a gente possa atingir nossos objetivos, né, que é voltar à Série A.
8: O Richard também destacou o trabalho que está sendo feito nesse momento pelo Anderson Batatais, técnico interino que estará à beira do gramado mais uma vez neste jogo de segunda-feira.
9: Ah, o Batatais, ele conhece muito bem, né, todos os jogadores que estão aqui, né? Ele é um cara muito próximo, né? Um cara que costuma conversar bastante, né, com os jogadores, tanto com o grupo como individual. Como eu falei, acho que ele traçou uma estratégia para o jogo e foi muito efetivo, né? É um cara que conhece o clube, conhece o ambiente, os jogadores que aqui estão. Então, assim, é um cara que tem nos ajudado bastante.
8: Tá aí o Richard destacando o trabalho do Anderson Batatais, que, repito, será o técnico do Ceará no jogo de segunda-feira. Daqui a pouco eu volto aqui no Jogada Primeiro Tempo, trazendo mais detalhes da preparação do Vozão.
1: Valeu, Dani, muito obrigada aí pelas suas informações. Bora fazer o seguinte, a gente tem aqui o Liuê também que vai fazer uma análise aqui do Ceará. A gente pede um intervalo ligeirinho e no próximo bloco a gente volta com mais informações do Vozão também. Não sai daí e com a sua participação, hein, torcedor? Manda seu vídeo animado, vai! Tchau, tchau, tchau, tchau, tchau. Os mais animados vão ganhar um kit da Verdinha, hein? Não sai daí! Vai lá, manda seu vídeo para o telefone que tá na tela, que é o 98887-1306.

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0: Padre, não faça isso não, porque você sabe que eu sou empolgadinha, viu, padre? É. Não faça isso. Ai. Você, torcedor, que também está empolgadinho. Eu já estou com a minha camisa para torcer mais tarde, hein? Seleção Brasileira, eu quero ver você também na torcida, no aquecimento, aqui no nosso Jogada Primeiro Tempo. Um Jogada hoje que está com audiência qualificada, viu? Você sabia, padre?
1: É.
0: Se você soltar aí a música, aí a galera toda dança junto com a Gata Chama. Você sabia? Posso mandar beijo? Dá tempo, rapidinho. Deixa eu mandar um cheiro aqui especial pro parceiro aí. É parceiro, aí é camisa 10 em qualquer... Ah. Ali, ó. Tchá, tchá, tchá, tchá. Joga e faz gol, não é isso? Alisson Ferreira, tu conhece, padre? É, a gente boa?
1: É.
0: Ele tá ao lado do Rodrigo. Sim. E o Leopoldo, o cachorrinho dele, como é fofinho. São gente boa, padre?
2: Sim.
0: Ixi, um beijo, sim, viu, seus lindos?
2: Com certeza.
0: Olha aí, o nosso querido Juba também do Leão, aqui ligadinho aqui no Jogada, tá ele e a Clarinha, Joaquim, o pai da Clarinha. Clarinha, um beijo, viu, da Gata Show pra você. Cheiro grande, continua mandando a sua mensagem aqui no 988-87-1306. Eu prometi voltar com o Lil Egoz, não foi, Lili? Cadê tu, macho velho? Bora! Fala aí a tua análise sobre o Ceará que entra em campo na segunda-feira, hein? Contra o Criciúma, tem que vencer, viu, Ceará? Pelo amor de Deus, aí é loucura mesmo. Vai se perder, pelo amor, Lomel, que todas as orações e vibrações positivas pra ti, viu, menino? Fala, Lil Egoz, segunda-feira tem vozão aqui na Verdinha.
3: Lil Egoz.
4: Fala, Gata Show, boa tarde pra você e pra todos que estão acompanhando a Jogada Primeiro Tempo desse sábado. Falando sobre o Ceará, que vem dessa vitória importante contra o Avaí, uma vitória que começa a trazer o torcedor de volta, porque viu um time mais dedicado, mais aplicado dentro de campo, com muita garra e determinação. Isso empolga a torcida, independente do desempenho dentro de campo, e o resultado colaborou com isso, uma vitória pelo placar de 2-1. O técnico interino Anderson Batatais dá uma nova cara à equipe e traz um novo espírito, porque o Ceará começa a adotar um esquema diferente com 5 defensores, coisa que Moza acabou não adotando tanto na sua curta passagem no Alvinegro de Porangabuçu. Uma vitória em casa também traz um novo ânimo, no sentido de que o Ceará já tinha tropeçado bastante, tinha empatado com o São Bernardo na estreia, contra a Vila Nova, e perdido para Atlético Goianiense e Operário. Esse último jogo que culminou na demissão do técnico Moza Santos. Desempenho dentro de casa precisa melhorar, mas a vitória contra o Avaí já é um começo de tudo. E outra coisa que precisa melhorar no Ceará são jogos fora de casa, melhores resultados jogando longe dos seus domínios. Será que só venceu o Cuiabá no início da competição até o presente momento? E já tem um jogo muito complicado na segunda-feira contra o time do Criciúma. Historicamente, é muito complicado jogar por lá. Criciúma é um time que está na parte de cima da tabela, inclusive na frente do Ceará, 4 pontos. É um confronto direto. Criciúma também sonha em voltar à elite do futebol brasileiro. E o Ceará, dentro das suas possibilidades, vai tentar esse resultado fora de casa. E sem a presença de Dieguinho, já é difícil para o Batatais dar uma nova cara a essa equipe. E perder um jogador tão importante, Dieguinho negociado, não permanece no grupo. E Anderson Batatais, já nessa partida, tem que encontrar um substituto permanente, já que o Ceará só pode contratar quando a janela de transferências abrir, que será após a Copa do Mundo.
0: Valeu, Lili! Valeu, Liuê! Deixa eu voltar aqui pra galera. A galera que tá mandando aqui mensagem pra gente, chama a galera, chama. Gata Show em ritmo de Copa. As suas unhas tinham que ser vermelhas, uma vez já tá amarela, era mesmo, né, era amiga? Ô, amiga, da próxima vez eu faço a unha verde e amarela também. Gata Show, gratidão aqui, a turma, olha, tá mandando mensagem. Olha aí como é que ela tá, mandou um vídeo aqui pra gente, vai. Eita, arrasou, gata, tá linda. Um beijo, muito obrigada aí pelo seu registro. Cheiro grande. Padre Glauber, ele mora no meu coração. Olha aí, Glauber. Adriano Matias de Horizonte mandou 2 vídeos aqui pra Gata Show. Vai lá, deixa eu escutar aqui o Adriano.
5: Pessoal da Jogada Primeiro Tempo.
0: Cuida.
5: Adriano Matias de Horizonte, já estamos aqui tudo preparado.
0: Ô, macho.
5: Pra ver Marrocos.
0: Tu vai torcer Marrocos?
5: A estreia da Copa do Mundo de 2026 pela Seleção Brasileira. Não, vai dar Marrocos. Salam aleikum.
0: Ixi, Maria, tá torcendo contra o Brasil aqui, o amigo. Ô, amigo, faz isso não. Gata Show, o Brasil vai ganhar de 2-1. Um beijo pra você, o Antônio, que tá aqui com a gente, Antônio Canuto, aqui conosco aqui. Temos mais mensagens aqui. Eita, gente, eita, vamos mandar mensagem devagarinho, que a gente escuta todo mundo. Gata Show, eu sou o Cândido Filho, falando aqui das minhas unhas. Ô, Cândido, tá certo, ele fez o vídeo, ó, mostrando aqui as unhas. Ele fez um vídeo, ó, deixa eu mostrar. Ele fez um vídeo, gente, mostrando aqui as unhas vermelhas da Gata Show. Pronto, Cândido, sexta-feira eu coloco o verde e amarelo, viu? Pra combinar aqui no próximo jogo do Brasil. Temos mais um, vamos lá. A gente já agradece aqui a turma que tá aqui com a gente. É dos Paredões, estou escutando vocês aqui. Eu sou o Dedé dos Paredões, Fronteiras, Piauí. Aumenta o paredão aí com o som da Gata Show, viu, amigo? Um cheiro grande aí pra vocês. Tem mais mensagens, aperta o play. Boa tarde. Sapiranga.
1: Hoje vai dar Brasil, 2-0.
0: 2-0 Brasil.
1: E Matheus Cunha.
0: Eu tô confiante também, hein, que vai ser uma vitória, vai ser apertado. Mas vai ser uma vitória. Mais um aqui com a gente, olha, a turma toda mandando foto, aqui acompanhando aqui o nosso Jogada. Quando mandar uma fotinha, coloca o nomezinho embaixo pra Gata Show dar o recado bem direitinho, tá? Tem também mensagens de áudio, mais mensagens.
2: Mostra aí o Ricardo almoçando aí, Gata Show.
0: O Ricardão almoçando, eu vou mostrar. Quem tá na TV vai ter a oportunidade de ver o Ricardão almoçando. Arrasou, Ricardão! Guarda aí um pedacinho de carne pra Gata Show, viu? Que eu já tô já chegando aí. Deixa essa cadeira pra mim que eu vou almoçar junto com o senhor. Um cheiro grande! Bora voltar a falar sobre o Ceará, que o Daniel Farias tem mais informações sobre o Vozão. É isso, Dani? Conta pra gente, vai.
6: Oi, Gata Show! Voltando aqui no Jogada Primeiro Tempo, agora pra falar um pouco mais sobre a preparação do Ceará para esse jogo de segunda-feira contra o Criciúma. Jogo importante, 13ª rodada. O grande objetivo do Ceará é melhorar o seu desempenho fora de casa na Série B do Brasileirão. O último jogo, longe dos seus domínios, foi um resultado negativo. Perdeu por 2-1 para o Novo Horizontino há 2 rodadas e agora busca se recuperar. E para isso vai contar com uma baixa de peso no seu time, a ausência do volante Dieguinho. A gente repercutiu essa notícia ao longo da semana. Dieguinho foi vendido pelo Ceará para o Shimizu S-Pulse.

0: vai lidar com a ausência do Dieguinho. Reposição nós sabemos, não existe talvez ninguém à altura do Dieguinho no atual elenco do Ceará, discutimos isso ao longo da semana. Mas ele vai precisar encontrar alguma solução, porque perdeu esse jogador. O debate que eu quero trazer é qual é a alternativa ou qual é a solução já para esse jogo de segunda-feira. Porque o Dieguinho foi titular no último jogo, na partida contra o Avaí, lá no estádio Presidente Vargas, mas não joga nesta segunda-feira. Quem deve ser o substituto do Dieguinho? A solução dessa questão leva em conta também a definição da lateral direita. Se o Alex Silva voltar para esse jogo de segunda-feira, é uma expectativa, mas ainda não é certeza, a vida do Batatais fica um pouco mais tranquila, porque o Alex Silva deve ganhar a vaga na direita, e aí a dupla de volantes seria Júlio César e também o João Gabriel. Agora, se o Alex Silva não voltar, fica aquela indefinição. Rafael Ramos vai ser titular mais uma vez, e Júlio César fica naquela linha de defesa, vai para a volância ao lado do João Gabriel, faltando mais um homem de meio de campo. O Batatais, por exemplo, no último jogo, escalou três volantes, embora que o Júlio César tenha atuado como volante, mas quase como um zagueiro pelo lado direito. E aí seria o caso de algum outro volante do elenco ganhar espaço? Richardson pode ser esse jogador? Ou então o Pedro Esli das categorias de base? O Lucas Lima, que está voltando de suspensão e volta a ficar a cargo ali do Anderson Batatais para esse jogo, poderia ganhar vaga? É uma dor de cabeça que o Anderson Batatais vai ter que solucionar na ausência do Dieguinho, que é uma baixa de muito peso, mas eu trago esse debate aqui para o Jogada Primeiro Tempo.
1: Daniel Farias, vai ser uma ausência de peso mesmo, e até mais, porque o Vinícius Anocello não está 100%, né, amigo? Anderson Batatais vai quebrar a cabeça aí para montar esse meio campo, mas a gente continua falando mais na segunda-feira sobre essa organização do Vozão. Agora, ó, eu pedi no começo do programa vídeos animados de torcedores para ganharem, né, o kit da Verdinha. E olha, foram três selecionados, tá? Três selecionados. O primeiro, Álvaro Castelon, final de telefone 2953. O segundo, Eveline Maria Ribeiro Ferreira, final do telefone 5265. E a terceira, Francisca Farias de Holanda, final do telefone 849. Eita, gata show, calma, muita calma nessa hora. 4953, o final do telefone, 4953. Então, gente, recadinho pra vocês, tá? Atenção, na segunda-feira, vocês vêm aqui, a partir de 1h, lá na portaria aqui da Verdinha, do Sistema Verdes Mares, vai procurar pelo Carlinhos, que ele vai entregar aí os kits de vocês, tá? Então, serão três kits, para o Álvaro Castelon, para a Eveline Maria e Francisca Farias de Holanda. Durante a semana, a gente volta a falar também sobre Copa do Mundo e vamos, ó, liberar mais kits Verdinha para todos os ouvintes. Show de bola, um beijo grande, bom jogo pra vocês e até segunda-feira, hein? E lembrando, hein, os três sorteados apareçam segunda-feira a partir de 1h aqui na portaria do Sistema Verdes Mares. Beijo grande, fique com Deus e até segunda, bom fim de semana pra todo mundo. Mua. Mua. Brasil.
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0: Não, mas Assunção, rapaz, é só a Denise encerrar o programa, mas tá aqui a chuva, tu vai ver a chuva de zap zap. 1, 2, 3, 4, 5, 6, 7, 8, 9, 10. Já tem 10 zap zap, nem comecei o programa ainda, viu? Tá aqui a Denise encerrou, às 13h02, né? Aí 13h02 já entrou um áudio, 13h02 áudio, 13h... Eita, beleza! Viva o Brasil! Eita! Cadê a gente? Brasil, Zil, Zil, vamos fazer! Pelo menos a nossa parte. Ver se o Brasil ganha hoje, né? Eu quero saber de quanto é que o Brasil vai ganhar. Brasil, Brasil, Brasil! Tá bom? Boa tarde, meus queridos amigos, ouvintes, amantes da música brega. Estamos chegando neste sábado histórico e diferenciado. Por que diferenciado? Hoje é sábado, dia 13. Dia em que nós católicos reverenciamos Nossa Senhora de Aparecida. É o dia de Santo Antônio, santo casamenteiro, padroeiro de meio mundo de paróquia. E hoje estreia a seleção brasileira lá nos Estados Unidos contra o Ferroviário Esporte Clube. Oh, é Marrocos? Eu pensei que era contra o Ferroviário. Você viu como eu sou tão ligado em jogo e futebol que eu... Sei que o Brasil joga hoje. Pois bem, eu tô aqui, a Assunção tá ali e a música chegando pra você, hein? Manda o seu áudio, 8887306.
1: Mande áudio.
0: Aí no final do seu áudio, eu acho que o placar vai ser esse, entendeu? É 1x0, 2x0, 3x20, dê a sua opinião aí. Tá valendo? Assunção, tá bem redondinha a primeira rodada musical? Então sapeca!

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0: Mas quando o dia tá amanhecendo, o cabra já quer de novo. Rapaz, é um galinho danado, né? Mais gostoso. Alô, alô. O meu amigo lá de... Como é o nome dele, rapaz? Sempre pede. Não é o Arcanjo? É o Arcanjo. É o Arcanjo lá da Paraíba. Ele pede a música do meu amigo Jorge Lanta. Aí, rapaz, a música é a essência do nosso amor.
1: Gostoso.
0: Olha aí, são 13 horas e mais 20 minutos, 1 da tarde mais 20, é o nosso programa Clássicos do Brega. Hoje, em ritmo de Copa, em ritmo de seleção, peça a sua música e diga: Silvino, eu acho que o Brasil vai ganhar de tanto. Se você for azarão, se você for pessimista, pode ser que o Brasil vai perder também. Mas aí você não é bem-vindo ao Clássico do Brega não, viu? Tem que dizer que o Brasil vai ganhar. Alô, boa tarde.
2: Boa tarde, meu amigo Silvino Evaqui, é o Manuel. Estou vendo o seu programa aqui de Mucamo. Gostaria de mandar um alô para os meus amigos lá em Fortaleza. Começando pelo Ailton.
0: Sim.
2: Que mandou mandar um alô para você também.
0: Sim.
2: O Raimundo, Danilo, Elano, Pedro, seu baixinho. E gostaria de ouvir uma música com Milton César, Pouco a Pouco. Oferecer para todos da Ipoca Fátima, Silvino Evaqui. Estou aqui ligadinho no seu programa.
0: Pois se liga.
2: Muito obrigado.
0: E obrigado pela atenção, viu?
3: Boa tarde, Silvino Neves.
0: Boa tarde.
3: Romeu, da Juritinhanha, no Padre Vieira, em Viçosa do Ceará.
0: Juritinhanha.
3: Solicita Menina da Praia com Genival Santos.
0: Certo, tá valendo. Clube do Brega, né? Clube do Clássico do Brega. Eu sou... Isso aqui, rapaz, deixa eu ver aqui. Aumenta aqui a letra. Sou Celita. Do Tancredo Neves. Ah, sou Celita do Tancredo Neves. Eu acho que o placar do jogo vai ser 2-1. Ah, eu também tive essa impressão, viu? Não sei, mas o que é bom que fosse 2-0. Outro, alô? Boa tarde.
4: Boa tarde, Silvino Neve. Boa tarde a todos que faz aí a Verdinha na capital cearense.
0: Você tá falando
4: Silvino
0: de onde?
4: Aqui que está falando é seu amigo Chico Mendes da cidade de Sobral.
0: Chico
4: Hoje
0: Mendes.
4: Hoje eu quero que você rode aí. Que hoje eu quero que você roda, toque hoje aí o Genival, Reginaldo
0: Rossi.
4: A garçom, viu?
0: Tá certo.
4: Você toca aí garçom pra mim, Reginaldo Rossi.
0: Misturou, foi tudo.
4: Eu vou oferecer para todos os seus ouvintes aí na capital cearense e aqui na cidade de Sobral, Silvio Neves.
0: É a princesa do norte, Sobral. Alô, boa tarde, outro. Aí, ó.
5: Fala, Fortaleza.
0: Ele chega batendo.
5: Fala, Silvino Neves. Aqui quem fala é o Arcanjo da Moderna.
0: Arcanjo da Moderna.
5: Gostaria de ouvir, certo. Quero ouvir. Benito de Paula, Assoviar e Chupar a Cana.
0: É boa.
5: De 1977. E o termômetro registra 28 graus centígrados, ok?
0: Ok.
5: Tem base?
0: Tem base.
5: Tem base?
0: Tem. Oi.
6: Boa tarde, Silvino Neves e equipe. Aqui é o Evo da Serrinha. Eu gostaria de ouvir com o Genival Santos, mamãe. Oferecer para minha esposa Gênia, meu filho Matheus, a dona Amélia, o Chico Cabeludo, o Crisanto, dona Leni e o João Sérgio, que todos sabem que estão ligados nesse programa. E o jogo vai ser 3-0 pro Brasil. Obrigado.
0: Brasil, Brasil, valeu!
7: Muito boa tarde, Silvino
0: boa
7: Neves.
0: Boa tarde.
7: É o Lopes Filho, meu amigo, aqui do Jockey Clube. Eu vou ser breve. É, coloca aí pra gente ouvir, eu e os demais... É menina Bóbia, benzinho, viu?
0: Tá certo.
7: Estamos todos na escuta aqui, viu? Um forte abraço, Deus abençoe.
0: Amém. Lembrando que amanhã, meio-dia, tem o programa Clube do Brega na TV Diário, viu? Não se esqueça, espero por você amanhã, meio-dia, na TV Diário, com o nosso programa Clube do Brega. Sapeca música, Assunção.

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0: É no outro domingo, viu? No outro domingo vai passar o Chico Cassiano na telinha da TV Diário. Nosso programa Clube do Brega já gravou. Chico Cassiano é músico, é cantor, compositor e amigo nosso, tá ouvindo a gente. Quem tá ouvindo a gente também é a nossa amiga Lenita Costa. Boa tarde, Lenita. Sua música já tá aqui no roteiro, já pediram, viu? Direto de Roraima pediram a música da Lenita Costa. Abraçar a Lenita Costa e o Bené aqui na escuta do programa. Valeu, Bené. Faça as paredes direitinho, os rebocos, ajeita aí, viu? Pois é, que a Lenita Costa merece. Menina boa, conheço a Lenita Costa fazia tempo. Toda a vida ela foi desse jeito, viu? Direitinho nos negócios dela, paga em dias, viu? Pois é, por isso que o trabalhador deve tratar bem o seu pratão, né? Brincadeira. A minha prima Nira, lá de Juazeiro do Norte, lá no bairro da Timbaúba, tá ouvindo aqui e já mandou pedir música, olha só, quer ver? É, a prima Nira, fala Nira, é Geralda Nira.
1: Boa tarde, Silvino, uma musiquinha aí pra nós. Zé Ribeiro, pra oferecer a eu, a Zé, a Camila, a Irene da Febiabina, a Regina aqui da João Paulo I, que é a viúva de Luiz Sapateiro, que ela não perde seu programa. Um monte de gente que não perde seu programa, Silvino. Todo mundo pede pra mim, falando não, aí na hora eu me esqueço. Essa musinha pra nós, viu?
0: Tá certo, esse programa é uma audiência medonha que é transmitido lá na 107.7, que é a Verdes Mares Cariri. Um abraço a vocês. Ah, manda um alô também pro Dito, que é o pedreiro de Miranda, o Dito lá no Arraial. E o Lulu também. Todo o pessoal daí do Arraial, do Velame, da Carnaúba, o pessoal dessa região aí do Cariri, região boa. E aqui em Fortaleza, olha só quem tá dando ar da graça, Assunção. Manja!
2: Neves, boa tarde, querido. A toda a equipe, saúde, felicidade.
0: Inês Cabral.
2: É isso aí, Silvino. Queria ouvir a Beleza da Rosa, por favor. Eu quero oferecer a Nação Vinegra, Rodrigo Cabral Moreira e Dona Eva e Aníbal Ferreira Gomes, lá em Jacarecanga. Seu Oscar Viz de Holanda. Aquele abraço. Inês Cabral Vinegra, com orgulho, amor e sempre.
0: Aí, rapaz, com orgulho, amor e sempre. Tá bom demais, olha aí o pessoal que tá mandando mensagem, mande áudio, peça a sua música e dê o seu placar, eu quero saber como é que tá o seu coração, se você tá, pessimista não, se você tá otimista, ou pessimista. Brasil. Vamos pra cima, o time hoje não é muito bom não, né, o Marrocos? É bom o Marrocos? Vixe, eu pensei que era timezinho fraco. É bom, então temos que ganhar, pra botar, entrar logo botando moral. Alô?
3: Oi. Boa tarde, Silvio Neves. Aqui é Jevanildo, da cidade de Taitinga. E eu gostaria de ouvir
0: na tela,
3: a música Era Domingo, com Reginaldo Rossi.
0: Sim.
3: E oferecer os amigos aqui da Itaitinga. Boa tarde, até mais.
0: Até mais. Mais um. Oi!
4: Boa tarde, Silvio Neves, aqui é o Valdemir, do bairro João 23, estou ligando pro teu programão, Clássico Brega, para te pedir uma música com Maurício Reis. O nome da música, Silvio Neves, é Verônica.
0: Certo.
4: Muito obrigado, Silvio Neves, pela atenção de vocês, da Rádio Smart.
0: Eu que agradeço.
5: Boa tarde, Silvio Neves.
0: Boa tarde, meu amigo.
5: Gostaria de ouvir hoje aí Aguinaldo Timótimo, Casa da Irene. É. Oferecer para todo mundo aqui do trabalho, comigo aqui. Né?
0: É Casa de Irene.
5: Oferecer ao povo aí que tá escutando aí, né? É ansioso pela estreia do nosso Brasil na Copa.
0: E vai ganhar.
5: Né? E vamos começar com o pé direito aí.
0: Se 3 Deus a 0 quiser.
5: Para o Brasil.
0: 3-0.
5: Cuida, Silvio Neves.
0: Já tô cuidando, cuida você também. Alô?
6: Boa tarde, Silvio Neves. Sou o Lucas aqui de Camaratirais.
0: Aí, Assunção.
6: Gostaria de escutar a música O Andarilho, Silvio. E José Orlando.
0: Mandarei.
6: E o placar do Google é 1-0 Brasil.
0: Tá magro, mas.
7: Boa tarde, Silvinho Neves. Aqui quem fala é Valdo Marques, aqui de Tavares. Gostaria de ouvir aí
0: Tavares. Com
7: Paulo Sérgio, Máquinas e Mana. Oferecer aí para o pessoal aí do Ceará e toda o pessoal aqui de Tavares, toda a região da Paraíba e toda a região nordeste que tá na sintonia da Verdes Mares, sempre na sintonia.
0: Certo.
8: Boa tarde, Silvio Neves. Aqui é o Bom Pessoa.
0: Macumbeiro, vai pra lá, tá amarrado em nome de Jesus.
8: Vai ganhar de 4-0.
0: 4-0? Pois amarra o seu santo aí.
8: Do grito, Agnaldo Timóteo.
0: Meu grito.
8: Eu queria oferecer pro Buiú.
0: Boca em susto.
8: Buiú aqui. O Sacolé. O Barnar.
0: Só apelido legal.
8: Panelão. Maníaco do Parque. E lá pro Cabaré da Chocolate. Lá em Itapipoca. Tu já foi lá pro Cabaré da Chocolate? Lá em Itapipoca?
0: Não.
8: Bota aí essa música aí.
0: Qual?
8: Um grito.
0: Meu grito.
8: Timóteo. Cuida.
0: Valeu, macumbeiro do Ginibaú. Pois é, rapaz. São 13 horas e mais 51 minutos. Fala em Itaitinga, abraçar o meu amigo Lourival Tavares Assunção, o primo Júlio César, o seu filho Marquinhos Tavares, menino bom, e o comunicador repórter é o Jota Costa. Jota Costa, um abraço a você, o Maturi e toda a galera boa daí da Itaitinga, nosso abraço. É o programa Classe do Brega, lembrando que amanhã de madrugadinha de 4 às 6, você tem um encontro marcado com o forró, com as raízes culturais. Cícero Paulo e eu apresento o programa Forrozão da Verdinha, de 4 às 5 da manhã, todo domingo. Manda alô pro meu amigo Ben, é o nosso mecânico aí da Maraponga, que manda alô pra Toninha lá no Araturi, é? Deixa eu me ver aqui, tem até o papelzinho aqui, é a Toninha. Ah, ela é sempre lá dali de Calcaia. Toda a vida eu confundo, rapaz. Paulão, aqui outra coisa, depois eu sei. Pera aí, rapaz, porque é muito papel no meu bolso, a turma pede alô e eu misturo tudo. Mistura alô com receita de remédio, com anotação, com boleto pra pagar. Cadê? Toinha no Parque Potira. Pronto, acertei. Toinha, boa tarde pra você. Bora, Assunção, Sapé Coaço, Major.

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0: gente, aproveitando aqui a carona, abraçar o meu amigo Naumi Amorim em Calcaia. Ele que é irmão do cantor e compositor Neurami Amorim, que é gente boa também. Turma boa de Calcaia, um abraço, a professora Érica Amorim. Um abraço também, obrigado pela atenção, obrigado pela audiência. O meu amigo Paulo de Tarso, gente boa. Daí que tá ouvindo a gente, lembrando que dia 11 de julho estaremos juntos aí na igreja de Santa Terezinha, ao lado do Padre Augusto, fazendo os festejos, a parte social, né? Dos festejos de Santa Terezinha, o segundo sábado de julho, que é o dia 11. Abraçar o meu amigo Chico Abreu aí no São Luís do Curu, Padre Edegildo, que é o nosso pároco, tá aí, a Imaculada Abreu, o Paulão, o Milton, que é o pai do vereador Milson, aí nos colonos, né? Eita, audiência danada, pessoal que tá ouvindo a gente. Ainda tem o Franciné e o Vicente Marçal. Show de bola! Hoje à noite, aí na paróquia Santo Antônio de Pádua, novena, da trezena, né? De Santo Antônio, na verdade é a trezena, com a celebração da missa, missa que será presidida pelo arcebispo de Fortaleza, Dom Gregório Paixão, que é tido como Bispo Sorriso. Pense num bispo gente boa, rapaz. Sorridente, sempre afável, o pessoal tira foto com ele, bem-humorado, sempre, viu? É nordestino, estava exercendo seu ministério sacerdotal lá em Niterói. Depois o Papa de Roma nomeou ele para vir para Fortaleza como arcebispo, né? E ele está por aqui e caiu na graça do povo. Pois é, e a missa lá da minha comunidade hoje será celebrada pelo arcebispo de Fortaleza, Dom Gregório Paixão. Estou dizendo assim porque o pessoal que não conhece o Dom Gregório, é bom assistir a missa para conhecer, ver de perto. Gente boa, e toda a vida ele tem uma historinha para contar, uma história de vida, um exemplo, assim, ele é o contador de história. Pois é, rapaz, já estamos falando em festa. Agradecer a receptividade ontem no Arraiá dos Namorados aí no Espaço Verde no Conjunto Ceará. Estive lá com a minha banda, rapaz, bom demais. Ei, bom, todo mundo querendo tirar foto comigo, rapaz. A negada me recebe como se fosse uma, pensando que eu sou artista. Posso tirar uma foto com o senhor? Eu digo, posso tirar? Rapaz, tirei assim umas 300 fotos, eu já tava tonto. Obrigado aí pelos abraços, pelos testemunhos, viu? E muita gente olha, ó, meu, amanhã meio-dia eu tô ligado. Eu digo, tá certo. Abraço do meu amigo, o Cláudio Rocha, que é o dono aí do Espaço Verde. Já estamos no Conjunto Ceará, abraço ao nosso amigo Gomes Alfunepaz, que é gente boa também. Um abraço a vocês todos, e hoje o Ceará, ó. Hoje o Brasil tem que ganhar, né? Não é mesmo, Cabral? O Brasil tem que ganhar, que é pra chegar já botando moral. Assunção, tudo isso, Assunção, de ouvinte.
1: Brasil, fala, Brasil, Brasil.
0: Bora correr. Alô?
2: Boa tarde, Silvino Neves. Sou a Marisa, moro no bairro Presidente Kennedy. Queria ouvir a música da Roberta Miranda, Bem-vinda.
0: Bonita essa música.
2: Boa tarde, sabia? Todos os sábados na escuta, não perco um sábado.
0: Tipo um calipozinho.
3: Boa tarde, Silvino Neves. Bom, cara, boa tarde, as verdinhas aí pra todo mundo aí. Aqui é o Márcio da Escavadeira, do Acaracuzinho.
0: Escavadeira.
3: Rapaz, hoje eu tô trabalhando hoje, mas mande um alô. Alô para o nosso amigo que tá lá no Bar do João, lá na Paz do Saara. É, os Penchados.
4: Boa tarde, Silvino Neves. Aqui é Sede Lumiar, Nova Friburgo de Janeiro. Queria pedir a música Sara com o cantor Baltazar. Quero oferecer para minha mãe Maria e para todos aí da rádio. Se quiser, agradeço, obrigado. Boa tarde.
0: Eu que agradeço.
5: Boa tarde, Silvino Neves. Eu gostaria de ouvir a minha música do Carlos Alexandre, minha preferida, Sertaneja.
0: Sertaneja, se eu pudesse.
6: Silvino Neves.
0: Oi.
6: Boa tarde, como é que está o senhor e família?
0: Olha aí, minha conterrânea.
6: Oi. É Dona Zilda.
0: Carioca.
6: Juazeiro do Norte, Ceará.
0: Brasil.
6: Ei.
0: Diga, Dona Zilda.
6: Eu quero escutar hoje uma música aí bem bacana.
0: Qual
6: Nós
0: é?
6: Somos dois sem vergonha, viu?
0: Mas não é o senhor, dois não, sem vergonha. Lindomar Castilho.
6: É. E eu agradeço, é pra me escutar.
0: Oi.
7: Boa tarde, Silvinho. Tudo bem?
0: Tudo.
7: Sou Marilene, de São Paulo. Ô, Silvinho, por favor, toca pra mim, Marcos Roberto,
8: Eu não posso, por gentileza? Boa tarde, abraço.
0: Boa tarde, outro. Oi. Cadê?
9: Boa tarde, Silvino. Sou Ronaldo do Borradinho. Gostaria de ouvir com Amado Batista. Aceite o meu coração. Eu ofereço para todos os ouvintes da FM 92.5.
0: Tá bom. São 14 horas e mais 20 minutos. 2h20 está na hora da música, Assunção.

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0: 12 horas e mais 42 minutos. 2:40 e o nosso 42. 2:42. E o programa Clube Clássicos do Brega é com você. Tá chegando a hora de Brasil e Canadá. Oh, Brasil e Marrocos. 7 da noite, né? Mesmo na hora da missa lá do Santo Antônio. Negão só vai pro forró mesmo. É o Chico João, é Chico João! A parte social, a parte de animação fica por conta do Chico João. Vai ter a procissão, né? Às 5:30 da tarde. Estou falando da paróquia da Maraponga. Procissão de Santo Antônio, que vai sair da capela de Santa Edvige aí no Alto da Paz. Deverá pegar ali a Rua Holanda, sair, não sei, mais ou menos ali pela... Hein? Detran não. Eu acho que vem aqui por dentro, pela Carlos Joaçaba. Aí chega. Eu só sei que a missa hoje é mais cedo um pouco. Vai ser 6:30. Né? Porque geralmente é 7, vai ser 6:30. Celebração do Dom Gregório Paixão, arcebispo. Depois a parte social, as barraquinhas estão recheadas. Ó. Tem bolo, tem pamonha, tem canjica, tem pastel, tem espetinho, tem paçoca, tem pratinho. Tudo de bom. Viu? É festa mesmo de padroeiro. E animação de palco fica por minha conta. Vou apresentar o Chico João. Puxa lá umas quadrilhazinhas, um negócio. Aí 11 horas termina, né? Que final de semana é até 11 da noite, porque tem os vizinhos, né? A zoada e tal. Então o convite tá feito. Meu amigo João do Bar dos Papudinhos aí na Maraponga. Ei, João, um abraço, rapaz. Cadê o Gilberto? Gilberto Cornim. É o pentacorno, foi o corno 5 vezes. Foi o corno até dos cupim. É, mandou fazer uma mulher de esculpio, de madeira. 4 botaram chifre nele. Eles querem ver essa desgraçada botar chifre em mim. Aí mandou esculpir uma morena de madeira bonita, do jeito que ele quis. Rebocolosa, quartuda. Deixou lá no canto, aí viajou. Quando voltou, os cupim tinham comido. Ó. Ah, mulher de madeira. Pois é, é a história. Que se você não cuida, né? Era pra ter passado um verniz, ter pintado e tal. Aí... Talvez essas outras que o abandonaram, porque também não cuidar, tem que cuidar, tem que dar assistência meteorológica, não? Pois bem, aí ele é frequentador do bar do João do Bar dos Papudinhos aí na Vila Betânia, ali é Maraponga. A gente aproveita a carona e abraça o pessoal daí de Paguaçu Mirim, Massapê, Zé Catota, Fátima, Zé Gonzaga, Lúcia, Citonho, a Medina, Nanatim, Percocia, vocês todos o meu abraço. Recebe o nosso som através da emissora de Sobral 103.7. Sobral e toda a região norte. Um abraço. Mandar um alô aqui para o Vila Nilda aí do Posto Vila. Vila Nilda é gente boa demais, sempre ligado no programa. Ele e os seus frentistas, tudinho. Tá bom. Hoje à noite, depois do jogo, depois de toda a bagunça, tem Clube do Brega especial de Valdir Soriano e de Genival Santos. E agora bora aqui, vamos girar o nosso telescópio aos nossos ouvintes que mandaram mensagem. Ainda tem uma ruma aqui, ah, meu Deus do céu. Alô, boa tarde.
1: Oi, boa tarde, seus inéditos. Eu sou ali de São Gonçalo do Amarante. Eu gostaria de ouvir a música Telefone na Madrugada com o Amado Batista. Boa
0: Telefone
1: tarde.
0: Telefone na Madrugada.
2: E aí, seus inéditos, boa tarde. Aqui é o Evaldo, aqui na Parangaba. Gostaria de ouvir a música. Qualquer um aí do Franquito Lopes.
0: Oi.
3: Tá certo. Boa tarde. Toca aí, sim ou não? Do José Roberto. Sim Francisco, ou
0: não?
3: Carapiraca.
0: Não, sim. Sim?
4: Boa Oi. Tarde, Severino Neves. É uma honra estar conversando com você.
0: E o jogo?
4: Severino Neves, quanto? Joga inglês, de Burrinhos. Eu queria gostaria de pedir uma música com o General Santos. Sai com meu sangue.
0: Uhum.
4: Só para oferecer a toda a rapaziada aí de Burrinhos. Que hoje estão tomando no seu bar, né?
0: Uhum.
4: Mais tarde tem a seleção.
0: Tem.
4: E que segunda-feira é feriado, né? É dia de São Cornélio, segunda-feira ninguém trabalha.
0: Tô sabendo não.
4: A música é isso, Severino.
0: É o seu feriado, é o que...
5: Boa tarde, Severino Neves.
0: Boa tarde.
5: Aqui é Rochael de Muratiba, Minas Gerais.
0: Pirandiba?
5: Eu gostaria de ver uma música de Paulo Sérgio aí, Benzinho.
0: Benzinho.
5: Ofereço pra todos os ouvintes assim. Aí.
0: Sim.
5: Pra vocês aí. Valeu, obrigado. Valeu.
0: Outro!
6: Ei, boa tarde, Silvio Neves. Boa tarde, meu amigo.
0: Boa!
6: Aqui de Juazeiro do Norte, Raimundo Tonho, aqui na Lagoa Seca.
0: Diga, Raimundo Tonho.
6: Uma boa tarde para você, uma boa tarde para todos os ouvintes do clássico do Brega.
0: Sei.
6: E principalmente para você e todos que fazem essa grande rádio.
0: Sei.
6: Um boa tarde. Silvio Neves, manda aquela música boa do programa para mim.
0: Manda, homem.
6: Manda aquela música de Newton Lama, Não Se Bate Mulher.
0: Silvio
6: Neves,
0: oi.
6: Vou lhe pedir, fazer um pedido para você.
0: Peço.
6: Sou aqui da Lagoa Seca, aqui no Juazeiro do Norte. Lhe acompanho em todos os programas, até no programa da madrugada.
0: É mesmo, rapaz? Forrosão da Verdinha.
6: No domingo, para amanhecer no domingo. Como é?
0: Forrosão da Verdinha. É.
6: Aí,
0: ah.
6: Eu quero que você bote meu nome na sua agenda aí para mandar boa madrugada, nas madrugadas para mim.
0: Uhum.
6: Mandar um alô todos os domingos, manhãzinha.
0: Tá certo.
6: É o Forrozão da Verdinha, né?
0: É.
6: Sempre eu assisto esse programa desde daquele locutor antigo, era Carneiro Portela.
0: Ele era meu compadre.
6: Ele era outro, né?
0: Era.
6: Pois é, Silvina, um abração pra você. Faça isso pra mim, bota meu nome na agenda pra você mandar alô pra mim na madrugada. No programa, sim. Nos programas, sim.
0: Tá bom.
6: Uma boa tarde, que Deus lhe abençoe.
0: Amém. Meu Padre Cícero proteja também. Como é o nome dele, Assunção? Depois eu pego aí. Pega aí no off. Bora de música agora?

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3: Olá, minha gente! Tudo certo? Tudo beleza? Tudo bacaninha? Fala, minha galera! Olha, chegou o grande dia! 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

0: mais 7 minutos, 15 horas e mais 7 minutos. Não temos que conversar muito, não, porque senão vamos deixar um bocado de gente sem falar. Muita gente aqui, tem mais de 100 ouvintes pra entrar no ar. Bora lá, Assunção, bora correr, Assunção. Vamos pegar a visão. Alô, boa tarde.
1: Boa tarde, Silvino Neves, Rosselita. Aqui do Tancredo Neves, dos Pratinhos JP. Silvino, eu gostaria de ouvir a música do Franquito Lopes, qualquer uma dele, que eu gosto muito. E estamos aqui lhe ouvindo todo sábado.
0: Obrigado.
1: Fazendo as comidas dos Pratinhos JP.
0: Pratinho JP, um abraço.
2: Oi, Silvio, né? Boa tarde.
0: Opa, que hoje?
2: Silvio, eu queria ver o Brasil, Santa Menina da Praia.
0: Ó. Ah, certo.
2: Então, saiu, aí, né, ó, Brasil, 2-0, se Deus 2 quiser.
0: 2-0, se Deus quiser. Aí eu vi vantagem. Alô?
3: Boa tarde, Silvino Neves. Xota de Touros, Rio Grande do Norte, esquina do Brasil.
0: Fala, Xota.
3: Queria ouvir com o Roberto Miller, Entre Espumas.
0: É
3: oferecia todo o povo de Touros, a Doinho, que é saquinha do Exército aí em Fortaleza.
0: E o placar de hoje?
3: Boa tarde, bom trabalho, que Deus abençoe todos nós.
0: Esqueceu do placar. Alô?
4: Alô, boa tarde. Aqui é o Toinho de Macaraú, Santa Quitéria. Tô ligando aqui também para pedir a música Garota do Lixão com Paulo de Iguatu. Se por acaso não tiver, Garota pode botar lixão. Evaldo Freire Chega.
0: Sei.
4: Somente para curtir. E vai, Brasil!
0: Vai, Brasil, 2-0.
5: Brasil, Brasil, Brasil. Silvino Neves, o maior comunicador brega do Brasil.
0: Oi.
5: Alô pra você, Silvino, e a toda a galera da Verdinha, a maior rádio do Nordeste brasileiro.
0: Dá pra
5: ser Silvino, gostaria de pedir uma música. Vibrante. A música é a Beleza? Da Rosa.
0: Aí,
6: Beleza da Rosa, Silvino Neves. Bota aí, por favor.
0: Legal.
7: Boa tarde, Silvio Neto. Aqui é o Osmar Pereira, São João do Munhoço, Minas Gerais. Queria ouvir uma música da Ribeira, Beleza Rosa. Oferecer para todos que estão na sintonia da Verdinha.
0: Vai.
7: Um grande abraço a todos vocês. Bom final de semana. Fique com Deus.
0: Amém.
8: Boa tarde, Silvino Neves. Aqui quem fala é Edílio Batista, aqui do Ponte do Caldo de Cana, aqui no Monte Negro, um próximo da Cagesse. Gostaria de pedir uma música e oferecer para Rosiânia, minha esposa, para Solange, minha funcionária, aqui do Ponto do Caldo de Cana. A música é Cachaça Amiga. Eu ofereço e desejo para todos um feliz dia de jogo. O Brasil vai ganhar, com certeza.
0: De quanto?
9: Brasil.
0: Só em ganhar pode ser de 1-0. Não pode ser 0-0, nem empate. Tem que ganhar, né? Teve uma vez, tu se lembra que o Brasil saiu da Copa sem invicto? Não perdeu nenhuma partida. Se lembra não, né? Mas também não perdeu nenhuma, mas não ganhou nenhuma também. Era só empate. Aí foi sendo desclassificado. Pois é. Porque se empatar. Como é que você ganha sem ganhar, né? Foi empatando, tem essa história. Eu não sei qual foi o ano. Quem souber, refresca aí a minha memória. O Brasil saiu invicto. Não ganhou de ninguém. Não perdeu pra ninguém, também não ganhou. Aí é, nem que nada. É um risco na água. Bora de música!

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0: Paulo Napoleão Gonçalves de Quezado, um dos maiores advogados do Brasil, ziu, ziu, ziu. Você perguntar a escalação do Brasil, o doutor Paulo sabe tudo, viu? Ele é ligado em tudo, mano. Todo assunto ele se mete porque sabe. Não é se meter por se meter, não. Ele sim é que sabe. De forró, de brega, de futebol, de astrologia, de ciências ocultas, de ciências jurídicas. Pessoal, rapaz, o homem é fora da curva, é fora do normal. E eu descobri que desde pequeno ele é assim, não parava em casa não, sabe? Era no meio da rua direto, andando no mercado, na estação, onde tinha gente, ele tava no meio, ó. O primeiro discurso que ele fez, ele tinha 12 anos de idade, ó. E um discurso já pros políticos, os caras, rapaz, ninguém tá me enganado. Esse menino de Lozinha e de Zequinha vai longe, viu? Mas foi só o que deu. Doutor Paulo, meu abraço, minha admiração. Tá aí a música que o senhor gosta. Bote azul.
1: Eu bebi demais.
0: Bora agora, Assunção. Pegar dessa parte de baixo, né? Mexer pra lá e pra cá. O segundo é esse aqui, ó. Alô?
2: Boa tarde, Silvino.
0: É.
2: Silvino, aqui é o Lenildo, viu? Silvino, por favor, coloca aí pra mim, Leonardo.
0: Por favor, é.
2: Cristal Quebrado.
0: É boa essa música.
2: Silvino, leve. Bonito. Com raiva de mim, não.
0: Fico não.
2: Eu tô torcendo que o Brasil não ganhe um.
0: Por quê?
2: Não ganhe um.
0: Por quê?
2: Ele vai perder de 2-0.
0: Vira tua boca pro mama.
3: Boa tarde, Silvino Neves. Aqui é Evandro, Santana da Caraú. Queria ouvir a música. Eu te fiz uma senhora com Hélio Portinhal.
0: Eu te fiz uma senhora.
3: Placar do jogo, 2-0, Brasil.
0: Isso.
4: Boa tarde, Silvino Neves. Aqui é a Maria de Jesus, da outra mãe.
0: Fala, Maju.
4: Silvino Neves, eu gostaria de ouvir hoje com a dupla Lafayette. Mata-me depressa. Ai, eu adoro essa música.
0: Aí é. Quer morrer logo.
4: Pra ouvir mesmo. Boa tarde.
0: Boa tarde, eu lhe abençoe.
3: Silvino Neves, boa tarde. Eu sou da Barra do Ceará. Silvino, a página musical hoje é oferecida para uma grande amiga da gente lá em São Paulo, Rihanna. Ela está nos assistindo, falou comigo nesse instante e disse que assiste a Verdinha e gosta muito dela.
0: Foi mesmo?
3: Eu passei o número da Verdinha para ela.
0: É cantora ela?
3: Para ela entrar em contato com vocês. E a rodada musical, como sempre, Bartô Galeno.
0: Silvinho
3: Neves, Bartô Galeno.
5: Boa tarde, Silvinho.
0: Silvinho
5: Neves.
0: Oi.
5: Coloca aí pra mim, amor, da Diana, a meu amado, aqui é a Rosalda do Guajiru.
0: É porque então, brigamos. Boa tarde. São 15 horas e mais 27 minutos, 3h27. E aí, lembrar mais uma vez, amanhã, meio-dia, na TV Diário, nosso programa Clube do Brega. Espero por você lá. E, Assunção, a tua opinião aí, o teu pensamento, a tua intuição, tá dizendo que o Brasil ganha de quanto? 1-0. Né? Vai ser apertado. Vai ser 2-1 ou 1-0 também. É. Mas o que vale é a vitória, né, não? Não pode ser 0-0, nem 1-1, nem não vai dar certo, não. Ou perder, não pode. Podemos perder. Bora de música?

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0: vem da vida. Você vê como é que são as coisas, né? Bartol Galeno fez um sucesso medonho, estourou com No Toca-Fita do Meu Carro, Grande Amor da Minha Vida, Malena e tal, aí desapareceu, deu aquela sumida, sumiu. Depois estoura de novo com essa música aí. Essa saudade é uma selva sem você. Estourou na década de 90, viu? Tocou, aí deu aquela sumida de novo. Aí vem a internet, vem aqueles memes. Eu ontem tive tanta sorte, a saudade de Rosa estourou de novo. O Bartol Galeno é uma pessoa assim, boa de coração, uma pessoa que não tem maldade, não tem inimizade. Pense numa pessoa extraordinária. É, por isso que Deus se lembra dele. O defeito dele, as coisas que ele teve, os vícios que ele teve, hoje não tem mais, só prejudicou ele mesmo. Não vejo ninguém falar mal do Bartol Galeno. E essa vida de artista é uma vida, né, negada. O Genival Santos era outro também. O mal que ele fez foi só para eles mesmo. Ninguém fala mal desses cantores. O Rodrigo Soriano teve seus perrengues, era brigão. Zé Ribeiro também, idem. Eu digo mesmo, a Diana nem se fala. A Diana, então a maioria desses cantores, tudo é assim, sei lá. Mas ele, o Bartô, Genival Santos, o próprio Reginaldo Ross, né? É, a Cláudia Barroso era um amor de pessoa, ela era meio invocada, não, sabe? Ela era muito... Mas aí o Bartô, fora de série, ele, quando você pensa que ele tá embaixo, aí Deus... Vem cá, Bartôzinho, tu tem um coração bom, aí levanta lá pra cima de novo. Aí, ó. Ih, rapaz, reta final do programa, rapaz, 11h48, bora botar o povo pra falar, senão não dá tempo. Alô, boa tarde.
1: Boa tarde, Silvio Neves, Edmilson aqui, eu tô aqui no Alto Sertão de Dirceu. Curtindo a Verdinha,
0: aonde, mas
1: o irmão...
0: Alto Sertão de quê?
1: Curtindo a Verdinha, olha,
0: bora ver onde é.
1: Irmão, Alto Sertão de Irecê.
0: Irecê, Bahia.
1: Curtindo a Verdinha, mas o irmão Valdeci. Tô por cá, manda moda aí pra nós.
0: Manda moda, é? Música, né?
2: Boa tarde, Silvineiro. Aqui é o José Araçuaí, Minas Gerais. Viu que viramos no classe do Brega, minha com José cara. Roberto. Tem um amor melhor que o seu. Apreciei pra você e todos os ouvintes da Verdinha. Muito obrigado já.
0: Obrigado.
2: É um dos Geraçóis, Minas Gerais.
3: Olá, Silvino Neves, aqui Petrônio Cavalcante, do bairro São Gerard. Gostaria de ouvir a música Fuscão Preto. Hoje o Brasil ganha de 3-0.
0: Deus te ouça. Receba aqui o áudio do padre Luiz Herdegildo, lá de São Luís do Curu. Tá voltando a missão. Vamos ouvir o áudio do Padre Luiz. Padre, ouvindo a gente. Obrigado pela... Ele tá ao lado do sargento, que é irmão... É, o sargento Juvenildo, que é irmão do tenente Rochael, que é meu amigo, meu vizinho da Maraponga. Tá aqui. Padre!
4: Boa tarde, amigo Silvio Neves. Mande um alô aí para o Padre Luiz de São Luís do Curu, o sargento Juvenil, jovem Valdir. Estamos aqui na estrada, retornando de Tianguá para São Luís do Curu. E hoje o placar vai ser 0-1, viu? Para o Brasil.
0: Então é 1-0, né, pai? Pois é, passando, um abraço. Já tá passando Itapipoca, já tá perto, né? Pois então tá bom. Ô, Assunção, trazer as últimas músicas.

terminou o programa, só tem uma coisa a dizer. Gratidão, muito obrigado pela estrondosa audiência. Falamos com o Brasil inteiro, foi? Que eu me lembro, Rio Grande do Norte, Rio de Janeiro, Minas Gerais, Sobral, Juazeiro. Eita, que programa bom. Vamos pra casa agora, dar aquela respirada, torcer pelo Brasil, apresentar a festa lá do Santo Antônio. 10 horas da noite vamos estar de volta com a vitória do Brasil, se Deus quiser, para apresentar o programa Clube do Brega especial de Valdir Soirene e Genival Santos. Bom final de semana, fiquem com Deus e até lá. Tchau.

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1: Sejam bem-vindos e bem-vindas a mais um episódio do podcast A Vida é Delas, podcast do Diário do Nordeste, onde a voz feminina tem o protagonismo que merece. Eu sou Thais Lopes, é um prazer enorme ter a sua companhia a partir de agora e já sabe que eu sou pidona, né? Eu fico aí pedindo pra você curtir, comentar, compartilhar todos os episódios que são feitos com tanta responsabilidade e compromisso na defesa pelas mulheres. É isso aqui, é o nosso podcast A Vida é Delas. E, gente, a minha convidada de hoje, já queria trazer há um tempinho. E, assim, tô muito feliz que ela aceitou, que tá aqui com a gente, essa mulher que transita, gente, com muita naturalidade, também com muita autenticidade entre espaços que muita gente pode enxergar como distantes. Os gabinetes da política pública e também o humor nas redes sociais. Eu vou até ler aqui, pedir licença para ler um pouquinho do currículo dela, porque quando eu tava vindo para cá, eu disse, não tenho nem roupa para vir entrevistar essa mulher de tão importante. Ela é advogada, pesquisadora, mestre em políticas públicas, atuante há 21 anos, mais de 20 anos no serviço público, vencedora de importantes premiações nacionais e internacionais pelos direitos das mulheres. Mas talvez você conheça mais um pouco dessa convidada de hoje, porque ela está simplesmente, vou usar essa palavra, bombando na internet, com um humor inteligente, crítico, sim, mas com muita profundidade acima de tudo e muita responsabilidade também. Ela aqui fala um pouco sobre várias questões sociais, ela fala também sobre essa geração 30, 40 mais, que inclusive eu tô dentro dela, sim, dessa geração, e faz muita gente pensar, menina, sou eu todinha nesse conteúdo. Deixa eu apresentar, deixa eu parar de falar. Raquel Andrade, aqui, uma vida é delas.
2: Ah, obrigada! Finalmente, também tava doida pra vir, amada.
1: Tá uma pessoa que tinha que falar que era você, minha filha. Não sei por que esse convite não surgiu antes.
2: Sim, eu tô muito feliz, Thaís. Obrigada pelo convite. Menina, esse podcast é tão necessário.
1: É, né?
2: Olhe pra gente ocupar esses espaços de fala, de riso, né? De tudo. E eu tô muito feliz de estar aqui com você hoje.
1: E eu também tô muito feliz de estar aqui. Antes de começar falando, Raquel, da tua trajetória, da tua história, porque a gente tá aqui, sim, pra conhecer mais um pouco quem é essa Raquel, que tá aí à frente desses vídeos, que estão com bilhões de visualizações, pra gente conhecer as origens, sua trajetória, porque é importante a gente valorizar essas histórias e o que vem sendo construído pelas mulheres. E uma voz tão potente você tem, né, nessa bandeira de defesa das mulheres, que é uma bandeira que se conecta muito com Nossa Vida é Delas. Mas eu queria muito falar, porque esse vídeo, que foi o do São João, mulher, que menina, vídeo potente foi esse. Fez muita gente dizer, era isso que eu queria falar. Eu, inclusive, lá comentei que é sobre essa defesa, né, das pessoas que trabalham com São João, a valorização que é tão necessária pra gente não descaracterizar essa festa que é nossa, isso, que é nordestina, que é do nosso povo. Como foi que surgiu a ideia de fazer esse vídeo, Raquel?
2: Menina, na força do ódio mesmo.
1: De muito.
2: Vou ter que falar. Eu prometi que tudo que eu fosse falar sobre tudo, eu ia trabalhar sempre com a verdade.
1: Perfeito.
2: Né? 100%
1: eu acho que é isso
2: verdade.
1: Que te destaca na internet.
2: Eu acordei e vi um vídeo do Cício do Pif, que é um pifeiro de Pernambuco, um artista da cultura popular, né? E aí, quem quiser seguir, né, eu tô engajando muito esses perfis, né, é Cício do Pífano, né, e ele foi fazer um show junto com a banda, né, de pifeiros, e antes de começar o show ele fez uma fala, um protesto, dizendo como essas pessoas estão sendo tratadas no São João. E aí eu comecei a chorar copiosamente quando assisti o vídeo, né, porque

0: não tem roteiro, não tem. Não, eu pego e gravo, né? E aí, claro que antes de postar, eu dou uma olhadinha se eu não, né, não tô ferindo, não, que eu sou dos direitos humanos, né? Eu não posso. E aí a gente postou e teve uma grande repercussão, porque é algo que vem acontecendo. Existe uma naturalização, né, dessa descaracterização e, sobretudo, assim, do destrato, né, do desrespeito aos artistas, né? Eu não sou artista. Eu acho que essa é a primeira coisa que eu prometi que eu ia falar aqui. Eu não sou artista, eu não sou da cultura, né? Esse lugar ele pertence a essas pessoas, esse lugar de fala, de reivindicação. Mas eu sou espectadora, eu sou nordestina, né? E eu fiquei muito revoltada,
1: E essa
0: Thaís.
1: pauta precisa de vozes que amplifiquem essa mensagem, né? Esse grito de socorro mesmo, que muitas pessoas estão tendo, que está aqui entalado na garganta de
0: Nossa.
1: muita gente. E isso não chegou, talvez, com tanto alcance, inclusive furando a bolha aqui do Nordeste, indo para outras regiões do país e
0: Isso.
1: despertando para uma causa que é muito importante de ser levantada mesmo, que é essa questão de manter a cultura popular viva do jeito que ela é.
0: Isso e o que mais me chamou a atenção foi a quantidade de blogs especializados, né? E não só os especializados em cultura, em arte aqui no Nordeste, que repostaram, né? Foi replicado muitas vezes. Então, me parece, né, que é algo que as pessoas já pensam sobre, que já afeta as pessoas, mas que faltava aquele pavio, né, para. E assim, a internet, né, ser influencer, Thaís, a gente precisa se posicionar. Neutralidade, influencer neutro, é influencer que só quer usar as pessoas para ganhar dinheiro, para monetizar. Influencer de qualidade, ou influencer raiz, como eu me coloco, né, se posiciona, se expõe. Você está ali para milhares de pessoas. Ah, não quero me expor, então sai da internet. Ah, eu ouvi muito isso. Ah, Raquel, eu concordo com você, mas eu não vou postar porque eu não quero me expor. Então você está no lugar errado. Porque só pode se expor para ganhar dinheiro, né? Para apoiar a cultura, o nosso Nordeste, o povo, né, que engaja o teu perfil, que te dá engajamento, tu não pode se posicionar para defender.
1: E se expor, como você fala, você mexeu ali num vespeiro, né? Você tanto
0: Nossa!
1: recebeu apoio, quanto recebeu também gente dizendo, não, não é bem assim, muitos haters também. Quando a
0: Isso.
1: gente está na internet, a gente está aberto a tudo isso, não é isso?
0: Exatamente, isso. E com as mulheres, a gente sabe que a mão pesa, né?
1: Muito, muito.
0: A mão pesa. Mas, olha, eu trabalho, como você bem viu aí, eu trabalho com violência contra a mulher há mais de 20 anos. Hater de internet, para mim, é como se eu tivesse de férias num resort. Tá
1: E
0: tudo
1: passa
0: bem.
1: batido, passa tranquilo. Inclusive, vamos falar um pouquinho sobre isso, gente, porque muitas pessoas que te acompanham começaram a te seguir agora. Ah, é mais uma que tá só ali falando, que chegou aqui, colocou de repente até ali no ChatGPT, pesquisou,
0: Querendo causar,
1: querendo causar
0: eu
1: e
0: vi.
1: gera repercussão e números, né? Muita gente pode até pensar isso, mas aqui no podcast a gente vai mostrar essa Raquel que tá hoje tendo essa voz ainda maior na internet. Por conta de um longo trabalho, de
0: Nossa,
1: mais de 2 décadas, mulher, olha aí,
0: mais
1: duas
0: de 2 décadas.
1: décadas de trabalho, de construção, de responsabilidade junto a essa pauta de defesa das mulheres, né? Me fala um pouquinho dessa Raquel lá de trás, do Bom
0: Nossa,
1: Jardim, que estudou em escola
0: periferia.
1: pública, da periferia, formada em direito graças ao ProUni, que entende
0: Isso.
1: como a educação, mas está na pele mesmo, dia a dia, na tua história, você entende como a educação
0: Isso.
1: transforma. Fala um pouquinho dessa Raquel lá de trás.
0: Bom, eu sou da periferia de Fortaleza e a educação salva. Não, não tem. As pessoas dizem assim, Raquel, se não fosse o ProUni, você não seria advogada, né? Eu digo, se não fosse o ProUni, eu não sei nem se eu estava viva, para ser sincera, né? Porque para quem não conhece o Bom Jardim, é um lugar de gente muito trabalhadora, de gente muito guerreira, né? Mas como as periferias das grandes cidades têm muitos desafios com a violência, né? E aí, o direito me cooptou, né? E eu me apaixonei pelo direito das mulheres desde o primeiro semestre, né? Que a gente vai estagiar e começa a atender as mulheres e tudo. E foram de lá para cá 20 anos, muitos desafios, né? Porque não é uma agenda fácil trabalhar com violência. E quis o destino que depois

0: depois não, eu tava pertinho dos 40, ainda não tinha feito os 40, que eu me tornasse influencer, né? E utilizasse essa trajetória, né, de pesquisa, de estudo, de implementação de política pública, e sobretudo material humano, né, que foi atender mulheres. Escutei milhares de mulheres durante 20 anos, várias perspectivas de fala, de poder, de conhecimento, de narrativa, e isso me ajuda a fazer conteúdo, né? É tanto que, assim, as pessoas, até para publicidade, eu nunca fiz publicidade.
1: Nunca fez?
0: Nunca fiz.
1: Ainda não chegou?
0: Nunca fiz. Já chegou, mas... aí é outra pauta, que eu não posso ver um direito que eu quero defender, né? Eu não posso, tirar esse direito da minha frente, ai, não posso, me segura que eu quero defender. Que é a precarização do trabalho de quem é influencer. Gente, se é influencer, é trabalho. Quem é influencer é sério, tá? As pessoas levam muito tempo para fazer conteúdo, preparo, investimento de dinheiro, de tempo, de energia, de saúde mental, né? E existe uma precarização desse trabalho quando você é mulher. Principalmente. Eu notei. Quando você é uma pessoa negra, quando você é uma pessoa LGBT. Nós temos pessoas aqui no Ceará geniais na produção de conteúdo, inclusive para publicidade, que são incríveis, mas não conseguem ter o alcance ou o engajamento, né, por causa dessas questões que estão aí, né, na sociedade. Mas eu tenho muito cuidado com a minha imagem e com a minha reputação e com o meu nome, porque eu sou influencer há, nós chamamos em junho, eu viralizei em março
1: desse ano, ou seja, está muito recente,
0: três, quatro meses, né? Mas antes de viralizar foram 21 anos de trajetória, né? Então ali na tela não é uma influencer que começou em março, né? É uma pesquisadora, é um especialista, é uma pessoa que está fazendo um doutorado, é mãe, é uma pessoa que veio da periferia, é uma pessoa que conseguiu construir uma carreira, né? Então, a gente tenta não dissociar quem você é fora da tela e quem você é na rede social.
1: Exatamente. E importante também que a publi tenha a ver com a tua linguagem, com o que você defende. Então, isso. Chega tanta coisa, né?
0: Amada.
1: Chega tanta coisa. Eu recebo também muita
0: tu
1: coisa.
0: Tu recebe as estranhas.
1: Também recebo as estranhas.
0: Recebe as estranhas.
1: Eu recebo as estranhas.
0: A primeira que eu recebi foi uma estranha.
1: Logo pra quem?
0: Foi menina que era aquela... Eu até fiz um vídeo, depois o povo ficou mangando de mim. Porque as calças, né? Que eu viralizei com o vídeo da academia.
1: Pois é. Fala desse vídeo. O primeiro que viralizou. 8 milhões de...
0: Já tá 8.9, vai...
1: De visualizações.
0: Isso, tá quase 9 milhões.
1: Pra quem não tinha viralizado ainda,
0: nada,
1: foi assim.
0: Nada.
1: Tu tava aqui...
0: Foi um boom, né?
1: Boom.
0: E como os meus conteúdos, eles sempre trazem um humor inteligente, um humor provocativo, um humor ácido ali, a gente usa muita ironia, né? O meu intuito é fazer com que as pessoas riam muito do que eu falo, mas que elas reflitam também. E isso é muito difícil. Isso não é fácil, Thaís, fazer. Fazer humor apelativo, aquele escrachado, em que é uma modalidade... Né, digamos assim, que eu me afasto o máximo possível, né, com muito palavrão, com nudez, né, eu tenho muito cuidado com isso, com, né, de explorar a sexualidade ali na imagem, enfim, é mais fácil, porque não tem uma elaboração, e não tem uma narrativa intelectualizada e bem-humorada, é difícil fazer, né? Então, eu preciso conversar no campo publicitário com alguém que se propõe a se conectar com isso. Eu não posso fazer uma publicidade de uma calça, de malhar, uma leg, que o objetivo é aumentar o tamanho do glúteo. Olha como eu sou fina. Aumentar o tamanho do glúteo, porque tem uma costura, que aí eu tinha que mostrar que a costura que fica... Fazia o corpo ficar maior, amado, pelo amor de Deus.
1: Tem que conversar o negócio, tem que conversar.
0: Como, né? Com todo respeito a quem faz, eu não, né? Pode fazer, todo mundo é livre, eu deixo as pessoas em paz, eu não, né? Agora, eu não, eu tenho que ter cuidado comigo, porque feed pop só tem um nome. Feed pop só tem um nome, né? Então, eu tenho muito zelo com a minha imagem, muito.
1: E como foi, Raquel, entendendo um pouquinho mais, né? Essa Raquel, que muita gente até conhece ali como uma mulher séria, aquela mulher, né, estudiosa, que estava ali no direito, ocupando cargos públicos importantes, e eu queria até que você citasse alguns deles pra gente, ganhando premiações nacionais e internacionais. E as pessoas vendo essa Raquel transitando pro lado da internet. Como foi essa transição? Foi, o que você escutou dessas pessoas? E até para você mesmo, se entendendo nesse lugar e se reformulando. Porque não, nós somos muitas, né? Nós podemos ser várias ao mesmo tempo. E nós somos, nós somos, minha gente. Nós somos mães, nós somos mulheres trabalhadoras, donas de casa, advogadas, jornalistas, influencers. E por que não?
0: Isso. A máxima dessa situação toda que eu posso colocar é: se um influencer pode ser especialista, por que que um especialista não pode ser influencer? Né? E eu trago muito isso pro diálogo que eu tenho com a minha comunidade. Então, eu faço muita live, né? A minha live é lavando louça, que eu sou a pessoa, né, que eu trabalho várias jornadas, você bem sabe, as mulheres.
1: Tem que aproveitar, né?
0: E aí, as pessoas não esperavam. Eu já fui secretária executiva de mulheres do Estado, já fui secretária executiva de direitos humanos do Estado, já ocupei diversos cargos, coordenei a Procuradoria Especial da Mulher da Assembleia Legislativa, a gente implementou 105 procuradorias da mulher em vários municípios, esse trabalho foi que rendeu várias premiações. Enfim, existe uma longa trajetória, né? Por isso que eu tenho cuidado com o meu nome. Né? Hoje eu estou no Senado Federal, né, na Procuradoria Especial da Mulher do Senado. E o que que aconteceu? Houve uma catarse, né? Houve um caos, uma virada de chave. Eu acho que eu estava ali pertinho dos 40, aí Deus, os orixás, a vida. Eu disse assim, não, bora, vamos cutucar aqui para ver o que é que sai, né? Dá uma virada. E foi uma descoberta para mim, Thaís. Eu estou tão feliz, você não tem ideia de como eu tô feliz. As pessoas me veem e dizem assim, Raquel, você é outra pessoa. Eu disse assim, gente, não, eu sou a mesma. É porque agora eu posso ser quem eu realmente era e fui nas redes sociais e não podia nos cargos, e não podia nas palestras, e não podia nos treinamentos, e não podia no atendimento, que eu ainda faço. Tudo isso eu faço, que é ter que pagar os boletos, porque eu não faço publicidade. Né?
1: Exatamente,
0: então, tem que pagar os boletos. Então, gente, mas eu vou fazer publicidade, me contratem, tá? Eu faço. Mas, enfim. Então, houve um choque muito grande para as pessoas que não me conheciam tão bem, mas para as pessoas muito, muito próximas, que são aquelas que a gente conta no dedo, que a gente quer mais velho, tem poucos amigos, né? Porque não dá para administrar muito. Essas pessoas dizem, Raquel, que bom que agora as pessoas podem te conhecer, porque eu sempre soube que tu era assim, tu sempre foi assim. As pessoas me veem e dizem assim, ah, tu é amiga da Raquel, ela é aquilo ali mesmo, entendeu? Não é um personagem.
1: Pois
0: que
1: é,
0: criado.
1: Isso que quando eu tava olhando teus vídeos, eu fiquei, será que é a mesma Raquel, é a mesma mulher, ou é um personagem que você realmente incorporou
0: não.
1: ali pra ter uma comunicação melhor com a internet?
0: Não trabalhamos com o personagem.
1: Não trabalhamos. Né?
0: O problema é que não dá para você ser você 100% o tempo todo em todos os ambientes.
1: Não tem como.
0: Né?
1: Não tem como.
0: Se eu tivesse a oportunidade de mandar todo mundo se lascar o tanto que eu já tive vontade em determinados lugares que eu ocupei, era mais difícil.
1: Você,
0: né?
1: Você não estaria ocupando esses lugares.
0: Não estaria, né? Então, a gente tem que ter uma adaptação profissional, acadêmica, né? Hoje eu faço um doutorado em políticas públicas, em planejamento, e faço também uma especialização em energias renováveis, né? Só engenheiro e eu, na sala, muito bonita. E assim, ali a gente consegue, no âmbito acadêmico, ter uma outra dose de quem a gente é, mas não dá para... Né? Cada ambiência requer uma postura, um posicionamento, infelizmente. Agora, Thaís, por que que eu estou feliz? Porque a rede social se tornou o único lugar na minha vida em que eu posso ser 100% eu. Ali é 100% Raquel. Quem está ali é o único lugar em que eu posso fazer o que eu quiser. Eu posto sobre o que eu quiser. O assunto, quem escolhe sou eu. Não é, eu não preciso seguir um roteiro de alguém ou fazer o que alguém está mandando.
1: Você não tem uma equipe, não tem uma pessoa...
0: Claro que tenho. Posso te apresentar, né? Raquel, aqui é minha assessora de comunicação. Essa aqui é de imprensa.
1: Eu, equipe.
0: Essa aqui... Né? Mas é meu, me pertence. eu falo da maneira que eu acho que é interessante falar, eu me posiciono como Raquel, né? A liberdade, né? Claro, gente, liberdade com responsabilidade.
1: Com certeza. Né?
0: Toda liberdade tem que ter responsabilidade.
1: Não é porque está na internet,
0: que é terra sem lei.
1: Que é terra sem lei, né? Exatamente.
0: Mas eu sou livre ali. Ali eu sou a Raquel, posso ser quem eu sou. Tem coisa mais libertadora do que você poder ser quem você é?
1: Tem
0: em qualquer lugar? Não tem, né? Então, para mim, é um presente. Ser influencer se tornou um presente que a vida me deu. E eu tô aproveitando.
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1: E em que momento você viu que estava começando realmente a gerar uma comunidade? Porque a gente vê assim, um conteúdo, quando ele é feito, ele é postado, gera ali uma repercussão, pessoas comentando. Mas um conteúdo em, por si só, ele não dita ali uma linguagem de uma influenciadora, né? Isso. Quando você viu que já estava começando a criar realmente uma comunidade, pessoas te seguindo, pessoas te admirando, pessoas mesmo criticando, porque faz parte também. Isso. Quando você viu que estava virando já uma comunidade?
2: Olha, depois do vídeo da academia, eu fui fazer o que toda nerd faz. Eu fui estudar, né? Então, eu comecei a ler artigos, né, sobre posicionamento, sobre marketing digital. Comprei alguns livros. E, assim, aquele livro, né, não é muito intelectualizado, não. Aquele livro manual mesmo. Você quer ser influência? Ok. Pois é, assim, né? E fui aprender. Estou aprendendo ainda, né? E aí, quando eu comecei a aprender, eu fui começar a entender quem eu queria que estivesse nessa comunidade e por quê. Então, essa comunidade começou com um mês e pouquinho ali, a criar corpo, depois do vídeo da academia. E eu vi que dava para fazer humor, como eu disse, né, inteligente, mas simples, sem muito academicismo, né, sem intelectualizar demais, humor, né, acessível para as pessoas, mas provocativo, com consciência, com posicionamento. E aí deu certo, o povo gostou.
1: E falar coisas simples da vida, do que a gente está vivendo, nós aqui, exato, 30 mais, 40 mais, a gente está vivendo no dia a dia, e que é uma geração que viveu tanto, né, viveu do analógico ao digital. Eu costumo dizer que a nossa geração é a nossa geração privilegiada, porque a gente viveu um pouco dos dois mundos, né? A gente tá vivendo ainda.
2: Tá vivendo. Geração de transição também, né? Porque nós somos a última geração, depois de nós vem a Z, né? Que é o pessoal que nasceu a partir do meio da década de 90. Essa geração já nasceu com computador. Não isso, necessariamente com acesso, sim, né? Mas a gente da década de 80, não. A gente teve aí 10 anos de infância, 10, 15 anos, né? Até as relações começarem a se virtualizar, a migrarem, né, para o virtual. Então, nós somos os últimos que vivenciaram os dois momentos.
1: Exatamente. Né? E é uma geração tão nostálgica, né?
2: Nostálgica.
1: Acho que tudo que tu posta em relação
2: a... É impressionante, Thaís. É impressionante. E é bom, porque nostalgia, ela gera afeto. Ela gera um bem-estar. Eu noto que quando a gente faz conteúdo falando, enaltecendo as nossas qualidades, as nossas habilidades, e falando um pouquinho também da nossa desgraça.
1: Do nordestino, minha filha, cearense principalmente, adora falar, é nosso.
2: Isso, gera um vínculo afetivo mesmo, assim, um vínculo com qualidade, que esse é o objetivo, certo? Eu não quero... Ah, Raquel, você está com 105 mil seguidores, eu acho que 103 mil seguidores. Mas os teus vídeos têm milhões de visualizações. Você não queria ter 500 mil, 1 milhão? O certo era isso. Eu digo, não. Não, porque eu quero qualidade. Eu não quero quantidade. Se esse escalonamento ele demorar mais, mas que as pessoas que venham, né, para essa nossa comunidade sejam pessoas que realmente se conectem, conteúdo é valor, Thaís. A partir do momento que eu posto um vídeo desse do São João, que eu posto um vídeo falando para a gente valorizar as profissões, porque tem gente que tem diploma e tem gente que tem saber, e todo saber é sagrado, né? Ali eu estou me conectando com pessoas que têm os mesmos valores, né? E conectar valor é dificílimo.
1: Muito difícil, muito.
2: Né? Então, tá tudo bem, deixa eu... Eu tô achando que ratar é muito. Entendeu? Já passei de 100, tá ótimo.
1: Agora, Raquel, só dando aqui uma pausa. Não é nem pausa, né? Porque a gente acabou saindo só um pouquinho dessa parte de influência, indo pra parte do que você conquistou nesse movimento de defesa pelas mulheres, né? Falando, porque assim, a Vida Delas, ele nasceu, esse podcast nasceu com esse propósito de entrar nesse movimento e ajudar e amplificar vozes e combater a violência de gênero e a violência doméstica. O que é que ainda tá faltando pra gente conseguir chegar pelo menos pertinho de um cenário que seja mais acolhedor, mais respeitoso e que as mulheres possam estar vivas, sim, que é acima de tudo, né? O que está faltando, Raquel?
2: Thaís, sem querer ser pessimista, né? Mas a gente não vai alcançar, né? E aí eu falo do ponto de vista da pesquisa mesmo, né? Estudos geracionais e a partir da especulação do tempo das coisas, né? Uhum. O tempo histórico das coisas, o tempo das leis, enfim. Nós estamos vivendo um momento de ruptura, certo? A Lei Maria da Penha vai fazer 20 anos agora, né? É muito pouco ainda, né? A lei do feminicídio é 2015, tem 11 anos, é muito pouco. Lei, cultura, violência é linguagem, violência é expressão de poder, né? Então, a gente está vivendo uma série de rupturas ao mesmo tempo que a gente está movendo crença. A gente está mexendo com o que as pessoas acreditam, com o que os homens acreditam em relação ao seu machismo estrutural, a uma cultura patriarcal, em relação à inferiorização das mulheres. As mulheres que estão saindo de um lugar que elas acreditavam que deveria ser de submissão, de se sujeitar, de dependência, para outro lugar. Isso leva tempo. Você notou? Violência sempre teve.
1: Sempre.
2: Tá? A gente agora está tirando a sujeira debaixo do tapete e olhando para ela, né?
1: E é muita sujeira.
2: É
1: tá
2: muita
1: acumulada.
2: Sujeira. Você nota que, claro, há uma repercussão maior porque a informação ela chega mais rápido.
1: Sim.
2: Mas você tem notado que esses grandes casos de repercussão têm um elevado nívelzinho de crueldade?
1: Sim.
2: É jogar a mulher do penhasco, é amputar as mãos, enfim, né? O que, que é isso? É resultado dessa ruptura. Os homens estão reagindo a essas rupturas com violência extrema, com violência extremada. Então, a violência, ela também se reposiciona, né, diante de uma mudança, de uma dinâmica social. Não vou só matar, eu vou dilacerar com a foice, etc, etc. Vou nem entrar muito, que pesa. Mas, a gente precisa de ruptura, a gente quer que as mulheres passem por essas rupturas vivas e íntegras, né? Mas, mais uma vez, não tem como superar mudança de crença, mobilidade de crença, sem educação. Eu sou mãe de menino, certo?
1: O Benjamin,
2: quantos anos? 8 aninhos.
1: Ai,
2: né?
1: Maria.
2: Então, a responsabilidade sobre a possível violência que o Benjamin, Deus o livre, armaria 3 vezes, possa cometer daqui 20, 30 anos, é minha, enquanto família, e do pai, é da escola, é da igreja, é da comunidade. Essa responsabilidade agora que está começando a ser compartilhada, né? De educar, de uma educação antimachista.
1: Com muita,
2: né,
1: resistência ainda.
2: Nossa,
1: mas estamos,
2: né,
1: avançando.
2: Então,
1: certeza,
2: a gente vai colher lá na frente. Agora é essa ruptura. Recentemente eu tive no outro podcast e ele perguntou: Raquel, e aí? Eu disse: amigo, eu tô criando meu filho para ele saber levar um chifre, para ele saber levar um não. Veja a motivação desses crimes de maior repercussão. É porque a mulher terminou, é porque a mulher não quer voltar, é porque a mulher ofendeu a masculinidade, que é uma outra discussão que a gente tem que ter.
1: Porque a mulher não quer mais ser posse.
2: Gente, os haters que eu recebo, principalmente no TikTok. O TikTok, eu não interajo no TikTok. Eu só posto e deixo o povo se matando lá, né? Se estapeando, assim, na rede social.
1: Que o povo adora, inclusive, né?
2: Gente, Thaís, os haters que eu recebo dos homens no meu conteúdo são terríveis. Quando eu recebo, eu adoro que as pessoas discordem de mim. Por quê? Porque eu sou pesquisadora, antes de qualquer coisa. Eu gosto de explorar outras perspectivas do que eu achava que eu sabia.
1: E ver outros olhares, outras formas de pensar.
2: É.
1: Isso é saudável.
2: Isso.
1: Né?
2: Então,
1: só que vai só até aqui.
2: Uma mulher, quando ela discorda de mim, certo? Ela se posiciona de uma maneira que ela não ofende a minha dignidade. Agora, os homens. Eu tive um vídeo que eu postei falando dos feios fitness. Eu mexi com duas categorias extremamente perigosas.
1: Mulher corajosa, viu?
2: Estética masculina, né? E a questão desse mundo
1: desse
2: fitness.
1: Desse universo fitness, que,
2: né,
1: hoje todo mundo é...
2: Nossa! Né? Eu até depois tirei ele da minha grade, porque... Não por mim, porque como eu disse, né? Depois diziam coisas horríveis, eu ia lá, tá joia. Quando eu respondia, só que eu via que as mulheres da minha comunidade estavam começando a entrar nos comentários para defender, para se posicionar, e eu não queria expor as mulheres que me seguem a esses conflitos. Aí eu tirei o vídeo, mas era terrível, era muito violento. E a misoginia digital, a misoginia virtual, né, ela traz esse debate. Por que que quando você discorda de um influencer que é homem, você se posiciona de uma forma? E por que quando você discorda de uma mulher que é influencer, você imediatamente agride? Imediatamente você... Ó, existem categorias, né, em que a misoginia ela se apresenta para nós, os haters, né? Um, estética. Né? Ofender a nossa imagem, você é feia... Você é isso, você é aquilo.
1: Eu acho que é a primeira de todas, assim, né? Que é até mais, digamos, fácil para esse público.
2: Eu vou contar, porque eu não posso esconder. Eu fiz uma planilha.
1: A pesquisadora.
2: Nossa, gente, desculpa. Eu fiz uma planilha, extraí todos os comentários desse vídeo que eu tirei mais haters e fiz uma categorização a partir de qual elemento era agredido, né? Aí ranqueei. Primeiro lugar, estética, né? Segundo lugar, era moral. Depois da estética, veio a moral, atingir a minha moral. E aí vai, né? Desculpa, eu sou nerd.
1: Nerd, por que não? Que essas duas...
2: Tem que se ajudar.
1: Tem que se ajudar, pesquisadora, estudiosa, né? Coexistindo no mesmo espaço.
2: E aí, por que que eu escolhi? Por que que eu escolhi, não? Por que que o humor me escolheu? Né? O humor me escolheu. Porque eu consigo utilizar algumas ferramentas que só o humor tem, como, por exemplo, o deboche, que ele é extremamente útil, para passar por isso com leveza.
1: É isso que você falou, também precisa ter estratégia, precisa ter muita estratégia.
2: Muita.
1: Às vezes a gente tem a mensagem, a gente tem o conteúdo, mas a gente não sabe passar.
2: Uhum.
1: Eu acho que você conseguiu encontrar uma fórmula para fazer com que o que você queira, o que você concorda, o que você apoia, o que você valoriza, chegue a outras pessoas de uma forma que realmente chegue.
2: E fure a bolha.
1: E fure a bolha.
2: Né? Eu preciso... Ó, hoje, em média, 85, entre 81 e 80, tem uma variantezinha no gráfico, entre 81 e 85% do meu público, da nossa comunidade, é de mulheres, né? E 15 até 19% homens. Eu preciso que os homens venham mais também, entendeu? Por quê? Porque a gente precisa também gerar uma estratégia para que os homens passem a consumir o conhecimento das mulheres nas redes sociais. As
1: Excelente.
2: Narrativas, o que a gente pensa sobre o mundo, sobre a vida, sobre as coisas, nem que seja rindo.
1: Até porque a construção de um espaço, de um mundo mais respeitoso, mais acolhedor, para as mulheres, passa principalmente por essa responsabilidade dos
2: Exatamente.
1: Homens, né? Não é uma pauta só nossa,
2: Não.
1: né? É de todos, principalmente deles.
2: Exatamente.
1: Precisam conhecer mais o nosso universo.
2: É uma coisa que me chamou muita atenção quando eu comecei a estudar e vivenciar, né, a dinâmica de ser influencer, foi essa coisa do nicho. Né? Eu tenho vários, tem até um artigo para publicar sobre isso.
1: Eu quero saber depois,
2: vou te mandar. Né? A ditadura do nicho. Né? Por que que a gente precisa condicionar posicionamento, narrativa, conteúdo a esse nicho, né? Que na verdade é você tratar os seus seguidores como produto. Isso é um nicho, né? Não. Qual é o teu nicho? Eu sei qual é o meu nicho. Meu nicho, em sua maioria, mulheres que querem saber sobre geração, vida cotidiana, com toques de humor, etc, etc. Mas o nicho, ele não pode aprisionar a sua perspectiva de conteúdo. Por quê? Porque as pessoas não são produto. Nicho, assim, cristalizado, engessado, você tem que você vai vender uma coisa. Não, eu vendo água mineral no Nordeste. Então, o meu marketing vai ser uma pessoa na praia com sede, vai ser algo que remeta ao esporte, hidratação, etc. Tá, tudo bem, mas eu posso explorar outras perspectivas, né? Enquanto pessoa, né? Olha, os meus seguidores não são um produto para mim. Os meus seguidores não são um produto para mim. Eu não vou explorar as pessoas como se coisa elas fossem. Porque para mim elas não são. Por quê? Porque eu não gosto de ser tratada assim. Também como das pessoas que eu sigo. Como alguém que segue, alguém que está na comunidade de outras pessoas, né? Só que é muito difícil, porque hoje, Thaís, tudo é monetizar.
1: E tudo é performance também, né?
2: Mas a performance é para monetizar.
1: Exatamente. Entendeu? Tem gente que não gosta de correr, mas vai entrar no tudo universo da corrida para poder conseguir alcançar aquele mercado que está em alta, que está aquecido.
2: Isso, eu vejo, é muito, e eu vejo isso como uma questão que a gente, que é influencer séria, né, que quer fazer as coisas com qualidade, a gente precisa falar sobre isso mesmo. Eu estou no lugar de privilégio, por quê? Porque eu não vivo disso. Até hoje eu nunca ganhei um real com isso, né? Mas por quê? Porque eu tenho carreira, eu tenho emprego, eu tenho, né? Mas essa nova geração que já vive disso desde os 20 anos, né? Quem vai dar o tom de coisificar ou não os seus seguidores são eles, são a gente não, entendeu? Então a gente precisa levantar esses debates e fazer com que as pessoas também, enquanto comunidade, reflitam. Eu falo muito isso. Como é que eu estou sendo tratada pela pessoa que eu sigo, enquanto comunidade? Né? Veja, a cada dois conteúdos é uma publicidade. Um conteúdo é uma publicidade. Um conteúdo. Tem problema fazer isso? Não tem problema. Se você conseguir conciliar os seus valores, o que você acredita, né? Quando você posta o seu conteúdo. Mas o que a gente vê? Que a rede social, ela é uma máquina de manipular a vontade, tá? Tem outra discussão por trás disso que eu não vou entrar, muito acadêmica. Mas eu não posso tratar as pessoas, seguidores, apenas como consumidores de produtos, que é o que está acontecendo. Eu não vou fazer isso. Raquel, mas tu vai demorar a fazer uma publicidade. Tudo bem, eu espero.
1: Espera.
2: Não tem problema, não. Quem for sério, uma empresa séria, um grupo sério, alguém que se conecte com os meus valores, vai chegar na hora certa.
1: E quer dizer que vem projetos novos por aí? Eu tô sabendo que essa influencer nerd raiz já tá querendo alcançar já. Outros projetos também.
2: Menina, vamos estrear o nosso stand-up.
1: Já tá assim...
2: Já, vai ser em agosto.
1: Menina,
2: não,
1: vai ser em agosto. Essa influência é rápida mesmo.
2: Já estamos olhando teatro. Olhando não, né? Já tem uma produtora, claro que eu não tenho como dar conta, mas a gente vai fazer no teatro. Eu quero teatro, por uma questão cultural mesmo, da gente alimentar essa cultura das pessoas irem, acho que é importante. E assim, foi algumas seguidoras, não vou mentir para você. É algo que eu acho que eu poderia pensar, sim, mas algumas seguidoras começaram a falar, Raquel, stand-up. Raquel, tem que fazer stand-up.
1: Então quer dizer que essa ideia surgiu...
2: Dos seguidores. E seguidoras, né?
1: Nossa, que legal. Achei que era vontade tua.
2: Eu assim, tinha, mas eu achava...
1: Não tinha despertado ainda para isso.
2: Não, porque eu achava uma coisa muito distante, né? Porque Essas produções, elas são de público, né? O teatro que nós vamos fazer, ele tem aproximadamente 250, 300 lugares. E eu ficava, meu Deus, vai botar 300 pessoas numa noite? Ficava nessa, né? Pensando, razão.
1: Tá tudo muito recente, né?
2: Razão, né? Uhum. E aí o povo, vamos. Eu comecei a fazer live, dizer, gente, eu vou fazer. Aí comecei a testar, pois nerd sou, preciso experimentar, preciso laboratório, né? Thaís, comecei a ir para os stand-ups aqui, comecei a assistir loucamente, que eu estou em hiperfoco. Aí fui YouTube, e constatei que nós não temos mulheres fazendo stand-up no Ceará de maneira quantitativamente, assim, interessante. É só homem.
1: É mesmo.
2: Amiga, só homem.
1: É só homem.
2: E eu vou dizer uma coisa, porque...
1: Uma outra ali, mas acho que... Não uma que eu tenha lembrado agora.
2: Isso.
1: Uma outra mulher.
2: E assim, são pessoas muito boas, né? Muito talentosas. São homens talentosos, homens muito bons, que já estão na estrada fazendo humor. Quem sou eu, né? Na fila do pão. Que estão fazendo humor há muito tempo, né? Mas eu fui para alguns shows aqui. Tem alguns shows... que basicamente o stand-up é como a mulher é feia, como é ruim estar casado, a mulher que é que trai, a mulher é amante, a mulher erre, aquela palavra lá e tal. E eu disse, gente, esse conteúdo está muito depreciativo, né? As mulheres, a gente precisa ressignificar, trazer uma outra perspectiva, né? E aí eu disse, cara, eu vou fazer, né? Vou fazer o cara limpa, né? Eu, um microfone, um copo d'água, uma banqueta, porque eu sou idosa, não tenho condicionamento, eu já testei. Eu fiquei uma hora pra lá e pra cá, não aguentei os 20 primeiros minutos.
1: E... Ai, não te aguento, não.
2: É.
1: Maravilhosa.
2: Mulher, eu sou fit. Sou fit, não. Aí, é... E o texto.
1: E o público.
2: E o
1: texto.
2: Público, entendeu? E o conhecimento.
1: Já
2: e
1: tem nome esse stand-up?
2: Surprise.
1: Surprise. É, a jornalista querendo já sair de primeira mão.
2: Surprise, né? Mas, a
1: mas
2: gente,
1: agosto.
2: Agosto, né? A gente vai começar a soltar agora em julho. E é algo que eu tô muito animada e muito feliz, assim, sabe, Thaís? Só em fazer. É, eu nunca tive oportunidade como gestora, como pesquisadora, como... Enfim. É, em... Como alguém que trabalha, né? Eu nunca tive a oportunidade de investir tempo, dinheiro, conhecimento em algo que eu pudesse ter 100% de liberdade de fazer do jeito que eu quisesse. Vai ser a primeira vez.
1: E, mas então, vai passear pelos mesmos temas que
2: mesmos
1: você
2: temas,
1: já trabalha na internet.
2: Agora tem muito conteúdo novo. Nossa, muito conteúdo novo. E eu já testei esse conteúdo, né? É, com a produtora, a gente fez uns ensaios, a gente... Nossa, tá muito bom, tá.
1: Ai,
2: muito
1: legal.
2: Vai ser legal.
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1: Vou acompanhar tudo, vou ficar de olho pra saber, porque logo, em breve, você vai começar a divulgar, né?
2: É, a gente vai começar a divulgar e, assim, é muito simbólico que seja em agosto, né? Que é o mês de combate à violência contra a mulher.
1: Que legal.
2: Porque é possível fazer humor respeitando as mulheres.
1: Sim.
2: É possível fazer humor sem ferir a dignidade das mulheres. É possível, não é? É difícil.
1: Muito.
2: Não é fácil, porque você tem que ter uma elaboração textual, você tem que ter uma narrativa. Gente, fazer rir é a cor mais difícil do mundo. Palmas para todos os nossos gênios humoristas do estado do Ceará. Rocicleia, eu te amo. Queria te dizer isso, tá? A Rocicleia é uma das poucas mulheres, né, que assim, que... Rocicleia andou para a gente pensar em correr daqui um tempo, que nem é agora, não.
1: Exatamente.
2: Tá? Então, a gente precisa colocar as mulheres nesse lugar e também alimentar, que é outra coisa que eu queria muito, alimentar a cultura do stand-up mesmo, aqui do stand-up puro, né? Aquele que tem muito em São Paulo, tem muito em outros estados. Por quê? Porque quem está lotando teatro grande é o povo de fora.
1: Exatamente.
2: Que vem para cá.
1: É mesmo?
2: Eu não acho justo.
1: E o público, a sensação que eu tenho, Raquel, é que o público, principalmente o feminino, está sedento por espaços, por apresentações, por entretenimento voltado para nós, mulheres, isso, que conversam com as nossas vidas. Recentemente, Cláudia Raia esteve aqui com aquele espetáculo Menopausa. Sessões lotadas, sucesso. Então, a gente precisa ter uma pessoa de fora para produzir esse conteúdo aqui.
2: Na
1: terra do humor. A gente não pode ter gente daqui fazendo algo que lote realmente, que gere uma repercussão legal e que tenha esse conteúdo que a gente precisa. Você não vê assim
2: essa
1: também?
2: É a proposta.
1: Essa é a proposta.
2: Ela é ousada. Ela é atrevida. Ela tem dinheiro pra ser atrevida? Ela não tem. Né? Mas ela tem o quê?
1: Ela tem tempo pra conciliar tudo
2: ela tem
1: isso.
2: Tempo.
1: Pesquisadora, advogada, mãe, influência. Agora...
2: Deus dá um jeito. Eu sou a favor que Deus dá um jeito.
1: Mas deixa eu te perguntar, o que tu acha que essa geração está vivendo hoje, que merece mais atenção e debate, que você pode até trazer mais ainda para a tua internet, para o teu stand-up, essa geração nossa, Z... Aliás, Z não, né? A millennial.
2: Nós somos millennial.
1: Nós somos millennial. Então, essa geração nossa que está vivendo hoje, que está merecendo esse debate e essa atenção, Raquel.
2: Eu chamaria a atenção para a questão da igualdade de gênero. Uhum. Né? A gente tem pesquisas recentes que mostram que a geração Z acha que 31% das pessoas da geração Z acham que as mulheres devem ser submissas ao marido. 28%, se eu não me engano, acham que as ações para a igualdade... que a idade de gênero já avançaram demais, né? Então, eu tô só tacando a boca no microfone. A menina disse pra eu ficar com o microfone perto, o rato tá todo de batom.
1: Fica à vontade.
2: Mas
1: que...
2: tudo bem. E aí, tu tá vendo que ela vai aqui, ó, do assunto sério, da pesquisa, mas tudo bem. Vozes na minha cabeça. Gente, a fonte do meu conteúdo, pra quem não sabe, não é ChatGPT. Eu não preciso de IA pra fazer piada. Por quê? Porque eu tenho vozes na minha cabeça 24 horas dizendo o que eu tenho que dizer. Eu sou geminiana. Eu tenho várias personalidades. Por isso que eu faço um burro.
1: Por isso.
2: Então, esse é um ponto que merece a atenção, né? Como a nova geração trata as mulheres. Né? E aí tem uma série de debates de como a masculinidade também está sendo vendida como um produto para essa geração. Né? E a segunda coisa é a virtualização das relações, amada. Né? A gente está substituindo a conexão afetiva, emocional, pessoal, né? Por relações que são... não tem problema ser virtual. É assim mesmo, é o novo mundo. A gente sabia que isso ia acontecer. Né? Mas não pode uma substituir a outra, porque nós somos pessoas, a gente é orgânico, a gente é corpo. Né? A gente tem que olhar no olho das pessoas, a gente tem que abraçar as pessoas. A gente tem que sentir as pessoas, a cidade, as coisas. Né? Então, por isso que eu faço muito conteúdo nostálgico, do povo brincando na rua, de tudo, porque tem ali uma narrativazinha escondida que eu coloco, né, de desvirtualizar um pouco as relações. Pessoal, Se vocês forem olhar direitinho, o meu conteúdo é cheio de mensagem subliminar. Cheio, mas vocês não têm nem... Cor que vocês acharem que foi sem querer que vocês foram pensar, eu já tinha planejado pra vocês, entendeu?
1: Menina, me distraio, tô impressionada contigo. Impressionada.
2: Eu sou o cão.
1: Agora, agora me diz uma coisa, Raquel, que assim, o seu trabalho como pesquisadora, como advogada, como uma voz potente nessa defesa pelas mulheres, dos direitos humanos, influencer... Mulher tem hora que cansa, não, assim, como ser humano mesmo. Eu falo carga emocional, carga mental.
2: Mas assim...
1: Como que tu se...
2: Deu dar um jeito e assim... Não tem como eu estar, como eu me cansar com isso, porque eu já cheguei cansada. Entendeu?
1: Nós somos uma geração cansada.
2: Eu já cheguei cansada. O vídeo da academia é o retrato do cansaço. Tu olha lá, eu toda assanhada, toda suada, a cara toda... Entendeu? Então, não tem como... Assim, um dia desse, a pessoa, eu gostei do cuidado, né? Eu tô olhando direto pra essa câmera aqui, eu não sei nem se ela tá me pegando aqui, mas tá tudo bem.
1: Não se preocupe não, que Fabi, nossa diretora de hoje, Fabi, maravilhosa.
2: Beijo, bichinha, tão paciente.
1: Ela é atenta.
2: Tá? Fabi, você é incrível. Sim, então, Raquel, pô, cuidado, né? Raquel, tu não tenha, assim, cuidado, né? Muito hater, né? Porque tava muito hater. Cuidado pra você não desenvolver uma ansiedade. Eu digo, amado, eu já tenho. Mas é porque quando aconteceu comigo, eu fiquei com pânico. Não, eu já tenho pânico também, né? Mas assim, porque, né, essa coisa da pessoa ficar deprimida. Não, várias vezes já fiquei na minha vida antes disso. Não tem como eu desenvolver transtorno por causa das redes sociais, porque eu já tenho os transtornos. Eu já cheguei com os transtornos tudinho. Entendeu? Eu já sei, eu já consigo entender que eu não posso deixar um menino rei de 20 e poucos anos atrás de um perfil super masculino, da masculinidade tóxica, me desestabilizar porque me chamou de feia. Eu não tenho nem pele pra isso. Eu não tenho nem... Aqui eu retoquei minha raiz esses dias, a mulher disse assim, ai, demorou mais, é porque... Nem meus cabelos estão ficando mais brancos por causa disso. Entendeu? Então, é por isso que...
1: É uma geração passada na casa
2: amado,
1: do Mário,
2: por
1: povo.
2: Isso que o vídeo lá do príncipe do Sérgio Malandro, por isso que ele viralizou. Porque a verdade pura era o que...
1: Aquele vídeo é sensacional.
2: Aquilo é a nossa vida, meu amor. O que vier é
1: como
2: lucro.
1: É que tu consegue lembrar de tanta coisa? Porque
2: vozes na minha cabeça.
1: Vozes na minha cabeça.
2: Agora tá saindo, né? Porque passei 21 anos... sem dar vazão. Acho que por isso que eu tô tão feliz, que o povo tá olhando pra mim e tá dizendo, Raquel, eu nunca te vi tão feliz. É porque as vozes estão felizes, entendeu? Que agora tá saindo. Antes eu não podia falar, não podia, né? Agora, sai agora, nada.
1: Deixa fluir.
2: Entendeu? E outra coisa, amada, a vida, ela dá uns presentes pra nós.
1: Com certeza.
2: Às vezes é que a gente não presta atenção. Eu fiz um outro vídeo falando sobre isso, também foi muito espontâneo. Todo dia a gente está realizando o que um dia foi sonho. O que hoje é cotidiano, você aqui no pódio, no jornal, dominando o mundo, a dona do jornalismo, você... Um dia, o que é cotidiano, o que é alarme no teu celular, 6 horas da manhã, foi um sonho para ti quando tu tinha 10, 12 anos de idade. E a gente não olha para isso como um sonho. A gente olha como... Ai, meu Deus, lá vou eu acordar de novo pra poder fazer...
1: A gente precisa olhar lá pra trás, ali no retrovisor, um pouquinho pra lembrar.
2: É isso que eu quero fazer. Que as pessoas olhem pra trás. Por isso que eu falo de trabalho. Tem que ter referência. Nenhum ser humano tem valor, tem estabilidade moral, intelectual, afetiva, sem referência, Thaís. Tem que ter. Por isso que o perfil resgata. Por isso que tem essa questão geracional, entende? É sólido. Sonho hoje é colheita plantada, suor e sangue. Por isso que o vídeo do São João pegou. Que eu fui falar de referência.
1: Essa do trabalho também, esse vídeo do trabalho também foi muito bom.
2: 11 milhões.
1: Que você fala que... Rapaz, então um vídeo tão rápido e simples. Você tava dentro do carro. E aí, mas foi de alguma coisa que aconteceu no teu cotidiano, alguma coisa que você escutou, porque foi muito, muito genuína, assim, no sentido de que, gente, valor aqui para um trabalho que você não sabe fazer,
2: pois
1: rapaz?
2: Pois é, né? Vale. Assim, eu tenho uma especialização em direito e processo do trabalho, né? Então, é um tema que me atravessa muito. E como filha de trabalhador da periferia, eu tenho horror a quem maltrata trabalhador. É uma coisa que me dói profundamente, principalmente trabalhador, empregada doméstica, diarista, garçom, porteiro, zelador. Cara, o porteiro do prédio que eu moro, né, quando eu cheguei lá, também foi uma das coisas que me... Né, ele disse, eu fui subir no elevador, aí o seu Francisco, eu posso subir com a senhora? Só tem um elevador no prédio, o resto é a escada. Ele, eu posso subir com a senhora nesse elevador? Aí eu fiz até assim, ó, pra ver se eu não tinha alguma coisa.
1: O problema é comigo,
2: é,
1: né?
2: Aí eu, claro, seu Francisco, o senhor tá perguntando isso. Ele, não, porque tem gente que não gosta que eu suba junto. Aí eu, mas rapaz, que história é essa? Então, são fatos do cotidiano. Naquele dia também teve um fato. Thaís, tem gente que dá R$500 numa... Eu sou advogado, não vou falar mal de advogado que eu prometi. Mas tem pessoas que ostentam muito nas redes sociais, né? Tem pessoas que vendem muita coisa na rede social, em termos de imagem, de estética, de sucesso, que dá R$500 numa bolsa e quer negociar R$10 com a diarista, Thaís.
1: Tem muito.
2: Quer diminuir R$20 da diária da pessoa que vai limpar sua casa todinha um dia. Entendeu? Rapaz, isso é um absurdo. A gente tem que... O humor, ele atravessa também. Ele precisa atravessar as relações do cotidiano, né? Para fazer as pessoas olharem para isso aí, né? Então, ali teve... Foi mais, assim, um conteúdo com mais consciência, né? Mas, muito simples, muito genuíno.
1: E que fez muita gente refletir.
2: Rapaz,
1: será que eu tô fazendo isso também? Será que semana passada eu não fiz isso com um rapaz que foi eletricista que foi lá em casa? Então, assim, é isso. É trazer esse humor para um lugar de conscientização, de reflexão, de posicionamento.
2: Olha, não espere neutralidade de mim, viu? Quem tá esperando, não trabalhamos com neutralidade. Gente que é neutra, que é em cima do muro em rede social, usa a rede social só para ganhar dinheiro, certo? Só para isso.
1: Raquel, eu tô, assim, completamente encantada pelo teu posicionamento, pela tua forma de pensar, pela tua trajetória. Tá. Tô muito feliz que você veio. Faltou ainda alguma coisa a gente falar aqui hoje? Você quer mais algum espaço?
2: Fica aqui até amanhã, mas...
1: Mas algum projeto, algo que vem pela frente, algo que você queira divulgar, alguma coisa que...
2: Acho que é importante que as pessoas nos sigam, né? Que eu tô aprendendo a pedir. Eu achei bonito dizendo que é pidona.
1: Eu menina. Sou mesmo. Eu falei assim, gente, bora curtir meu povo.
2: Eu tô, assim, aprendendo a pedir, que eu tenho um morro de vergonha de pedir as coisas. Eu peço muito pros outros, né? Pros outros eu peço. Mas nos sigam nas redes sociais, engajem no nosso conteúdo. Quando o nosso stand-up lançar em agosto, eu quero contar muito com vocês, né? Para que a gente também entenda se esse lugar é um lugar interessante pra gente fazer o que a gente faz, né? O povo é muito sábio. Eu adoro o povo, porque o povo sente as pessoas,
1: é
2: né?
1: É termômetro, eu acho que o povo é termômetro.
2: Isso, e sigam mais mulheres, pessoal. Vamos engajar o conteúdo de mulheres, comentar, vamos divulgar, né? Mulheres que fazem um trabalho sério, como o que você faz aqui, né? Que tendem a mudar, reposicionar essas redes sociais para ser um lugar mais sadio para a gente. Porque tudo que é sadio para mulher, gente, é mais sadio para criança, é mais sadio para adolescente, é mais sadio para idoso.
1: Para família.
2: Para família.
1: Uma mulher fortalecida mexe com a família toda, mexe com a comunidade toda.
2: Tudo.
1: E assim a gente vai ampliando.
2: Exatamente. E dizer, pessoal, que ser influência é uma coisa séria, é um trabalho, as pessoas vivem disso, né? É importante que a gente saiba que as pessoas fazem disso realmente um lugar para produzir, né? E que seja uma produção de qualidade, sem infantilizar. Prestem atenção em como vocês são tratados pelos influencers que vocês seguem. Se você é infantilizado, se causa ansiedade em você, se a pessoa tem umas teorias, rapidamente aqui para a gente concluir. Tem umas, quando a gente viralizou, eu comecei a ler e seguir esses perfis que ensinam, né, como você a ser influência, engajar, etc. É um horror o que eles querem que a gente faça com os seguidores. Eu não vou fazer isso. Teve uma moça que disse assim, olha, eu posso te vender uma mentoria, certo? Ela queria que eu desse 10 mil reais para ela me ensinar a ser influência. Eu disse assim, amada, eu tenho um livrinho aqui em casa que foi mais barato.
1: 10 mil reais.
2: Deixa eu ler aqui primeiro, né? Deixa eu aprender aqui. Então, assim, olha, eu vou te ensinar a gerar ansiedade no produto. Eu vou te ensinar a gerar o sentimento de escassez. Eu vou te ensinar a mexer com a emoção das pessoas. Eu disse, eu nunca. Você não conte comigo para fazer um negócio.
1: Ou seja,
2: desse.
1: Manipular a audiência.
2: Manipular
1: total.
2: As pessoas e as emoções. Tá aí, está todo mundo adoecido. A saúde mental é o assunto do século. Aí eu vou usar as minhas redes sociais para adoecer ainda mais, gerar ansiedade, gerar sentimento de perda, a escassez. Tem um negócio do escassez, no escassez. Assim, meu filho, já tive muita escassez na minha vida. Eu sou filha de pobre, sou da periferia. Eu tirava meu livro do lixo. Agora eu quero é prosperidade. Eu quero que o meu seguidor tenha tudo pra gente ser feliz
1: e
2: juntos.
1: E um lugar de riso, um lugar de leveza.
2: De tranquilidade. E assim, não ter pudor. A gente não pode ter pudor pra dizer que o influencer tá errado, viu? A gente não pode ter esse pudor. Com respeito, né, de maneira digna, mas tem muita gente fazendo fortuna, infantilizando, manipulando, viciando, principalmente os jovens, em determinados perfis. Né? Então, a gente tem que ter ética, né, para poder manipular ali a visão, a perspectiva, as vontades, no meu caso, de 100 mil pessoas. Eu acho uma grande responsabilidade.
1: Tô fã agora. E agora, como é que eu faço?
2: Vai pro stand-up.
1: Claro, com certeza. Irei, gente. Tô muito feliz. Raquel Andrade aqui no A Vida é Delas. Muito obrigada pela sua companhia, pela sua audiência. Por você ter ficado desde o comecinho até o finalzinho, minha filha. Porque você prendeu uma pessoa por 40, 50 minutos num podcast.
2: É coisa,
1: não é não? Então, obrigada mesmo. Não deixa de compartilhar, de curtir, de comentar. Rapidona aí mais uma vez. Meu povo, vamos fazer o podcast bombar também. Não é só Raquel Andrade, não. Um cheiro bem grande. E até a próxima. Mais um episódio do podcast A Vida é Delas. Tchau, tchau, gente.
2: Tchau.
1: Foi ótimo.
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1: Olá, sejam muito bem-vindos ao Ponto Poder Contexto, aqui na Verdinha FM 92.5 e nas plataformas de áudio. Eu sou o Wagner Mendes, editor e colunista do Ponto Poder. Neste sábado, iremos ouvir a transmissão da live Ponto Poder da última semana. Eu, Wagner Mendes, e a jornalista Jéssica Welma entrevistamos o deputado federal André Fernandes, que é presidente do PL Ceará. Ele falou sobre as articulações da oposição aqui no Ceará e as possíveis